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Grandiosidade não é uma questão de tamanho, mas de atitude. Eu queria continuar a trazer grandes músicas no canal esportivo da Rádio Moçambique e trazer também a grande companhia. Mas a minha oportunidade já excedeu. Fico por aqui, volto na próxima ocasião aqui no canal esportivo da Rádio Moçambique. Um abraço do tamanho do mundo, que tudo corra muitíssimo bem para si. Eu sou Adérito Magaia, até na próxima ocasião. Fui!

0: Saudações, Ferroviário de Maputo vence Liga Desportiva de Sofala em desafio da sexta jornada do Moçambola 2026. O encontro aconteceu no campo do Grupo Afrim, município da Matola, província de Maputo. O técnico do Ferroviário de Maputo, Carlos Manuel, refere que os locomotivas da capital moçambicana são uma coletividade grande e não podem ficar muito tempo sem ganhar.
1: Um jogo difícil contra uma equipa da Liga Desportiva, fala muito aguerrida, uma equipa jovem, mas acabamos sendo eficazes. Conseguimos fazer o segundo golo, o golo da tranquilidade, numa altura em que efetivamente estávamos a precisar e que a equipa da Liga estava numa avalanche ofensiva muito grande, estava mais perto do 1-1 do que nós, o 2-0. Mas depois conseguimos desatar o 9, fizemos 2-0. Então, parabéns aos rapazes por esta vitória. Já precisávamos bastante disto, porque andávamos um bocadinho mal a nível da tabela classificativa. Uma equipa grande como o Ferroviário não pode ficar muito tempo sem ganhar jogos. Peço que são de parabéns. Agora vamos preparar o próximo para o Ferroviário também.
0: Técnico do Ferroviário de Maputo, Carlos Manuel. Por banda da Liga Desportiva de Sofala, Ivo Gonçalves, apesar da derrota, viu coisas boas na sua equipa.
2: Claro, foi um segundo golo em que nós estávamos em cima do adversário. Em contra-ataque eles conseguiram sair, foi uma distração nossa. Mas pronto, no campo geral foi um bom jogo que nós fizemos, apesar do resultado que nós tivemos, 2-0, não foi isso que nós esperávamos. Trabalhámos para que pudéssemos contrariar aquilo que são as investidas do Ferroviário, mas pronto, vamos continuar a trabalhar para aquilo que é o nosso objetivo. Estamos a jogar com uma equipa candidata ao título, mas isso também não nos tira mérito de gente roubar o ponto. Agora vamos pensar na próxima jornada.
0: Filme sonoro da vitória de Ferroviário de Maputo por 2 bolas sem resposta ante a Liga Desportiva de Sofala em desafio da 6ª jornada do Moçambola 2026. Em Cabo Delgado, Bahia de Pemba empata 2 bolas com a Associação Desportiva de Vilanculo. Detalhes com Nasser Adolfo.
3: Os hidrocarbonetos estiveram a vencer por 2-0, frutos de 2 contra-ataques venenosos no primeiro período, e o Bahia de Pemba, com uma segunda parte de alto nível, a conseguir empatar o jogo. No final da partida, Arthur Semedo, técnico principal do Bahia de Pemba, destacou a falta de concentração na defensiva bem aproveitada pelo adversário.
4: Valeu uns 10 minutos em que andámos um bocadinho perdidos, perdemos o equilíbrio defensivo e permitimos lances de contra-ataque, porque a equipa estava toda balanceada para o ataque e acabamos por sofrer 2 golos contra a corrente de jogo até aquela altura. Depois entramos na segunda parte, acho que continuamos com o domínio também do jogo, muito embora já não tivesse sido com a mesma qualidade que tínhamos tido, mas ainda assim jogamos quase sempre no meio campo do adversário, o que nos logrou os tais 2 gols para conseguirmos o empate.
3: Por sua vez, Lopes Kumbana, técnico adjunto do Vilanculo, disse que foi difícil jogar em Pemba perante um oponente tão exigente como Bahia.
5: Para a minha rapaziada, foram gregueiros. Não é fácil deslocar a Pemba, sair de Machixe, Maputo, Mapuche, Pemba e chegar aqui e conseguir tirar o ponto. Queríamos ganhar, tínhamos tudo a favor de nós, mas não conseguimos. Estamos satisfeitos pelo este empate, que nos castigue em algum momento por aquilo que aconteceu. Bahia foi uma equipa que jogou num processo, aquilo que a malta diz precisamente, processo de mid-se médio. Uma equipa que troca bem bola, uma equipa bem estruturada. Nós jogamos num bloco médio-baixo, partimos em contra-ataque, conseguimos marcar 2 gols. Mas na segunda parte viu-se aquilo. Eu tenho que parabenizar a minha rapaziada por este parte.
3: Eco do jogo Bahia de Pemba 2, a Associação Desportiva de Vilanculo 2, realizado esta quinta-feira no Estádio Municipal de Pemba, no prosseguimento da 6ª jornada do Moçambola 2026. Este desfecho permite ao Bahia de Pemba obter o primeiro ponto no Moçambola 2026. Pemba, Nasser Adolfo.
0: A ronda começou na última terça-feira, com a vitória do Costa de Sol ante o Xingal por 1 bola sem resposta. Na última quarta-feira, Black Bulls 0, Ferroviário da Beira também 0, Ferroviário de Nampula 1, Homônimo de Lixinga 0, Machaqueno 1 e União Desportiva de Songo 2. Foi o Bloco de Notícias. Saudações.
6: Saudações e muito obrigada, Albino Miambo. Depois do noticiário, vamos dar a conhecer a programação para esta sexta-feira. Já a seguir, teremos o espaço do ouvinte. Até próximo das 6, à altura em que teremos em flash as notas de destaque nacional e internacional. Às 6h30, os tópicos da atualidade político-social. às 7 o desportivo, depois teremos a atualização das notas em destaque nacional e internacional, 8 horas e 10 minutos educação financeira, 8h30 a revista de imprensa, às 9 o mundo desportivo, 10 horas teremos a atualização das notícias, teremos Rádio 5 antes, às 9h30, depois teremos logo após o Diário do Mundial, a agenda desportiva um pouco por todo o país, logo a seguir será a agenda de Maputo, depois a agenda a partir de Gaza, ainda na hora 10, já para as 11 horas teremos a agenda desportiva de Nampula, às 12 horas e 1 minuto, o Jornal Desportivo, hoje é sexta-feira, o habitual espaço de debate dos temas que marcam a atualidade desportiva nacional e internacional no Edesporto. Depois teremos o seguimento da agenda desportiva a partir dos vários pontos do país. Teremos às 15 horas e 30 minutos. A agenda será a partir de Tete, antecedido da agenda de Sofala às 14h30. Depois, sim, é que teremos a agenda de Tete. Às 16h30 a agenda será a partir de Manica, 17 horas o noticiário Zambésia, 17 horas o noticiário. Depois teremos a Zambésia em agenda às 18h10, 19 horas e 1 minuto o Jornal Desportivo, 19h30 Cabo Delgado. Terá também espaço para a sua agenda desportiva, agenda do Niassas 20h10, 21 horas no noticiário. Depois entraremos para a noite de campeões às 21h15, sensivelmente. Desporto e saúde em reposição às 22h. Por fim, o resumo informativo. Eis a programação preparada para hoje, sexta-feira. Espero que o amigo ouvinte nos acompanhe em ótimas condições de audição e que a mesma seja do seu inteiro agrado. Eu sou Natércia Tomás, a sua companheira de viagem, até muito perto das 10 horas. Até lá, amigo ouvinte, desejo-lhe um ótimo despertar, ótima manhã de sexta-feira, um bom início de final de semana, é verdade, estamos à porta de mais um final de semana e com ele diversas atividades e emoções, e vamos por isso também lançar aquilo que será o fim de semana desportivo. Daqui a mais um pouco teremos então o espaço matinal. Bom dia, estamos juntos.

0: 5 horas e 15 minutos e meio, muito bom dia. Está mesmo na hora do nosso espaço interativo com o ouvinte, é na verdade o espaço do ouvinte. Vamos para o rescaldo da sexta jornada do Moçambola 2026. Ontem tivemos mais dois jogos que marcaram então o fecho da jornada número 6, Bahia de Pemba 2, ADV também 2, Ferroviário de Maputo 2, Liga Desportiva de Sofala 0, e também temos emoções do Campeonato Mundial de Futebol, está já a acontecer a segunda jornada da prova. Hoje temos mais jogos que marcam o prosseguimento para esta segunda jornada. Às 21 teremos Estados Unidos da América, Austrália, este então é um dos jogos agendados para esta sexta-feira, este grupo de em ação, e à madrugada teremos mais jogos. Estão lançados os dados para o nosso espaço interativo. O contacto para chamadas é o 823105766. 823105766 é o número que já está disponível neste momento. Muito bom dia e continuação de ótima sintonia. Temos o primeiro ouvinte para este espaço. O que é que se passou com este ouvinte? Acabou desligando ou caiu a linha? 823105766.
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2: A luta continua.
0: Olá, muito bom dia.
3: Ora, viva a todos os ouvintes do Treino de Esporto. Estão neste momento 5:07. Estou acompanhando através deste canal do Treino de Esporto. Bom dia, minha irmã.
0: Bom dia, muito bom dia. Como está?
3: Estou bem, não sei se lado.
0: Que bom. Cá deste lado também está tudo bem. Está tudo bem. Então, um caixeiro viajante a trabalhar ou nem por isso?
3: Ainda, mano, ainda.
0: Ok, está certo. Vamos a isso? Vamos falar de Moçambola e do Mundial de Futebol?
3: Moçambola, mano. Ao cair do pano, meu ODS conseguiu a vitória. No final, o Alcide foi bizarro com aquilo que nem esperava quando vi o bairro do Renato, do Machaquene. Epa, as coisas me doeram, porque no final, hoje não tem medo, tiveram empate. Epa, fiquei sem esperança, mas os 6 minutos foram dados. O Alcide disse, não, isso não pode acontecer. Vamos levar o ponto. E aconteceu, aconteceu mesmo. Dá-lhes parabéns ao Deus, com a vitória que fizeram. E ao ABB, também empatou com o Fervada Beira, em casa. O torneio de Fervada Beira foi um jogo terrível. Todos eram 0-0, não tinha como. Para o jogo de hoje, o Fervada de Maputo ganhou. A Liga Desportiva de Sofala, por 2-0. Dá-lhes parabéns ao Fervada da Beira. E para o Mundial, desejo um bom jogo dia 2 aos Estados Unidos da América, que faça bom jogo e tenha bom resultado. Minha irmã, desejo assim uma boa sexta-feira e saudar a todos, amigos de Ásia, que estão na chamada de conectar do Grande Mundo Esporto, e escutando essa voz linda da Natécia Tomás e de eu, Carlos Comandante Popson, a partir daqui de Enxope, na província de Manique. Quando chegar a altura, minha irmã, e a todos ouvintes, um bom final de semana. Estamos juntos. Até a próxima oportunidade. Bom trabalho para ti.
0: Muito obrigada. Estamos juntos. Caixeiro viajante. Tchau, tchau.
3: Obrigado.
0: 5:19, manhã de sexta-feira, à espreita mais um fim da semana. Boa preparação, assim que está já preparado-se para mais um dia de atividades, ao fechar a semana de atividades hoje, hein? Como é que foi a semana? Uau, uau, uau. 5:19. Muito bom dia.
4: Pastor Gabriel.
0: Auxene, auxene.
4: O Darir, mas já dói. Mas a gente, já dá de perto.
0: Opa, opa, muita força, muita força, muita força.
4: O Mundial também ainda não animou.
0: Ainda não animou para si o Mundial? O que falta mais para animar?
4: Não, tem que jogar as equipas a ganhar, meter golos.
0: Estão a meter golos. Veja só que só no jogo que
4: vai dar. Tem que animar o Mundial. Há muito tempo animavam o Mundial. Agora baixou, não sei se é por causa das guerras. Não, baixou um pouco.
0: Mas mesmo assim o Mundial está animado. Está a ver o que ganha 6-0, 7-1.
4: Nas próximas jornadas, há de ver quando está animado. Agora... Agora...
0: Não anima, não anima porque não é bate-sai agora.
4: Nada.
0: Quando você é vai animar na altura do bate-sai já.
4: Há de ver 120 minutos aí.
0: É verdade.
4: Ah, chova.
0: Muito bem, está certo. Muito bem.
4: Chova.
0: Nolo.
4: É a minha charada.
0: É, tchau, tchau. Estamos juntos.
4: Obrigado.
0: 5 horas e 21 minutos. Muito bom dia. É a sexta-feira. É a tal famosa. Não se fez. Ela é sexta-feira. 82-3105-766 82-3105-766. Estamos a falar do Moçambola. Ontem encerraram os jogos da sexta jornada. Dois jogos que aconteceram com empate, um com vitória. Os donos da casa e também do Mundial de Futebol. Bom, o Cota Gabriel diz que o Mundial ainda não está a animar para ele. Olá, bom dia.
5: Bom dia.
0: Muito bom dia, como está?
5: Ao cheiro.
0: Este é um outro Cota, este é o Pastor. Pastor Amajaia, bem-vindo.
5: Pronto, estamos aqui a lamentar, mas pronto, tudo é futebol. Estamos aí para o nosso Machacane a baquear, mas pronto, os dias virão grandes também ao vivir. E pronto, para todos que jogaram, para todo o Moçambola, muito bem. Pronto, o Mundial está aí, está a andar. O senhor Fudeu ontem conseguiu ter um ponto. Já é um dia para eles. Opa,
0: acabou ganhando o nome, África do Sul. E ficou esse nome, Xenofobia. Oh, lá.
5: E pronto, tenho um sentimento, porque pronto, não sabia que a Lúcia tinha perdido a mãe. Mando muitas condolências para ela.
0: Não percebi quem que perdeu a mãe?
5: Tinha perdido o pai.
0: Quem exatamente? Não percebi.
5: A Lúcia.
0: Oh, os meus sentimentos. Os meus sentimentos.
5: Então, pronto. Só tive ontem, porque já estive muito ocupado. Então, quando entrei na mensagem, apanhei que ela estava em embaixo, mas já estava voltou. E pronto, mando condolências a toda a família, a qualquer meu profundo grave, e todos estejam bem consolado pela pandemia. É, todos nós, quando acontece de coisas, ficamos mais tristes, mais prontos. E para todos os ouvintes de AVE, grande abraço. E para a Ana Tércia, um abraço a partir de ti, até toda a tua direção da RL Desporto. Minha irmã, um trabalho bom estando aí. Vamos estar juntos às 10:10. Hoje estou ligado.
0: Muito obrigada, pastor. Estamos juntos. Tchau. Votos de ótima manhã.
5: Tchau.
0: Estamos juntos.

0: estão lá, muito bom dia.
1: Alô? Auxena, Germana.
0: Auxena, o bom.
1: Ah, o bom é?
0: Não, na mini bom é o Luís, o almoço.
1: É o próprio, a partir da vez da manhã.
0: Bem-vindo, Luís, o almoço, muito bem. O Luís já está a trabalhar ou nem por isso?
1: Não, hoje estou de folha, ainda na segunda-feira.
0: Ok, opa, bom proveito. Tem um fim de semana.
1: Amanhã na Ponta do Ouro.
0: Ah, ok, ok, tá certo. Vocês vão ao Ponta do Ouro?
1: Sim, amanhã, logo de manhã, às 4h30, eu vou a sair em casa.
0: Ok, opa, é uma viagem de trabalho, mas também para aproveitar, apreciar os espaços paradisíacos que nós temos, hein?
1: É verdade,
0: é juntar o trabalho e o turismo nesse sentido. Tenha um bom proveito. Luís, vamos a isso.
1: É, Maraná, dou muita força para o meu marido que na segunda liga da cidade de Maputo.
0: Uhum.
1: Finalmente, em Istambul, eu quero ver a regador os 3 pontos juntos para a festa ferroviária. Não foi desta vez, mas cheguei e perdeu também com o campeão em título, Songo, por 2-1. As coisas estão andando muito bem para os Machacas. E dar também parabéns para o Rocha Fonte pela vitória contra o Chile 7-1-0. E para a EDPEB, a Associação de Esportes de Vilhangoi, batalha 2-2, tanto parabéns também. E também dou muita força para o Mundial dos Estados Unidos hoje. E também parabéns para as equipas que bateram ontem 1-1. Abraço para toda a minha família, o mundo e todos os campeões, o Sistema e na Fratura. Um bom trabalho para Maraná. Estamos juntos até já.
0: Estamos juntos e votos de ótimo amanhã. Tchau, tchau. Obrigada pela participação. Obrigada. 5:26 e meio. Olá, bom dia. Alô? Bom dia, como está? Este é o pobre Dinhambana. Bem-vindo, campeão. Vamos a isso, campeão.
2: Ah, bom. Quero...
0: Pobre, estou a ouvi-lo muito baixo.
2: Primeiro quero lamentar a derrota do campeonato de Xenga, que era derrotante do Mano de Nampula. E para o próximo jogo da segunda volta, espero que tenha o melhor. E já tudo mano na terra.
0: Já viu? Já viu? Eu até estava a pensar que é o pobre, afinal de contas é o Bizana.
2: É ele mesmo.
0: Tá certo. Muito bem. É. Isana, muito obrigada pela sua participação. Votos de ótima manhã. Estamos juntos.
2: Muito obrigado, Maraná.
0: Tchau, tchau.
2: Tchau.
0: 5:28 e meio.

0: Olá, bom dia.
1: Liga.
0: O guia é Alfredo Nhasengo.
1: Liga lá.
0: Sim, senhora. Está tudo bem?
1: Na graça de Deus.
0: Que bom, que bom. Cá deste lado também está tudo bem. 5 estrelas. Bem-vindo, Cota Nhasengo.
1: Ah, cá cheguei.
0: Muito bem, vamos a isso.
1: É, também saudades campeões.
0: Uhum.
1: Para que tenha uma feliz sexta-feira e não um fim de semana antecipado. Pois o fim de semana começa depois das 15h30, 17h, assim. Dizer ao Cota Mufundis que o campeonato está a animar. O problema é que a África levantou. Então, quando a África levanta, escurece quase tudo. É o Ghana ganhou, é o Congo empatou, é Cabo Verde
0: também empatou.
1: Exatamente. Então, é, isto faz com que os famosos caem. E estamos cá, nós de parabéns, África do Sul, e também conseguiu empatar ontem. Então, é por aí que as coisas parecem estar muito arrefecidas. E saudar a minha neta, Lúcia de Zimbeto, dar-lhe o meu ombro por perto do pai, coisa que passou nem soube no tempo útil. Mas pronto, é nosso caminho, é ela que fique forte, pois dias bons virão para a gente ficarmos acalmados e consolados. Para ti, olha, até as 10, pois o combinado já não precisa dizer. Vai com a mensagem. Tchau.
0: Tchau, tchau. Estamos juntos. Votos de ótima manhã.
1: Obrigado.
0: 5h30. É tempo de pausa para honrar os compromissos comerciais. Até daqui a pouco. Bom dia.

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2: 5h35, retomamos o espaço interativo para esta sexta-feira. Hoje estamos a falar de Moçambola e do Mundial de Futebol 2026. 82-31-05-76-16, 82-31-05-76-6. Este é o número disponível. Vamos até próximo das 6 horas. Olá, muito bom dia.
3: Oxine,
2: que mané Danilo. O bom. Ah, bom, Goene.
3: Que
2: ensile. Eu sei o que está isso, que mané Danilo. Muito bem. Que mané, já caminho o trabalho? Muito bem, vamos a isso. Boa caminhada aí.
3: Obrigado. Dizer que ontem já deu porque nem era uma pira, quase descarregou, mas não descarregou. Quando via, não era morando dizer o Freire de Maputo anda perdido em campo, eu a dizer meu coraçãozinho, será que hoje também vamos passar mais? Mas por fim, logramos uma vitória de moralizadora, que é bom para nós, espero que continuamos essa senda de vitórias. Como diz o próprio treinador, uma equipa grande, não pode ficar muito tempo sem ganhar. Espero que seja essa tônica até ao fim do Moçambola. Para o Mundial, parabenizar o Gana pela vitória. Também. Não vou deixar de perder a escatura. Teve empate de ontem. Eu não vou entrar nas politiquices. Futebol é futebol. E parabéns para a escatura. E também acho que pela primeira vez o Canadá a ganhar 6-0. Também encontrou a mulher dele, que é o Qatar.
2: Qatar.
3: Qatar ainda não tem lá o nome do futebol mundial. Bom trabalho, estamos juntos.
2: É certo. Muito obrigada, Camani Danilo, pela participação. Votos de ótima manhã. Estamos juntos.
3: Muito obrigado.
2: Tchau, tchau. 5 horas e 38 minutos.

0: Temos mais um ouvinte. Olá, muito bom dia. Alô, bom dia, como está? Muito bem, cá deste lado também está tudo bem. Esta voz... como é que anda a sua saúde, António?
1: Está indo pouco a pouco mais.
0: Que bom. Muito bem. Vamos a isso, campeão António?
1: Está bem, que bom. Que ganhar. Principalmente eu tenho que fazer uma centro e viajar para Maputo. Um alcançou a vitória. Uma equipa acaba com o seu empate, de frente à beira. E para a Liga Desportiva de Sassada, perdeu, o Chicago perdeu também. Ganhou aqui o Desse, para o Bebrão Desse. E para as duas equipas que perderam, é só levantar a cabeça, ver na próxima jornada. E para ver a Bahia de Bemba, conseguiu ouvir o sabor do golo. Neste no Sambora 2026, com a sexta jornada, nada de vitória ou empate. E empate bem sofrido. O Vilangu entrou a ganhar a primeira parte. E a segunda parte, o Bahia de Bemba conseguiu controlar o jogo e conseguiu empatar. E para o Fio de Sul, que empatou ontem, e diante da República de Checa. Boa sorte, embora que exista xenofobia lá, mas nada por isso, vamos apoiar os nossos vizinhos. E Brasil, estamos em equipas que perderam, é só levantar a cabeça, ver na próxima jornada. E para a saudação de Diga Manaia, na Cresça Tomás e a sua toda a família, e da família geral, Raiva Foia, e os amigos de canal de Razé, principalmente o Mano Foguete, a Rosa Bier, o Comércio Zanzani, o Cudeiro Chameleia e a minha esposa aqui, a Sandra Fajacinto. Por hoje e tudo, um forte abraço de Antônio Gente Raiva, a partir do Paulo de Chimão. Bom dia a todos. Obrigado, Mano Nath. Até a
0: muito
1: próxima.
0: Obrigada, estamos juntos. Votos de ótima manhã. Tchau, tchau. Força aí, campeão. Força, força. Já estivemos em Mopeia, na Zambésia, Zona Verde, Maputo, Zimpeto, Maputo, Catinga, Inhambane, Lixinga, Maputo Província e Cidade do Chimoio. Atenção à chamada. Xaixai, Calemane, Nampula, Tete, muito bom dia.
2: Bom dia, Maranato, como vai?
0: Está tudo bem, graças a Deus, desse lado.
2: Também estamos na mesma graça.
0: Que bom, qual é o seu nome, campeão?
2: Aqui está falando com o Mandro Stefani,
0: Muandro.
2: De Machava Bonita.
0: Muandro, uau, não diga que é vizinho do campeão da Camané.
2: Sim, estou.
0: Ok, está certo, seja bem-vindo.
2: Muito obrigado.
0: Assim está a trabalhar ou nem por isso?
2: Não, ainda estou a me preparar para aí.
0: Ok, está certo. Boa preparação aí. Muito bem.
2: Obrigado.
0: Vamos a isso?
2: Sim, sim. Indo ao Mundial. Para mim isto não está nada mal. Para quando as equipes africanas estão a caminhar como deve ser, correr não chegar. E para o Moçambola, parabenizo o meu Costa de Sol pela vitória. Com certeza antes de ontem. E ao meu conterrâneo, o Enadá, está de parabéns pela conquista de mais um ponto em Pemba. É uma casa difícil. E mando um abraço para os campeões, Ruggiero Cândido, o Henrique Batas, o Bahia, da cidade da Machixe. E para a Mara, em contração do bom trabalho, até a próxima. O espaço é rádio e contas. Muito obrigado, até a próxima.
0: Até a próxima e muito obrigada pela participação. Moandro, a partir de Bonissa. Moandro, o segundo nome, qual é que é?
2: Moandro Stefani.
0: Moandro Stefani. Mas nós conversamos pela primeira vez juntos, não é isso?
2: É a primeira, sim.
0: Ok, está certo. Eu espero conversar consigo mais vezes. Desejo-lhe uma boa preparação. Farei. Estamos juntos.
2: Obrigado.
0: Tchau, até tchau. Até a próxima. 5:43. Atendo a mais um campeão. Olá, viva. Muito bom dia. Bom dia, como está?
3: Estou bem, Amanda.
0: Que bom, cá deste lado também está tudo bem. Qual é o seu nome?
3: Orlando.
0: Orlando Maziva, é isso? A partir de Machaquena.
3: A partir do quê?
0: Não percebi?
3: A partir do quê?
0: Bom, não estou a perceber, campeão, não estou a perceber.
3: Orlando
0: Maziva. Ah, ok, muito bem. Vamos a isso, Orlando? Muito obrigada, campeão Orlando Mazive. Votos de ótima manhã. Estamos juntos. É sempre um prazer. Muito bom dia. É sexta-feira. Estamos a 19 de junho. Olá, bom dia.
4: Oh, bom dia.
0: Bom dia, como está?
4: Bom dia, como está, mana?
0: Está tudo bem, graças a Deus. E desse lado?
4: Aqui fala com o Mac e Luiz Mac, a partir de Macati, província de Machaca.
0: Disse o nome, não percebi?
4: Mac e Luiz Mac, a partir de Macati, província de Manica.
0: Muito bem.
4: Mac e Luiz Mac.
0: Bem-vindo. Bem-vindo. Está a trabalhar o campeão Mac?
4: Não é por isso.
0: Bom trabalho.
4: Não é por isso, mana.
0: Ah, está bem, está certo. Muito bem. Vamos então, é isso, campeão. Vamos ouvir a sua opinião em relação ao Moçambola e ao Mundial do Futebol. Alô?
4: Quanto ao Moçambola, parabenizo ao meu Fernando Maputo pela vitória diante da Liga Desportiva de Sofala. Quanto também ao Mundial, desejo boa sorte a todas as seleções africanas. Estão desempenhar um bom trabalho. Acho que é tudo, mano.
0: Muito bem. Mac, é a primeira vez que conversamos?
4: Sim, sim, mano.
0: Oh, sim, senhor. Hoje está um dia diferente. Estamos
4: não, assim. Não, já. Pode ser para
0: a ok. De todas as formas, é um ouvinte novo. Isso é bom. É sempre bom receber novos ouvintes e tal. Bem-vindo, bem-vindo. Mac, muito obrigada pela sua participação. Votos de ótima manhã. Estamos juntos.
4: Continuação de um bom trabalho, Marcos.
0: Muito obrigada. Estamos juntos, campeão.
4: Obrigado.
0: Tchau, tchau. Bom dia! É sexta-feira, 19 de junho. Parabéns, parabéns a você. Alô, bom dia.
5: Muito bom dia, mana.
0: Bom dia, como está?
5: Melhor agora falar com a mana.
0: Que bom, que bom, que bom. Este é o Chano Elias.
6: Exatamente, mano. Eu tô...
0: Assim está a trabalhar?
6: Não, mano. É claro.
0: Ok, muito bem. Vamos a isso.
6: Sim, mano.
0: Vamos a isso, campeão. Sim.
6: Para brindar o meu curso de sono, vitória antes de ontem. Muita força. Para mudar nossas equipas cigana. Há um bom caminho. E saudar todos os ouvintes que estão conectados com esse canal da Rádio Pramana. Continuação de bom trabalho. Quando chegar a altura, bom final de semana.
0: Muito obrigada, muito obrigada, campeão Chano Elias. Votos de ótima manhã. Estamos juntos.
6: Mana, mana.
0: Diz, diz.
6: Ei, queria deixar para o meu nome para esse Mente Luiz Mendes, é daqui da província, mas estou aqui para comunicar, mas para ter assunto.
0: Sim, faça isso, vamos a isso.
6: Ah, o meu nome é 84
0: uhum.
6: 620
0: uhum.
6: 70
0: Exato.
6: 74 para 86 48, 49, 48, 7, 800, 48, 49, 48, 7. É tudo, mano.
0: Muito obrigada pela participação. Estamos juntos.
6: Obrigado,
0: senhor. Tchau, tchau. 5 horas e 50 minutos. Estamos quase na reta final do nosso espaço interativo. Olá, muito bom dia.
7: Bom dia, Mana Nádia.
0: Olá, bom dia, como está?
7: Estou bem, Mana Nádia, como está?
0: Que bom, que bom, que bom. Voz desaparecida, aparece de quando em vez.
7: Além de Mana Nádia. Já sei. Já apareci.
0: Ainda bem. Esta é Dona Isabel, não é?
7: Sim, sim, sim.
0: Tá certo, muito bem. Assim está a trabalhar, campeão, nem por isso?
7: Nem por isso, ainda em casa, mas em qualquer coisa.
0: Uhum. Muito bem. Vamos a isso, campeão.
7: Bom dia, já parabéns ao Ferro de Mabutes, já ontem. Enquanto ao fim de semana, desejar boa sorte ao meu xingale, tenha de juízo por frente.
0: Muito bem.
7: E quando eu saudade meu presente, saudade todos, campeão de AAV e tudo. Um bom final de semana. Até segunda.
0: Tá certo. Um bom fim de semana também para si, campeão. Votos de ótima manhã. Estamos juntas.
7: Obrigada.
0: Tchau, tchau.
7: Campeão, até
0: os 10. 5 horas e 51 minutos. Mundial de Futebol e Moçambola em destaque no espaço matinal para sexta-feira. Muito bom dia.
8: Bom dia, obrigado.
0: Como está?
8: Eu estou muito bem, sei lá.
0: Opa, positivo. Muito bom saber disso, que está muito bem. Não só está bem, está muito bem. E qual é o seu nome? Certo.
8: Meu nome é de Graça Elias.
0: De Graça e Luís Cabral, andou desaparecido.
8: Exatamente, vizinho do cemitério, mas eu ainda estou vivo.
0: Isso é boa. Ai, ai, ai, ai. Opa.
8: Ai, ai, ai. Certo.
0: Assim está ainda em casa ou está já a trabalhar?
8: Está a acompanhar a primeira dama e...
0: Ok, ok.
8: De regresso para cá, vamos para ver as minhas caminhas também para a expressão.
0: Não é? Muito bem, muito bem. E por falar em ver, como é que está a ver então o Moçambola? Estamos na sexta jornada.
8: Estou acompanhado assim de vez em quando. E assim. Uhum. Pronto, mas pronto, eu estou a torcer por minha equipa, uma chequeira, força aí, para todas as equipes, né?
0: Uhum.
8: Querem bom desempenho lá.
0: Uhum.
8: Uhum.
0: Muito bem. Muito bem, é tudo.
8: O mundial de futebol sim, também, estamos a os africanos, mas eu gostaria que os sul-africanos perdessem. E eu gostaria que aparecesse um lá, uma equipa lá para vencer, com uma camiseta ali depois de jogo, com a escrita lá por detrás da camisola, hein? Não xenofobia.
0: É tudo, campeão de Grácio.
8: É tudo. Mando um abraço para todos os campeões, todo moçambicano. Força aí, bom trabalho, mano. Até mais vezes.
0: Muito bem, obrigada. O nome Xenofobia ficou mesmo.
8: Onde?
0: O nome Xenofobia ficou mesmo.
8: Nhaas, ficou a aparecer lá no Mundial para todo mundo. Já sabe.
0: Está certo, obrigada pela participação. Estamos juntos.
8: Obrigada.

0: Olá, bom dia.
1: Muito bom dia, Marlene.
0: Olá, José Nfomba, bom dia, como está?
1: Tudo bem, Marlene.
0: Que bom, cá deste lado também está tudo bem. Já a trabalhar?
1: Não, tem que ir, é bom.
0: Está certo, muito bem. Vamos a isso, campeão? Nós aqui agradecemos, campeão Jocene, pela participação e desejamos uma ótima manhã.
1: Muito obrigado.
0: Estamos juntos.

0: Atendemos a mais um ouvinte, está lá, muito bom dia.
1: Bom dia, mamãe.
0: Olá, bom dia, como está?
1: Bem, deputado.
0: Que bom, com quem tenho o prazer de conversar.
1: Aqui fala com Armando Estrema, já está fora do mandato.
0: Armando?
1: Citói, fora do mandato.
0: Armando Citói, bem-vindo. É bom saber que estamos com o Xaixai esta manhã.
1: Estou bem.
0: A trabalhar? Nem por isso?
1: Ainda não foi.
0: Muito bem. Vamos então ouvir a sua opinião.
1: Não acho que ele está a cair. Mas não vamos deixar de levantar a cabeça. O Mundial também, que a situação também chegou a empatar um bom dia para ele. Os bebês também é um contrapasso. Não há nada.
0: É tudo?
1: É tudo, mano.
0: Muito bem, campeão Armando, muito obrigada pela sua participação. Votos de ótima manhã. Estamos juntos.
1: Obrigado, mano.
0: Tchau, tchau. Foi um prazer. Estamos quase a terminar o nosso interativo para sexta-feira. Atendemos a mais um campeão. Está lá, bom dia.
2: Muito bom dia, boa noite.
0: Como está?
2: Bem, obrigado, não sei deste lado, mana.
0: Tá certo, cá deste lado também está tudo bem. Muito bem, campeão a trabalhar?
2: Não, mana, em casa, neste momento.
0: Ah, ok, ok.
2: Sim, mana.
0: Tenha um bom proveito. Vamos a isso?
2: Sim, mana, eu quero dar muitos parabéns que a Petra Gugana, que venceu o município e deu um passo em favor da segunda fase deste Mundial, e também parabenizar aos anfitriões, né? Refiro-me ao Canadá e o México, que venceram os seus jogos pela madrugada e, consequentemente, conseguiram carimbar o avanço para outra fase. Então, de parabéns. Vamos à bola. Muitos parabéns ao Roberto Mabuto, que venceu a disputa para ontem. E para o final de semana, desejo boa sorte para o meu Senhor de Deus, que terá um jogo muito difícil diante do Baixa Guerra. Mas, começando o meu trabalho, estamos juntos na companhia.

0: Bom dia. Olá, bom dia, Júlio. Tá tudo bem, Júlio?
1: Mano, como está nos estúdios do RM Desporto?
0: Positivo, positivo. Tá tudo bem, graças a Deus. Júlio, o nosso tempo já se esgotou.
1: É
0: Vamos
1: verdade, o tempo
0: rapidamente.
1: já se foi, mano. Quero parabenizar a equipa de Moçambique, a União Esportiva de Songo, conseguiu ganhar. Parabéns. E parabenizar a Ferrovia da Beira, conseguiu empatar com a Bebê, que o meta de parabéns. E quando a Bahia de Pemba, as coisas não estão a andar bem. A Bahia está ficando sem água cada vez mais. Mas pronto, fazer o que são coisas da bola. Para mano, em continuação de um bom trabalho, estamos juntos. Eu fico por aqui porque vale a pena, mano. Fui.
0: Sim, senhora. Muito obrigada pela sua participação. Salama.
1: Salama, que horror. Tchau, tchau.
0: Tchau.

0: Bom dia, já são 6 horas e 1 minuto. Entramos assim para a segunda hora deste espaço de emissão.
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0: As entrevistas rápidas.
1: Bom, sem sucesso, mas iremos trazer as reações no Magazine da Noite.
0: Obrigado, Joaninho Machono.
2: Reparando então aquilo que foi esta transmissão desta tarde, na tarde de quinta-feira, para as emoções do Moçambola 2026, jogos que marcaram o encerramento então da jornada número 6. Ouvimos então as reações das partes referente ao jogo entre as equipas da Ferroviário de Maputo e a Liga Desportiva de Sofala, com vitória então para o Ferroviário de Maputo. 2-0 foi então o resultado final. Temos que também recuperar as reações do outro jogo entre as equipas do Bahia de Pemba e ADV. Daqui a mais um pouco. Estamos já com 13 minutos depois das 6.

0: Agora sim, vamos já acompanhar as reações do outro jogo que marcou o fecho da sexta jornada, nesta quinta-feira, entre a Associação Desportiva de Pimba e a ADV.
1: Foi um jogo eletrizante, disputado aqui entre o Bahia de Pemba e a Associação Desportiva de Vilanculo, sobretudo na segunda parte, onde tivemos parada e resposta. É que mesmo Vilanculo a ganhar por 2-1, não ficou atrás esperando o seu adversário, pelo contrário, passou também a responder todas as investidas do Bahia de Pemba. Mas vamos em partes. Na primeira parte, o Bahia de Pemba entrou melhor nos primeiros 15 minutos, onde pressionou o seu adversário, encurralou o adversário. No entanto, estava perante uma equipa experiente, se calhar acostumada a estar nessas situações. Esta equipa chama-se a Associação Desportiva de Vilanculo, que ficou lá atrás, impertigou-se, esperou o adversário, entregou de forma propositada o jogo ao Bahia de Pemba e fechou a 7 chaves todos os caminhos que iam à baliza do guarda-redes Jonas. Foram 15 minutos de muito sufoco. No entanto, aos poucos, a equipa do Vilanculo foi, enfim, saindo das amarras, das garras do Bahia de Pemba, foi ganhando confiança e, através de contra-ataques, bom, aqui é um reparo, há que dar uma vénia ao Abdul Omar, o técnico do Vilanculo Kadribana, que ensinou-nos aqui como é que se faz uma equipa para contra-ataque. Pois, dois contra-ataques rapidíssimo na primeira parte, dois golos.
2: Exatamente, e foram fatais aqueles dois contra-ataques rapidíssimos da turba que viajou da província de Inhambane, concretamente em Vilanculo. Portanto, das poucas oportunidades, então, naquela primeira parte, o Vilanculo não desperdiçou, marcou golos. Mas esse Bahia de

0: Pogba vinha acordado, incendiou o meio terreno da equipa adversária e começou a pressionar. Mas mesmo assim, de facto, a ADV respondia. Portanto, Joaninho Machado, tivemos aqui um autêntico espetáculo de futebol. Diga-se a banda verdade, quem que não esteve aqui perdeu.
1: É verdade. Perdeu um grande jogo. Tal como eu disse no início destes últimos comentários, é que assistimos um jogo emocionante, sobretudo Cadribana na segunda parte, quando o Bahia faz o 2-1, o Vilanculo, em vez de ficar atrás, também passou a atacar procurando o xeque-mate.
0: Exatamente. Vale a pena aqui referenciar o Gulamo, que voltou à casa, que esteve em Nampula, no ferroviário daquela cidade. Esse Gulamo foi um homem preponderante na equipa baiana.
1: Exatamente. Do lado de Vilanculo estiveram o Jonas, que na primeira parte evitou aquilo que seria os dois golos do Bahia de Pemba, numa defesa com um golpe de rins, evitou o primeiro golo. Num outro lance também arrojou-se ao solo, conseguiu evitar o golo do Bahia de Pemba. Portanto, foi um jogo cadribana muito, muito movimentado, e o 2-2, enfim, na minha opinião, o Cadre acaba sendo escasso, porque tanto o Bahia de Pemba, assim como o Vilanculo, poderiam ter marcado mais.
0: Exatamente. Vamos terminar, Machono?
1: Sim. Bom, não poderia que, se calhar, terminar esta reportagem sem fazer alguns reparos. A árbitra Cacilda Fernandes, muito experiente, e há alguns lances que vale a pena reparar. Por exemplo, há um lance em que há um fora de jogo na segunda parte. Na minha opinião, foi fora de jogo em que Cacilda Fernando não assinala contra a equipa do Bahia de Pemba. Gulamo parte na posição irregular. Correu. Quando todo mundo esperava fora de jogo, a Cacilda não marca. Agora, há um outro lance polémico na área, na primeira parte. Isto, naquela bola, naquele remate, a queima-roupa, em que a bola bate violentamente no braço, num dos braços de um defensor do Vilanculo dentro da área de penalti. No entanto, enfim, se calhar a árbitra terá interpretado que o braço estava na posição vertical, quando é assim, não é penalti. Bom, nós aqui neste lugar onde nos encontramos não conseguimos, juro pela minha honra, que não conseguimos ver o que é que efetivamente terá acontecido, mas a verdade é que houve uma bola no braço. Agora, quanto ao penalti do Bahia de Pemba, na minha opinião, foi uma falta bem marcada, porque houve queda do Gulamo, sim. O jogador do Vilanculo obstruiu o Gulamo, por isso, nesta parte, esteve bem. Enfim, são coisas, na minha opinião, que, apesar de tudo, Cacilda Fernando não influenciou no resultado, Cadu.
0: Exatamente. Resultado justíssimo. 2 para a Bahia, 2 para a Associação Desportiva de Vilanculo, que nos propuseram aqui um grande espetáculo de futebol. Mais uma vez, quem é que não esteve aqui, eu digo sinceramente, perdeu.
1: Termina então essa transmissão. Joaninho Machono e Cadribana estiveram no relato. O Pâncaras Benedito Lourenço é o nosso homem da técnica, e nós voltaremos então no próximo domingo para este jogo das associações desportivas. Falo da Associação Desportiva de Pemba e de Vilanculo, aqui no Estádio Municipal de Pemba.
2: Muito obrigada, Cadre Buana e Joaninho Machono, que estiveram então no relato e transmissão desta quinta-feira, no fecho da sexta jornada, entre a Associação de Pemba e ADV. Jogos então que marcaram, tal como referi, a jornada número 6, e fechou assim esta jornada com este empate. Bahia de Pemba, que estava então à procura da sua primeira vitória, entretanto, aquele empate que lhe valeu um ponto. De Pemba ainda não havia ponto, então, a que fez então

0: isto. Um ponto. Vamos aos demais notas. Por ora, vamos então conhecer o estado do tempo para esta sexta-feira. Está a Caldina de Chia.
1: Bom dia, estimado de Moçambique. Previsão válida para dia 19/2023. Biniassa, campo gelado, localmente nublado. Possibilidade de ocorrência de chuviscos ao longo da faixa costeira. Vento do sueste a sudoeste fraco a moderado. Para as províncias de Tete, Zambézia, Manica e Sofala, prevê-se céu pouco nublado a limpo. Vento do sueste a nordeste fraco a moderado. Para as províncias de Inhambane, Gaza e Maputo, prevê-se céu pouco nublado, localmente muito nublado. Possibilidade de ocorrência de chuva fraca, principalmente ao longo da faixa costeira. Vento do nordeste a sueste, fraco a moderado, soprando corajadas locais. Temperaturas máximas previstas em graus Celsius. Pemba e Tete, 30. Beira, 29.

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0: Vamos para os tópicos da atualidade político-social. São 6h30. Bom dia.
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0: A apresentação é de Natércia Tomás. Moçambique reiterou ontem o seu apoio à resolução da Assembleia Geral das Nações Unidas que criminaliza o comércio transatlântico de escravos. No seu discurso ontem, em Acre, na Conferência de Alto Nível sobre Resolução, o ministro da Justiça, Assuntos Constitucionais e Religiosos, Mateus Saizi, disse em representação do presidente da República, Daniel Chapo, que o reconhecimento histórico deve traduzir-se em ações concretas e de justiça. Mais de 1.500.000 famílias de 32 postos administrativos da província do Niassa já estão ligados à energia elétrica da rede nacional. A Organização das Nações Unidas para o Turismo compromete-se a apoiar o desenvolvimento e a dinamização do setor do turismo em Moçambique. É um compromisso manifestado em Luanda ao Presidente da República, Daniel Chapo. As Forças Armadas norte-americanas anunciaram ontem o levantamento do bloqueio marítimo aos portos iranianos, terminando 2 meses de restrições à entrada de navios do Irão. Esses os tópicos da atualidade político-social nesta manhã de sexta-feira. Hoje são 19 de junho, é o dia da celebração de Genetenfek, feriado federal americano que celebra o fim da escravidão, marcando o dia em que a liberdade foi imposta no Texas em 1865, num dia em que o personal Estados Unidos joga então para a segunda jornada do Mundial de futebol diante da Austrália. 6h33.
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Recordamos assim o casal Carlos e Zaidan Song e este retrato do tema drenagem, quando estamos já com 48 minutos depois das 6, em plena manhã de sexta-feira, estamos a 19 de junho. Hoje é dia de Jonathan, nos Estados Unidos, é uma data que é um feriado federal americano que celebra o fim da escravidão, marcando o dia em que a liberdade foi imposta no Texas em 1865. Vamos trazer algumas notas a esta altura, em destaque neste dia em que temos o prosseguimento então da segunda jornada do Campeonato Mundial de Futebol. José Mourinho quer equilibrar o plantel do Real Madrid perante a saída de Alaba e Frentes, as constantes lesões de Éder Militão, a contratação de Konaté para o eixo da defesa não é suficiente para o treinador português.

E agora notas sobre o Campeonato Mundial de Futebol. Um grupo de adeptos colombianos entoou nas bancadas um canto homofóbico que está a dar que falar e que foi captado por um adepto do Uzbequistão, surpreendido com a situação. Quem não salta é um uzbek, maricas, como assim diz, gritavam os colombianos. Ainda sobre o Campeonato Mundial de Futebol, em pleno dia de competição, um tiroteiro à bala, Times Square, em Nova York. Um tiroteiro em Times Square, em Manhattan, abalou na tarde desta quinta-feira uma das cidades sede do Mundial 2026, juntamente com Nova Jersey, assustando centenas de pessoas que estavam no local, um dos mais concorridos de Nova York. A polícia reagiu rapidamente e deteve um suspeito com uma arma de fogo. Não há registro de feridos e a zona já está altamente policiada. Refira-se que, na manhã de quinta-feira, a zona recebeu um desfile de campeões dos dos New York Knicks, o que levou a milhares de pessoas às ruas.

0: E na competição propriamente dita, temos para esta sexta-feira, às 21h, Estados Unidos da América, Austrália. À madrugada teremos Escócia, Marrocos, Brasil, Haiti. Depois seguirão os jogos Turquia, Paraguai, Países Baixos, Suécia e Alemanha, Costa de Marfim. Todos estes jogos estão marcados para o dia de amanhã, 20. Temos um jogo à meia-noite, depois 2h30, às 5, depois às 19h. São jogos que marcam a segunda jornada do Campeonato Mundial de Futebol. Está em andamento a segunda jornada, tal como referimos. Jogos para o grupo C e D. Teremos também o grupo E em ação e o grupo F. De volta aos assuntos domésticos, em destaque o Moçambola 2026. Amanhã abre a sétima jornada da prova com o ADV, ADV e a Associação Desportiva de Pemba. Jogo marcado para as 15 horas. Teremos também Costa do Sol, UDS. Ferroviário de Nacala, Ferroviário de Lixinga. Portanto, temos três jogos que marcam a abertura da sétima jornada. No domingo teremos mais três jogos: Ferroviário de Maputo, Ferroviário da Beira, Machaquena, Xingalo da Tete, Black Bulls, Liga Desportiva de Sofala. Recordando que ontem tivemos então o fecho da sexta jornada do Moçambola, partidas que aconteceram na província de Maputo e cidade de Pemba. Vamos então para esse empate conseguido pela Associação Desportiva de Pemba, que estava à procura então da primeira vitória.
1: Foi um jogo eletrizante, disputado aqui entre o Bahia de Pemba e a Associação Desportiva de Vilanculo, sobretudo na segunda parte, onde tivemos parada e resposta. É que mesmo Vilanculo a ganhar por 2-1, não ficou atrás esperando o seu adversário. Pelo contrário, passou também a responder todas as investidas do Bahia de Pemba. Mas vamos em partes. Na primeira parte, o Bahia de Pemba entrou melhor nos primeiros 15 minutos, onde pressionou o seu adversário, encurralou o adversário. No entanto, estava perante uma equipa experiente, se calhar acostumada a estar nessas situações. Esta equipa chama-se a Associação Desportiva de Vilanculo, que ficou lá atrás, impertigou-se, esperou o adversário, entregou de forma propositada o jogo ao Bahia de Pemba e fechou a sete chaves todos os caminhos que iam à baliza do guarda-redes Jonas. Foram 15 minutos de muito sufoco. No entanto, aos poucos, a equipa do Vilanculo foi, enfim, saindo das amarras, das garras do Bahia de Pemba, foi ganhando confiança e, através de contra-ataques, bom, aqui é um reparo, há que dar uma vénia ao Abdul Omar, o técnico do Vilanculo Kadribana, que ensinou-nos aqui como é que se faz uma equipa para contra-ataque. Pois, dois contra-ataques rapidíssimo na primeira parte, dois golos.
2: Exatamente, e foram fatais aqueles dois contra-ataques rapidíssimos da turba que viajou da província de Inhambane, concretamente em Vilanculo. Portanto, das poucas oportunidades, então, naquela primeira parte, o Vilanculo não desperdiçou, marcou golos. Mas esse Bahia de Pemba vinha acordado, incendiou o meio terreno da equipa adversária e começou a pressionar. Mas mesmo assim, de facto, a ADV respondia. Portanto, Joaninho Machono, tivemos aqui um autêntico espetáculo de futebol. Diga-se a bom da verdade, quem que não esteve aqui perdeu.
1: É verdade. Perdeu um grande jogo. Tal como eu disse no início destes últimos comentários, é que assistimos um jogo emocionante, sobretudo Kadribana na segunda parte, quando o Bahia faz o 2-1, o Vilanculo, em vez de ficar atrás, também passou a atacar procurando o xeque-mate.
2: Exatamente. Vale a pena aqui referenciar o Gulamo, que voltou a casa, que esteve em Nampula, no ferroviário daquela cidade. Esse Gulamo foi um homem preponderante na equipa baiana.
1: Exatamente. Do lado de Vilanculo estiveram os Jonas, que na primeira parte evitou aquilo que seria os dois golos do Bahia de Pemba. Numa defesa com um golpe de rins, evitou o primeiro golo. Num outro lance também arrojou-se ao solo, conseguiu evitar o golo do Bahia de Pemba. Portanto, foi um jogo cadribana muito, muito movimentado, e o 2-2, enfim, na minha opinião, o cadre acaba sendo escasso, porque tanto o Bahia de Pemba, assim como o Vilanculo, poderiam ter marcado mais.
2: Exatamente. Vamos terminar, Machono?
1: Sim. Bom, não poderia que, se calhar, terminar esta reportagem sem fazer alguns reparos. A árbitra Cacilda Fernando, muito experiente, e há alguns lances que vale a pena reparar. Por exemplo, há um lance em que há um fora de jogo na segunda parte. Na minha opinião, foi fora de jogo, em que Cacilda Fernando não assinala contra a equipa do Bahia de Pemba. Gulamo parte na posição irregular, correu. Quando todo mundo esperava fora de jogo, a Cacilda não marca. Agora, há um outro lance polémico na área, na primeira parte, isto. Naquela bola, naquele remate, a queima-roupa, em que a bola bate violentamente no braço, num dos braços de um defensor do Vilanculo, dentro da área de penalti. No entanto, enfim, se calhar a árbitra terá interpretado que o braço estava na posição vertical, quando é assim, não é penalti. Bom, nós aqui, neste lugar onde nos encontramos, não conseguimos, juro pela minha honra, que não conseguimos ver o que é que efetivamente terá acontecido, mas a verdade é que houve uma bola no braço. Agora, quanto ao penalti do Bahia de Pemba, na minha opinião, foi uma falta bem marcada, porque houve queda do Gulamo, sim. O jogador do Vilanculo obstruiu

0: Vilanculo e Baía de Pemba, no fecho então da sexta jornada do Moçambola. Bom dia. Em Moçambique são 7 horas.
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0: É o Desportivo. Já a seguir, hoje a apresentação é de Castro Jorge. Muito bom dia e bem-vindo.
1: Muito bom dia. Bahia de Pemba conquista o primeiro ponto no Moçambola 2026 e só foi na sexta jornada, num jogo em que a partida esteve até desequilibrada para o lado dos baianos, tendo os baianos feito uma reviravolta épica. Reviravolta no sentido de que conseguiram desfazer uma desvantagem de 2 golos, Nasser Adolfo.
2: Os hidrocarbonetos estiveram a vencer por 2-0, frutos de 2 contra-ataques venenosos no primeiro período, e o Bahia de Pemba, com uma segunda parte de alto nível, a conseguir empatar o jogo. No final da partida, Arthur Semedo, técnico principal do Bahia de Pemba, destacou a falta de concentração na defensiva bem aproveitada pelo adversário.
3: Valeu uns 10 minutos. Em que andámos um bocadinho perdidos, perdemos o equilíbrio defensivo e permitimos lances de contra-ataque, porque a equipa estava toda balanceada para o ataque e acabamos por sofrer 2 golos contra a corrente de jogo até aquela altura. Depois entramos na segunda parte, acho que continuamos com o domínio também do jogo, muito embora já não tivesse sido com a mesma qualidade que tínhamos tido, mas ainda assim jogamos quase sempre no meio campo do adversário, o que nos logrou os tais 2 golos para conseguirmos o empate.
2: Por sua vez, López Kumbana, técnico adjunto do Vilanculo, disse que foi difícil jogar em Pemba perante um oponente tão exigente como Bahia.
4: Para a minha rapaziada, foram guerreiros. Não é fácil vir deslocar a Pemba, sair de Machixe, Maputo, Mapuche, Pemba e chegar aqui e conseguir tirar o ponto. Queríamos ganhar, tínhamos tudo a favor de nós, mas não conseguimos. Estamos satisfeitos pela este empate, que nos castigue em algum momento por aquilo que aconteceu. Bahia foi uma equipa que jogou num processo, aquilo que a malta diz especialmente, processo de mid-semédio, uma equipa que troca bem bola, uma equipa bem estruturada. Nós jogamos num bloco médio-baixo, partimos em contra-ataque, conseguimos marcar 2 golos, mas na segunda parte viu-se aquilo. Só tenho que parabenizar a minha rapaziada por este parte.
2: Eco do jogo Bahia de Pemba 2, a Associação Desportiva de Vilanculo 2, realizado esta quinta-feira no Estádio Municipal de Pemba, no prosseguimento da sexta jornada do Moçambola 2026. Este desfecho permite ao Bahia de Pemba obter o primeiro ponto no Moçambola 2026.
1: Ainda ontem, no fecho desta jornada 6, o Ferro Rovado Maputo regressou aos triunfos e bateu a Liga Desportiva de Sofala por 2-0. Albino Muyambo.
5: O jogo decorreu no campo do Afrim, no município da Matola, província de Maputo. Carlos Manuel, o calor para a tribo de futebol, refere que os locomotivas da capital moçambicana, por ser um clube grande, não podem ficar muito tempo sem ganhar.
6: Jogo difícil contra uma equipa jovem, mas acabamos sendo eficazes. Conseguimos fazer o segundo golo, o golo da tranquilidade, numa altura em que efetivamente estávamos a precisar e que a equipa da Liga estava numa avalanche ofensiva muito grande, estava mais perto do 1-1 do que nós, o 2-0. Mas depois conseguimos desatar o nó, fizemos 2-0. Então, parabéns aos rapazes por esta vitória. Já precisávamos bastante disto, porque andávamos um bocadinho mal a nível da tabela classificativa. Uma equipa grande como o Ferroviário não pode ficar muito tempo sem ganhar jogos. Peço que são de parabéns. Agora vamos preparar o próximo com o Ferroviário também.
5: Mr. Caló, técnico principal do Ferroviário de Maputo. Por banda da Liga Desportiva de Sofala, Ivo Gonçalves viu boas coisas na sua equipa, apesar da derrota.
7: Claro, foi um segundo golo em que nós estávamos em cima do adversário. Em contra-ataque, eles conseguiram sair, foi uma distração nossa. Mas pronto, no campo geral, foi um bom jogo que nós fizemos, apesar do resultado que nós tivemos, 2 golos, 2-0, não foi isso que nós esperávamos. Trabalhámos para que pudéssemos contrariar aquilo que são as investidas do Ferroviário, mas pronto, vamos continuar a trabalhar para aquilo que é o nosso objetivo. Estamos a jogar com uma equipa candidata ao título, mas isso também não nos tira mérito de gente roubar o ponto. Agora vamos começar a próxima jornada.
5: Ecos da partida Ferroviário de Maputo e Liga Desportiva de Sofala, que culminou com a vitória dos locomotivas da capital moçambicana por 2 bolas sem resposta.
1: Fiquemos então com o quadro completo de resultados da jornada 6. Costa do Sol 1, Xingal de Tete 0, ABB 0, Ferroviário da Beira também 0, Ferroviário de Nampula 2, Ferroviário de Lixinga 1, Machaquene 1, União Desportiva do Songo 2, Bahia de Pemba 2, Ação Esportiva de Vilanculo 2 e Ferroviário de Maputo 2, Liga Desportiva de Sofala 0.

0: Amanhã arranca a 7ª jornada com os encontros Costa do Sol, União Desportiva do Songo, no Ninho de Canário e Ferro Verde Nacala, Ferro Vadrexinga, na Maiaia. No domingo encerra esta jornada com os encontros Ação Esportiva de Pemba, Ação Esportiva de Vilanculo, Ferro Verde Maputo, Ferro Verde Beira, Machaquén, Xingal de Tete e ABB, Liga Desportiva de Sofala. Agora o atletismo e a corrida à presidência da Federação Nacional, que é feita agora a todo o terreno, e um dos candidatos promete uma imagem melhorada de uma modalidade que já colocou o país no topo do mundo. Calixto Pedro.
1: O candidato a presidente da Federação Moçambicana de Atletismo, Gilberto Gomes, destacou a transparência, modernização e o resgate da credibilidade da Federação junto de parceiros como base da sua candidatura. Gilberto Gomes falava esta quinta-feira em Nampula, na apresentação do seu manifesto aos associados das três províncias do norte do país, incluindo a Zambézia. Gilberto Gomes anotou igualmente que, caso vença as eleições, o seu desafio é dar continuidade ao desenvolvimento do atletismo nacional, apresentação moçambicana em provas internacionais.
2: Como sabeis, foi um momento muito difícil nos últimos anos, o atletismo adormecido, para as oportunidades de poder da cessante federação de direção. E eu não estou aqui somente como um candidato que vem de forma voluntária, mas sim venho em representação de todos os associados que por esse clamor vêm para podermos ter esta nova federação. E essa nova federação, ela sustenta-se em poder ter uma nova forma de gestão transparente e também alavancar aquilo que são os nossos talentos que nós temos. Temos que ter um maior foco, que é o atleta, que é o nosso maior ativo. Então queremos voltar a ser aquele Moçambique que é visto em todo o mundo. Tivemos a Lourdes Mutola, tivemos os demais que foram o espelho deste Moçambique, de voltarmos a alavancar e resgatar a nossa modalidade em Moçambique.
1: Gilberto Gomes, candidato a presidente da Federação Moçambicana de Atletismo, em périplo pelo país para convencer o eleitorado. As eleições na Federação Moçambicana de Atletismo estão remarcadas para o dia 26 de junho corrente, um processo que tem decorrido com a apresentação dos manifestos dos candidatos aos novos órgãos sociais.
0: Corrida à presidência da Federação Moçambicana de Atletismo em fase de promessas e juras de amor para conquistar o eleitorado. No Niassa dizem estar criadas as condições para o acolhimento dos alunos selecionados para a fase nacional do Festival Desportivo dos Jogos Escolares de Inhambane. Merci, João.
3: O setor de educação no Niassa garante a existência de condições para a recepção, alojamento e treinamento de atletas pré-selecionados à fase nacional dos Jogos Desportivos Escolares a partir deste sábado, 20 de junho corrente. São perto de 423 atletas que vão compor a empreitada inicial da delegação de Niassa. Os centros de internato Josina Machel, Estrela Vermelha e o da Escola Secundária Paulo Samuel Cancomba são para já os locais de Lixinga elegidos nesta primeira fase para o acolhimento dos atletas. O setor garante que está na fase conclusiva a tramitação das transferências dos atletas para a continuidade das suas aulas enquanto realizam os treinos que vão anteceder o Nacional dos Jogos Desportivos Escolares. Matias Chapungo é o diretor do setor da educação no Niassa e disse à nossa reportagem que a província quer fazer de Inhambane o palco para o melhoramento das posições alcançadas nas últimas edições dos festivais nacionais dos Jogos Desportivos Escolares.
4: Estamos a preparar, na medida do possível, para garantir o acolhimento condigno, também o transporte dos atletas a partir dos lares onde estarão a residir, porque os atletas ao mesmo tempo são nossos alunos. Então eles estarão nos lares, terão um espaço para continuar com o processo de ensino e aprendizagem e terão um momento para preparar aquilo que é o objetivo que lhes leva a sair dos seus distritos originários para a capital da província que ele xinga.
3: Matias Chapungo, diretor do setor de educação no Niassa, e a preparação da província à fase nacional dos Jogos Desportivos Escolares.
0: No fecho deste espaço informativo, Sam, vamos olhar o Campeonato do Mundo, onde o México tornou-se ontem, ou seja, na última madrugada, na primeira seleção a carimbar o passaporte para a fase do mata ou morre, após derrotar a Coreia do Sul por 1-0 em jogo da segunda jornada, válida para o Grupo A. Para o mesmo grupo, a África do Sul conquistou um precioso empate diante da República Checa e mantém assim as aspirações de apuramento para a fase seguinte. Na última jornada, a África do Sul defronta a Coreia, enquanto o México terá para frente a República Checa. É importante que os sul-africanos vençam a última jornada para fazerem as contas no final, a ver se ficam no segundo ou terceiro lugar, que ainda dá acesso aos 32avos de final da competição. No grupo B, a Suíça venceu a Bósnia-Herzegovina por 4-1 e deu um passo importante para a fase seguinte, ainda não confirmada, numa jornada em que o Canadá goleou o Qatar por 6-0 e por isso lidera agora com 4 pontos. Os mesmos têm a seleção nacional da Suíça contra da Bósnia-Herzegovina e do Qatar, que também mantém aspirações de qualificação para a última jornada. Hoje acontecem os jogos dos grupos C e D, a abrir às 21 horas para o grupo.

0: D, Estados Unidos da América joga diante da Austrália. Na madrugada de amanhã, para o grupo C, África entra novamente em cena com Marrocos a jogar diante da Escócia. Uma vitória mantém o sonho marroquino de ultrapassar a fase regular. Às 2:30 da madrugada, o Brasil, também para o grupo C, joga diante do Haiti. A fechar a jornada 2, mais para o grupo D, a Turquia, às 5 da manhã, terá para frente a seleção nacional do Paraguai. Bom dia.
1: Muito bom dia e continuação de um bom trabalho.

0: Bom dia, são 7 horas e 11 minutos, estamos assim na terceira hora deste espaço de emissão. É tempo para acompanhar o programa do INSS. Ótima sintonia, até já.
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0: Saudações. Seja bem-vindo ao programa O Meu Direito à Segurança Social, um programa do Instituto Nacional de Segurança Social em parceria com a Rádio Moçambique. Eu sou a Rosa Freitas, a sonorização é de Estevam Cavel e Dríssimo Jaíd está na produção. Bem-vindo. O INSS desenvolveu a plataforma M-Contribuição, Minha Contribuição, Meu Benefício. Nesta edição, convidamos duas vozes para fazerem parte do nosso espaço e vão partilhar as suas experiências na utilização da plataforma. Bernadette Arthur Mingas é beneficiária do INSS, usuária da plataforma M-Contribuição. Desde já, bem-vinda ao programa O Meu Direito à Segurança Social. Bernadette, conhece a plataforma M-Contribuição?
1: Sim, conheço a plataforma M-Contribuições. A plataforma tem me ajudado porque, estando em casa ou saindo do hospital, posso dar entrada através da plataforma dos meus documentos hospitalares sobre subsídio de maternidade. Estando em casa, posso consultar e simplesmente levar os documentos e aproximar até a instituição.
2: Meu nome é Barney Bacanani, sou beneficiário do Sistema de Segurança Social. Eu trabalho numa fábrica aqui dentro da cidade da Beira. Eu conheço a plataforma M-Contribuições. Ela ajuda a manter ou acompanhar aquilo que é as contribuições que temos efetuados de uma forma mais rápida, porque podes usar o celular, não precisa se deslocar ao INSS. Vejo isso como uma valia para todos os contribuintes, deviam mesmo estar bem informados, porque é lá onde consegue verificar se de facto existe lá alguma pendência. Acho que tem lá toda a ferramenta necessária naquilo que o contribuinte pode precisar a tempo útil. É fácil utilizar a plataforma, porque está lá tudo claro. As linguagens são correntes, é fácil de entender.
0: Cristóvão João de Deus trabalha numa empresa de segurança privada e conhece a plataforma M-Contribuição. Faz a utilização da ferramenta sempre que é necessário. Vamos aproveitar desta experiência para aprender mais e conhecer as formas de utilização.
3: Eu acedo o aplicativo a Google, escrevo lá INSS Moçambique, ponho play para processar. Processa, sai toda a informação. Eu ponho meu código, que vem com M, qualquer coisa. Exato. Depois de aceder à plataforma, eu entro nessas setas de cima. Clico a seta. Sai aqui o painel completo. Primeira vez que tu painel do beneficiário. Depois vem extrato do beneficiário. Depois vem dados cadastrais e requerimentos. E vários outros. Nesse caso, eu entro aqui no extrato do beneficiário para ver como é que está a andar a minha contribuição. Vou entrando. Assim que eu for entrar, a plataforma me dá tudo organizado. Se está pago ou se estou a dever alguns meses. Então, eu vou sabendo. Tão simples e fácil. Nesse caso, então, vou entrar na parte do extrato. Certo, eu consigo ver o extrato. E também posso imprimir o extrato. Através do extrato, eu consigo ver se a empresa está a contribuir ou não. Se está declarada ou não. E vou no cadastro. No cadastro eu consigo ver como é que meu nome está lá escrito, se há alguma falha ou não. Se for haver uma falha, eu vou para a própria instituição do INSS. É mais ou menos isso aí. Para mim, a plataforma é muito útil. A mensagem que eu deixo para as pessoas que não aderiram ou não se cadastraram nesta plataforma, eu penso que as pessoas aderiram porque é uma plataforma que ajuda não só as pessoas que estão perto, também as pessoas que estão fora da cidade, através do telefone. A pessoa pode aceder ao INSS só através do telefone, sentado em casa, nesse caso.
0: M-Contribuição, Meu Benefício, plataforma eletrónica desenvolvida pelo INSS no quadro do processo de modernização e informatização do Sistema de Segurança Social Obrigatória. Acedendo à ferramenta, o beneficiário passa a ter o acesso a toda a informação relacionada à sua situação contributiva. O ouvinte é convidado a aceder às plataformas digitais do INSS, tais como o portal, o Facebook, o Instagram, assim como o canal do WhatsApp, para ter mais informações sobre o Sistema de Segurança Social.
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da nossa terra, os Galatones, com Malani, Cicalani. Estamos assim na terceira hora deste espaço de emissão, são 7h22, vamos nesta hora continuar a atualizar as notas em destaque nacional e internacional. Renovamos votos para a continuação de ótima sintonia, votos de ótima sexta-feira, um bom trabalho para si que já nos acompanha a partir do local de atividades.

0: Moçambola 2026 em destaque. Ontem acompanhamos as emoções que marcaram o fecho da sexta jornada da prova. Bahia de Pemba conquistou o primeiro ponto na prova. Depois de ter estado em desvantagem, a coletividade de Pemba conseguiu virar o resultado. Vamos então para o rescaldo desta partida.
1: Os hidrocarbonetos estiveram a vencer por 2-0, frutos de dois contra-ataques venenosos no primeiro período, e o Bahia de Pemba, com uma segunda parte de alto nível, a conseguir empatar o jogo. No final da partida, Arthur Semedo, técnico principal do Bahia de Pemba, destacou a falta de concentração na defensiva bem aproveitada pelo adversário.
2: Valeu uns 10 minutos em que andámos um bocadinho perdidos, perdemos o equilíbrio defensivo e permitimos lances de contra-ataque, porque a equipa estava toda balanceada para o ataque. E acabamos por sofrer dois golos contra a corrente de jogo até aquela altura. Depois entramos na segunda parte, acho que continuamos com o domínio também do jogo, muito embora já não tivesse sido com a mesma qualidade que tínhamos tido, mas ainda assim jogamos quase sempre no meio campo do adversário, o que nos logrou os tais dois gols para conseguirmos o empate.
1: Por sua vez, López Kumbana, técnico adjunto do Vilanculo, disse que foi difícil jogar em Pemba perante um oponente tão exigente como Bahia.
3: Para a minha rapaziada, foram gregueiros. Não é fácil vir deslocar a Pemba, sair de Machixe, Maputo, Mapuche, Pemba e chegar aqui e conseguir tirar o ponto. Queríamos ganhar, tínhamos tudo a favor de nós, mas não conseguimos. Estamos satisfeitos pelo este empate, que nos castigue em algum momento por aquilo que aconteceu. Bahia foi uma equipa que jogou num processo, aquilo que a malta diz especialmente, processo de mid-semédio, uma equipa que troca bem bola, uma equipa bem estruturada. Nós jogamos num bloco médio-baixo, partimos em contra-ataque, conseguimos marcar dois golos, mas na segunda parte viu-se aquilo. Só tenho para amizar a minha rapaziada por este parte.
1: Eco do jogo Bahia de Pemba 2, a Associação Desportiva de Vilanculo 2, realizado esta quinta-feira no Estádio Municipal de Pemba, no prosseguimento da sexta jornada do Moçambola 2026. Este desfecho permite ao Bahia de Pemba obter o primeiro ponto no Moçambola 2026.
0: Muito obrigada, Nasser Adolfo, que trouxe então nesse rescaldo da partida entre Bahia de Pemba e a ADV, que marcou o fecho da sexta jornada do Moçambola 2026. Ainda ontem tivemos o jogo entre o Ferroviário de Maputo e a Liga Desportiva de Sofala. Os Locomotivas regressaram então aos triunfos ao bater a equipa de Sofala por duas bolas sem resposta. Vamos então para o rescaldo desta partida por Albino Miembo.
4: O jogo decorreu no campo do Afrim, no município da Matola, província de Maputo. Carlos Manuel, o calor para a tribo de futebol, refere que os Locomotivas da capital moçambicana, por ser um clube grande, não podem ficar muito tempo sem ganhar.
5: Jogo difícil contra uma equipa jovem, mas acabamos sendo eficazes. Conseguimos fazer o segundo golo, o golo da tranquilidade, numa altura em que efetivamente estávamos a precisar e que a equipa da Liga estava numa avalanche ofensiva muito grande e estava mais perto do 1-1 do que nós, o 2-0. Mas depois conseguimos desatar o nó, fizemos 2-0. Então, parabéns, rapazes, por esta vitória. Já precisávamos bastante disto porque andávamos um bocadinho mal a nível da tabela classificativa. Uma equipa grande como o Ferroviário não pode ficar muito tempo sem ganhar jogos. Peço que estão de parabéns. Agora vamos preparar o próximo, confirmadamente.
4: Mr. Caló, técnico principal do Ferroviário de Maputo. Por banda da Liga Desportiva de Sofala, Ivo Gonçalves viu boas coisas na sua equipa, apesar da derrota.
6: Claro, foi um segundo golo em que nós estávamos em cima do adversário. Em contra-ataque, eles conseguiram sair, foi uma distração nossa. Mas pronto, no campo geral foi um bom jogo que nós fizemos, apesar do resultado que nós tivemos, 2 gols, 2-0, não foi isso que nós esperávamos. Trabalhámos para que pudéssemos contrariar aquilo que são as investidas do Ferroviário, mas pronto, vamos continuar a trabalhar para aquilo que é o nosso objetivo. Estamos a jogar com uma equipa candidata ao título, mas isso também não nos tira mérito de gente roubar o ponto. Agora vamos começar a próxima jornada.
4: Ecos da partida Ferroviário de Maputo e Liga Desportiva de Sofala, que culminou com a vitória dos Locomotivas da capital moçambicana por 2 bolas sem resposta.
0: Muito obrigada, Albino Miambo, e o rescaldo da partida entre a Ferroviário de Maputo e a Liga Desportiva de Sofala, que marcou o fecho da sexta jornada do Moçambola. Eis o quadro completo dos jogos realizados nesta jornada: Costa do Sol 1, Xingala da Tete 0, ABB 0, Ferroviário da Beira 0, Ferroviário de Nampula 2, Ferroviário de Lixinga 0, Machaquene 1, União Desportiva de Songo 2, Baía de Pemba também 2, DV 2 e Ferroviário de Maputo 2, Liga Desportiva de Sofala 0. Amanhã arranca a sétima jornada com jogos: Costa do Sol, União Desportiva de Songo, no Ninho do Canário, e Ferroviário de Nacal ou Ferroviário de Lixinga na Maiaia. Domingo, no fecho da jornada, teremos os desafios: Associação Desportiva de Pemba, ADV, Ferroviário de Maputo, Ferroviário de Nacala, Machaquene Xingal e ABB, Liga Desportiva de Sofala, numa altura em que o Ferroviário da Beira comanda com 12 pontos. O Costa do Sol segue com 11 pontos, também o DS tem 11, esta que fecha então o pódio desta tabela classificativa, e continuamos com a atualização da tabela classificativa. Em quarto lugar está o Ferroviário de Nacala com 10 pontos, Black Bulls também tem 10, está na quinta posição, referindo que o Ferroviário de Nacala tem ainda 4 jornadas com estes 10 pontos, fruto então de 3 vitórias, 1 empate. E a Liga Desportiva de Sofala tem 9 pontos, na sexta posição também já fez 6 jornadas. O Ferroviário de Nampula com 9 está na sétima posição, ainda não fez as 6 jornadas, tem ainda 5. Ferroviário de Lixinga tem 4 jornadas, neste momento tem 7 pontos. O Ferroviário de Maputo, que tem as 6 jornadas completas, também tem 7, está em 9º lugar. A ADV tem 4 jornadas realizadas, com 6 pontos, frutos de 3 empates e 1 vitória. A Associação Desportiva de Pemba tem neste momento 3 pontos, com 4 jogos realizados. Machaquene tem 2 pontos em 6 jornadas realizadas. Baía de Pemba tem apenas 1 ponto em 5 jornadas. O Xingal, que é o último classificado da tabela classificativa, tem apenas 1 ponto em 6 jogos realizados. Atualização da tabela classificativa de Moçambola 2026. Daqui a mais um pouco vamos acompanhar a corrida à presidência da Federação Moçambicana de Atletismo. Neste momento acontece a campanha eleitoral. Vamos daqui a mais um pouco trazer então estas notas.

0: Chama atenção. Larga para Rosales Jumis. Mete para entrar no garpão. Lançou. A bola entrou. Saca o número 13. Eduardo Jongo Machaquene. Carlos Silva.
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7: 7h38, agora sim, vamos já acompanhar aquilo que está a ser a campanha eleitoral rumo à presidência da Federação Moçambicana de Atletismo. Vamos já acompanhar uma entrevista conduzida pelo jornalista Fernando Silvana ao candidato Paulo Sonia sobre os planos, aquilo que apresenta como a sua campanha, os seus pilares para estas eleições que estão marcadas para a próxima semana. Acompanhe. Bom dia.
8: Cordiais saudações à Comissão Eleitoral ao nível da Federação Moçambicana de Atletismo. Marcou decididamente para o próximo dia 26, portanto 26 de junho corrente, a Assembleia Eleitoral. Três candidatos concorrem à presidência da Federação: Paulo Sonia, Kamal Badru e Gilberto Gomes. Nos estúdios, o candidato Paulo Sonia. Nosso muito obrigado por ter aceito o convite. Qual é o mote da sua candidatura? Quais são os objetivos que persegue?
9: Bom, obrigado, Silvani, pela essa oportunidade que me dá, no sentido de expressar aquilo que efetivamente é um objetivo em ir essa caminhada. Primeiro devo dizer o seguinte: candidatar à Federação Moçambicana de Atletismo implica ter um programa de trabalho confiável, aliciante e audaz, que pactua com a pluralidade, além de ser exequível, principalmente que venha contribuir para a melhoria da qualidade do atletismo. Estou nesta candidatura com um lema, que é por um atletismo inclusivo rumo à presidência da Federação Moçambicana de Atletismo. Vou a esta candidatura com cinco pilares. Cinco pilares. Portanto, o primeiro pilar é incrementar um instrumento de capital humano e o fortalecimento de parceiros. Segundo pilar é priorizar o equilíbrio das associações como forma de combater as assimetrias com o fim de alcançar resultados rápidos. O terceiro pilar, lutar para alcançar a independência econômica para melhorar as condições dos atletas, isso é, os atores envolvidos no atletismo. quarto pilar, propõe-me ao desenvolvimento das infraestruturas. O quinto, reforço das relações de amizade e cooperação com as federações da região, do continente e do mundo. Né? E por último, o pilar que é plano de ação, que é a essência da própria candidatura. Exato.
8: E como é que, qual é a vossa visão em relação à forma que deve ser encarada esta questão da redução das assimetrias?
9: Bom, relativamente é dar o mesmo peso às partes envolvidas, sem que uma domine a outra. Portanto, isso permite trabalharmos juntos e que as associações sintam o mesmo peso. É claro que aparece uma e outra que movimenta mais. Estou a falar da Associação da Cidade de Maputo, Associação de Sofala. São as associações que movimentam, têm clubes praticamente, porque as outras associações, um e outro têm, mas movimentam mais núcleos. Mas vamos lutar no sentido de criar assimetria, não haver muita diferença. É neste sentido, quando falamos de assimetrias entre os clubes, quer dizer, não haver um peso mais elevado para uns e para outros estarem desequilibrados.
8: E quanto às infraestruturas, temos um parque, digamos, invejável ao nível da cidade de Maputo, mas o mesmo já não ocorre em relação às outras províncias. Como atacar a componente infraestrutural?
9: Muito bem, Sluvani. Se fores analisar, a Federação Moçambicana não tem suas infraestruturas, mesmo a própria sede. Estamos a 50 anos de independência. Não há nenhuma direção da Federação que ouse criar suas próprias infraestruturas. Primeiro assunto que nós vamos atacar neste momento, já tivemos contacto com certos edis de Maputo, e, aliás, da cidade da Matola Rio, em que, caso a nossa candidatura passe, vão nos ceder um espaço onde que vamos construir uma sede da Federação. É verdade que em 4 anos não será possível, mas garanto-lhe que em 4 anos nós já teremos a legalização como duarte da própria Federação e lançar a primeira pedra para que as pessoas que forem a substituir possam dar continuidade. Mas a verdade é que a Federação tem que ter sua própria sede. Toda a sede da Federação, neste momento, não pertence à Federação de Atletismo. A nível da região, todas as federações têm suas sedes. Mas nós estamos em 50 anos de independência. Não temos uma única sede. Agora, relativamente às províncias, falei, tenho parceiros que, caso passemos nesta nossa corrida, tentaremos pôr uma pista de tartan na província de Sofala, outra pista para a zona centro, uma pista de tartan na província de Nampula, com um parceiro muito forte que achamos que é credível. Portanto, isso vai permitir que nós descentralizemos os campeonatos nacionais.
8: Qual
9: de
8: é
9: pista.
8: O parceiro?
9: Bom, é prematuro neste momento adiantar, mas eu devo dizer que é um parceiro credível e tem infraestruturas em todo o país. Então, só simplesmente nós vamos acopular aquilo que são as infraestruturas do parceiro para montarmos com nossos parceiros a nível da região, montarmos as pistas de tartan para os campeonatos nacionais de pista. Não ser só na cidade de Maputo, haver uma descentralização. E o porquê que os campeonatos nacionais de pista só se realizam na cidade de Maputo? É para poder credibilizar as marcas. Hein? Então, havendo essas pistas de tartan no centro e no norte, isso é possível, quer dizer, de uma forma alternada, realizar campeonatos nacionais. E essa parte que nós falamos das assimetrias, porque também, todas, quando é campeonato nacional, as províncias todas deixam para a cidade de Maputo. E neste sentido, a cidade de Maputo entra em vantagem, porque as províncias vêm com duas, três, quatro atletas, e a cidade de Maputo, os clubes que estão na cidade de Maputo, entram em vantagem com muitos atletas. Uhum. Exato.
8: Ok. Eu gostaria que elaborasse um pouco sobre o último pilar que tem a ver com o plano de ação. O plano de ação tem a ver com a vitória nas eleições e... Portanto, para começar a executar o que é o plano que é proposto pela vossa candidatura.
9: Bom, no nosso plano de ação, nós damos primazia Primeiro, a descentralização das competições. Área de formação. Área de formação, pesquisa, desenvolvimento de talentos, transparência e responsabilidade financeira. E, por último, uma coisa que não deve deixar de existir, os direitos humanos. Posso dizer, em relação à descentralização, nós temos que lutar no sentido, nós sabemos que um atleta da alta competição ao ano tem que ter pelo menos 40 provas nos pés. 34 a 40 provas nos pés.
8: E neste momento, o que é que está a acontecer?
9: Primeiro,
8: não chega a isso.
9: Não chega, né? Nem a metade disso os atletas não fazem. Não é possível ter resultados. Área de formação é o nosso déficit. Devo dizer, Chilvani, eu já passei pela Federação como secretário-geral. Nós já formamos pessoas. Temos aqui dois formadores. Dois formadores, que são docentes da UP, estão sendo subaproveitados. Mas eles eram para formar os outros. Monitores, essas coisas todas. Os núcleos estão a surgir para lhe darem continuidade. Nós não temos as provas de estrada. Não se realizam as provas de estrada. As provas de corta-mato, meias maratonas, maratonas. Essas são provas que dão falta para o atletismo. Então, nós damos primazia na realização de competições que há muito que não estão sendo realizadas, que é o Campeonato Nacional de Estrada, Meia Maratona, Campeonato Nacional de Sub-16, em que nós dividimos em áreas, a parte norte, que envolve as províncias Nampula, Cabo Delgado e Niassa, parte central, que envolve a província de Tete, Zambésia, Manica e Sofala, e sul, Inhambane, Gaza, Maputo província e Maputo cidade. Portanto, isso vai fazer com que os atletas tenham mais competições. Dois, no meio disso, no nosso elenco, nós, se ganharmos essas eleições, nós vamos ter três polos, os coordenadores. Coordenador do norte, coordenador centro, coordenador sul. Porque esses, a tarefa é efetivamente aconselhar à federação aquilo que é necessário, mediante a situação das províncias em que eles vivem. Portanto, não é necessário que a federação saia para realizar uma competição nacional de estrada, que vai se realizar, por exemplo, na província do Niassa. Nós temos lá um membro da federação, o presidente da associação, com o coordenador norte, pode realizar, e nós simplesmente apoiamos, assim sucessivamente. E outro aspecto, a nível internacional, nós temos o Malawi, temos o Zimbábue, temos a África do Sul. Esses países realizam seus campeonatos nacionais. Nós vamos tentar capitalizar os campeonatos. Levamos as províncias do Niassa, Nampula. Participa no campeonato nacional com as parcerias que nós vamos fazer com essas federações. Vão participar nos campeonatos nacionais do Malawi. Temos o Cabo Delgado que pode participar no campeonato nacional da Tanzânia. Temos Manica e Sofala. Podem participar no campeonato
8: no
9: Zimbábue. E temos a cidade de Maputo.
8: África do Sul.
9: Eswatini. Portanto, temos esse tipo de prerrogativa.
8: Até podem ir para o Botswana.
9: Botswana está crescendo. À vontade. Mas nós não capitalizamos isso. Porque falta de um plano. Falta de um plano de ação. E para ter esse plano, tu tens que ter passado pelo atletismo. Saber o que significa estar num balneário do atletismo. Saber o que é que significa ter um sentido de pitões. Então, essas coisas contribuem para ter uma visão daquilo que tem de ser o atletismo.
8: Muito bem. Como último aspecto, a campanha começa dia 15, serão 9 dias. Como é que vai ser a sua campanha?
9: Bom, devo dizer, Silvani, que 9 dias são muito poucos para fazer todo o país, mas dentro daquilo que for a nossa possibilidade, há províncias que nós vamos deslocar e aquelas que de uma forma, posso dizer informalmente, já chegamos em certas províncias, mas não em campanha para vivenciar aquilo que são as dificuldades daquelas províncias. Porque o presidente de uma federação não é para sentar na cidade de Maputo, é para ir vivenciar aquilo que são os problemas das associações e depois arranjar os parceiros. Portanto, nós vamos deslocar algumas províncias, aquelas que forem possíveis, e pronto, vamos desdobrar. Temos nossos parceiros a nível das províncias que também vão fazer esse trabalho.
8: Obrigado, Paulo Sunia, candidato ao processo eleitoral da Federação Moçambicana de Atletismo. As eleições acontecem no próximo dia 26. Dia 15 arranca a campanha eleitoral. Serão, no total, 9 dias de campanha. Obrigado.
9: Muito obrigado, Slovani, por essa oportunidade mais uma vez. E a dizer os parceiros, os associados, temos a oportunidade de mudar o atletismo. Ou é agora ou nunca. Muito obrigado.
8: Obrigado.
7: Assim foi esta entrevista ao candidato Paulo Sunia, que concorre à presidência da Federação Moçambicana de Atletismo. Acompanhamos então aquilo que são os seus planos, em que se assenta a sua candidatura a esta presidência, uma entrevista conduzida por Fernando Sullivan. Vamos também acompanhar aquilo que está a ser a campanha eleitoral do outro candidato, o Gomes, que está para já a percorrer o país a namorar o eleitorado.
6: O candidato a presidente da Federação Moçambicana de Atletismo, Gilberto Gomes, destacou a transparência, modernização e o resgate da credibilidade da Federação junto de parceiros como base da sua candidatura. Gilberto Gomes falava esta quinta-feira em Nampula, na apresentação do seu manifesto aos associados das três províncias do norte do país, incluindo a Zambézia. Gilberto Gomes anotou igualmente que, caso vença as eleições, o seu desafio é dar continuidade ao desenvolvimento do atletismo nacional e impulsionar a apresentação moçambicana em provas internacionais.
10: Como sabeis, foi um momento muito difícil nos últimos anos, o atletismo adormecido, com vários talentos e várias oportunidades de poderem fazer, mas devido à gestão danosa que houve da cessante federação e da cessante direção, e eu não estou aqui somente como um candidato que vem de forma voluntária, mas sim venho em representação de todos os associados que por esse clamor vêm para podermos ter esta nova federação. E esta nova federação, ela sustenta-se em poder ter uma nova forma de gestão transparente e também alavancar aquilo que são os nossos talentos que nós temos que ter um maior foco, que é o atleta, que é o nosso maior ativo. Então queremos voltar a ser aquele Moçambique que é visto em todo o mundo. Tivemos a Lourdes Mutola, tivemos os demais, que foram o espelho deste Moçambique, de voltarmos a alavancar e resgatar a nossa modalidade em Moçambique.
6: Gilberto Gomes, candidato a presidente da Federação Moçambicana de Atletismo, em périplo pelo país para convencer o eleitorado. As eleições na Federação Moçambicana de Atletismo estão remarcadas para o dia 26 de junho corrente, um processo que tem decorrido com a apresentação dos manifestos dos candidatos aos novos órgãos sociais.
7: Acompanhamos também aquilo que está a ser a campanha eleitoral do candidato Rogério Gomes, que está então na província de Nampula, está a fazer um périplo, na verdade, pelo país, a enamorar o eleitorado para as eleições do próximo dia 26 de junho. O terceiro candidato é Paulo dizia, é o antigo presidente, não é, da Federação de Atletismo, Kamal Badru, que concorre então para a sua própria sucessão dentro do possível. Vamos também trazer aquilo que é a campanha e os pilares que norteiam então a sua candidatura para o mandato, seria o segundo à frente dos destinos da Federação Moçambicana de Atletismo, recordando que as eleições estão marcadas para o dia 26 de junho corrente, um dia depois do dia de festa da Independência Nacional e do RM Desporto. Muito bom dia, estamos juntos, Moçambique, vamos em frente.

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1: Bom dia em toda a República de Moçambique. São 8 horas. Bom dia em toda a República.

altura do noticiário. Até lá, amigo ouvinte, desejamos a continuação de ótima sintonia, votos de ótima manhã de sexta-feira.

0: Bom dia, são 8 horas e 10 minutos. Acompanhe já a seguir Educação Financeira. Ótima escuta.
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1: Saudações, caro ouvinte. Como prometido, voltamos para mais uma edição do nosso programa Educação Financeira. Esta semana estamos a falar sobre a Central de Registros de Crédito Bancário, um sistema organizado de gestão de informação sobre as operações de crédito, cujo objetivo é apoiar as entidades participantes na avaliação do risco de provisão de crédito e na estabilidade do sistema financeiro moçambicano. Escuta a seguir a conversa entre a Maria e o João e fica a saber mais sobre a Central de Registro de Crédito.
3: Olá, Maria.
4: Olá, João.
3: Sobre a conversa que estávamos a ter ontem relacionada à consulta da informação na CRC, entendi que devo preencher, assinar o formulário e anexar o meu bilhete de identidade ou outro documento de identificação e depois...
4: E depois, João, é só entregar junto da recepção ou serviços de atendimento de reclamações do local onde fizeste o pedido. Ou então, enviar por e-mail para o endereço eletrónico. Por exemplo, no caso do Banco de Moçambique, pode usar o endereço reclamacois@bancomoc.mz.
3: E para o caso das empresas, que documentos são necessários, Maria?
4: Nesse caso, junta-se a cópia do documento de identificação do representante da empresa, os estatutos da empresa publicados em Boletim da República, a credencial, procuração ou ata da reunião dos órgãos sociais da empresa, que indica o representante legal ou administrador.
3: Maria, se tiver que consultar diretamente ao Banco de Moçambique, para onde exatamente me dirijo?
4: Deves-te dirigir à sede do Banco de Moçambique, na Avenida 25 de Setembro, em Maputo. Junto à recepção, terão disponíveis os formulários a preencher e outras instruções a seguir.
3: Tá certo, Maria. E que outros meios posso usar para além destes?
4: João, também podes contactar diretamente os serviços de atendimento de reclamações e pedidos de informação do Banco de Moçambique pelas linhas telefónicas 21 35 47 41, 21 35 46 00 e 82 32 53 83 0 ou pela linha verde pelos números 83 30 14 74 9 e 84 31 68 500 das 8 às 16 horas.
3: Maria, não consigo perceber bem. E se eu posso obter essa informação no meu banco? Porque preciso de ir ao Banco de Moçambique.
4: Porque o teu banco só pode aceder à informação das responsabilidades de crédito dos seus clientes em outras instituições de crédito. Mas os detalhes sobre o banco ou bancos em que os seus clientes titulam outros créditos, só o Banco de Moçambique pode fornecer essa informação.
3: Olha, Maria, tenho receio que o banco recuse o meu pedido de crédito só porque o meu nome está na CRC.
4: Fica tranquilo, João. Se os saldos do teu crédito registado na CRC estiverem numa situação regular ou corrente e ainda tiveres capacidade de endividamento, a probabilidade do teu pedido ser aceito é maior.
3: Como assim, Maria? Não entendi.
4: Bem, João, a CRC separa os saldos mensais do crédito que estão em situação regular ou corrente dos saldos do crédito que estão em situação irregular ou em incumprimento.
3: Oh, Maria, que alívio. Agora já entendi. Obrigado. Tenho que ir andando.
4: Tchau, João.
3: Tchau, Maria.
1: Chegamos ao fim da nossa série sobre a Central de Registro de Crédito, um sistema organizado de gestão de informação sobre as operações de crédito, cujo objetivo é apoiar as entidades participantes na avaliação do risco de provisão de crédito e na estabilidade do sistema financeiro moçambicano. Trata-se de uma base de dados criada e controlada pelo Banco de Moçambique, que contém informação sobre todas as responsabilidades de crédito no sistema financeiro nacional de pessoas singulares e coletivas. Escuta amanhã o resumo da semana e fica a saber mais sobre a Central de Registro de Crédito. 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

8:20 para trás, Justino Baca interpretando Mali. Acompanhamos também o programa Educação Financeira. Vamos com mais música. 8:30, Revista de Imprensa.

É a tal sonhada sexta-feira, é a tal que sempre se apresenta antes mesmo do final da semana. É a sexta-feira, muito bom dia.

É a beleza da África, a beleza do nosso continente, que tem cor, tem alegria, tem vida e muita festa. 8h29. Daqui a pouco teremos a revista da imprensa. Vamos saber o que escrevem os jornais desportivos nesta manhã de sexta-feira. Hoje são 19 de junho.

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1: Bom dia, são 8 horas e 30 minutos, é tempo para saber o que escrevem os jornais desportivos. É mais um espaço reservado à revista da imprensa Castro Jorge. Muito bom dia, quais são os destaques dos jornais desta manhã?
2: Muito bom dia, começamos então por publicações eletrónicas. O Lance MZ destaca o basquetebol, joga Betis, renova parceria com a Ação de Basquetebol da cidade de Maputo, reforça aposta no campeonato da capital do país. Diz o jornal que a edição deste ano contará com um investimento total de 1 milhão e 320 mil meticais, reafirmando o compromisso das duas instituições com o desenvolvimento e valorização do basquetebol na capital moçambicana. Ainda sobre os jornais eletrónicos, a Arte da Bola Notícias escreve: África do Sul evita a segunda derrota no Mundial e empata com a República Checa um golo e soma o seu primeiro ponto, mantendo aspirações de se qualificar para a fase seguinte. O Jornal Notícias Online destaca: campeão inicia a defesa do título na quadra alvinegra. Costa do Sol mede forças com o Desportivo hoje a partir das 19 horas e 45 minutos no pavilhão dos alvinegros da capital do país. São então alguns dos destaques da imprensa moçambicana nesta manhã de sexta-feira. A nível internacional, jogo diz depressão Ronaldo. Exibição na estreia de Portugal motivou vendaval de críticas ao desempenho do capitão da seleção portuguesa. Jorge Jesus na pole pelo lugar de Martínez. Já se começa a pensar na substituição na equipa técnica de Portugal. Aliás, o atual selecionador termina o contrato no final deste campeonato mundial. Pedro Proença ao lado do selecionador no treino. Planeta no Mundial, vem aí o 5-4-1 do Uzbequistão. É então a ameaça próxima para a equipa portuguesa. No Futebol Clube de Porto, Granas, nova esperança nórdica, jovem talento norueguês de apenas 16 anos, assina e fica com cláusula de 50 milhões de euros. No Benfica, Jaden Ume já brilha na luz. O extremo é um dos 6 atletas da formação que vão estar presentes na pré-temporada. Sobre o Sporting, Leão fixado em Jason Derry, ala de 18 anos do Chelsea, e internacional inglês nas categorias de base, é para já o alvo principal dos Leões da capital portuguesa. Estes são então alguns dos jornais, alguns dos destaques. Olhamos agora para o jornal Record. Pressão por Félix, Martínez pondera dupla com Ronaldo, CR7 entre críticas e pedidos de respeito. Depois, em página maior, Yeremay à espera de Pote, extremo do Depor entusiasmado com os Leões. Agentes mantêm contactos com o Assad, negócio avança quando o internacional português for efetivamente vendido. Contratado ao Atlético, Catarino Pascoal é reforço para a equipa B. Biel discutido com o Paphos. Relativamente ao Benfica, almofada de 190 milhões de euros, valor a receber de jogadores já transferidos, assegura mercado com 57 milhões de euros a entrarem a curto prazo. Chelsea pensa em Diogo Costa, agrada a Xabi Alonso. Granas garantido. Clone de Odegaard, tem 16 anos e fica com uma cláusula de 50 milhões de euros. Queiroz bate recorde, vitória do Ghana sobre o Panamá por 1-0. Ainda nas orelhas do jornal Record, João Pinheiro estreia-se com expulsão e penalti. Um para a República Checa, um também para a seleção da África do Sul. São então as referências deste jornal relativamente ao Campeonato do Mundo. Jornal A Bola, capitão debaixo de fogo, outra vez Cristiano Ronaldo, opinião pública e publicada não perdoa Desire na estreia. CR7 criticado desde vários quadrantes, mas equipa também não escapa. Ainda na primeira página, história avisa Martínez de que é preciso mudar para ganhar, porque as coisas podem amargar. Rubem Dias reintegrado em treino e feito à porta fechada. Relativamente ao Benfica, alerta Rios, colombiano é peça-chave, mas tem muito mercado. A Águias fixaram então o preço mínimo. No Sporting e o Le Mans, entre Itália e Inglaterra, capitão tem falado com a SAD, que depois dos reforços está agora virada para as vendas. No Futebol Clube do Porto, vem aí diamante por lapidar. Dragão antecipou-se e garantiu Eric Granas, norueguês de apenas 16 anos. São alguns dos destaques num dia em que também nas orelhas deste jornal aparecem resultados do Campeonato do Mundo. Carlos Queiroz, o luso moçambicano, entra a ganhar e Colômbia já lidera o Grupo K. Gana 1, Panamá 0, Uzbequistão 1, Colômbia 3, Chequia 1, África do Sul também 1 e Suíça 4, Bósnia 1. São resultados que aparecem nas orelhas deste jornal A Bola na sua edição de hoje. Assim foi então esta nossa revista de imprensa com algumas das principais páginas dos jornais já disponíveis. Bom dia.
1: Muito bom dia, Castro Jorge, e continuação de um bom trabalho. São 8h35.
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8h50, Coffee ou Alameda e Sim do Louco. Quase na reta final desta terceira hora deste espaço de emissão.

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0: Depois do sinal horário das 9, seguiremos com a recuperação da música Guilhermina, de Mr. Bao, um dos populares músicos do nosso país, quando estamos já com 58 minutos depois das 8. Amigo ouvinte, desejamos a continuação de ótima sintonia, votos de ótima manhã, bom apetite ao pequeno almoço para si que está nesta hora a desfrutar do seu matabicho. Desfrute e que seja agradável. Estamos juntos.
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0: 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Bom dia, são 9 horas já em Moçambique.
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0: 2, Ferro Vadrexinga 1, Machaquene 1, União Desportiva de Songo 2, Baía de Pemba 2, Ação Esportiva de Vilanculo 2 e Ferro Vadamputo 2, Liga Desportiva de Sofala 0. Amanhã, entretanto, arranca a 7ª jornada com os jogos Costa do Sol, União Desportiva de Songo, no Ninho do Canário e Ferro Vede Nacala, Ferro Vadrexinga, na Maiaia. No domingo, encerra a ronda com os desafios Ação Esportiva de Pemba, Ação Esportiva de Vilanculo, Ferro Verde Maputo, Ferro Verde da Beira, Machaquene, Xingal de Tete e ABB, Liga Desportiva de Sofala. No atletismo, a corrida à presidência da Federação Moçambicana da Modalidade é feita agora a todo o terreno e com os candidatos a prometerem algumas alterações significativas no comando da modalidade no nosso país. Um dos candidatos está em Nampula, onde fez promessas de revitalizar uma modalidade que já colocou Moçambique no topo mundial.
1: O candidato a presidente da Federação Moçambicana de Atletismo, Gilberto Gomes, destacou a transparência, modernização e o resgate da credibilidade da Federação junto de parceiros como base da sua candidatura. Gilberto Gomes falava esta quinta-feira em Nampula, na apresentação do seu manifesto aos associados das três províncias do norte do país, incluindo a Zambézia. Gilberto Gomes anotou igualmente que, caso vença as eleições, o seu desafio é dar continuidade ao desenvolvimento do atletismo nacional e impulsionar a apresentação moçambicana em provas internacionais.
2: Como sabeis, foi um momento muito difícil nos últimos anos, o atletismo adormecido, com vários talentos e várias oportunidades de poderem fazer, mas devido à gestão danosa que houve da cessante federação e da cessante direção, e eu não estou aqui somente como um candidato que vem de forma voluntária, mas sim venho em representação de todos os associados que por esse clamor vêm para podermos ter esta nova federação. E essa nova federação, ela sustenta-se em poder ter uma nova forma de gestão transparente e também alavancar aquilo que são os nossos talentos que nós temos. Temos que ter um maior foco, que é o atleta, que é o nosso maior ativo. Então queremos voltar a ser aquele Moçambique que é visto em todo o mundo. Tivemos a Lourdes Mutola, tivemos os demais que foram o espelho deste Moçambique, de voltarmos a alavancar e resgatar a nossa modalidade em Moçambique.
1: Gilberto Gomes, candidato a presidente da Federação Moçambicana de Atletismo, em périplo pelo país para convencer o eleitorado. As eleições na Federação Moçambicana de Atletismo estão remarcadas para o dia 26 de junho corrente, um processo que tem decorrido com a apresentação dos manifestos dos candidatos aos novos órgãos sociais.
0: Na província de Sofala, os atletas selecionados para as seleções provinciais para a fase final do Festival Nacional Desportivo de Jogos Escolares começam a juntar-se amanhã sábado nos locais de concentração onde vai decorrer a etapa final de preparação rumo a Inhambane 2026. No Campeonato do Mundo, o México tornou-se esta madrugada na primeira seleção a carimbar o passaporte para a fase final do Mata ou Morre, após derrotar a Coreia do Sul por 1-0 em jogo da segunda jornada do Grupo A. Para o mesmo grupo, a África do Sul conquistou um precioso empate diante da República Checa e mantém assim as aspirações de apuramento à fase seguinte. Na última jornada, a África do Sul defronta a Coreia, enquanto o México terá pela frente a República Checa, fazendo as contas finais deste grupo. No grupo B, a Suíça venceu a Bósnia-Herzegovina por 4-1 e deu um passo importante para a fase seguinte, numa jornada em que Canadá goleou o Catar por 6-0. Assim sendo, Canadá e a Suíça lideram o grupo conjuntamente com 4 pontos cada, já que o Catar e a Bósnia-Herzegovina têm um ponto cada. Hoje tem lugar, no caso particular, os jogos dos grupos C e D. Às 21 horas teremos para o grupo D Estados Unidos da América e Austrália. E à meia-noite começa o Escócia-Marrocos para o grupo C. Também para o grupo C, às 2 horas e 30 minutos da madrugada, o Brasil joga diante do Haiti. Amanhã, às 5 horas, para o grupo D, teremos Turquia-Paraguai. Bom dia.
3: Bom dia, muito obrigada e continuação de um bom trabalho. São 9 horas e 5 minutos e meio.

Guilhermina de Mr. Ball. Assim recuperamos este tema quando estamos já com 9 minutos e meio depois das 9. Vamos nesta hora continuar a atualizar o que temos em destaque nesta manhã.

0: Seguimos para a província do Niassa para falar das condições de acolhimento dos alunos selecionados para a fase nacional do Festival de Jogos Escolares Inhambane 2026, uma informação que nos é trazida pelo repórter Mércio João.
1: O setor de educação no Niassa garante a existência de condições para a recepção, alojamento e treinamento de atletas pré-selecionados à fase nacional dos Jogos Desportivos Escolares a partir deste sábado, 20 de junho corrente. São perto de 423 atletas que vão compor a empreitada inicial da delegação de Niassa. Os centros internatos Josina Machel, Estrela Vermelha e o da Escola Secundária Paulo Samuel Cancomba são para já os locais de Lixinga elegidos nesta primeira fase para o acolhimento dos atletas. O setor garante que está na fase conclusiva a tramitação das transferências dos atletas para a continuidade das suas aulas enquanto realizam os treinos que vão anteceder o Nacional dos Jogos Desportivos Escolares. Matias Chapungo é o diretor do setor da educação no Niassa e disse à nossa reportagem que a província quer fazer de Inhambane o palco para o melhoramento das posições alcançadas nas últimas edições dos festivais nacionais dos Jogos Desportivos Escolares.
2: Estamos a preparar na medida do possível para garantir o acolhimento condigno, também o transporte dos atletas a partir dos lares onde estarão a residir, porque os atletas ao mesmo tempo são nossos alunos. Então eles estarão nos lares, terão um espaço para continuar com o processo de ensino e aprendizagem e terão um momento para preparar aquilo que é o objetivo que lhes leva a sair dos seus distritos originários para a capital da província que é Lixinga.
1: Matias Chapungo, diretor do setor de educação no Niassa, e a preparação da província à fase nacional dos Jogos Desportivos Escolares.
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Jogos escolares, sim, em Bana 2026, este ano, em agosto próximo, estamos com poucos meses, por sinal, para o início desse Festival Nacional, 16ª edição a acontecer na província de Inhambane, terra de boa gente. É a festa do desporto escolar.

0: Enquanto não acontecem os jogos, vamos acompanhando os preparativos das delegações provinciais até o início dos jogos, para fazermos então a festa
1: Moçambique
0: do Desporto Escolar. 9h15, bom dia Moçambique, é sexta-feira.
2: Jogos

0: Moçambola 2026 em destaque, está em andamento o Moçambola, depois então de pausa de quase uma semana e meia para dar lugar aos compromissos da Seleção Nacional. De volta, tivemos já toda ela a sexta jornada concluída, ontem precisamente, com esse destaque então do Bahia de Pemba, que conquistou o primeiro ponto neste Moçambola. Bahia que enfrentou então a Associação Desportiva de Vilanculo depois de ter estado a empatar, em desvantagem no caso. Vamos então acompanhar a par e passo aquilo que foi esta partida em forma de resumo, na verdade, a partir lá da província de Cabo Delgado. Os colegas Joaninho Machono e Cadre Buana estiveram então a acompanhar esta partida. Vamos então para estas emoções deste jogo.
1: Foi um jogo eletrizante, disputado aqui entre o Bahia de Pemba e a Associação Desportiva de Vilanculo, sobretudo na segunda parte, onde tivemos parada e resposta. É que mesmo Vilanculo a ganhar por 2-1, não ficou atrás esperando o seu adversário, pelo contrário, passou também a responder todas as investidas do Bahia de Pemba. Mas vamos em partes. Na primeira parte, o Bahia de Pemba entrou melhor nos primeiros 15 minutos, onde pressionou o seu adversário, encurralou o adversário. No entanto, estava perante uma equipa experiente, se calhar acostumada a estar nessas situações. Esta equipa chama-se a Associação Desportiva de Vilanculo, que ficou lá atrás, impertigou-se, esperou o adversário, entregou de forma propositada o jogo ao Bahia de Pemba e fechou a 7 chaves todos os caminhos que iam à baliza do guarda-redes Jonas. Foram 15 minutos de muito sufoco, no entanto, aos poucos, a equipa do Vilanculo foi, enfim, saindo das amarras, das garras do Bahia de Pemba, foi ganhando confiança e, através de contra-ataques, bom, aqui é um reparo, há que dar uma vénia ao Abdul Omar, o técnico do Vilanculo Cadribana, que ensinou-nos aqui como é que se faz uma equipa para contra-ataque. Pois, dois contra-ataques rapidíssimo na primeira parte, dois golos.
2: Exatamente, foram fatais aqueles dois contra-ataques rapidíssimos da turba que viajou da província de Inhambane, concretamente em Vilanculo. Portanto, das poucas oportunidades, então, naquela primeira parte, o Vilanculo não desperdiçou. Marcou golos. Mas esse Bahia de Pemba vinha acordado, incendiou o meio terreno da equipa adversária e começou a pressionar. Mas mesmo assim, de facto, a ADV respondia. Portanto, Joaninho Machono, tivemos aqui um autêntico espetáculo de futebol. Diga-se a bom da verdade, quem que não esteve aqui perdeu.
1: É verdade. Perdeu um grande jogo. Tal como eu disse no início destes últimos comentários, é que assistimos um jogo emocionante, sobretudo Cadribana na segunda parte, quando o Bahia faz o 2-1. O Vilanculo, em vez de ficar atrás, também passou a atacar, procurando um xeque-mate.
2: Exatamente. Vale a pena aqui referenciar o Gulamo, que voltou a casa, que esteve em Nampula, no ferroviário daquela cidade. Esse Gulamo foi um homem preponderante na equipa baiana.
1: Exatamente. Do lado de Vilanculo estiveram o Jonas, que na primeira parte evitou aquilo que seria os dois golos do Bahia de Pemba, numa defesa com um golpe de rins, evitou o primeiro golo. Num outro lance também arrojou-se ao solo, conseguiu evitar o golo do Bahia de Pemba. Portanto, foi um jogo cadribana muito, muito movimentado e o 2-2, enfim, na minha opinião, o Cadre acaba sendo escasso porque tanto o Bahia de Pemba, assim como o Vilanculo,
3: poderiam ter marcado mais.
2: Exatamente. Vamos terminar mais ou não?
1: Sim. Bom, não poderia que, se calhar, terminar esta reportagem sem fazer alguns reparos. A árbitra Cacilda Fernando, muito experiente, e há alguns lances que vale a pena reparar. Por exemplo, há um lance em que há um fora de jogo na segunda parte. Na minha opinião, foi fora de jogo em que Cacilda Fernando não assinala contra a equipa do Bahia de Pemba. Gulamo parte na posição irregular, correu. Quando todo mundo esperava fora de jogo, a Cacilda não marca. Agora, há um outro lance polémico na área, na primeira parte, isto, naquela bola, naquele remate, a queima-roupa, em que a bola bate violentamente no braço, num dos braços de um defensor do Vilanculo, dentro da área, de penalti. No entanto, enfim, se calhar a árbitra terá interpretado que o braço estava na posição vertical, quando é assim, não é penalti. Bom, nós aqui, neste lugar onde nos encontramos, não conseguimos, juro pela minha honra, que não conseguimos ver o que é que efetivamente terá acontecido, mas a verdade é que houve uma bola no braço. Agora, quanto ao penalti do Bahia de Pemba, na minha opinião, foi uma falta bem marcada, porque houve queda do Gulamo, sim. O jogador do Vilanculo obstruiu o Gulamo, por isso, nesta parte, esteve bem. Enfim, são coisas, na minha opinião, que, apesar de tudo, Cacilda Fernando não influenciou no resultado, Cátia.
2: Exatamente. Resultado justíssimo. 2 para a Bahia, 2 para a Associação Desportiva de Vilanculo, que nos propuseram aqui um grande espetáculo de futebol. Mais uma vez, quem é que não esteve aqui, eu digo sinceramente, perdeu.
1: Termina então essa transmissão. Joaninho Machono e Cadri Buana estiveram no relato. O Pâncaras Benedito Lourenço é o nosso homem da técnica. E nós voltaremos então no próximo domingo para este jogo das associações desportivas. Falo da Associação Desportiva de Pemba e de Vilanculo, aqui no Estádio Municipal de Pemba.
0: Aguardaremos então pelas emoções então dessa partida do próximo domingo para a 7ª jornada. A Cadruana e Joaninho Machone, que estiveram então a acompanhar esse Bahia de Pemba a DV para o fecho da 6ª jornada, que terminou empatado, o que culminou então com a conquista do primeiro ponto por parte do Bahia de Pemba. Agora sim, vamos também trazer o rescaldo daquilo que foi a partida entre o Ferroviário de Maputo e a Liga Desportiva de Sofala. 2-0 foi então o resultado final deste jogo.
4: Desatou o novo Ferroviário, conseguiu chegar ao segundo gol.
5: Sim, jogo difícil contra uma equipa da Liga Desportiva de Sofala, muito aguerrida, uma equipa jovem, não vira a cara à luta, mas acabamos sendo eficazes. Conseguimos fazer o segundo gol, o gol da tranquilidade, numa altura em que efetivamente estávamos a precisar e que a equipa da Liga estava numa avalanche ofensiva muito grande. Estava mais perto do 1-1 do que nós, o 2-0. Mas depois conseguimos desatar o 9, fizemos 2-0. Então, parabéns aos rapazes por esta vitória, porque já precisávamos bastante disto, porque andávamos um bocadinho mal a nível da tabela classificativa. E uma equipa grande como o Ferroviário não pode ficar muito tempo sem ganhar jogos. Peço que são de parabéns. Agora vamos preparar o próximo com o Ferroviário da Beira.
4: Pronto, palavras aqui de Caló. Vamos tentar perceber quem que vai primeiro à entrevista à televisão que transmitiu o jogo. Não vejo o treinador da equipa da Liga Desportiva de Sofala, o Ivo Gonçalves. Vai ali a saudação aos seus jogadores. E que enquanto Caló é chamado para esta conversa com a televisão que transmitiu o jogo, vou falar. Boa tarde, Ivo, em direto para o Canal Desportivo. Uma Liga que entrou nesta segunda parte com tudo. Acabou sofrendo o segundo gol do Ferroviário.
6: Claro, foi um segundo gol em que nós estávamos acima do adversário. Em contra-ataque eles conseguiram sair, foi uma distração nossa, mas pronto, no campo geral foi um bom jogo que nós fizemos, apesar do resultado que nós tivemos, 2-0, não foi isso que nós esperávamos. Trabalhámos para que pudéssemos contrariar aquilo que são as investidas do Ferroviário, mas pronto, vamos continuar a trabalhar para aquilo que é o nosso objetivo. Estamos a jogar com uma equipa candidata ao título, mas isso também não nos tira mérito de gente roubar o ponto. Agora vamos pensar na próxima jornada.
4: Vamos então passar a pensar nas próximas jornadas. Bom, Manuel Barreira, já terminou o encontro. Vamos avançando enquanto aguardamos Pemba 2-0. E ouviu muito bem aquilo que foi a dissertação dos dois treinadores. Primeiro Caló do Ferroviário para esta vitória difícil por 2-0 e por aquilo que também terá sido a produção da equipa da Liga Desportiva de Sofala.
3: Sim, sim, olha, de acordo. E é bom quando treinadores, depois dos jogos, vêm falar realmente aquilo que aconteceu dentro das quatro linhas. O Caló a dizer que estava um jogo extremamente difícil e que a equipa da Liga a qualquer momento poderia ter feito o empate, e eles conseguem depois fazer 2-0, e que uma equipa como Ferroviário de Maputo não pode ficar muito tempo sem vencer. Mas realmente, mesmo vencendo por 2-0, foi um jogo difícil para este Ferroviário. E o Carlos Manuel é isso que disse, porque foi assim mesmo. E o Ivo Gonçalves a referir que a sua equipa jogou bem, e é verdade também, porque a sua equipa realmente é bonito de ver o que eles fazem dentro das quatro linhas. Esta equipa que aparece pela primeira vez no Moçambola, com jogadores esclarecidos dentro das quatro linhas e precisando de rematar mais vezes a baliza do adversário. É isso que falta a esta equipa da Liga. Mas, como disse Carlos Manuel, eficácia são os golos, e quem marca é que ganha. Portanto, está de parabéns o Ferroviário de Maputo por estes dois golos, num jogo em que remataram 11 vezes, 4 vezes foram à baliza e 2 deles deu golo, enquanto que a Liga teve 6 remates com defesas de Vitor Wamba. O árbitro Fernando Francisco, corretíssimo nas análises dentro das quatro linhas, nos amarelos e no tempo de compensação, o que muitas vezes não acontecia com os árbitros no Moçambola. O jogo de ontem e de hoje, com tempos de compensação, corretíssimos. Portanto, cartolina verde para Fernando Francisco e seus colegas.
4: Pronto, Carlos Matusso, vamos à despedida então, dizer que Pedro Chamano cuidou do som. Mandar Moreira nos comentários, Armando Tebissa vai cuidar de nós, do nosso trabalho, do nosso. É o homem da logística, para ser mais correto. Arlindo Majete, o relato e reportagem. Se Deus quiser, voltaremos a cruzar o caminho. Bom fim de semana, bom sábado. Cuidem-se.
0: Muito obrigada, Arlindo Majete. Aqui a reportagem do jogo que marcou a vitória do Ferroviário de Maputo, que regressou então aos triunfos, batendo a Liga Desportiva de Sofala por 2-0. Na altura, então, estava de serviço o colega Carlos Matus. Emoções da sexta jornada de Moçambola. Amanhã teremos a abertura da 7ª jornada da prova, com os jogos Costa de Sol, o DS, no Ninho do Canário, Ferroviário de Nacala e Ferroviário de Lixinga. No domingo, teremos o fecho da jornada com o seguinte calendário: Associação Desportiva de Pemba ADV, Ferroviário de Maputo, Ferroviário da Beira, Machaquene Xingala de Tete e ABB, Liga Desportiva de Sofala.

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9h44, seguimos para a hora 10, a altura então do fecho deste nosso encontro de sexta-feira, neste dia em que prosseguem jogos do Campeonato Mundial de Futebol. Hoje temos um Estados Unidos da América, Austrália, a partir das 21h. A entrada do grupo D para a segunda jornada do campeonato. Depois teremos jogos à madrugada. À meia-noite teremos Escócia, Marrocos, Brasil, Haiti, 2h30, 5h, Turquia, Paraguai. E às 19h de amanhã, Países Baixos, Suécia e ainda a Alemanha, Costa de Marfim. Vamos saber a posição das seleções africanas, se continuam ou arrumam-se para voltar a casa. Diferente do que aconteceu com a África do Sul, a África do Sul ainda tem chances. Vai discutir então já na última jornada da fase regular se fica ou vai, mais cedo, não é? A África do Sul empatou ontem, depois da derrota na estreia, e tem apenas um ponto neste momento. No seu grupo está a liderar o México. O México, que já está qualificado então para a fase seguinte, tem 6 pontos. A Coreia do Sul segue com 3 pontos. A República Checa tem 1 ponto, à semelhança da África do Sul. E como os regulamentos deste Mundial indicam para a subida para a fase seguinte, dos melhores terceiros classificados, ainda faltam contas por se realizar para saber quem segue então a acompanhar o México na fase seguinte neste grupo A. Canadá ainda está tudo em aberto. Temos já a liderar o Canadá no grupo B com 4 pontos. Segue a Suíça, também tem 4. Bósnia tem 1 ponto, à semelhança do Catar. Decisão que será então encontrada também na terceira jornada. No grupo C temos a Escócia a liderar com 3 pontos. Marrocos tem 1, Brasil também. Haiti ainda não pontuou. No grupo D, que entra em ação na noite desta sexta-feira, está a liderar os Estados Unidos da América com 3 pontos, os mesmos da Austrália. 100 pontos, a Turquia e Paraguai. Grupo E, temos a Alemanha a liderar, Costa de Marfim, com 3 pontos. Equador segue em terceiro, 100 pontos, Curaçao também. Grupo F está a liderar a Suécia. Suécia tem 3 pontos, Japão tem 1, Países Baixos também tem 1, Tunísia ainda não pontuou. No grupo G temos Nova Zelândia com 1 ponto. Na verdade, todas as seleções deste grupo têm 1 ponto, 1 ponto, fruto então do empate na primeira jornada. Bélgica está em terceiro, Egito está no último posto deste grupo G. No grupo H temos Uruguai com 1 ponto. A semelhança do que acontece no grupo G, H está na mesma situação. A Arábia Saudita segue em segundo, Espanha em terceiro, Cabo Verde em quartos. Um grupo que também as decisões serão tomadas a partir então desta segunda jornada. Vamos ver o que vai acontecer. Temos uma seleção cá de África neste grupo, o Cabo Verde, que empatou então diante da Espanha, sem abertura de contagem, diga-se. Seguimos para o grupo I, onde a Noruega está a liderar com 3 pontos, e estes pontos também os tem a seleção da França, que está em segundo. Senegal ainda não pontuou, está em terceiro lugar. Depois aparece Iraque, também sem pontos. Grupo J, Argentina liderar com os 3 pontos, Áustria segue também com 3, Jordânia e Argélia ainda não pontuaram, esta última está na quarta posição.

0: Continuamos então com a atualização do que acontece na tabela classificativa dos grupos que fazem o Campeonato Mundial de Futebol. Seguimos para a atualização do grupo K, que lidera a seleção da Colômbia, tem 3 pontos. Aparece depois a República Democrática do Congo com 1 ponto. E vem também para Portugal e por último está o Uzbequistão, 100 pontos. No grupo L, a liderar está a Inglaterra com 3 pontos, seguido pelo Gana, que também tem 3. Panamá está em terceiro, 100 pontos. Croácia também não tem pontos. Está assim o quadro pintado em relação à classificação dos grupos à entrada desta segunda jornada do Campeonato Mundial de Futebol, recordando que o México já está na fase seguinte deste Campeonato Mundial de Futebol. Hoje há um jogo à noite entre as seleções dos Estados Unidos da América e Austrália.
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0: Dai Dai, a presença da Shakira e Burna Boy, estes que fizeram então a abertura do Campeonato Mundial de Futebol, cantando este Dai Dai, quando estamos a acompanhar então as emoções desse Campeonato Mundial de Futebol. Hoje temos o jogo entre Estados Unidos da América e Austrália a partir das 21, um jogo que marca então esta segunda jornada do Mundial de Futebol, e esta partida está inserida no grupo D. Sigo então com mais atualizações sobre este campeonato mundial. O médio canadiano Ismael Koné sofreu uma grave lesão na perna esquerda na segunda parte do jogo com o Qatar em Vancouver e não vai poder jogar mais no Mundial deste 2026. Numa primeira instância, o árbitro chileno Christian Garay mostrou apenas o cartão amarelo Madibo, mas depois corrigiu para vermelho, sendo que já havia expulso, no caso, outro jogador asiático, Oman Ahmed, aos 31 minutos. São factos que têm acontecido e marcado então o Campeonato Mundial de Futebol no fecho deste nosso encontro, 9h55, numa altura em que dou as boas-vindas ao meu companheiro de trabalho, António 15. Hoje ele chegou a toda largura e chegou mais cedo, atenção. António,
1: porque normalmente chega mais tarde.
0: Não, e não foi que eu disse. Não foi que eu disse.
1: Não
0: foi
1: que eu disse. Não, tu disseste que chegaste, que eu cheguei mais cedo.
0: Não tira palavras que eu não disse.
1: Mas então eu vou pôr a palavra. Eu vou pôr a palavra que não disseste.
0: Qual é a palavra?
1: Que eu cheguei. Importante é
0: isso
1: chegar.
0: Sim.
1: E sabes o que é que dizer? Sim. Sabes o que é mais que diz na minha terra? Chegar. Miodifia.
0: Então é por essa razão que gosta tanto da música do Michel de Rosário, não é? Miodifia. Mas mais adiante. Vamos continuar a trazer as emoções do Campeonato Mundial de Futebol. E recordando que às 10h10 temos o Diário do Mundial.

0: É um mundo, mira, é verdade. O mundo observa, o mundo vê o que acontece no Campeonato Mundial de Futebol 2026. Bom dia, Moçambique. São 10 horas.
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0: As notícias, a esta hora, apresentadas por Castro Jorge. Bom dia.
2: Muito bom dia. Arranca amanhã, sábado, à Zona Sul, referente à Taça de Moçambique na sua fase regional. O encontro terá lugar entre o Ferro Vaz de Gaza e o Nkomati Chinavani. É um jogo marcado para começar às 14 horas e 30 minutos. Vamos então conhecer os detalhes da preparação do Ferro Vaz de Gaza para este encontro diante dos açucareiros com o Francisco Nelson.
3: Depois de assegurar o apuramento para a fase regional, o Ferroviário de Gaza garante estar pronto para fazer história na Taça de Moçambique, a segunda mais importante prova futebolística do país, versão 2026. A turma locomotiva de Gaza defronta este sábado no campo de Mariano Guabi, em Xeixai, a escola de sargentos do Boane, em jogo da fase regional sul da Taça de Moçambique. E o diretor desportivo do Ferroviário, Moussa Neves, diz que a equipa está com a logística garantida para o embate. Moussa Neves descreve que a sua coletividade tem

0: técnico, indicações dos jogadores, todos os jogadores do mundo estarão muito acima da média em relação ao escalão em que nós competimos.
1: Diretor desportivo do Ferroviário de Gaza, Moçan Neves, e a prontidão da sua equipa para chegar o mais longe possível na Taça de Moçambique em futebol, a começar já este sábado, frente à Escola de Sargentos de Boana, na fase regional sul.
2: Muito obrigado, Francisco Nelson. No Moçambola, Bahia de Penho conquistou ontem o primeiro ponto no Moçambola da edição 2026 na sua sexta jornada. Foi um empate arrancado a ferro e fogos na recepção à Associação Esportiva de Vilanculo. Depois de ter estado em desvantagem por duas bolas sem concorrência, os comandados de Artur Semedo chegaram finalmente ao empate na segunda parte. Ainda ontem, o Ferroviário de Maputo recebeu e triunfou diante da Liga Desportiva de Sofala por duas bolas sem concorrência. Vamos então ao quadro completo de jogos desta sexta jornada. Costa do Sol 1, Xingal de Tete 0, ABB 0, Ferro Vardabeira da Beira 0, Ferro Vardabeira de Nampula 2, Ferro Vardabeira de Lixinga 1, Machaquene 1, União Desportiva de Songo 2, Bahia de Pemba 2, Ação Esportiva de Vilanculo 2 e Ferro Verde Maputo 2, Liga Desportiva de Sofala 0. Entretanto, amanhã arranca a sétima jornada com os jogos Costa do Sol, União Desportiva de Songo no Ninho do Canário e Ferro Verde na Cala, Ferro Verde de Lixinga na Maiaia. No domingo encerra a jornada com os desafios Ação Esportiva de Pemba, Ação Esportiva de Vilanculo, Ferro Verde Maputo, Ferro Verde da Beira, Machaquene, Xingal de Tete e Associação Black Bulls, Liga Desportiva de Sofala. No atletismo, continua a campanha caça ao voto para a presidência da entidade gestora da modalidade no país, com três candidatos para um único cadeirão. As eleições estão marcadas para 26 de junho corrente. Na província nortenha de Niassa, começam amanhã a concentrar-se os atletas pré-convocados para as seleções provinciais das diversas modalidades que vão participar no Festival Nacional Esportivo de Jogos Escolares Inhambane 2026. As promessas é de que tudo esteja já cautelado para que as crianças possam ter o devido acompanhamento durante a sua presença na cidade de Lixinga. No Campeonato do Mundo, o México tornou-se na última madrugada na primeira seleção a carimbar o passaporte para a fase do mata ou morre, depois de derrotar a Coreia do Sul por 1-0 em jogo da segunda jornada, válido para o Grupo A. Para o mesmo grupo, a África do Sul conquistou um precioso empate diante da República Checa e mantém assim as aspirações de apuramento à fase seguinte. Na última jornada, a África do Sul defronta a Coreia, enquanto o México e a República Checa fazem as contas finais também do Grupo A. No B, a Suíça venceu a Bósnia-Herzegovina por 4-1 e deu um passo importante para a fase seguinte, numa jornada em que o Canadá goleou o Catar por 6 bolas sem concorrência. Hoje, há jogos dos grupos C e D, também segunda jornada, decisivos em alguns casos. Às 21 horas no grupo D, Estados Unidos da América, Austrália. À meia-noite para o grupo C, Escócia e Marrocos. É o regresso de África para este campeonato do mundo. Uma vitória da equipa marroquina pode ser um passo importantíssimo rumo à etapa seguinte. Às 2:30 da madrugada, também para o grupo C, o Brasil joga diante do Haiti. A jornada número 2 para o grupo D encerra a partir das 5 horas de amanhã com o encontro entre a Turquia e o Paraguai. Caso para dizer que este é um campeonato para optar ou pelo sono ou pela bola. Bom dia.
3: Bom dia. Continuação de um bom trabalho. Caso para escolher o sono ou a bola. Imagine para quem tiver que vir trabalhar à madrugada, acompanhar o jogo das 2 horas da madrugada. Bom, daqui a mais um pouco teremos então o diário do Mundial de Futebol 2026. Olha que quando estava aqui a colocar uma das músicas que marca o Mundial, o António 15 com a mania de chamar para si a gente de Mapiazua, e então ele falava: o Messi é de Mapiazua, onde é que já se viu isso? Messi de Mapiazua.
4: Porque Mapiazua é um bairro, exatamente, está na cidade de Calimane.
3: Quer dizer, isso é chamar
4: Messi
3: para si?
4: Não, mas eu estou a dizer que o Messi era meu vizinho, só que ele depois saiu mais quando era criança.
3: Quer dizer, não é só o Messi que é de Mapiazua, é o Michael Jackson também é de Mapiazua. Agora, e nós vamos escalonando pouco a pouco, vamos vendo quem são os outros que são de Mapiazua.
4: Eu tenho que falar com o Sr. Tomás a ver se tu não nasceste lá.
3: Mas esse Mapiazua, meu Deus, esse Mapiazua é um, diríamos que é um celeiro de talentos, hein? É um celeiro mesmo, autêntico.
4: Pois há dúvidas, mas há dúvidas disso.
3: Mas assim...
4: Eu se te disser, Nati, eu se te disser, olha que eu já cheguei, daqui a 4 minutos vamos arrancar com o diário, quem vai assinar o Fernando Silvano. Então eu já cheguei, sabes como é que dizem no meu piso? Meu defia.
3: Meu
4: defia. Sim, eu já cheguei, pois é, então hoje é sexta-feira, indo em chete.
3: Bom trabalho!

Meio-dia, Dimio Antolinho. Está ligado o 931 FM. 2 minutos para o Fernando Silvana assinar aqui o Diário do Mundial de Futebol. Este é o Flight Deck número 6, período número 2 para a sexta-feira 2019. É 19, é de junho 2026. Bom dia, bom dia. Quem está no Observatório Campos Rodrigues é Claudina Checo. Vamos conferir a previsão de estado de tempo, mas eu sei que Maputo pica como máxima nos 26 graus. Você é um campeão.

0: do Enichete. Hoje é sexta-feira. É uma sexta-feira que eu vou abraçar a antena a partir das 10 horas e 30 minutos para Gaza, para juntar aqui o nosso amigo Francisco para a agenda desportiva em Gaza. Gaza Xai Xai está a picar nos 88.0 FM. Nesta altura quem chegou também foi o Fernando. Fernando Chilovano, ele está aqui pronto para arrancar com a agenda do Mundial. Do Mundial, assim que é correto, exatamente. Então, e o Diário do Mundial, trazido e assinado pelo Fernando Chilovano. Você está ligado à rádio que não é a melhor, mas é uma rádio. Carrega-se, Fernando, viva, bom dia, vais lá, vamos lá, vamos lá, vamos lá em cima, vamos lá em cima para este diário. São 10 horas, 10 minutos, 26 segundos.
1: O setor de educação não ia.
0: Nada, está quieto, o setor de educação e depois vai aparecer. Mas nesta altura, interessa efetivamente que o Fernando arranque em pickline.
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3: Bom dia! O México tornou-se na madrugada desta sexta-feira na primeira seleção a carimbar o passaporte para a fase eliminar do Mundial de Futebol México, Estados Unidos e Canadá 2026, após derrotar a Coreia do Sul por 1-0 em jogo da segunda jornada do Grupo A. Para o mesmo grupo, a África do Sul conquistou um precioso empate diante da República Checa e mantém as aspirações de apuramento à fase seguinte. Na última jornada, a África do Sul defronta a Coreia, enquanto México e República Checa fazem as contas finais. No grupo B, a Suíça venceu a Bósnia-Herzegovina por 4-1 e deu um passo importante para a fase seguinte, numa jornada em que o Canadá goleou o Catar por 6-0. Hoje jogam Estados Unidos-Austrália às 21h para o grupo D. Na primeira jornada, os norte-americanos golearam o Paraguai por 4-1 e os australianos venceram a Turquia por 2-0. Para o grupo C, Escócia-Marrocos será à meia-noite e Brasil-Haiti às 2h30 da madrugada. No grupo D, Turquia-Paraguai às 5 da manhã e Países Baixos-Suécia às 19h do sábado. Ainda no sábado, Alemanha-Costa do Marfim às 22h para o grupo E. Na jornada de abertura, a Costa do Marfim venceu o Equador por 1-0, o mesmo resultado com que o Gana venceu Panamá. República Democrática do Congo empatou com Portugal a um golo, Cabo Verde com a Espanha sem golos, o Egito com a Bélgica uma bola, o Marrocos com o Brasil pelo mesmo resultado. Noutros jogos da primeira jornada, a África do Sul perdeu para o México por 2-0, a Tunísia foi goleada pela Suécia por 5-1, o Senegal derrotado pela França por 3-1, outra derrota africana no arranque da Copa restou-se no Argentina 3, Argélia 0. E como é que os adeptos do futebol olham para estes resultados em Moatize? A resposta é com o repórter Mohamed Rafiki.
4: Amantes da modalidade rainha em Tete acreditam que o troféu da Copa do Mundo a decorrer pode escalar o continente africano este ano. A crença tem a ver pela boa exibição conseguida pelas seleções africanas na estreia da prova máxima mundial. Contudo, chamam a atenção às seleções africanas para que tenham crença, convicção e confiança acima de tudo.
5: Amilcar de Sousa, olha, na verdade, falando sério, existem já algumas seleções africanas que já vêm demonstrando muito rigor e muita capacidade de estar presente nos campeonatos do mundo e a mostrar grandes jogos. E neste momento eu acredito que alguma seleção africana tem capacidade sim de trazer o troféu para a África, porque as capacidades são enormes e são muito boas.
4: Apelo.
5: Apelo que continuem a trabalhar e continuem a trabalhar. Queremos mais seleções e, quiçá, um dia Moçambique estará lá.
6: Nelson Schelle, as seleções da África estão a trazer bons resultados até agora. Conseguimos uns 4 empates, uma vitória. Acredito que estamos a bom caminho.
4: Apelo.
6: Trabalhar mais os treinadores, devem trabalhar mais, controlar mais nas substituições.
4: amantes da modalidade Rainha Intacta, confiantes na conquista da Copa do Mundo que está a decorrer pelas seleções africanas, a ter em conta boa exibição no arranque da prova. As seleções africanas voltam a jogar este sábado. Marrocos terá pela frente a seleção de Escócia quando forem 0 horas. E a seleção da Costa do Marfim joga com a sua congênere da Alemanha às 22 horas. As seleções africanas voltam a jogar este sábado. Marrocos terá pela frente a seleção de Escócia quando for 0 horas. E a seleção da Costa do Marfim joga com a sua congênere da Alemanha às 22 horas. A partir da cidade de Matins, em Tete, Mohamed Rafiki.
3: Apesar da vitória da Inglaterra sobre a Croácia por 4-2 no jogo da jornada inaugural do Mundial 2026, o guarda-redes Jordan Pickford foi alvo de duras críticas pela sua exibição. Troy Deeney, antigo avançado da Premier League, lançou um aviso contundente ao selecionador inglês Thomas Tuchel, afirmando que o caótico guarda-redes do Everton irá impedir a Inglaterra de conquistar o Campeonato do Mundo. Para Deeney, Pickford não transmite qualquer confiança. A Inglaterra é um tradicional candidato ao título, a par da França, Alemanha e Argentina. Mas, para a presente Copa, o prognóstico é imprevisível. O jornalista Daniel Oliveira, em Chimoio, ouviu alguns moçambicanos na diáspora.
1: Desportistas e ouvintes assíduos do canal desportivo da Rádio Moçambique na diáspora consideram imprevisível a escolha de vencedor da Copa do Mundo em futebol, embora apontem algumas seleções como favoritas à conquista do título. Joel Novela, residente em Bauru, no estado de São Paulo, e Elcídio Kirak, que vive no Rio de Janeiro, manifestam apoio à seleção de Marrocos e à do Brasil, pentacampeã mundial, apontando as duas formações como fortes candidatas a uma campanha de destaque no Mundial. Os dois entrevistados apontam ainda Kylian Mbappé, Vinícius Júnior, Erling Haaland, Michael Olise e Lamine Yamal como fortes candidatos à conquista dos prémios de melhor jogador e melhor marcador do Mundial.
7: Sabemos que o próximo jogo de Brasil vai ser com Haiti, e Marrocos vai estar com a Escócia. A partir daí será possível percebermos o que realmente vai acontecer neste grupo. Mas essas duas equipes estão em condições de avançar. Esta é a minha visão para este grupo C. E vale dizer e reitero que Marrocos não é qualquer equipe. Temos alguns jogadores que podem ser melhores. É preciso dizer que o Vini Júnior pode ser um dos candidatos nessa classificação. Mas também está o jovem da Espanha, o Lamine, um jovem também pode ser candidato a esta classificação, e entre outros jogadores, né? Mas diria que vamos ainda esperar, porque o futebol tem disto, tem muitas surpresas. Vamos ver o que é que vai dar.
8: Aqui fala o Elcídio Kirak. A seleção do Brasil vai se reerguer. Afinal de contas, estamos a falar da seleção com maiores títulos mundiais. Então, nós teremos ali uma final que pode anotar entre Brasil e França, com uma vitória de 2-1 para o Brasil, com dois golos espetaculares de Vinícius Júnior. Então, será uma final inédita. E quanto a melhor jogador para esta edição do Mundial, nós vemos que temos bons jovens que vão forte para esta edição. O Kylian Mbappé vai fazer uma grande temporada, será o melhor marcador e também o melhor jogador da edição.
1: Moçambicanos residentes na diáspora apostam numa final entre a França e o Brasil no Mundial que decorre nos Estados Unidos da América, México e Canadá, apontando ainda Kylian Mbappé, que já leva dois golos, como o principal candidato ao título de melhor marcador da competição.
3: Voltando ao empate dos Bafana Bafana 1 golo ontem diante da República Checa, o selecionador Hugo Broz não poupou nas críticas ao estádio de Atlanta. O recinto em questão é a casa dos Atlanta Falcons, equipa da Liga do Futebol Americano. Apesar de reconhecer a qualidade da infraestrutura, Broz manifestou a sua preferência por recintos abertos e com uma atmosfera mais tradicional. A atual edição do Mundial conta com os estádios habitualmente utilizados por equipas do futebol americano, muitos dos quais possuem climatização e teto retrátil. No que toca ao jogo, a África do Sul conseguiu somar o primeiro ponto na competição depois da derrota na estreia frente ao México por 2-0. Os Bafana Bafanas tiveram a perder, mas reagiram perto do final e chegaram mesmo a ter oportunidades para consumar a reviravolta. E assim foi o Diário do Mundial por Fernando Chilovan e Leonardo Matinel. Bom dia.
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0: Esta rádio é sua, esta rádio não é a melhor, esta rádio é diferente. Exatamente depois do Fernando ter assinado este Diário do Mundial de Futebol, você está ligado, você quer ver mais futebol, tem que esperar mais um pouco, exatamente, e a madrugada também tem bola, que rola, você está ligado porque você é um campeão e chegou sexta-feira, e quando chega à sexta-feira, é aquele manga de camisa, mas todo o resto para desfrutar tem que ser, efetivamente, uma questão de esperar. Porque assim, quem espera sempre alcança. Ora bem, olha Moussa Badourdine Moussa. Eu sou Badourdine Moussa. Gente antiga de Manjacaze. Teve um neto que completou 40 risonhas primaveras. Recentemente. E o mais velho do seu Badourdine, o seu chefe da polícia. Lembrou-se de sobrinho.
9: Centro Social. Maria das Crequês.
0: Maria Madalgi também na escapatória. Deixar um beijinho ao sobrinho. E ao neto, o neto no caso, vertente do neto. 40 risonhas primaveras. E a festa parece que vai ser este fim de semana. Maravilha.

Musa Badurdino Musa. Está ligado no Afterismo FM. Olá, viva, bom dia. Maria Madalgi, 10 horas 25 minutos. Canal Esportivo de Rádio Proflete, deck número 6, já o período número 2 para 19. É junho 20, 26. Há 15 para 26 graus, é a máxima prevista para hoje. Daqui a bocado a conferência do estado do tempo com Claudina Tchek.

Vinci Derry Mac, olá viva! Vinci Derry Mac está fora de frequência. Vinci Derry Mac, então hoje é sexta-feira. Neste momento, 10 horas 25 minutos, 57 segundos. Você está ligado? Você está a ganhar, é?

0: A questão é mesmo de esperar, é por essa razão. Claudina Tcheco vai esperar mais um bocadinho, porque eu vou chamar a Gaza. Gaza sabe picar na frequência modulada nos 88.0 FM, são nesta altura 10 horas 28 minutos. Este é o Flight Deck número 6, já o período número 2, A15. Tem muita informação. A sério, ao longo deste dia tem, efetivamente, muita informação, porque informar é divulgar. E divulgar é levar a conhecer aquilo que os outros ignoram. Você é um campeão. É sério, é, Claudina. Claudina vai insistindo. Claudina, tu, assim, rapidamente, tu estás bem disposta? De certeza, absoluta? A sério? Queres arrancar aqui com uma revisão de estado de tempo agora? A sério? Eu queria propor que fosse mais logo, mas estás pronta? Estás pronta, arranca! Viva, bom dia!
1: Bom dia, estimados ouvintes da Rádio Moçambique. Previsão de tempo válida para hoje, dia 19 de junho de 2023. Para as províncias de Niassa, Cabo Delgado e Nampula, prevê-se céu pouco nublado, localmente nublado. Possibilidade de ocorrência de chuviscos ao longo da faixa costeira. Vento de sueste a sudoeste fraco a moderado. Para as províncias de Tete, Zambézia, Manica e Sofala, prevê-se céu pouco nublado a limpo. Vento de sueste a nordeste fraco a moderado. Para as províncias de Inhambane, Gaza e Maputo, prevê-se céu pouco nublado, localmente muito nublado. Possibilidade de ocorrência de chuva fraca, principalmente ao longo da faixa costeira. Vento do nordeste a sueste, fraco a moderado, soprando corajadas locais. Temperaturas máximas previstas em graus Celsius. Pemba e Tete, 30. Beira, 29. Nampula, Quilimane e Vilanculo, 28, Maputo, 26, Chimoio e Xaixai, 25, Inhambane, 24, Lixinga, 23 graus.
0: Está certo, estamos conversados, estás em cima. Nesta altura o relógio está a apontar para as 10 horas e 30 minutos e nesta altura eu vou até Gaza. Pela viagem do éter, exatamente, é que está em Gaza, fala comigo. A agenda desportiva.

0: Caro ouvinte, saudações. Depois de assegurar o apuramento para a fase regional, o Ferroviário de Gaza garante estar pronto para fazer história na Taça de Moçambique, a segunda mais importante prova futebolística do país, versão 2026. O Ferroviário joga este sábado no campo de Mariano Guabi, diante da Escola de Sargentos de Boane, da província de Maputo, para a fase regional sul da Taça de Moçambique, numa altura em que a Associação Provincial de Futebol, na voz de seu presidente Murado Bai, pede a todos os gazenses para o apoio incondicional à turma locomotiva de Gaza. São os destaques da agenda desportiva da Rádio Moçambique Gaza, referente a esta sexta-feira, 19 de junho de 2026. Francisco Nelson está na edição e apresentação, Joaquim Zungane na sonorização. Ótima escuta.
1: Está certo, nós estamos de ouvidos, Zungane e Francisco Nelson, para a agenda desportiva.
0: Depois de assegurar o apuramento para a fase regional, o Ferroviário de Gaza garante estar pronto para fazer história na Taça de Moçambique, a segunda mais importante prova futebolística do país, versão 2026. A turma locomotiva de Gaza defronta este sábado no campo de Mariano Guabi, em Xaxai, a Escola de Sargentos de Boane, em jogo da fase regional sul da Taça de Moçambique. E o diretor desportivo do Ferroviário, Moussa Neves, diz que a equipa está com a logística garantida para o embate. Moussa Neves descreve que a sua coletividade tem um plantel capaz de responder a qualquer adversário ao nível nacional, daí que avisa que vai se bater de peito aberto na competição.
2: A ideia fundamental é ir o mais longe possível. Conseguimos, com todo o mérito, passar para a fase regional. Esperamos representar dignamente a província de Gaza. Do ponto de vista de gestão, estamos em diversos esforços no sentido de conseguir criar todas as condições logísticas para o jogo, trabalharmos também questões psicológicas, questões técnicas, através do nosso corpo técnico, e muito que a gente ataque de forma positiva a esta fase que se segue.
0: Bom, a olhar para o nível do adversário que vão ter e jogando em casa, o Ferroviário tem esse plantel para responder devidamente ao que são as exigências, portanto, nesta competição?
2: Bom, nós temos sempre feito o plantel dentro dos limites e acordos que temos com os jogadores, não obstante reduzir aquilo que é a qualidade do jogador. Nós temos no nosso plantel jogadores com qualidade de padrão nacional que podem encaixar em qualquer equipa a nível nacional, desde que tenham oportunidades para cá. A nossa estrutura só não é tão forte do ponto de vista de robustez financeira, mas do ponto de vista de trabalho técnico, indicação dos jogadores, temos jogadores de um padrão muito acima da média em relação ao escalão em que nós competimos.
0: Portanto, é um Ferroviário que não vai facilitar nesta fase?
2: Realmente algum Ferroviário vai facilitar. O Ferroviário de Gaza entra para todos os jogos com o espírito de querer ganhar. É aquilo que eu disse. A diferença entre a nossa equipa e as demais são as competições a que nós estamos inseridos. Não colocando em causa, no momento algum, aquilo que é a qualidade do nosso jogador. Desde que a gente reforce questões psicológicas, para que eles saibam que qualquer jogador que estiver na frente está ao seu nível ou, novamente, abaixo. Mas tudo depende daquilo que eu desempenho e o preparo que cada um terá para enfrentar esses desafios.
0: Aliás, o Ferroviário joga em casa, diante do ESFA.
2: Certo, jogando em casa é uma valência ainda mais. Mesmo que o jogo fosse fora, nós sempre atacamos os jogos de peito aberto, com o espírito de querer dar o melhor de nós. É aquilo que a gente encontra naquilo que é a nossa metodologia de trabalho. Jogando em casa, levamos ligeiramente vantagem, mas também é perigoso porque pode em algum momento haver algum relaxamento, pensarmos que o fator caso é tudo. Mas nós sempre metemos na cabeça que o que ganha o jogo em nenhum momento é o fator casa ou outros fatores de influência. O fundamental é que a equipe tenha atitude, a equipe joga com personalidade e que todos da província de Gaza saibam que neste momento Ferroviário somos nós, mas a província de Gaza somos todos e todos unamos-nos de modo com que possamos lograr sucessos e que vão regular a todos nós dessa província.
0: Diretor desportivo do Ferroviário de Gaza, Moçá Neves, e a prontidão da sua equipa para chegar o mais longe possível na Taça de Moçambique em futebol, a começar já neste sábado, frente à Escola de Sargentos do Boane, na fase regional sul. Enquanto isto, a Associação Provincial de Futebol de Gaza, na voz do seu presidente, Murad Dubai, apela a todos os gazenses para o apoio incondicional ao Ferroviário nesta fase regional sul da Taça de Moçambique, tal como nos dá conta o nosso colega da redação desportiva, Nicolau Mucavel.
3: A Associação Provincial de Futebol de Gaza exorta todos os amantes do desporto na província a apoiar o Ferroviário de Gaza, equipa que vai representar a região na presente edição da Taça de Moçambique na fase regional sul. O apelo foi feito pelo presidente da Associação Provincial de Futebol de Gaza, Murad Dubai, que defende a necessidade de uma mobilização geral em torno da equipa, de modo a criar as melhores condições morais para uma participação condigna na competição. Segundo Murad Dubai, mais do que apoiar um clube, trata-se de defender o nome e o prestígio da província de Gaza, razão pela qual todos os desportistas devem unir-se em torno do mesmo objetivo. O dirigente acrescentou que o sucesso do representante provincial depende também do apoio dos adeptos e de todas as forças vivas ligadas ao futebol, pelo que apelou à união e ao espírito de solidariedade entre os gazenses.
4: Queria convidar o dirigente esportivo, o dirigente da província de Gaza, todos eles, o nosso governo, que tem estado com a Associação Provincial de Futebol de Gaza em todos os momentos, e queremos também apelar aos outros para que se juntem à Associação, juntas ao Clube Ferroviário de Gaza, que neste momento representa a província de Gaza, para que a gente no próximo fim de semana sejamos aqui e fizemos mais uma festa.
3: O presidente da Associação Provincial de Futebol de Gaza, Murad Dubai, afirma que a união dos desportistas da província em torno do seu representante poderá contribuir não apenas para uma boa campanha na Taça de Moçambique, mas também para o fortalecimento e desenvolvimento do futebol.

0: agenda desportiva da Rádio Moçambique Gaza. Neste espaço, falamos da Copa do Mundo que acontece em três países, Estados Unidos, México e Canadá. Portanto, a Copa do Mundo está ao rubro com a guerra pela ascensão, ou seja, pela passagem para a fase seguinte, jogada já a primeira jornada, agora joga-se a segunda e há muita luta titânica, isto é, para garantir a presença na fase seguinte. Garantido já está o México, que se encontra lá em estúdio. Estamos com o Teu Nhantumbo para esta agenda desportiva, o nosso comentador desportivo, o Teu Nhantumbo. Vamos olhar, portanto, para esta Copa do Mundo, que já tem o México com lugar assegurado já na fase seguinte. México é um dos países, portanto, organizador desta Copa do Mundo. Mas, no cômputo geral, que campeonato é este que estamos a ter da Copa do Mundo?
1: Saudações. Portanto, olhando para a própria Copa, é de louvar que temos pela primeira vez muitas seleções e África mais ou menos já tem 10. Isso já é de louvar. E há também aqui uma exibição, digamos assim, fantástica, sobretudo de seleções que eram tidas como as mais fáceis, mas estão a mostrar que, afinal de contas, há muito trabalho que se faz ao nível do mundo. É por isso que algumas seleções que eram tidas como favoritas não conseguiram até ganhar na primeira jornada, o que significa que já não existe aquele poderio apenas do nome, dizer que a seleção do Brasil, a seleção da Espanha são as seleções tidas como as favoritas anualmente. Tudo bom, são as favoritas em todos os mundiais, mas tem aquelas seleções também que têm alguma palavra. O facto de conseguirem o apuramento à fase final de uma Copa do Mundo significa que também são grandes seleções. É por conta disso que estamos a ver algum equilíbrio olhando para aquelas seleções que eram tidas como as fáceis e diante das que são consideradas as seleções mais poderosas do mundo. E olhando para esta primeira seleção que já passa para outra fase, estamos a falar do México, jogou em casa, sempre é bom começar a ganhar em casa. Ganhou a primeira jornada e conseguiu ganhar a segunda jornada, já está praticamente apurado para outra fase. E é o grupo A. Temos a Coreia do Sul aqui também, que já tem 3 pontos, segue o México com 6 pontos. O México tem 6 pontos e a Coreia do Sul tem 3 pontos. E temos uma seleção africana aqui, que é a África do Sul, que, diga-se a bom da verdade, tem poucas hipóteses de poder passar para outra fase. Mas há quem diz que tudo é possível, mas é algo que vamos conferir na última jornada deste grupo. Temos duas seleções africanas que conseguiram também vitórias na sua estreia, o que significa que esta primeira jornada, se as seleções como a Costa do Marfim, como o Ghana conseguiram vencer, já é muito bom para as aspirações africanas, pois se conseguíssemos levar pelo menos a metade destas seleções africanas para outra fase, já seria bom, e puderem também ombrear em pé de igualdade com outras seleções. Tivemos a seleção do Senegal, bom, provavelmente pesou um pouco mais, não sei se é a experiência ou... Mas há quem diz que quem não marca arrisca-se a sofrer. A seleção do Senegal fez muito bem a primeira parte, a segunda parte a seleção já começou a baixar as linhas e, por conta disso, acabou sofrendo aqueles golos. Mas acredito que na segunda jornada pode fazer história, porque é uma grande seleção, provou no primeiro jogo, e que, com certeza, tudo irá fazer para, mais ou menos, tentar passar para outra fase.
0: Aliás, até porque oportunidades para marcar teve.
1: Teve, e vou dizer que aquela bola, mais ou menos, que tocou um dos pés do guarda-redes da França e depois saiu, é azar mesmo do próprio jogador que chutou. Normalmente aquela bola devia ter entrado. A seleção teve também uma outra situação, praticamente a baliza escancarada, e o avançado atirou por cima. Portanto, quer dizer, a escassos 3 metros da baliza. Quer dizer, são estas as situações que nos colocam numa diferença total com algumas seleções, por exemplo, europeias, porque qualquer falha para aquelas seleções é fatal. Então, nós fomos perdulários como africanos ali naquele jogo do Senegal, mas acredito que há um trabalho que está sendo feito e, com certeza, na segunda jornada há de haver pelo menos uma vitória. E aí poderão pensar em passar para outra fase.
0: Ainda temos um futuro de África risonho para esta Copa do Mundo.
1: É lógico. Até porque, olhando para o leque de jogadores que as seleções africanas aqui levam, são jogadores que jogam praticamente nos campeonatos mais competitivos. Quer dizer, jogam na Europa, muitos deles jogam na Europa. E se formos a ver, muitos deles foram formados exatamente na Europa. Representam as seleções africanas, mas praticamente eles vivem o futebol europeu, o que significa que não há muita diferença em termos de qualidade e competitividade.
0: Então, há seleções que também ao nível da Europa, como Portugal, por exemplo, estamos a falar dos Palopes, o Brasil, começaram com empates logo na estreia. Isto não poderá ser comprometedor se olhar para os grupos onde estão inseridas as seleções?
1: Até certo ponto isso é comprometedor, olhando para a responsabilidade destas seleções. São grandes e que quando vão a uma Copa do Mundo não esperam não conseguir passar para outra fase. É por conta disso que eu acredito que estas duas seleções que não conseguiram ganhar na primeira jornada já devem estar a trabalhar, acima de tudo psicologicamente, porque tecnicamente e taticamente têm jogadores altamente qualificados e são jogadores que sentem esta responsabilidade. E por conta disso há um trabalho, mesmo psicológico, que deve ser feito para que possam conseguir. Mas é aquela confiança, entram sempre a acreditarem que sempre vão conseguir passar ou vão conseguir vencer. E quando encontram uma adversidade, um empate ou uma derrota, acaba complicando por completo.
0: Mas ainda há chances? Porque...
1: Ainda há chances. São grandes seleções. Vão ter que se impor na segunda jornada. Não tem como, porque estas seleções são as mais esperadas, acima de tudo, porque anualmente, em todas as Copas, são as seleções favoritas. Até porque, como já bem aqui havia dito, têm jogadores altamente qualificados, tecnicamente, taticamente. Por isso, vão ter que vestir o fato macaco e mostrar o seu poderio.
0: Então, uma passagem curta só pela Taça de Moçambique, o Ferroviário de Gaza está apurado, portanto, ou seja, joga já este fim de semana, amanhã, sábado, a fase regional sul, diante da Escola Sargentos de Boane. Este Ferroviário, que venceu o Clube de Gaza nos penaltis, no final, ou seja, na final provincial, aqui na província de Gaza, ou seja, no campo de Mariangwabi, onde também vai receber esta formação dos Sargentos de Boane. Que o Ferroviário pode-se esperar a olhar, portanto, para esta competição e o histórico deste Ferroviário?
1: O histórico, sim, do próprio Ferroviário, mas aqui temos que falar a verdade. Não houve competições para poderem preparar este Ferroviário. Sabe-se de antemão que o campeonato provincial ainda não arrancou e mesmo a supertaça foi um arranjo. Eu acredito que o Ferroviário não tem 5 jogos feitos, digamos assim, de preparação com equipes do seu nível ou um pouco acima do seu nível. Provavelmente não tenha tido sequer um jogo, senão este jogo sério da Supertaça e este jogo da Taça, em que os Locomotivas derrotaram o Clube de Gaza. Portanto, a falta de ritmo competitivo para o Ferroviário pode não ajudar muito em relação àquilo que são as aspirações dos próprios Locomotivas de Gaza. Mas acredito que, sendo jogadores profissionais, terão que fazer de tudo para poderem vencer esta partida, até porque jogando em casa é preciso levar todo o arsenal possível para também conseguir uma vitória. E cá entre nós, só parabenizarmos esta turma locomotiva e dizer aos adeptos também para irem ao campo apoiar esta nossa locomotiva que representa a província de Gaza na região sul da Taça de Moçambique.
0: Muito obrigado, Theo, pela sua presença para fazer uma analogia, quer da Copa do Mundo, assim como da Taça de Moçambique em futebol. Tal como já se sabe, o Ferroviário joga este sábado no campo de Mariano Guabi, diante da Escola de Sargentos de Boane, para a fase regional sul da competição na sua versão 2026. Depois de assegurar o apuramento para a fase regional, o Ferroviário de Gaza garante estar pronto para fazer história na Taça de Moçambique, a segunda mais importante prova futebolística do país, versão 2026. Isto acontece numa altura em que esta turma locomotiva joga este sábado diante da Escola de Sargentos de Boane para esta fase regional sul da competição e numa altura em que a Associação Provincial de Futebol, na voz do seu presidente Murado Bai, quer que o público marque presença em peso no campo. Foram os destaques da agenda desportiva da Rádio Moçambique Gaza, referente a esta sexta-feira, 19 de junho de 2026. Despedem-se Francisco Nelson e Joaquim Zungano.

Um grande abraço para o Zungaene, outro grande abraço para o Francisco Nelson. Eles fizeram acontecer aqui, que é a agenda desportiva para o dia 19. Ai, ai, ai, que pica na frequência modulada nos 88.0 FM. Você está ligado, você está a ganhar. Pois é, claro. Eu vou ter ao longo deste período número 2, canal desportivo de rádio, também o Rigoberto Chissano com a mesma intenção. Esta rádio é sua. E agora eu também queria deixar aqui uma advertência. Você sabe que hoje é sexta-feira e há muita gente tem mofufa, outros nem por isso. Qualquer das maneiras, marca 19. É de junho 2026. Então, e os encontros estão onde? Marcados para onde? A sério, fala comigo. Fala comigo e atenção à chamada. A sério, atenção à chamada. Você não desperdiça a mofufa, que é muito difícil ganhar. A sério. Mas vão se encontrar no sapateiro? A sério? 10 horas 49. HCB. Humberto Carlos Benfica. Mas ela não faz nada e então... Ora bem, veja lá. Não leve já mal. Já mal está consigo até às

Elsa Santos, Chiquinho, Armando, estão ligados à Rádio dos Campeões. Olá, viva, bom dia, grande sexta-feira. Então vejam lá, vejam lá. 10 horas 51, estão a faltar 9 minutos para as 11.

Olha, Januário, Januário também está ligado ao canal esportivo da rádio. Januário Tambuela. Casimiro Buanara.

Quero deixar também um abraço na escapatória a Isaú Menezes. Era suposto estar comigo aqui ontem no Flight Deck número 6. Mas as oportunidades vão acontecer com certeza absoluta.

0: agenda desportiva foi trazida aqui pelo Francisco Nelson. A partir de Chai Chai, Zungena foi que fez a cronometragem com 18 minutos, 3 segundos, 3 horas 54 segundos. Esta rádio é sua. Dentro da escapatória, eu vou picar o Rigoberto Chissano, está na batola. Quem esteve comigo aqui foi o Fernando Silvano. Fernando Silvano esteve comigo, como também esteve comigo o Castro António Jorge para o Bloco de Notícias, a arrancar pelo do número 2, Canal Esportivo da Rádio. Esteve também Claudina Checo com informação sobre a previsão do estado do tempo. Maputo, segurei. Maputo pica nos 26 graus. Você está ligado à rádio que é sua. É uma rádio que eu tenho também gente a acompanhar. Ah, sério? E a gente está ligada. A gente está ligada à rádio que não é a melhor, mas esta rádio é diferente. E a diferença está aqui.
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0: Está certo, está certo. Ora, ora, animais. A15931 FM. Eu assino assim, A15 António Jamal. Exatamente. E os Antónios, às vezes dizem que demasiado lentes. Sério? Você acha que... Mas você acha? Ah, sério?

0: Eu não sei por quê. Você não gosta do António? Você acha que nós somos demasiado lentos, não é por isso?
1: Puxa, camarada!
0: Há 15931 FM, olha, por causa do António, por causa do António e dos Antónios todos, que não são demasiado lentos, vão ser homenageados ainda amanhã, exatamente. Paulo Oliveira, fala comigo.
2: Bom dia, António Jamal. Antes de mais, obrigado pelo convite, um prazer sempre. Desta vez não estou aqui a falar para demotores, hoje venho cá para falar de uma causa nobre, de um encontro que vamos fazer entre os amigos mais próximos e menos próximos que conviveram com um homem do desporto e que fez uma diferença no país nas várias vertentes do desporto, seja ela do hóquei, do basquete, do atletismo e principalmente onde eu me cruzei com ele no desporto motorizado, o Sr. António Marques, durante muitos anos presidente do ATCM.
3: Sim, eu lembro. Da reativação do desporto automóvel era o António Marques, o presidente do ATCM.
2: E eu diria que talvez a pessoa que preservou e lutou para que o ATCM seja o que é hoje, com o património desportivo e também todo o legado que tem para continuar-se vivo, eu diria que o António Marques é uma das pessoas responsáveis para que isso acontecesse. E se hoje temos provas desportivas e podemos ter uma representação, tal como a minha, no exterior, se deve ao ATCM, que é a contraparte da FIA em Moçambique. A FIA é a Federação Internacional de Automobilismo, que rege todos os campeonatos do mundo de automobilismo, nomeadamente o Rally Dakar e a Fórmula 1, e a ligação é com a ATCM, e claramente todos nós que somos apaixonados de desporto, em especial do motorizado, juntámos-nos para fazermos esta singela homenagem no dia 20, ao António Marques.
0: Dia 20 é amanhã, exatamente, para a homenagem ao António. António Marques, exatamente António Marques. E por essa razão, olha António. E tio António! Olha o tic-tac no seu relógio, o ponteiro avança. Nós informamos, são 11 horas. Você é um campeão. Afinal, nada. Demasiado lento, nada. Está quieto que não. Pelo menos somos reconhecidos. Você está ligado? Há 15.

0: ficamos felizes, ora vai. 11 horas 12 minutos, Rádio dos Campeões, e então quando os Antónios, quando o António, no caso vertente, do António Marques foi presidente do Automóvel e Turim Clube do Moçambique, vai ser homenageado amanhã, dia 20, eu vou estar lá. Exatamente. Mas e os amigos todos vão estar, com certeza absoluta, é como é o caso do nosso amigo, Paulo Oliveira, promotor de todo o resto, e outra turma toda dos amigos do António, com certeza absoluta, amanhã, para este convívio, que vai ser aquele convívio.
1: Para fazermos esta singela homenagem no dia 20, António
2: dia 20?
1: Marques.
2: Dia 20? Onde é que vai ser?
1: Vai ser no restaurante Zambi, escolhemos um local icónico da nossa cidade.
2: Sim, e fora disso também tem a assinatura dele, não é?
1: Exatamente. E então escolhemos o restaurante Zambi para que no dia 20 os amigos se juntem e possamos também conviver um pouco.
2: Sim.
1: E prestarmos a nossa singela homenagem para que, de agradecimento pelo que ele fez pelo desporto, tal como eu disse, não só motorizado, mas também pelo basquete, pelo hockey,
2: sim,
1: atletismo.
2: É o homem da académica.
1: Exatamente.
2: É o homem da académica.
1: Exatamente. E aliás, o homem responsável também, dos responsáveis, da académica ter o nome da académica, não é?
2: Ah, sério?
1: É porque...
2: Eu fazia aqui uma assinatura numa rubrica que era Longo Alcance.
1: Longo Alcance, sim. Participei algumas vezes, sempre naquele jeito que o António Marques tinha. De provocador e provocatório.
2: Sim. E frontal também.
1: E frontal. Ainda participei na crónica dele, mas...
0: Mas no fundo contas, oh, Paulinho, no fundo, António sempre foi amigo do amigo, né? Pois é, claro. António está ligado. É amigo do amigo. Por essa razão, sincero, frontal, vai ser homenageado amanhã. 11 horas 4 minutos 35 segundos. António está ligado, está ganhado.

há muita gente que agradece ao António Marques. António Marques vai ser homenageado amanhã. Os amigos do Roncar dos Motores, gente desportista. Vão estar para deixar um abraço ao

0: Nós temos muitos amigos, é verdade. Nós temos muitos amigos espalhados por todo o país. E dentro e fora do país, pois é claro, amigo de verdade. Nesta altura o relógio está a dizer que são 11:08:29. Estamos a picar para Ponta Douro, Xaxai, Climane, Chimoio, Tetelixinga, Pemba, Vilhena, Maputo, cidade e província. Nampula, Inhambane, Barabocuba, outro grande amigo, Paulo Oliveira. Olá Paulinho, viva, grande intenção, muito boa intenção. Esta homenagem ao António Marques, como também o abraço aqui ao nosso amigo ouvinte do Canal Desportivo de Rádio. Ele vai dizer como é que se chama e está aqui no Flat Deck número 6. Olá, viva, bom dia.
1: Olá, olá, olá, olá, chamado aqui Félix Parruque, a partir das margens do Rio Lupopo.
0: É o Sérgio Parruque, Félix, das margens do Rio Limpopo. É um homem que parece... E participa sempre na Nacional de Rádio, não é?
1: Sim,
0: no café da manhã.
1: Sim, tenho participado sempre no, uhum, no café da manhã, assim como também...
0: Exatamente, e hoje ouvi, por acaso ouvi o Sérgio Parruque já no Rio...
1: Hoje estava no Rio Laúza, em Benfica, no Bairro Jorge de Metrópole.
0: Está bem, mas então, está tudo tranquilo?
1: Está tudo tranquilo.
0: A razão que lhe traz aqui no Flight Deck número 6 tem outro motivo.
1: É, o motivo é mesmo para saudar aos ouvintes e a todos quanto fazem parte desta grande rádio que é o RM Desporto e assim como a Antena Nacional.
0: O Sérgio Parruque é um homem do desporto também?
1: Sim, sou homem de desporto, Félix Parruque, sou homem de desporto, sim.
0: Na margem do Rio Limpopo.
1: Exatamente, tem estado a fazer o desporto das margens do Rio Limpopo.
0: Mas faz o quê? Faz Moandia, canoa, não tem nada a ver com... Quem está na margem do rio...
1: Com atividade desportiva, no âmbito do futebol,
0: é, sério?
1: Futsal, e depois estamos ali na gestão também, da atividade desportiva a nível do distrito de Xaxai.
0: É sério? E tinha a percepção do que era rádio? Já tinha estado aqui algumas vezes, ou neste momento, aqui para o Canal Desportivo de Rádio, é a primeira vez?
1: Sim, não, já é a segunda, creio eu. Sempre que tenho estado aqui em Maputo, quando tenho alguma oportunidade, passo por cá,
0: estar
1: na Testa, Tomás e tantos outros. Então,
0: vai para a parte feminina?
1: Não, queria com consigo, né?
0: Eu também trouxe aqui uma saiazinha.
1: Calhou na altura, estava a Natasha Tomás, né, a nossa colega, mas hoje já estou cá consigo e é um prazer também estar contigo.
0: Ora bem, olha, obrigado. As diferenças que senta no desporto e particularmente no Canal Desportivo da Rádio?
1: Sim, a verdade é que o RM Desporto, de facto, é um canal abrangente, não é? Fala de todas as modalidades, fala enfim, todos os estratos, digamos assim. Então, essa é a grande diferença do RM Desporto.
0: E outra diferença, qual é? Que eu quero saber. O que é que... Não, mas posso dizer o que é que eu quero saber?
1: Pode.
0: Eu quero saber o que é que o Sérgio Parruque faz.
1: Félix
0: Parruque faz. O que é que o Félix Parruque faz?
1: Bom,
0: primeiro lugar, corrigir o nome, né? E depois.
1: Exatamente.
0: O que é que faz?
1: Eu, profissionalmente, sou um gestor ambiental, não é? Mas, entretanto, em termos de desporto, também estou na gestão, tenho estado a gerir ou organizar eventos desportivos a nível do distrito de Xaxai, não é? Uhum. Futsal, futebol e também tenho estado a comentar o desporto a nível do RM.
0: Eu tive aqui o nosso amigo, provavelmente seja nosso e também teu, naturalmente, o Francisco Nelson.
1: Sim, o Francisco Nelson é um grande amigo e tenho estado também a fazer algumas reportagens com ele, tanto como o Nicolau Mucavelli, o Fernando Mucancho, tem estado a fazer
0: a família toda do desporto.
1: É a família toda do desporto.
0: Olha, quem se vem juntar aqui na antena vai ser o Rigoberto Chissano. Já ouviu falar dele?
1: Já.
0: Ele está na Matola.
1: Já ouvi falar. Daqui
0: a bocado eu vou lhe chamar.
1: Exatamente.
0: Pela viagem do Éter, vou juntar-te. Este Rigoberto Chissano, daqui a bocado. E depois também vou fazer aqui uma lateralização. Sabe para onde?
1: Não.
0: Para o Magazine Desportivo. O Magazine Desportivo vai ser a partir da cidade da Beira, Leiton Sifa. Okay. Jorge Barros vai fazer o cronómetro.
1: Grandes homens esses, grandes homens do desporto.
0: Olha, um grande abraço. Obrigado por teres vindo aqui ao Flight Deck número 6. Obrigado também por me ter conhecido, pois é claro.
1: Sim,
0: apesar de eu não vir com uma saia ou um vestido bonito.
1: Também foi um prazer estar consigo e tenho estado a lhe ouvir sempre, quando estamos ligados à rádio, e é um prazer sempre ouvi-lo a fazer a rádio, não é? Quando diz A15.
0: Ainda bem que seja até 15, né? Porque depois mais seria demais.
1: Exatamente.
0: E eu gosto de fazer pouco e bom do que muito e mal.
1: Exatamente, exatamente. Foi um prazer estar
0: Félix
1: aqui.
0: Félix Farruch.
1: Sim, Félix.
0: Eu também fiquei satisfeito de conhecer o Félix Farruch. Cada minuto, todos os dias tem assunto na Antena Nacional, no Café da Manhã. Félix, na margem do Rio Limpopo. Hoje agora, na margem do Rio...
1: Mulaúsa.
0: Está bem, está certo.
1: Exato.
0: Olha, um grande abraço. Queres cumprimentar alguém especial que esteja em Xai-Xai ou aqui em Maputo? E porque o Félix Farruch está aqui comigo, em direto no Flight Deck número 6. São nesta altura 11 horas a 13 minutos, 58 segundos.
1: Sim, na verdade queria dar um abraço a todos os radiovintes do RM Desporto. Uma feliz sexta-feira, se calhar a toda a família Parroque, o Amoço, Manique e a todos os partidos da Diva do Distrito de Xai-Xai, um forte abraço, cá estamos para, enfim, juntos estarmos no RM Desporto. Um abraço, Félix Parroque.
0: No Flight Deck número 6.
1: Deck número 6, a 15.
0: Um grande abraço, olha, obrigado. Né?
1: Grande sexta-feira. Exato, tá.
0: Um grande abraço. Então eu vou chamar o Rigor Roberto. Rigor Roberto Chissano, ele está na Matola, são 11, 14 minutos 37 segundos, é para a Matola que eu vou.

0: A escola de sargentos de Boane, em Comates Navanco, deslocações difíceis para a Taça de Moçambique, fase regional sul. Desportivo da Batola bate-se na tarde desta sexta-feira com o Lingam Futebol Clube em jogo de atraso referente à quarta jornada do Nacional da 2ª Divisão, fase provincial de Maputo. Estes são os tópicos deste programa, Agenda Desportiva do Emissor Provincial de Maputo. Rigoberto Chissano na edição e apresentação, Afonso Bagulho nos cuidados técnicos. Votos de boa escuta à restante programação desta estação emissora.
1: Afonso Bagulho, Rigoberto Chissano, nós só estamos de ouvidos. Vamos lá, caminha em frente. 11 minutos, 1 segundo.
0: Dissemos nos tópicos que as formações da Escola de Sargentos de Boane e do Incomates Navani deslocam-se a Gaza e Inhambane, respectivamente, para a Taça de Moçambique, fase regional sul. O Incomates de Navani vai a Inhambane para defrontar os Barões da Macinga. Enquanto isso, a Expo vai a Gaza para defrontar o Ferroviário de Gaza. Os dois jogos são referentes à fase regional da Taça de Moçambique, fase regional sul. Há momentos entrevistamos o técnico da Escola de Sargentos de Boane, Zuma, que fala de um único objetivo, vencer o Ferroviário de Gaza para continuar com o sonho na prova.
2: Espera-se uma equipe de Expo um pouco acutilante, na ideia daquilo que foi traçado justamente para tentar ganhar o jogo. É um jogo a eliminar, sabemos disso, e que a nossa equipe está bem preparada para defrontar o Ferroviário de Gaza no seu retorno. E temos uma Expo um pouco bem, do ponto de vista físico e também mental, para tentar defrontar e tentar ganhar a eliminatória.
0: Qual é o estado clínico da equipa e todos os jogadores estão dispostos para esse embate?
2: Bem, tivemos um pequeno desaire de 2 a 3 jogadores que, última da hora, queixaram justamente por causa de lesões, mas são lesões um pouco passageiras na vertente de recuperação. Levamos a eles e acreditamos que entre hoje podem recuperar, porque vamos ter que fazer um banho de imersão para ver se recuperam para o jogo da manhã. Mas, em todo caso, temos uma equipe de 90, 95% toda ela em estágio.
0: Quais são as ambições da Expo nesta taça?
2: Bem, a primeira ambição é tentar passar essa eliminatória. Depois de passar essa eliminatória, vamos de novo ver o que é que justamente podemos fazer, porque é bem sabido que quando se passa essa eliminatória, podemos até calhar com aquelas equipes cotadas do Moçambola, que tem um gabarito um pouco assim aceitável. E pronto, sonhar não é proibido, e que se possivelmente passarmos essa eliminatória, podemos até voltar a sonhar e enfrentar essas equipes cotadas do Moçambola para entramos em uma outra fase.
0: Ainda no futebol, dizer que o Desportivo da Matola defronta na tarde desta sexta-feira o Lingam Futebol Clube em jogo de atraso referente à quarta jornada do Nacional da 2ª Divisão, fase provincial de Maputo. Em Maracuene joga-se também o torneio de futebol recreativo. O Akeni Nyanombe, da Comissão dos Desportos, naquele ponto, traz o programa desportivo deste final de semana e a respectiva classificação da prova.
3: Estamos aqui para dar aquilo que vai ser a agenda do desporto a nível do distrito de Maracuene, no que tange ao torneio municipal de Chapo Chapo. Para dizermos o seguinte, esta semana, amanhã sábado, no torneio Chapo Chapo, o grupo A vai jogar no campo da Vila, onde às 8 horas vai se realizar o jogo da seleção de Mumemo e Mamikanyeni. Às 10 horas vai se realizar o jogo da seleção de 24 de julho e Agostinho Neto. Às 13 horas teremos o jogo entre Vila Sede e Mapulango. Às 15 horas teremos o jogo entre Macinga e Abel Jafar. Para o grupo B, temos a dizer que o grupo B vai jogar no campo de Agostinho Neto, e onde às 8 horas teremos o jogo da seleção do bairro Faftim e a seleção do bairro Pazeman. Às 10 horas teremos a seleção do bairro Zintal e vai jogar com a seleção de Bairro Ricardo. É, pelas 13 horas, teremos a seleção do Bairro Matalana, que vai defrontar a seleção de Singiza. É, por último, às 15 horas, teremos a seleção de Macaneta, que vai defrontar a seleção de Cumbeza. E neste grupo bem, a seleção do bairro 4 de Outubro estará de fora. Para terminar, o grupo C vai realizar jogos no campo de Mali, Santa Isabel, onde às 8 horas teremos a seleção do bairro Matete, que vai jogar com a seleção da Pursulana. Pelas 10 horas, a seleção do bairro Rodana vai defrontar a seleção do bairro Guava. Pelas 13 horas, a seleção do bairro Samora Machel, mais conhecido pelo Bolas, vai defrontar a seleção do bairro 15 de Agosto. E pelas 15 horas, a seleção local, o Mali, neste caso, vai jogar com a seleção de Benguelini, do bairro Benguelini. E de fora estará a seleção do bairro Montagnard. Muito obrigado, é isso que nós tínhamos por comunicar aos nossos ouvintes e os desportistas das comunidades do bairro, aliás, do distrito de Maracuene. Sim, o que tange a classificação do torneio Chapo Chapo no município de Maracuene, para o grupo A, a classificação é liderada pela seleção do bairro Abel Jafar, que tem 15 pontos. Segundo, a seleção do bairro Mapulango, que tem 9 pontos. Seleção do bairro 29 de Setembro, tem 9 pontos. Seleção de Agostinho Neto, tem 7 pontos. Seleção do bairro Massinga, tem 7 pontos. Seleção da Vila Sede, tem 6 pontos. Seleção do bairro Micanin, que tem 3 pontos. Seleção do bairro Mumemo, com 3 pontos. Por último, temos a seleção de 24 de julho, 24 de julho com 0 pontos. A classificação do grupo B é liderada pela a seleção do bairro Mfafukeni, que tem 12 pontos, seguidos pela seleção do bairro Cumbeza, com 10 pontos. Em terceiro, a seleção do bairro Zentava tem 9 pontos. Em quarto, a seleção do bairro Matalane tem 8 pontos. Seguido bairro Singiza com 6 pontos. A seleção do bairro Macaneta tem 4 pontos. A seleção do bairro Ricaca tem 4 pontos. A seleção do bairro Pazimana tem 3 pontos. Por último, em nono lugar, a seleção do 4 de outubro, de momento, tem 0 pontos. Para o grupo C, a classificação é liderada pela seleção do bairro Mali, que tem 11 pontos, seguida pela seleção do bairro Pozzolano, com 10 pontos. Terceiro lugar, com seleção do bairro 15 de Agosto, que tem 7 pontos. No quarto lugar, a seleção do Benguelini, com 6 pontos. No quinto lugar, seleção do bairro Mategue, com 6 pontos. Sexto lugar, a seleção do bairro Rojana, com 6 pontos. Sétimo lugar, com a seleção do bairro Samora Michele, com 5 pontos. O oitavo lugar, a seleção do bairro Coaba, com 4 pontos. E nono lugar, está a seleção do bairro Montagnana, com 1 ponto. Esta é a classificação dos três grupos, do torneio municipal. Tchau, tchau.
0: Com esta nota do desporto recreativo em Maracuene, chegamos ao fim deste programa Agenda Desportiva, que contou com Rigoberto Chissan na edição e apresentação, Tomás Buruma nos cuidados técnicos. Votos de boa escuta. Estando a programação desta estação emissora.

11:27 minutos, 04 segundos, Rigoberto Chissano recolheu a boxe. E quando recolhe a boxe, nós vamos dar seguimento, pois é claro, temos que dar seguimento. E uma das formas de dar seguimento é exatamente esta. Sabe porquê? Sabe porquê? Não faz ideia. A sério, não faz ideia. Certeza absoluta.

0: canzone sto a fare.
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0: Já tive aqui o Francisco Nelson e Zunguen Anxaxai Rigoberto Chissano. Ficou cansado, parou.
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0: Ailton Sifa daqui a pouco, quando o relógio picar às 12 horas e 2 minutos, Jorge Barros vai fazer o cronómetro a partir da cidade da Beira.
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0: Canção hoje é sexta-feira, veja lá.

Carimbo está em Lisboa. Ligado ao canal esportivo de rádio, está bom tempo para Lisboa. 11 horas 29 minutos, 39 segundos. Para Lisboa, 10 horas.

Patrícia Jamia. Beijinho, beijinho, beijinho. 11:30, Moçambique, Maputo, flight deck número 6.

E nesta rádio nós tornamos alegremente para a sua voltinha dos tristes, são 11h30. Você está ligado em Magazine, tal como disse, a partir da Cidade da Beira. A Cidade da Beira está a picar nos 99.2 FM. Eu vou juntar aqui a antena, Leiton, Sifa e Jorge Barros a fazer o cronómetro. 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Januário está ligado, Cassimo também, Elsa Santos, o Chiquinho, Armando, está todo mundo ligado. Não está junto, não está junto. Não, outra palavra, não está junto. Exatamente, você está ligado e vai dizer adeus, solidão. Sabe porquê? Porque eu sei que você já chorou demais. Sério, eu sei que você já chorou. E agora, porque torno alegremente exposta à voltinha dos tristes, diga assim adeus, solidão. Porque encontrou esta rádio que não é melhor, mas é diferente.

Você tá ligado, são nesta altura 11 horas 34 minutos. Este é o Flat Deck número 6, já o período número 2. 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Fernando Chilvan assinou o Diário do Mundial de Futebol. Exatamente, e você teve o bloco de notícias a dar início ao período número 2, Canal Esportivo da Rádio, com o Castro António Jorge. Aqui nesta rádio também fizemos uma conversa em manga de camisa com aquele que diz sempre no outro canal nacional da rádio, nas margens do Rio Limpopo. Pois é, ele esteve aqui e foi uma conversa pelada, exatamente, uma peladinha. Exatamente, você é um campeão. Aqui nesta rádio você liga e ganha, como é o caso do Valdemar Monteiro. O Valdemar Monteiro, ele diz assim, pela viagem do éter, queria pedir um beijinho, que eu fizesse chegar um beijinho. A senhora Dona Carolina Tavares Lopes está no bairro Cansa, na cidade de Quelimane. Exatamente, e diz que foi ela quem deu o nome, em Montepoês, no ano de 1958. Ora, ora, né, mano? Eu espero que a senhora Dona Carolina esteja a ouvir. De qualquer das maneiras, Valdemar Monteiro está em permanência ligado ao canal esportivo de rádio. É esta rádio que não é a melhor, mas é diferente. Orlando Anselmo, olá, viva, olha, Rosinha. Olha, uma família. É uma família que está colada ao canal esportivo de rádio. Olha, netinha. Olha, ora, filhota. Está todo mundo ligado. A rádio que não é a melhor. Mas é uma rádio que para sexta-feira não é obscurantista, nem pode ser, nem deve ser. Pois é, claro que não. Ah, sério? Então, e Casa Cobra, você já ouviu falar. Ora, é para afugentar todas as cobras e toda a gente que pensa armada. Juju de Cobra.

Golamo Manafsteimer, Requeno, está ligado? Olá, viva, seu Golamo. Chegou lá o meu homem que faz 5 km. E depois, quando rasga a pista, rasgou a pista. Pois é, claro. Ai,

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Arsenio Palha. Lembra-se? 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Guiné-Bissau.

Tá ligado? Você tá ligado? Você tá sentindo o quê? Nesta altura, faltarem 20 minutos para a hora 12. E na hora 12, mais 2 minutos, eu mantenho contacto com o emissor de rádio em Moçambique, na cidade da Beira. A cidade da Beira pica na frequência modulada nos 99.2 FM. Quem vai aparecer para apresentar o magazine desportivo vai ser o Layton Sifa. Layton Sifa, ele vem com Jorge Barros a fazer o cronómetro. 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Esta rádio que não é a melhor, mas é diferente. E a Maria Tembo Tembo lá também aparece. Ora nem mais. Há 15. 931 FM, grande sexta-feira. Para 26 graus. Bom noteia, né? Bom noteia. Hermínio Vieira em Calimane. Hermínio Vieira Ramujano está em Calimane. Olá. Este é o Sam. É o teu Samanguana. Sempre na lembrança da Argentina. Na Macia. I love you, Maria, tebo, tebo, e para a família Tualufo. Grande abraço, nós está junto.

grande abraço ao Pedro Matzinha, Dododo. Está ligado à Rádio dos Campeões. Um grande abraço. 11:44 minutos, 4 segundos.

todos quando estão na bacia, com saudades, lembranças da senhora dona Argentina, e eu estou alufo. Maria, tempo lá. Para São Manguana, 11 horas 48 minutos 07 segundos. A 15931 FM para sexta-feira, 26 graus. Marca para 19, é de junho 2026. A 15, beijinhos a Rosinha. Toda a família está ao aluf. Gente macia, com certeza absoluta, que se lembra com muita saudade da senhora dona Argentina. Alfredo Gonzaga também se lembra, pois é claro.

Eu já estive aqui com o Castro António Jorge para o Bloco de Notícias. Estive também com o Francisco Nelson e Zungen, Rigoberto Chissana na Matola. E vou estar com Leiton Sifa e Jorge Barros para o Magazine daqui a pouco. E o Fernando Silvano para o Diário, que já aconteceu, por volta das 10 horas e 10 minutos. Fazemos em conexão também com a Rede Nacional dos Emissores em IFM. Para a Zona Verde está a Dona Fátima, Dona Iola. Está o Juvencio também na Zona Verde, acompanhar a transmissão do Canal Esportivo Rádio para esta sexta-feira para 26 graus. 10 minutos para o meio-dia.

Fiz uma conversa em manga de camisa, de escapatória, da pelada, da peladinha, com um homem da margens do rio Limpopo. E agora aqui está em Maputo, e eles estão de visitar aqui os estúdios da Rádio Moçambique e do Flight Deck de Bruxelas. É um homem que tem sempre assunto. E com presunto, ou sem presunto, olha, a propósito de presunto. E o presunto é bem-vindo para a sexta-feira, oi, é mau não? Mas ele com presunto ou sem presunto, mas com assunto ou sem assunto, aparece sempre na antena. E muito obrigado por ter-me visitado. Félix Parruque é um homem que assina sempre na antena nacional da rádio no café da manhã.

Maria Tembo, Tembola. Samanguana. 8 minutos para meio-dia. Leonel Fidalgo está ligado ao canal esportivo de rádio. Lá, viva! Honor Rameia.

Barry Gurberto Justano esteve na Matola, exatamente, como esteve também Francisco Nelson em Xaxai e o Zunguen a fazer o cronómetro. Rádio que liga a Sila e o Torno Cifra daqui a pouco, com Jorge Barros a fazer o cronómetro no Magazine, a partir da cidade da Beira. Nesta altura, 11:54. 59 segundos. Esta rádio é sua. Glória. Olá, vivo. Olha, Lolita. Há muito tempo que eu não sei da Glória Muianga, mas ela está ligada ao canal esportivo de rádio. Ora, nem mais. Então está tudo. Nós está junto. Como está junto com o Juju Justino Delgado para Montpellier.

0: Está ligado, você está ligado. Olha o tic-tac no seu relógio ponteiro. Avança, nós informamos, são 12 horas. Se calhar fosse a altura. Se calhar fosse a altura. Você está preocupado? Não, estou-lhe a dizer que se calhar fosse a altura de beber água.
1: Bom dia.
0: Não. Bom dia. Agora já é boa tarde. Mas agora eu sugeri que bebesse

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1: Esta rádio é sua. Esta rádio não é a melhor, mas é uma rádio que é diferente. Exatamente, eu vou picar a Cidade da Beira, para Leiton Sifa. Jorge Barros para fazer o Corrontro. Olha o magazine, eu volto a estar consigo às 12 horas e 20 minutos. RM Desporto.

Boa tarde, Costa do Sol, União Desportiva de Songo aquece este sábado, sétima jornada do Moçambola 2026. Mundial de Futebol ao Rubro, logo à noite, a eletrizante Estados Unidos da América, Austrália, em jogo da segunda jornada da fase de grupo. Destaques do Jornal Desportivo da Rádio Moçambique, transmitido dos estúdios na cidade da Beira, em Sofala, nesta sexta-feira, 19 de junho de 2026. Layton Sifa está na edição e apresentação e Jorge Barros encarrega-se da sonorização. Pode escutar. As equipas...

0: de Vilanculo, Machiquen, Xingal, Titete e Associação Black Bulls, Liga Desportiva de Sofala. O Ferroviário de Beira é o líder destacado do Moçambola com 12 pontos, seguido do Costa do Sol com 11, fecha o pódio a União Desportiva de Songo também com 11 pontos. Ainda na modalidade de rainha, este fim de semana, jogos da Taça de Moçambique ao nível da região sul do país. Frente a frente estarão as equipas do Ferroviário de Gaza e Escola de Sargentos de Boane. Detalhes por Francisco Nelson.
1: Depois de assegurar o apuramento para a fase regional, o Ferroviário de Gaza garante estar pronto para fazer história na Taça de Moçambique, a segunda mais importante prova futebolística do país, versão 2026. A turma locomotiva de Gaza defronta este sábado no campo de Mariano Guabi, em Xeixai, a Escola de Sargentos do Boane, em jogo da fase regional sul da Taça de Moçambique. E o diretor desportivo do Ferroviário, Moussa Neves, diz que a equipa está com a logística garantida para o embate. Moussa Neves descreve que a sua coletividade tem um plantel capaz de responder a qualquer adversário ao nível nacional, daí que avisa que vai se bater de peito aberto na competição.
2: Nós temos sempre feito um plantel dentro dos limites e acordos que temos com os jogadores, não obstante reduzir aquilo que é a qualidade do jogador. Nós temos nosso plantel, jogadores com qualidade de padrão nacional, podem encaixar em qualquer equipa a nível nacional, desde que tenham oportunidades para cá. A nossa estrutura só não é tão forte do ponto de vista de robustez financeira, mas do ponto de vista de trabalho técnico, indicação dos jogadores, temos jogadores de um padrão muito acima da média em relação ao escalão em que nós competimos.
1: Diretor desportivo do Ferroviário de Gaza, Moussa Neves, e a prontidão da sua equipa para chegar o mais longe possível na Taça de Moçambique em futebol, a começar já este sábado, frente à Escola de Sargentos do Boane, na fase regional sul. RM Desporto, Francisco Nelson, em Xaxai.
0: Estão garantidos prémios para os primeiros três classificados do Campeonato Distrital de Futebol de Mussoril, na província de Nampula. A reportagem de Calixto Pedro.
3: A Associação Distrital de Futebol de Mussoril em Nampula garante atribuir prémios aliciantes às três equipas que estiveram no pódio do Campeonato Distrital de Futebol daquele ponto da província, cujo arranque está marcado para o próximo dia 27 do mês corrente. O presidente da respectiva associação, Carlos Semedo, referiu que o objetivo é para garantir a sustentabilidade financeira, estimular a superação desportiva e maximizar o retorno de investimento de patrocinadores. Semedo disse igualmente que a prova abrange os três postos administrativos de Mussoril e vai contar com 16 equipas que vão proporcionar a qualidade do espetáculo de acordo às condições de jogos e da gestão dos clubes.
4: Em relação ao campeonato de Mussoril, este ano vamos trabalhar de uma outra maneira. No ano passado tínhamos os pontos focais lá, este ano vamos ter uma comissão que vai gerir ao nível, por exemplo, de Matibana, uma comissão longa, uma comissão. No posto sede, como nós estamos ali presentes, nós vamos gerir ali também, porque é um sítio de mais complicações. Então vamos trabalhar com esses dois pontos focais aqui, para pondermos coisas. Já estivemos nesses sítios todos, já reunimos com as equipes. Eles também já nos sugeriram como é que querem que funcionem. Nós tivemos, o primeiro ano foi no ano passado, tivemos primeiro lugar, temos uma premiação excelente que motivou as equipes todas. Foram 50 mil meticais para o primeiro, 30 mil para o segundo e 20 mil para o terceiro. Oferecemos equipamentos, as equipes estiveram presentes. Eu penso que com os clubes está tudo bem. Como associação, com os clubes, estamos bem.
3: Carlos Semedo, presidente da Associação Distrital de Futebol de Mussoril, e o campeonato desta temporada, que terá prêmios aliciantes naquele ponto da província. A RM Desporto, Carlos Pedro, Nampula.
0: Jornal Desportivo da Rádio Moçambique, a ministra da Educação, Samaria Tuvela, está a visitar a província de Inhambane, sobretudo os locais onde vão acolher os jogos desportivos escolares. Seguimos neste momento ao encontro do jornalista Efraim Macitela. Efraim, boa tarde.
5: Ora viva, muito boa tarde. A contagem decrescente para o maior evento desportivo escolar do país já começou. A ministra da Educação e Cultura, Samaria Tuvela, cumpre uma intensa agenda de trabalho aqui na província de Inhambane, com o objetivo claro de avaliar in loco se as condições logísticas e infraestruturais estão devidamente alinhadas para acolher a prova em agosto próximo. Senhora Ministra, muito boa tarde. Em direto para a RM Desporto, que visão traz no quadro dos preparativos da maior cimeira do desporto escolar nacional, tendo em conta também o papel do desporto na união e formação da nossa juventude?
6: Viemos ver a ponto de situação, os campos, para vermos, acima de tudo, como é que vamos nos organizar, em que estágio é que nós estamos, para podermos correr, porque a província de Inhambane vai receber, portanto, todos os nossos meninos do Rovuma Maputo estarão aqui. Estamos a falar basicamente a partir de

0: 30 de agosto até 6 de setembro. Então é a altura que nós iremos ter o nosso festival, que para além de ser o momento em que nossos meninos estarão juntos a conhecerem-se do Ruvuma ao Maputo, é um tempo de confraternização entre os meninos e, sobretudo, de fortalecimento da unidade nacional e conhecerem que Moçambique é este universo que nós temos. Queremos que saibam ser, e sobretudo, o amor à pátria e o amor a esta unidade nacional. É isso que nós queremos. Temos as 8 modalidades. O que nós queremos é que as nossas crianças tenham as melhores condições. É por isso que estamos aqui. Então, estamos a trabalhar todos a nível da província, a nível do distrito, a nível central, e vendo essa unidade. Até agora estamos no caminho, estamos a mobilizar recursos. Também aqui a nível da província teremos uma reunião com o nosso empresariado local, que é para sensibilizá-los. A ideia é quem tiver alguma coisa que deixe lá, é por isso que estávamos a falar exatamente, já temos aquilo que será o nosso armazém, que é para recebermos os bens que possam estar lá de forma segura. E à medida que vão, quem tiver alguma coisa vai deixando lá, e quando chegar o momento, então nós já temos tudo preparado. Mas estamos todos preparados, estamos todos motivados e vamos com a unidade e, sobretudo, com o amor a esta pátria. Nós todos vamos nos organizar e seremos jogos.
1: Muito obrigado, Ministra da Educação e Cultura, Samaria Tovela, por estas declarações prestadas aqui à nossa equipa de reportagem. Vale realçar que a agenda do governante Inhambane inclui um encontro com os agentes econômicos locais com um propósito bem definido: mobilizar apoios e parcerias junto do setor privado para robustecer o financiamento e a logística desta grande empreitada desportiva. Outro momento importante desta visita está reservado para a próxima segunda-feira, dia em que a Ministra irá proceder ao lançamento oficial do movimento do Festival Nacional de Jogos Desportivos Escolares e dirigir o sorteio, portanto, deste festival. Este sorteio vai definir o calendário das competições que, recorde-se, vão movimentar 8 modalidades, nomeadamente futebol, basquetebol, handball, voleibol, atletismo, xadrez, ginástica e os sempre muito aguardados jogos tradicionais. As emoções da alta competição escolar vão dividir-se entre as duas principais cidades da província, com palcos e recintos desportivos montados em Inhambane e na Machis, que prometem vibrar ao ritmo do talento jovem nacional da cidade da Machis. Efraim Macitela, muito boa tarde.
2: Sobre os jogos desportivos escolares, iniciam este sábado os treinos conjuntos dos pré-selecionados da província de Tete para a fase final do Festival Nacional dos Jogos Desportivos Escolares Inhambane 2026. Toda a informação com Manuel Cardoso.
3: O regresso definitivo dos pré-selecionados aos treinos conjuntos para a fase nacional dos Jogos Desportivos Escolares Inhambane 2026 foi remarcado para este sábado, 20 de junho deste 2026. Esta é a nova data que acaba de ser reconfirmada pelo seu departamento para os assuntos transversais no setor que vela pela educação em Tete. No total, são 262 dos 15 distritos de Tete, que já deveriam estar nos palcos dos treinos desde os dias 12 e 13 deste mês. Três Andicene não especifica os motivos deste atraso, limitando apenas a afirmar tratar-se de questões meramente organizacionais que não vão afetar os planos previamente planificados.
4: A dificuldade não existe para acomodá-los, mas estamos a referir, existem algumas questões que faltavam nós fazermos uns acertos. Então, são essas questões que fizeram com que não confirmássemos que eles poderiam estar cá nos dias já indicados. Em relação ao plano inicial, nós vamos redobrar esforço para conseguirmos ultrapassar. E temos técnicos qualificados e vão fazer esse esforço de redobrar para podermos atingir mesmo a questão do plano já traçado e conseguirmos ultrapassar.
3: 20 de junho deste 2026 é a nova data do regresso definitivo dos 262 dos pré-selecionados de Tete aos treinos conjunto para a fase nacional dos Jogos Desportivos Escolares em Inhambane 2026. São pré-selecionados dos 15 distritos de Tete, apurados na recente terminada fase provincial do Jogo Desportivo Escolares, realizada em maio último, nas cidades de Tete e de Matize. Arriama Desporto, Sinal de Tete. Manuel Cardoso.
2: O mesmo acontece com os selecionados da província do Niassa, onde as autoridades garantem estarem criadas todas as condições, conforme reporta Mércio João.
5: O setor de educação no Niassa garante a existência de condições para a recepção, alojamento e treinamento de atletas pré-selecionados à fase nacional dos Jogos Desportivos Escolares a partir deste sábado, 20 de junho corrente. São perto de 423 atletas que vão compor a empreitada inicial da delegação de Niassa. Os centros internato Josina Machel, Estrela Vermelha e o da Escola Secundária Paulo Samuel Cancomba são para já os locais de Lixinga elegidos nesta primeira fase para o acolhimento dos atletas. O setor garante que está na fase conclusiva a tramitação das transferências dos atletas para a continuidade das suas aulas enquanto realizam os treinos que vão anteceder o Nacional dos Jogos Desportivos Escolares. Matias Chapungo é o diretor do setor da educação no Niassa e disse à nossa reportagem que a província quer fazer de Inhambane o palco para o melhoramento das posições alcançadas nas últimas edições dos festivais nacionais dos Jogos Desportivos Escolares.
6: Estamos a preparar, na medida do possível, para garantir o acolhimento condigno, também o transporte dos atletas a partir dos lares onde estarão a residir, porque os atletas ao mesmo tempo são nossos alunos. Então eles estarão nos lares, terão um espaço para continuar com o processo de ensino e aprendizagem e terão um momento para preparar aquilo que é o objetivo que lhes leva a sair dos seus distritos originários para a capital da província que ele xinga.
5: Matias Chapungo, diretor do setor de educação no Niassa, e a preparação da província à fase nacional dos Jogos Desportivos Escolares. RM Desporto, Márcio João, a partir de Lixinga.
2: Já as autoridades da Juventude, Emprego e Desportos em Sofala são desafiadas a definir ações concretas com vista a potenciar os Jogos Desportivos Escolares e Torneios de Infantos Juvenis, Felipe Jorge.
7: O repto foi lançado pela chefe do gabinete do governador de Sofala, Ana Chirinza, que defende a necessidade de uma articulação permanente com as direções distritais de educação para a promoção do desporto nas comunidades. Falando esta quinta-feira na abertura do 5º Conselho Coordenador da Direção Provincial da Juventude, Emprego e Desportos de Sofala, em representação do governador, Ana Chirinza, saudou a realização regular e a abrangência dos torneios de beque. Ana Chirinza referiu que a prática desportiva não só melhora a saúde individual, como também garante a inclusão social.
8: Foram realizados 43 torneios desportivos infanto-juvenil BEBEC, edição 25-26, nas diversas modalidades em todos os distritos da província de Sofala, com exceção do distrito de Machanga, por motivos de cheias, tendo envolvido 242 equipas, com um total de 6.050 participantes, entre atletas, dirigentes, o que corresponde a uma realização acima de 100% do planificado, de 36 torneios realizados em igual período 24 e 25. Recomendamos que potenciem a promoção do desporto escolar e comunitário, garantindo direitos e inclusão social. Estamos no segundo ano da implementação do programa quinquenal e do Governo Central 2025-2029. Estes programas são o nosso roteiro, a nossa bússola, que exige de nós mais foco, mais resultados e mais impacto na vida dos cidadãos, sobretudo os jovens.
7: A chefe do gabinete do governador de Sofala, Ana Chirinza, defendendo as autoridades da juventude, emprego e desportos, que devem traçar estratégias para potenciar a prática dos jogos desportivos escolares na província.
2: Na página internacional, o Mundial de Futebol ao Rubro, depois das seleções anfitriãs México e Canadá vencer os seus jogos na madrugada desta sexta-feira, esta noite será a vez dos Estados Unidos da América entrar em cena, defrontando a seleção de Austrália. O jogo está marcado para as 21 horas de Moçambique, no estádio de Seattle. Às 0 horas deste sábado, a Croácia bate-se com Marrocos e às 2 horas e 30 minutos, o Brasil mede forças com o Haiti. Às 5 horas será a vez da Turquia defrontar Paraguai a contar para o Grupo D. Esta quinta-feira, a Tchequia e a África do Sul empataram a um golo. A Suíça venceu a Bósnia por 4-1. O Canadá humilhou o Catar por 6-0, enquanto o México venceu a Coreia do Sul por 1-0. Ainda na atualidade de desportivo internacional, Malawi elevado para o nível 3 do desenvolvimento da modalidade de xadrez. A notícia é trazida à antena pelo correspondente da Rádio Moçambique no Malawi, Sérgio Sixpence.
9: Federação Internacional de Xadrez eleva o Malawi ao nível de desenvolvimento 3 devido ao constante desenvolvimento das estruturas da modalidade e ao crescimento das competições organizadas regional e nacionalmente. Este marco também reflete o enorme progresso alcançado pela comunidade do xadrez através do aumento da atividade nos torneios, do crescimento nas escolas, de uma administração mais forte, de uma maior participação, do apoio alargado dos patrocinadores e de um aumento significativo do número de raparigas participantes em todo o país. A melhoria da governação, o aumento do número de jogadores inscritos, programas de desenvolvimento juvenil mais robustos e iniciativas de inclusão mais abrangentes também contribuíram para o sucesso. O presidente da Associação de Xadrez do Malawi, Mpilo Mizere, descreveu esta elevação como um marco significativo na transformação da modalidade no país e eleva o perfil do Malawi no panorama global do xadrez. Segundo um comunicado da Federação Internacional de Xadrez, o Malawi passou do nível 4, que compreende federações emergentes com estruturas de xadrez em crescimento, para um nível superior com forte crescimento e atividade, juntamente com a Zâmbia, a Nigéria e o Quênia. A melhor nação africana em termos de desenvolvimento do xadrez é a África do Sul, que se encontra no nível 2. O nível 1 é composto por nações líderes como a Índia, a China e os Estados Unidos da América. O presidente da Federação Malawiana de Xadrez deu a conhecer que o país tem agora 4 níveis de administração, nomeadamente a Xessam, ligas regionais, 8 zonas em fase de criação e academias de xadrez. As 3 ligas regionais operam ao mesmo nível administrativo e desempenham um papel fundamental na coordenação das atividades de xadrez nas suas respectivas regiões. A nossa visão continua a ser tornar o Malawi numa nação xadrezista, concluiu Mpilo Mizere. Sérgio Sixpence, em Blantyre.
2: Como deste modo, o ponto final neste Magazine da Tarde. Despedem-se Layton Sifa na edição e apresentação, com Jorge Barros na sonorização. Boa tarde.
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Está desfeita a conexão com a emissora da Rádio Moçambique na cidade da Beira. Lighton Cifa Jorge Barros a fazer o cronómetro quando o relógio pica às 12 horas 20 minutos 55 segundos. Este é o Flight Deck número 6, período número 2, é para 19, é uma sexta-feira de junho, 20, 26 para 26 graus. 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Há 15. Boa tarde.

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Boa tarde, bom apetite. Se for o caso, bom descanso. Garanto sexta-feira.

0: Ezequiel Tamelo. Olá, viva. Boa tarde, Milu. Beijinho. Joel e Bom. Não está junto, não está junto. 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Está a ser transmitida em Moçambique, Maputo, no flight deck número 6, período número 2, para 19, uma sexta-feira, para 26 graus, 12 horas 28, 40 segundos. Castro António Jorge abriu com o bloco de notícias, serviço redatorial do canal desportivo da rádio. Fernando Silvana para o Diário do Mundial de Futebol. Francisco Nelson e Zunguen, com agenda desportiva, a partir de Xaxai. Light on Sifa, na cidade da Beira, Jorge Barros, a fazer o cronómetro no magazine desportivo. Tem É Desporto, no T5, às 13 horas, com José Alberto Durbeck. Vai anunciar os seus convidados. É a rubrica que nós passamos de segunda às segundas e sextas-feiras no T5, na Rádio dos Campeões, 93.1 FM. Boa tarde, bom apetite e, se for o caso, bom descanso. Há 15, com os cumprimentos do Félix Parruc, ele que esteve aqui a fazer na conversa uma peladinha comigo no flight deck número 6, o homem do Xaxai, nas margens do rio. Ora bem, do rio Limpopo. E hoje falou a partir das margens do Mulhouse. Ele está aqui em Maputo, esteve aqui comigo no flight deck número 6. Nesta altura o relógio está a dizer que são 12 horas 30 minutos. Você está ligado a uma rádio que não é melhor, mas uma rádio que é diferente. E a diferença que nós fazemos em manga de camisa para 26 graus. Caldina Checo foi quem falou em relação à previsão de estado de tempo. Você está bem disposto, está tranquilo, está feliz por ter nascido. Ah, sério, certeza, escuta. Claudina, vamos lá, conhecer a previsão do estado do tempo contigo. Fala aqui na antena.
1: Previsão de tempo válida para hoje, dia 19 de junho de 2023. Para as províncias de Niassa, Cabo Delgado e Nampula, prevê céu pouco nublado, localmente nublado. Possibilidade de ocorrência de chuviscos ao longo da faixa costeira. Vento do sueste a sudoeste fraco a moderado. Para as províncias de Tete, Zambézia, Manica e Sofala, prevê céu pouco nublado a limpo. Vento do sueste a nordeste fraco a moderado. Para as províncias de Inhambane, Gaza e Maputo, prevê céu pouco nublado, localmente muito nublado. Possibilidade de ocorrência de chuva fraca, principalmente ao longo da faixa costeira. Vento do nordeste a sueste fraco a moderado, soprando corajadas locais. Temperaturas máximas previstas em graus Celsius. Pemba e Tete, 30. Beira, 29. Nampula, Quilimane e Vilanculo, 28. Maputo, 26. Chimoio e Xaixai, 25. Inhambane, 24. Lixinga, 23 graus.
0: Está certo, estamos conversados com relação à previsão do estado de tempo. Quem falou foi a Claudina Checo, daqui a bocado já tendo a chamada. Neste momento, 12 horas 32 minutos, 19 segundos, você está ligado, está a ouvir a música antiga para a gente, de bom gosto. 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Boa tarde, obrigado pelo carinho da audiência.

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0: Você está a olhar para o seu placar. 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
0: Eu também acho. Eu jogo com responsabilidade, pois é claro. E jogo com responsabilidade. Eu já tive aqui o nosso amigo da Betway. E Abdala provavelmente venha aqui também a cruzar a antena comigo na quarta-feira. Você está ligado à rádio que não é a melhor. Esta rádio é diferente, tem uma rádio também que recomenda que você deve beber muitos líquidos, mas sem álcool, a sério. Beba lá água, a sério. Quantos litros é que já bebeu? Hoje ainda nada. Então vai lá.

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1: 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A sério, e você pode sonhar. Eu já ouvi o meu irmão mais velho dizer, olha, sonhar é livre. E todos nós somos livres de sonhar.
2: Vá buscar quem mora longe, sonho.
1: Ora nem mais, ora bem, ora bem.
2: Eu, sonho meu. Vá buscar quem mora longe, sonho meu.
1: E pode sonhar com aquele que não é seu também.
2: A mostrar.

Ora bem, ora. Você concorda comigo, não é? Você concorda comigo? Exatamente. Ora bem, todos nós estamos livres de sonhar com quem se ter bem, né? Depende da frequência. Depende da frequência. 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Você sente esta diferença? Boa tarde. São 12 horas e 42 minutos. Para sexta-feira. É a forma diferente de fazer a comunicação em manga de camisa. 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

15. 15 minutos para a hora 13. 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Tem é Desporto. No T5, José Alberto Durbeck Mauro Jamissa a fazer o cronómetro. Você vai saber quem vão ser os convidados e os terminais que José Alberto vai anunciar. E nós fazemos a diferença, sim, exatamente. 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E quando o amor não esquece. 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

0: John Davis. When a man loves uma. 9 minutos para as 13. E no T5 tem Edesporto. José Alberto Durbeck vai estar no T5. Exatamente, vão estar também outros tantos convidados. Você vai saber na hora. Esta rádio é sua. É uma rádio que não é a melhor, mas é uma rádio que é diferente. E nós fazemos questão de marcar a diferença. Exatamente. Já trouxe aqui o Castro António Jorge para o bloco de notícias das 10 horas. Você também já teve aqui informação sobre a previsão de estado de tempo. Claudina Checo foi quem falou. E o Fernando Silvano para o Diário do Mundial. Exatamente. E nós tivemos aqui muita outra informação com gente a arrancar aqui a partir da cidade de Xai-Xai, Francisco Nelson e o Zungen a fazer o cronómetro. Também o Lailton Sifa e Jorge Barros a partir da cidade da Beira Cora, o Magazine Desportivo. É esta rádio que não é a melhor e nós fazemos a diferença. Exatamente. Eu estive aqui com o Félix Farruque na conversa empeladinha. A sério, assim devagarinho, e eu a conhecer quem falava das margens do rio Limpopo, e ele agora falou das margens do Mualus, exatamente para o rio Mualus. Você está ligado, são 12 horas e 52 minutos. Esta rádio é sua, é uma rádio que lhe dá a possibilidade de você visualizar também, todo o resto aí é sua frente, a sério. 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
0: Exatamente, eu também acho que com maior idade. Eu já não tenho 18 anos há muito tempo. Mas eu tenho o suficiente para poder fazer assim aquela alegria. A sério, com simpatia, amizade e informação. Juntamente com a música.
2: Hey, Pops, what do you mean, what a wonderful world?
0: Ora bem, ó.
2: About all them walls all over the place.
0: Olha o filho de enfermeira.
2: You call them wonderful?
0: And 12:53.
2: Lucian.
0: 27 segundos.
2: So wonderful either. But how about listening to old Pops for a minute?
0: Tá sentindo o quê?
2: Seems to me it ain't the world that's so bad, but what we are doing to it. And all I'm saying,
0: você é um campeão.
2: For world, it would be if only we'd give it a chance.
0: Pelo carinho da audiência, muito obrigado.
2: That's the secret. Yeah.
0: Gansik, Gansik.
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quando no tempo para o ano de 1967, 1970, 4 minutos para as 13. Eu queria deixar aqui um abraço ao meu amigo que está em Xai-Xai neste momento, Alexandre Zandamela. Alexandre Zandamela vai participar no Edesporto, exatamente, ele vai participar, porque é magia da rádio. Ele está em Xai-Xai, mas vai participar aqui no T5, daqui a 4 minutos. Exatamente, daqui a 4 minutos vai estar o Vítor Magaia, José Alberto Durbeck e Mauro Jamis a fazer o cronómetro. Você está ligado? Você ainda tem espaço de manobra? Anda aí, vai lá, vai lá. Está ligado? Há 15. 3 minutos para as 13. 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Fazemos em manga de camisa. Isso só faz cansar.

Mário Jamis está a olhar para o cronómetro. Gilberto Durbeck, Vitor Magaia no T5. Alexandre Zandamela em Xaxai. E pelo cronómetro está a marcar 13 horas. Atenção, Mário. 5, 4, 3, 2, 1. Arranca com Edesporto.

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1: 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Sejam bem-vindos ao nosso espaço de análise sobre o desporto nacional e internacional. No oitavo dia de competição do Mundial de Futebol 2026, o México tornou-se a primeira seleção a garantir um lugar na fase a eliminar, ao derrotar a Coreia do Sul por uma bola sem resposta em partida referente ao Grupo A. Resultado que coloca os mexicanos na liderança isolada do grupo com 6 pontos e já com a qualificação assegurada. Vamos então analisar esta qualificação dos anfitriões, olhar igualmente para a situação dos restantes grupos, destacando então os desafios que aguardam as seleções africanas que continuam a lutar por um lugar na fase seguinte desta competição. Com grande destaque então para o Marrocos, que entra em campo frente à Escócia, procurando então aproximar-se da qualificação depois do empate diante do Brasil. A Costa do Marfim terá igualmente um duro teste diante da poderosa Alemanha, enquanto outras seleções africanas acompanham atentamente os resultados que podem influenciar as suas contas na classificação geral. Fique então, caro ouvinte, conosco para uma análise completa desta caminhada rumo à fase a eliminar do Mundial 2026.

0: Beck, saudar ao Alexandre Zandamela do outro lado, ao Mauro Jamice, e uma saudação especial aos ouvintes que nos ouvem e nos acompanham a esta altura. Há uma saudação especial também para um ouvinte que vou fazer noutra altura. Agora vamos falar do México, né? É um México que aproveita-se bem a condição de anfitrião. Um primeiro jogo, uma vitória convincente sobre a seleção africana, a África do Sul, no jogo de estreia. Aliás, o México participou no jogo de estreia desta competição triorganizada pelo Canadá, pelo México, pelos Estados Unidos, e começou logo com uma vitória. Jogo de ontem, com intenções bem claras de vencer a partida, ainda que tivesse pela frente um adversário difícil, na verdade é difícil, mas tinham estas contas eles e sabiam que vencendo acabavam logo garantindo a qualificação para a fase seguinte, que é a fase a eliminar. Creio que é um México que se preparou bem, para esta prova, até sabendo ser anfitrião, não quis fazer feio jogando em casa, né? Apesar de serem três países que organizam, sendo um dos co-organizadores desta comissão, preparou-se bem e chega a esta fase com os níveis de confiança, com os níveis excepcionais, com os níveis competitivos bastante elevados. É a primeira seleção, foi a primeira seleção a jogar, é a primeira seleção também a qualificar-se para a fase seguinte. O fator casa aqui a ser determinante, tal e qual o foi na primeira jornada, se fomos a ver para os resultados do Canadá, se fomos a ver para os resultados dos Estados Unidos da América, inclusive o Canadá também voltou a golear no dia, na noite, na madrugada de ontem. Então são seleções que vão tentando e conseguindo até então tirar partido do facto de serem os anfitriões, o facto de serem os organizadores. Dizia eu que o Canadá venceu ontem, venceu sim ao Qatar por 6 bolas a 0. A madrugada, a noite de hoje, temos os Estados Unidos e a Austrália. Vamos tentar perceber como é que os Estados Unidos capitalizam também o que o México conseguiu capitalizar e bem para se qualificar para a fase seguinte.
1: Obrigado, Vítor. Agora, a segunda, penso que será de vez. Seja bem-vindo, Alexandre.
2: Sim, boa tarde, Zé Beck. Boa tarde ao Vítor Magaia, assim como ao Mauro Jamis e a todos os nossos ouvintes. Deixe-me só, Zé Beck, fazer aqui o meu ponto prévio. Tem a ver com as comemorações do dia 23 de junho, dia olímpico. Nós sabemos perfeitamente que este é o dia que foi instituído pelo Comitê Olímpico de Moçambique, do Comitê Olímpico Internacional, como o dia olímpico, justamente para assinalar o dia em que foi criado o Comitê Olímpico Internacional. Aqui no nosso país, através do Comitê Olímpico de Moçambique, tiveram lugar atividades comemorativas, tanto antes de ontem, quarta-feira, e ontem, quinta-feira, portanto, dias 17 e 18, na ilha de Inhaca, atividades relativas a esta efeméride. Foram atividades muito, muito bonitas. Esta aproximação, esta iniciativa que o Comitê Olímpico de Moçambique teve de se juntar à comunidade para estas atividades, não é a primeira vez já essas situações, tanto na província de Maputo como na província de Gaza, justamente para desmistificar ou para ensinar às comunidades que essa questão do olimpismo não é apenas os Jogos Olímpicos, portanto, a realização dos Jogos Olímpicos de 4 em 4 anos, mas é tudo, os Jogos Olímpicos são um universo muito grande que vai para além da realização quadrienal dos Jogos Olímpicos, portanto, que é essa questão da universalidade, da paz, da amizade, o espírito de fair play, portanto, foi levado às comunidades que inclusive participaram em atividades esportivas como xadrez, natação em águas, tanto ali na praia, o atletismo, enfim, foi uma atividade muito bonita, para além de palestras, que ajudaram bastante para que as pessoas, principalmente os jovens estudantes, compreendessem o que é isso do olimpismo, porque na verdade há esta percepção no nosso país, e não só, quando se fala de olimpismo, a gente olha apenas para a realização de 4 em 4 anos.

0: mas há realmente mais do que isso. E as atividades que os comitês olímpicos nacionais e internacionais têm estado a desenvolver, justamente para que esta universalidade não seja apenas uma utopia, mas seja uma universalidade que chegue às comunidades, que chegue aos desportistas e por aí fora. Portanto, parabéns ao Comitê Olímpico por esta iniciativa que levou à ilha da Inhaca.
1: Exato. Alexandre, esta é uma oportunidade para lembrar que o desporto é uma ferramenta não só para melhorar a saúde, mas também para promover a paz e, por que não, fortalecer amizades e unir, fundamental, pessoas de diferentes origens.
0: Olha, eu estou preocupado, justamente por causa daquilo que o Zé Durbeck está a dizer e que está corretíssimo. Estou preocupado porque daqui a 2 anos temos os Jogos Olímpicos de Los Angeles, portanto, 2028, Los Angeles, Estados Unidos, e com este problema que está a acontecer com o Campeonato do Mundo, em que há restrições da entrada de atletas, de adeptos, enfim, de todas essas pessoas que interessadas no desporto, no caso concreto, adeptos de futebol, dirigentes, e todas essas pessoas que o futebol arrasta, se isso vier a acontecer daqui a 2 anos, quando for os Jogos Olímpicos, vai ser uma vez mais muito mal para o desporto mundial. Eu espero muito sinceramente que nessa altura os Estados Unidos se abra ao mundo, porque os Jogos Olímpicos, com esta a sua universalidade, com essa questão da paz, com essa questão, esse ensinamento que nos traz da fraternidade, é precisamente essa união que tem que existir com todo mundo e não apenas um grupo de países. Até porque, como nós sabemos, contrariamente aos campeonatos mundiais, temos agora o campeonato das modalidades do futebol, em que participam aqueles países que foram qualificados. Nos Jogos Olímpicos participam todos os países do mundo, desde que sejam membros do Comitê Olímpico, independentemente dos seus atletas terem conseguido a qualificação ou não, porque há esta questão da universalidade, a questão de cotas que os países têm para poder, nem que tenham um representante ou dois representantes, mas pelo menos estão lá, os Jogos Olímpicos. Portanto, eu espero, muito sinceramente, que não tenhamos esses problemas, tanto daqui a 2 anos.
1: Exato. Vitor, passo a bola para si. A expectativa é que Los Angeles 2028 seja efetivamente. Já habituámos-nos à capacidade de organização,
2: Organização.
1: e também aspectos tecnológicos que os americanos geralmente apresentam, mas também esperamos que seja uma edição onde a diplomacia olímpica seja efetivamente uma realidade em termos de ultrapassar esta série de questões que o Alexandre aqui bem colocou.
2: Que o Alexandre levantou e colocou muito bem, que tem acontecido agora, durante, nas vésperas também do próprio Mundial. Afinal, até porque o desporto não distingue, ou não deveria distinguir, o desporto nunca deveria, vamos lá, discriminar. O desporto é para a promoção de unidade de diferentes povos, o desporto é para a unificação de nações, de raças. O desporto não fala, entre aspas, de religião, não faz distinção de religião. Então, espero que todos os valores, outros mais, o fair play, que é muito usado mais na modalidade de futebol, espero que todos estes valores façam a pesar mais na consciência, e mais do que consciência, nas ações de quem vai organizar, por exemplo, os Jogos Olímpicos, que são o epicentro do desporto mundial. É o momento mais alto do desporto. E pensar numa probabilidade de ter um evento desta envergadura, desta magnitude, vamos lá, beliscado por questões políticas,
1: extra-desporto.
2: Vamos ser sinceros, questões político-burocráticas, deixa-nos de facto com a preocupação que foi lançada aqui pelo Alexandre Zandamello. Então, espero que até lá questões do género, porque chamo a elas de questões marginais ao desporto, né? Questões marginais ao desporto. Espero que elas tenham sido sanadas, espero que elas tenham sido resolvidas, espero que elas não acabem influenciando no que de melhor existe, ou naquela que é a pretensão, que é a essência dos Jogos Olímpicos de Los Angeles. Porque, sob o ponto de vista organizacional, sob o ponto de vista desta capacidade organizativa, sem interferências nestas questões diplomáticas, nestas questões de exclusão de alguns, não restam sombra de dúvidas. que os Estados Unidos têm capacidade comprovada, mais do que suficiente, de organizar uns grandes Jogos Olímpicos. Espero que estas situações todas não possam vir a influenciar.
1: Obrigado, Vítor. Estudo a propósito do ponto prévio levantado pelo Alexandre Zandamela, a propósito do Dia Olímpico, com o Comitê Olímpico Nacional a realizar, então, diversas atividades desportivas, recreativas e educativas envolvendo a sociedade moçambicana. Mas, Alexandre, eu volto então ao ataque. Falava da primeira seleção que conseguiu então a qualificação para a fase seguinte, que é o México.
0: Eu acho que já temos duas seleções, né, qualificadas, contando com o Canadá.
2: Faz, faz quatro pontos. Fez quatro pontos.
1: Faz quatro pontos.
0: Exatamente. Fez quatro pontos. Portanto,
1: matematicamente já está.
0: Já está qualificado.
1: Já está qualificado.
0: Pontos num campeonato de 48 equipas, quem soma quatro pontos está automaticamente qualificado. Portanto, isso já não restam dúvidas. Isto para gáudio dos organizadores. O México deu o pontapé de saída, portanto, já soma seis pontos. Essa seleção mexicana deu mostras, precisamente no jogo de abertura, frente à África do Sul, de uma seleção que se preparou não apenas para organizar, mas também para chegar longe. Sabemos perfeitamente que o México, acho que nunca foi além dos quartos de final, nunca foi além dos quartos de final. E desta vez preparou-se realmente para poder chegar o mais longe possível. E normalmente os países anfitriões têm por sentirem este peso de organizar um evento, também se preparam, portanto, para chegar o mais longe possível. E o México voltou ontem, portanto, frente à Coreia do Sul, portanto, a vincar, portanto, esta pretensão, este desejo, e assentou-lhe bem esta vitória frente aos sul-coreanos, com uma boa resposta. Os sul-coreanos que são das melhores, não só são das melhores seleções.
1: Perdemos momentaneamente contacto então com o Alexandre Zandamela, uma nova insistência. Alexandre? Alô, Alexandre? Perdemos Sim. então contacto com o Alexandre Zandamela.
3: O Alexandre
1: colocava aqui essa questão de que temos
2: um Canadá.
1: Eu dizia matematicamente, talvez, sim, mas
2: sim,
1: o Canadá está a caminho em termos de
2: olhando
1: qualificação, tendo em conta que há os terceiros.
2: Exatamente, podemos então considerar que já esteja de facto qualificado, porque falta uma jornada. Eles já estão com 4 pontos, eles e a Suíça. Depois temos a Bósnia-Herzegovina e o Catar com 1 ponto. Um destes só é que pode fazer 4 pontos. Quem for a vencer, empata. Então, pelo menos do terceiro lugar, o Canadá está garantido, mesmo perdendo diante da Suíça no próximo jogo. Então, são os dois, aquilo que falávamos, a capitalizarem a questão de jogarem em casa, a capitalizarem a questão de serem os anfitriões,
1: Exato.
2: O México e o Canadá já qualificados. Vamos ver o que acontece. Vamos ver
1: mais logo.
2: O que acontece com os Estados Unidos, mais logo, com um adversário difícil, uma Austrália, que também começou este Mundial a vencer. Vamos ver se é consolidada esta questão dos organizadores garantirem logo, repare-se, logo na segunda jornada, nem precisaram chegar à terceira e última jornada, se conseguem de facto garantir presença, os três, no caso, com os Estados Unidos da América, na fase seguinte.
1: Isso significa que, vamos lá, os três anfitriões conseguem então o passaporte para a fase seguinte. Naturalmente, tem uma oportunidade para garantir a presença.
2: Do ponto de vista de presença de público.
1: Exatamente.
2: Que faz parte do espetáculo. Eu costumo dizer que o espetáculo não é apenas o que acontece dentro das quatro linhas, porque ele, jogado num estádio, vamos lá, imponente, com bancadas vazias, não é igual. Então, com esta qualificação, pelo menos o México e o Canadá garantem mais presença de público, criam mais interesse pela própria competição. televisão, nas mais diferentes áreas, até pessoas que, por exemplo, não tivessem comprado bilhetes de ingresso, não tivessem ido ao primeiro, ao segundo jogo, por este movimento, por esta qualificação, ganham esta vontade de fazer parte, o que vai fazer com que, sob o ponto de vista de público até então, esteja, vamos lá, resguardada, esteja garantida esta presença massiva de adeptos nos estados.
1: Exato.
2: E principalmente se a seleção dos Estados Unidos também vir a garantir hoje esta coisa. Eu acredito que os Estados Unidos, com maior, isso é uma questão de crença, né? com maior ou menor dificuldades, os Estados Unidos da América poderão vir também, né, a qualificar-se para a fase seguinte.
1: Exato.
2: Apesar de ter aqui depois adversários como a Turquia, né, que precisa vencer, perdeu no primeiro jogo com esta Austrália, vai tentar fazer
1: o melhor.
2: Vida cara e o melhor.
1: Exato. Meu caro Vítor, vamos então, enquanto não recuperarmos o Alexandre, vamos então avaliar a ronda inaugural em termos de presença africana. Um saldo africano na ronda indica então 2 vitórias, 4 empates e 4 derrotas, com destaque para os empates de Marrocos frente ao Brasil, Cabo Verde diante da Espanha e RDC frente a Portugal, resultados que naturalmente reforçam a capacidade competitiva das seleções africanas neste Mundial. Marrocos confirmou então que continua entre as melhores seleções do mundo.
2: É
1: exato. Cabo Verde
2: surpreendeu.
1: RDC regressa ao Mundial com uma exibição de nível frente a um Portugal que é considerado como um dos candidatos ao título. Costa do Marfim e Gana foram as únicas equipas africanas a vencer nesta ronda. Tunísia e África do Sul ficaram além daquilo que prevíamos em termos da atuação destas duas seleções africanas. Como é que avalia então? Ou como é que avaliamos esta prestação das equipas africanas com vitórias da Costa do Marfim e Gana, empates de Marrocos, Cabo Verde, Egito e RDC e derrotas de Senegal, Argélia, Tunísia e a vizinha África do Sul?
2: Claramente de forma positiva. Claramente de forma positiva. Estamos a falar de 10 seleções africanas.
1: Exato.
2: Onde em 6 jogos não perdemos. É verdade, somamos 2 vitórias, da qual fez referência, do Gana e da Costa do Marfim, diante do Panamá e do Equador. Depois somamos em empates 4, mas estamos em empates com quem? Dizia há pouco tempo, República Democrática do Congo, com Portugal, Marrocos, com o Brasil, Cabo Verde, com a Espanha. Quer dizer, estamos a falar de candidatos ao título, o Egito com a Bélgica. Estamos a falar de seleções que estão no top 10 do ranking da FIFA e um empate diante destes tem um saborzinho à vitória. Dentro deste leque, o Cabo Verde, a maior surpresa positivamente, né, olhando para a perspectiva positiva, estando a estrear, jogando com a Espanha, campeão europeu, uma Espanha que é conhecida como uma seleção dominadora de todo e viu-se no próprio jogo. E costuma massacrar os seus adversários, mas traçaram um plano de jogo, plano estratégico, e conseguiram contrapor esse poderio da Espanha. Então, é uma entrada prometedora, é um encurtamento, deixa-me dizer mesmo isso, é um encurtamento de distâncias, entre as seleções europeias ou de outros continentes para com as nossas seleções africanas. Isto fruto do facto do fluxo, da existência de muitos jogadores internacionais que jogam pelas seleções africanas que estão a atuar nos grandes campeonatos europeus. Aliás, muitos dos jogadores com quem se cruzam são colegas deles em campeonatos de primeira linha, na Premier League, na França, na Espanha, que é a La Liga, na Ligue 1, e por aí fora. Ou são colegas de equipe ou são adversários. O que quer dizer com isto é que já estão quase, sob ponto de vista competitivo, nivelados. Pode até o talento não ser igual, mas sob ponto de vista de competir, porque no desporto, muitas das vezes, mais do que o talento que eu tenho, é ter a capacidade de poder competir. Isto é que define uma equipa, isto é que define uma seleção, o nível em que ela se encontra, a capacidade e o poder de competir. E é isto que as seleções africanas têm demonstrado nestes jogos primeiros. A África do Sul já fez ontem o segundo jogo, uma excelente segunda parte também, depois de uma entrada desoladora na primeira jornada com o México. Eu acho que um pouco mexido, podemos tentar deixar isso à margem, mas não, acho que um pouco mexidos de verem também todo um continente que normalmente apoiava-lhes, que deveria apoiar-lhes por outras questões, que são as tais questões políticas, influência da tal xenofobia que acontece na África do Sul, e verem africanos nas bancadas a apoiarem o México, e os memes que circulam onde chegam os jogadores também têm celulares. Isto deve ter-lhes abalado, por isso tiveram aquela exibição, vamos lá, não diria paupérrima, mas que muito abaixo das competências dos jogadores da África do Sul, que ontem já puderam, de facto, na segunda parte principalmente, demonstrar qual é o nível que eles têm. Competiram, se começaram a perder, foram em busca do empate e poderiam muito bem, porque tiveram situações para isso, ter virado o resultado. Então, é um saldo, de facto, positivo. Aqui, sob o ponto de vista negativo, até porque depois causou a troca de selecionador nacional, foi aquela derrota pesada da seleção tunisina diante da Suécia por 5-1. É o único ponto muito, muito pesado. Agora, o Senegal perder com a França não escandaliza. A Argélia perder com a Argentina do Messi não escandaliza. Diria que são resultados que estão dentro da normalidade. Agora, o mais importante que aconteceu dentro desses próprios jogos do Senegal, da própria Argélia, é o que eu me referenciava, ou fazia referência há pouco tempo, que é a questão da capacidade competitiva de poder discutir o resultado de um jogo e não se fazer presente nas quatro linhas à espera, como foi já em anos, a dúvida era por quanto é que iríamos perder. Se iríamos conseguir perder por pouco ou não. Hoje já não acontece isso, hoje pensamos na possibilidade das seleções africanas poderem vencer. Algumas venceram, muitas delas empataram. O Senegal perdeu, mas competiu bem, principalmente nos primeiros 45 minutos, onde poderia ter saído a vencer. Teve, na minha opinião, uma quebra sob o ponto de vista físico, não sei o que terá sucedido, que permitiu que a França depois pudesse escrever o resultado, que foi por 3-1.
1: Obrigado, Vítor. Coloco então a mesma questão ao Alexandre, já está de regresso, depois da breve interrupção. Quais os principais destaques da primeira ronda? Naturalmente que temos a vitória da Costa do Marfim e do Ghana, os empates de Marrocos, Cabo Verde, Egito e RDC, e depois as derrotas de Senegal, Argélia, Tunísia e África do Sul. Que avaliação é que o Alexandre faz?
0: Bom, é uma avaliação positiva. São 10 pontos que as equipas africanas conseguiram, portanto, os 6 pontos das vitórias do Ghana e da Costa do Marfim, e um ponto desses empates de Cabo Verde, com Marrocos e Egito. Vou aqui fazer referência aos empates, porque em relação às vitórias, foi diante de equipas praticamente da mesmo calibre. Exato. Mas os empates, qualquer uma dessas seleções teve empates diante de adversários candidatas ao título, se calhar tirando a Bélgica, mas o empate frente à Espanha, o empate de Cabo Verde, o empate da República Democrática do Congo frente a Portugal, o empate de Marrocos frente ao Brasil, ao Grande Brasil, ao Badala do Brasil. Portanto, são resultados muito, mas muito bons mesmo para o continente africano. São resultados que nos prestigiam. É só reparar ao nível da imprensa internacional o destaque que está sendo dado à participação africana. É aquilo que o Vitor dizia há pouco tempo, quer dizer, nos anos idos, enquanto nós pensamos, bom, será por quanto que vamos perder? Mas hoje já a competição, os jogos são de igual para igual. Há uma maturidade extremamente grande e valiosa por parte dos jogadores africanos. Portanto, já há aqui um jogar, portanto, taco a taco, passa a expressão, já um jogar em que não há nenhuma, não se entra com algum receio. Portanto, estes nossos jogadores africanos enfrentam os seus adversários, portanto, da mesma maneira. É verdade que houve derrotas pesadas, a derrota da Tunísia, assim como a derrota da Argélia, mas se formos reparar no cômputo geral, portanto, são resultados muitíssimo bons e, como disse, nos prestigiam. Há a segunda jornada, portanto, nada está perdido. Há a segunda jornada, a África Sul, portanto, já empatou ontem diante da África do Sul.
2: República Checa.
0: Sim, exatamente. Empatou com a Chequia, em que havia alguns memes que diziam, bom, eu recordo um que dizia o seguinte, que, bom, República Checa, eu não sei de onde vocês são, quem são vocês, mas eu sou vossa adepto desde que nasci. Isso para dizer que há realmente esta aversão dos adeptos africanos em relação à África Sul, devido àquilo que todos nós vemos, questão da xenofobia, etc., etc. Mas eu penso que o comportamento da seleção africana, da seleção sul-africana no campeonato, o seu percurso no campeonato, poderá seguramente levar a que esses mesmos adeptos, que hoje são aversos, portanto, aos Bafana Bafana, possam realmente se redimir, possam realmente ver nessa seleção como um percurso que valerá a pena, portanto, apoiar esta equipa rumo a uma boa posição no Campeonato Africano. Portanto, eu penso que estamos de parabéns. Pela primeira vez, estamos com o número de 10 equipas no Campeonato Mundial. E esse número de 10 equipas, acredito que metade ou mais de metade poderão conseguir, portanto, qualificar-se para a fase seguinte. É só uma coisa que hoje tem 3 pontos, ou mesmo um ponto, mesmo aquele que não tenha nenhum ponto, conseguindo 3 pontos, no mínimo, ou então 4 pontos, já consegue a qualificação para a etapa seguinte. Portanto, não é uma tarefa muito difícil, até porque os grupos, pela forma como estão formados, temos um cabeça de série, portanto, que é aquela seleção mais forte, aquela seleção, portanto, já com maior participação do Campeonato do Mundo, etc., etc. Mas as equipas a seguir, as equipas tanto europeias como asiáticas, africanas, são equipas, portanto, que se podem medir pela mesma linha.
1: Exato.
0: E isso faz com que eu possa acreditar cada vez mais na qualificação das nossas seleções.
1: Muito obrigado, Alexandre. Mauro.
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1: Agora chegam os jogos mais naturalmente exigentes. Marrocos mede forças com a Escócia no grupo C, enquanto a Costa do Marfim vai defrontar a poderosa Alemanha no grupo E, líder do grupo após naturalmente uma goleada por 7-1. Serão jogos decisivos para a qualificação das equipas africanas para a fase seguinte. Escócia, Marrocos, Alemanha, Costa do Marfim, Tunísia, Japão, Uruguai, Cabo Verde e Nova Zelândia, Egito. Meu caro Vítor, estes são os próximos jogos em termos de presença africana. Que estratégia adotar, tendo em conta que a perspectiva é conseguir a qualificação para a fase seguinte?
2: Jogos difíceis, nada fáceis. Zé Namela fez menção ontem à África do Sul, que empatou e que abre perspectivas também de qualificação com o ponto que faz, dependendo daquilo que for a fazer na última jornada. Marrocos joga com um adversário difícil, mais uma vez, começou com o Brasil, agora tem a Escócia. É uma seleção, sob o ponto de vista de cultura tática, muito forte, muito agressiva, muito intensa, esta da Escócia. Provavelmente, pelo nome, dava-nos a sensação de que jogar com o Brasil seria o jogo, se calhar, mais difícil. Mas olhando para aquilo que o Brasil emprestou em campo, aquilo que o Brasil não fez, não ofereceu em campo, muito provavelmente este jogo diante da Escócia seja ainda mais difícil para a seleção marroquina do que a primeira jornada. Mas é uma seleção com potencial humano, com potencial técnico, é uma seleção, sob o ponto de vista também de organização tática, os diferentes momentos de jogo, a interpretação dos diferentes momentos de jogo, que está muito evoluída, justamente pelo que dissemos anteriormente, o facto dos níveis do campeonato competitivo onde eles estão a jogar. Então, a seleção marroquina, depois até de que se nos deu a mostrar diante do Brasil, dá-nos sempre esta esperança de poder a disputar o resultado diante da Escócia e, quiçá, vencer, garantindo a qualificação logo nesta segunda jornada.
1: Costa do... Sim, um minuto só. Alexandre, Marrocos-Escócia?
0: Bom, eu acredito na qualificação de Marrocos já este jogo frente à Escócia. A Escócia é uma grande incógnita. Portanto, não é um habitué nos campeonatos do mundo. A sua qualificação, portanto, foi muito festejada, porque a Escócia, como disse, não tem sido regular, as suas participações não têm sido regulares no campeonato do mundo. Mas vejo, avaliar por aquela Escócia que eu vi na primeira jornada, vejo, portanto, Marrocos, portanto, a ter a possibilidade de ganhar este jogo e conseguir essa qualificação que deseja. Disse o Vítor, porque enquanto na Inglaterra a forma como se joga já não é aquele tradicional, portanto já é um futebol universal, portanto, mercê da presença de jogadores e de treinadores de vários quadrantes. É só reparar, portanto, grande parte dos treinadores vencedores dos últimos campeonatos da Premier League, não há nenhum inglês. Portanto, não há nenhum inglês. Mesmo nos tempos áureos do Manchester United, o treinador era um escocês, né? Portanto,
2: Sir Alex Ferguson.
0: Diga?
2: Sir Alex Ferguson, sim.
0: Sim, o Sir Alex Ferguson. Portanto, somos para aquela cultura do futebol que já desapareceu. Mesmo os treinadores, já são treinadores importados para vários países da Europa. E a Escócia, essa, ainda conserva um bocado este estilo. Se formos a ver um jogo, um derby escocês, a gente vê o Celtic, o Rangers, a gente vê que ainda é aquele futebol tradicional, portanto, da Grã-Bretanha. E taticamente muito bom, conservador também. E isso pode vir a dificultar, portanto, a forma como Marrocos ganha, porque já Marrocos já é uma equipa mais aberta, um futebol mais aberto, um futebol mais universal, um futebol que chama muita atenção, muito alegre. Portanto, vamos ter, digamos que, estes dois contrastes, mas que podem, em função dessa forma aberta que eu disse do Marrocos, pode fazer com que a formação africana chegue à vitória.
1: Obrigado. Vítor, a seguir temos então Costa do Marfim, Alemanha, a vitória da turma africana diante do Equador mostrou naturalmente alguma maturidade, e aquilo que vocês diziam, que a presença dos jogadores em campeonatos de maior gabarito na Europa atrás naturalmente outro traquejo. Será que a Costa do Marfim está em condições de travar efetivamente esta forte equipa alemã que na jornada inaugural nos impressionou com aquele 7-1 frente ao Curaçao?
2: Sim, Curaçao. Um estreante Curaçao.
1: Curaçao.
2: Respondendo à sua pergunta, se a Costa do Marfim está em condições de travar a Alemanha, de forma direta, está.
1: Está.
2: Agora, isto não retira o respeito e o reconhecimento de toda a qualidade desportiva na componente individual, coletiva da seleção germânica, da seleção alemã, o poderio, até vou dizer-lo desta forma, o poderio da seleção alemã, da seleção germânica. O que eu estou a dizer com isto é que a seleção da Costa do Marfim tem, de facto, argumentos mais do que suficientes para conseguir contrapor o favoritismo, porque apesar de eu ter dito que a Costa do Marfim tem essa possibilidade, mas o favoritismo claramente que recai para a seleção germânica, a seleção da Alemanha. Mas dizer eu que a Costa do Marfim tem condições, tem recursos suficientes para conseguir contrapor a seleção alemã, desde logo, sob o ponto de vista moral e motivacional, essa vitória diante do Equador motivadora. O Equador não é um adversário fácil, é verdade que não é dos colossos, mas é um adversário difícil, onde, por exemplo, nas qualificações seleções, nas diferentes provas, as equipes, as seleções como o Brasil, como a própria Argentina, têm tido dificuldades tremendas de conseguir vencê-la. É verdade que com a Alemanha espera-se um outro grau de dificuldade, uma abordagem tática do adversário, a Alemanha diferenciada, uma equipa que gosta de ter bola, e um dos principais segredos ou uma das principais armas que a Costa de Marfim pode tentar fazer é retirar a bola à Alemanha. Não vai ser fácil, não vai ser fácil, acredito. Eu digo que seria uma das armas, mas ainda assim acredito que a estratégia será diferente, será baixar o bloco, um bloco médio, baixo, ou se estiver alto, sem ser bastante pressionante, mas com o intuito de sair em transições, explorando as costas da defesa alemã. É um jogo difícil, mas onde a Costa de Marfim, de facto, também tem as suas possibilidades, tem as suas armas, tem as suas capacidades de poder fazer surpresa. E mais, esta questão, esta análise positiva da participação das seleções africanas que estávamos a fazer com o Zandamela, traz outro tipo de confiança para as nossas seleções. Traz outro tipo de crença nas possibilidades dos jogadores. Temos um exemplo no Diallo, que joga no Manchester United, joga na Premier League, que é a maior e mais competitiva competição interna do mundo. Então, estes pontos todos, principalmente a índole motivacional, o crescimento tático, a aculturação tática hoje que está a acontecer com o jogador europeu a partir dos clubes onde eles jogam, que depois trazem para as seleções, porque isto foi sempre a grande dificuldade das seleções africanas, era a questão, a interpretação tática de um jogo de futebol, era aí onde muitas das vezes as seleções africanas perdiam. Poderíamos até ver seleções africanas com jogadores mais talentosos, jogadores muito mais brilhantes, mas depois que perdíamos com seleções, com jogadores, sob o ponto de vista de talento, abaixo desses, mas que tivesse uma interpretação, uma leitura tática muito diferenciada, que é o que muitas das vezes faz diferença num jogo de futebol. O talento é importante, mas ele tem que vir por de cima de uma organização tática de uma determinada equipe, neste caso, de uma determinada seleção.
1: Exato. Vamos então fechar, pelo menos em termos de avaliação das equipas africanas, tendo em conta que grande parte dos restantes jogos terão lugar segunda-feira, fechando então com este Tunísia-Japão, que se realiza no domingo. Alexandre.
0: Bom, deixe-me só fazer referência a este jogo da Costa de Marfim frente à Alemanha, ou deste grupo.
1: Exato.
0: Eu acho que o jogo que vai qualificar a Costa de Marfim, portanto, a mãe de todas as batalhas para a Costa de Marfim, vai ser frente ao Curaçao. Tanto na última jornada do grupo. Aí sim.
1: Mas, Alexandre, um empate então, seria considerado um excelente resultado para a Costa de Marfim.
2: Qualificava.
0: Um empate frente à Alemanha, sim.
1: Exato.
0: Mas eu estou acordando que, olha, a Costa de Marfim deve estar a guardar todas as suas baterias precisamente para esse jogo frente ao Curaçao, porque mesmo empatando, qualifica. Mas vamos à Alemanha. A Alemanha é poderosíssima. Tem futebol demolidor. É difícil, e eu concordo com o Vítor, quando diz que a Alemanha tem esse aspecto de posse de bola. E é difícil ir reiterar isso. É uma equipa que não desiste, é uma equipa que joga 90 minutos quase que em cheio. E isto tem uma grande particularidade, que jogar com uma equipa desta natureza, que praticamente não se cansa, é muito difícil. É muito Exato. Difícil. E a Costa de Marfim vai enfrentar seríssimas dificuldades para fazer o seu jogo diante dos germânicos. Eu penso que, sem ser fatalista, mas eu penso que vai ser... Se conseguir o empate, já vai ser bom. Já vai ser bom num campeonato em que as surpresas já abundam. E pode realmente a Costa de Marfim conseguir fazer uma surpresa. Já vimos isso aí assim, com as equipas africanas. Mas olho mais para a Costa de Marfim, na sua última jornada, frente ao Curaçao. O Curaçao joga com o Equador na segunda jornada. Mesmo ganhando, vai ser difícil, portanto, conseguir derrotar a Costa de Marfim. Portanto, vai ser um jogo muito, muito interessante, este da Alemanha. Mas, repito, mais com o coração do que frente à Alemanha. O Tunísia-Japão. Os japoneses, ou os japas, né, como dizem os brasileiros, é uma seleção muito, muito engraçada, muito bom futebol, incansáveis também. Um ritmo, aquele ritmo que vimos frente ao Suíço, foi um ritmo alucinante. Quer dizer, os japoneses, eu me perguntava, a que horas eles vão se cansar? Se calhar ficaram cansados depois do jogo, mas durante o jogo foram incansáveis, batalhadores, e isto vai ser muito difícil à Tunísia conseguir travar estes japoneses. Já parte com esta desvantagem à Tunísia, espero aqui para não ter se desmobilizado, espero aqui para não ter se desmoralizado, mas eu vejo mais uma vitória do Japão do que, por exemplo, uma vitória da Tunísia.
4: Sim, meu caro, em relação à Tunísia, né?
1: Sim, Tunísia e Japão, o que é que podemos esperar?
2: Não, subscrevo completamente o que o Zandamela esteve a dizer. Este vai ser um jogo difícil para a Tunísia. Quer dizer, a intensidade, o ritmo do jogo, a inteligência, a habilidade, a capacidade técnica dos jogadores da seleção japonesa é de colocar os adversários de facto com não com o coração, mas com o coração na mão, né? Mas com o coração na mão. E creio, tal e qual o Zandamela, que será de facto difícil, infelizmente tenho que dizer isso. O futebol é o que é, e a graça do futebol é mesmo essa, é poder nos contrariar, e poder trazer resultados diferentes, trazer pressões diferentes, mas aposto muito sinceramente em muitas dificuldades para a Tunísia e uma vitória da seleção nipónica, que é a seleção do Japão, porque é muito forte, é muito intensa, é muito veloz, tem inteligência de jogo individualmente e coletivamente, é uma seleção muito difícil, de facto.
1: Exato. E antes de fecharmos então este capítulo do Mundial de Futebol, não deixaríamos aqui de parte o Brasil-Haiti. O Brasil que está pressionado a vencer após aquele empate frente ao Marrocos. O Haiti que poderá também aproveitar-se, porque não, desta ansiedade. Aliás, deixou muito a desejar a atuação do Brasil na primeira jornada. E o que é que podemos contar relativamente a este Brasil-Haiti?
2: Um Brasil decepcionante, o Brasil da primeira jornada diante do Marrocos. É verdade.
1: Parece-me que funciona muito a base do Vini.
2: De individualidade. Exato. É um Brasil que não se encontrou. É verdade, estava a jogar com o Marrocos muito bem organizado, que entrou destemido, entrou posicionado com as linhas muito subidas, mas o Brasil não teve mérito na oposição, principalmente nos primeiros 45 minutos, na oposição para se opor a esta questão do Marrocos, essa entrada do Marrocos nos primeiros 45 minutos. Depois ainda melhorou no segundo, mas nunca chegou a ser uma seleção que fosse uma equipa. Porque quando se diz seleção, estamos a falar pela representatividade que ela tem, que está a representar nações. Mas elas não deixam de ser equipas. A elas não se deixa de pedir ou de se entregar a exigência de se comportarem como uma equipa. O que é ser equipa? Terem rotinas, terem um comportamento organizado, sabermos o que fazem na organização defensiva ou na organização ofensiva, nas transições, nas bolas para. E este Brasil não teve nada disto. Se quisermos classificar o Brasil, sob o ponto de vista comportamental, está muito difícil. E não poderia ser melhor para o Brasil, depois do empate com o Marrocos, o adversário certo. Acho que o Haiti é um adversário certo para tentar construir um resultado folgado que lhes permita sacudir primeiro esta pressão que tem e irem se encontrando com aquilo que eles pretendem enquanto que tipo de jogo, modelo de jogo para este Mundial.
1: Alexandre
2: ou Jamis?
1: Sim, temos um momento só, um minuto só, Alexandre. Obrigado.
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1: Vamos então, Alexandre, Brasil-Haiti, qual é a projeção?
0: A minha projeção é de um Brasil vitorioso, portanto, ficou a lição para os brasileiros. As críticas chovem de todos os lados, chovem do Brasil, mas também chovem de todos os cantos do mundo em relação à forma como o Brasil se comportou. O Brasil foi seleção, não foi equipa. Portanto, isto, portanto, retira aquilo que o Brasil tem sido, ou aquele Brasil campeão, portanto, que nós conhecemos muitíssimo bem, que é uma equipa muito forte. É uma equipa de individualidades, sim, mas uma equipa forte, portanto, do ponto de vista de união e de coesão. E este Brasil que defrontou Marrocos não foi nada disso, portanto, foi um Brasil longe de poder ser uma equipa. A lição ficou, em frente a um adversário de menor expressão, como é o Haiti, impõe-se realmente que o Brasil ganhe. E ganhando, portanto, ganhando este jogo, qualifica-se, portanto, já para a segunda fase, que é aquilo que todo mundo espera, e tentar, portanto, que na última jornada também ganhe, para ver se consegue a qualificação, portanto, na primeira posição. Em relação a estes jogos generalizados, portanto, essa referência que é necessária nessa disputa entre os goleadores, né? Temos o Lionel Messi, fez um hat-trick, tem 3 golos. Temos o Mbappé, que também marcou 2 golos. Temos o Haaland, e acho que temos mais um jogador, portanto, já fez 2 golos. Portanto, já vemos aqui assim que...
2: É o Harry Kane, o Harry Kane. É o Harry Kane da Inglaterra.
0: Exatamente, o Harry Kane, portanto, da Inglaterra. Já vemos realmente que as estrelas não querem deixar os seus créditos para mãos alheias. Falta a esta pressão em relação ao Cristiano Ronaldo, tanto que no jogo frente à RDC praticamente não existiu. Mas isto é bom, portanto, essas picardias que os comentadores, que os adeptos fazem, animam para essa expressão, animam o próprio campeonato. Portanto, eu penso que o Cristiano Ronaldo, grande jogador que ele é, isso não resta a menor dúvida, habituado a essas coisas, portanto, não se deixa abater, portanto, por essas picardias, que elas são próprias do futebol e de uma competição como é o Campeonato do Mundo.
2: Sim, só uma nota aqui que queria deixar. Quando o Zanamela esteve a falar, fez-me lembrar isso. Quando falava das críticas, e de uma coisa, como elas vêm do Brasil e vêm de toda a parte do mundo. É que, na verdade, essa seleção do Brasil, eu diria que pode, de repente, de futebol principalmente, é a seleção, se calhar, mais universal do mundo, onde que tem muitos adeptos, onde os adeptos de outros países e até de outras seleções têm esse carinho, têm atenção pelo Brasil, muito pelo histórico e coletivo exibicional que o Brasil sempre teve em outras Copas do Mundo, pelas estrelas que sempre vai produzindo ao longo dos anos. Então tem um pouco deste carinho, de facto, dos adeptos universais, daí que a pressão também venha de todos os lados.
1: Meus senhores, depois do Mundial, julgo que falamos o suficiente em relação a esta prova, naturalmente que voltará a estar em destaque no nosso programa de segunda-feira. Vamos então ao futebol interno, falo do Moçambola. Costa do Sol, União Desportiva do Songo, na minha opinião, é o jogo da jornada. Frente a frente estarão então duas equipas separadas por critérios mínimos da classificação. As duas equipas lutam então pela liderança da prova. O fator casa, até que ponto poderá ser, Vítor, decisivo para o Costa do Sol?
2: Não sei se vamos falar depois do resultado do Ferroviário de Maputo. Queria fazer só um respaldo.
1: Que venceu. Estamos a ver o fator tempo, seria bom
2: que efetivamente entrasse no lançamento na deles. Está bem. Exato. Não, é um grande jogo. É um dos grandes jogos, se não o jogo da jornada, apesar de termos jogo do líder, o Ferroviário da Beira, diante do Ferroviário de Maputo. O fator casa, olhando para o contexto histórico entre o Costa do Sol e a UDS, nunca foi determinante para os resultados que acontecesse, principalmente o Costa do Sol jogando em casa. Exato. Vai ser um bom jogo entre duas equipes que vinham de situações meio periclitantes, que conseguiram na última jornada, isso é, a meio de semana, vitórias importantes para ver se conseguem sacudir aquela sensação de alguma pressão que havia vinda de fora, vinda dos adeptos, vinda da opinião crítica com relação a estas duas equipes. Estas vitórias fazem com que estejamos expectantes e crentes num grande espetáculo de futebol, porque artistas para isso, os dois clubes têm, tanto o Costa do Sol como a EDS. Falar do regresso, por exemplo, de Domingues na equipa da UDS traz outro tipo de qualidade, traz sempre outro tipo de critério, outro tipo de definição no jogo da equipe.
5: então não, o fator casa pode, em jogos desses, não vir a ser determinado. Se fosse em Songo, eu até era capaz de dizer que sim, o fator casa pode vir a determinar, porque a UDS consegue tirar maior partido, consegue capitalizar mais esta, a condição de estar a jogar em casa.
1: Exato. Alexandre, temos então este Costa do Sol, União Desportiva de Songo, a abrir esta jornada número 7.
0: Grande jogo, vai ser um grande jogo entre estas duas equipas que já estão a acertar o passo.
1: O passo.
0: E isto para mim é muito bom, é extremamente positivo, porque quando temos as nossas principais equipas devidamente nos eixos, isso faz com que eleve a qualidade do campeonato, eleve também a expectativa quanto ao seu desfecho. E estando tanto a UDS e Costa Sol, ou melhor, tendo ganho tanto na jornada passada, portanto há esta disputa que vai ser uma disputa bastante, bastante animada entre essas duas.
1: Portanto, um empate, Alexandre, poderá naturalmente beneficiar ao Ferroviário da Beira. Que
5: caso
1: consiga vencer.
5: Caso consiga vencer, poderá aumentar um pouco mais a diferença.
1: Exato. Portanto, as duas equipas estão num fogo cruzado. É jogo para ganhar.
0: Não, é jogo para ganhar, de facto. E o Ferroviário da Beira poderá realmente, ou melhor, está a conseguir tirar partido de vários resultados, portanto, menos bons do seu adversário. Portanto, é um Ferroviário da Beira que também está a começar muito bem este campeonato, portanto, na sétima jornada, está muito bem posicionado. E, portanto, como se diz, quanto mais equipas nós tivemos a lutar pelo título, melhor ainda, porque a expectativa é muito grande. Ir jogar a Tete é uma dificuldade, jogar a Maputo é outra dificuldade, na Beira é outra dificuldade. Portanto, melhor assim para o nosso campeonato. E eu espero que este campeonato, apesar destes jogos combinados, quando uma equipa vai jogar, vai fazer dois jogos em Tete, volta, vai fazer jogo na Beira, mas no global, portanto, está a ser um bom campeonato.
1: Ok, temos então, para fechar mesmo a jornada de amanhã, sábado, o Ferroviário de Nacala a receber o Ferroviário de Lixinga. Alexandre.
0: Bom, o Ferroviário de Nacala a receber o Ferroviário de Lixinga. O Lixinga fez uma excelente partida no estádio 25 de junho, sofreu o golo tanto que ditou a sua vitória, mas lá no início de compensação.
5: Derrota no caso. Não vitória, derrota, sim.
0: Derrota, sim. Ouvi o Antônio Muxanga dizer que a sua equipa foi incompetente. Eu acho que foi incompetente no sentido de não conseguir travar o adversário naqueles momentos capitais. No global, vi a equipa jogar bem, foi até, inclusive, a primeira equipa a marcar, do adversário, depois fez a reviravolta. Em Nacala vai ser extremamente difícil. O Ferroviário de Nacala, portanto, está a vir de boas exibições, vai jogar em casa, e nós sabemos perfeitamente que jogar em Nacala é muito difícil.
1: Exato.
0: É verdade que não é na Pedreira, onde é muito mais difícil, né, que o terreno desportivo de Nacala, mas jogar em Nacala em si é um terreno muito, muito difícil. Portanto, o Antônio Muxanga já vai avisado sobre esta situação, vai procurar, na medida do possível, fazer com que a sua equipa trave ao máximo.
1: Obrigado, Alexandre.
0: A vitória de Nacalense.
1: Alexandre, agradeço, mas colocava então a mesma questão ao Vítor. Este Ferroviário de Nacala, Ferroviário de Lixinga, um duelo entre duas equipas que procuram aproximar-se dos lugares de destaque desta prova.
5: Não, o Nacala já está lá.
1: Está com 10 pontos, exato.
5: O Nacala já está em segundo lugar. Está em lugar de destaque. Pelo menos até o finalzinho, início da jornada passada, estava em segundo lugar.
1: Sim, agora está em quarto.
5: Em quarto. É um Ferroviário.
1: O Ferroviário da Beira está com 12, Costa do Sol 11.
5: Sim,
1: por causa da UDC.
5: Sim, por causa da vitória da UDS. E eles não jogaram. Eles não jogaram no meio de semana. Estas duas equipes aproveitaram-se disso. Então é um Ferroviário de Nacala forte, nesta época, que tem feito bons resultados dentro e fora
2: de casa, neste caso podemos dizer assim, é só lembrar, num terreno difícil como Maxixe, diante da ADV, foram buscar um empate a uma bola, em casa têm vencido, foram na primeira jornada, que está de 25 de junho em Nampula, vencer ao seu homônimo por 3 bolas a 1. Então o Ferroviário da Moura que foi também se reforçando com alguns jogadores, com algumas unidades, o próprio Macanza entrou nesta janela de transferência para Nacala e outros jogadores mais. Então o Ferroviário da Nacala é difícil, que pode, dependendo de como a equipa do Antônio Muxanga se recupera da derrota, do ponto de vista mental, do ponto de vista de confiança, da derrota diante do Ferroviário de Nampula. Dificuldades acrescidas, de facto, se esperam para o Ferroviário de Lixinga. E dizia uma coisa que é verdadeira, o Zandamela, jogar em Nacala é um local muito difícil. E não é coisa deste ano que o Ferroviário... É que este ano vão ser duas coisas juntas. Já era difícil jogar em Nacala pelo ambiente, pela forma fervorosa como os adeptos puxam pela equipa da casa, mas este ano vai ser ainda mais difícil, não só por este fator, mas principalmente por ter a equipa do Ferroviário de Nacala a praticar um bom futebol, um Ferroviário de Nacala a fazer grandes resultados dentro e fora de casa.
1: Exato. Vamos ter então no domingo as restantes partidas.
0: Sim? Repara, Vitor, esta questão sui generis de Nacala é que não é toda Nacala apoiar o Ferroviário.
2: Sim, sim.
0: Aqueles adeptos do Desportivo de Nacala apoiam os adversários do
2: Ferroviário. Os adversários, exatamente. Exatamente.
0: Portanto, isso de facto só é Nacala.
1: Meus caros, vamos ter então as restantes partidas no domingo com a ADV. Aliás, com a Associação Desportiva de Pemba a receber a ADV, Machaquena jogar com o Xingal e Costa do Sol com a União Desportiva. Não, perdão. Ferroviário de Maputo com o Ferroviário da Beira, sei que é, e a ABB Liga Desportiva, muito rapidamente, tendo em conta que o tempo está-nos a fugir. A Zandamela, quais as projeções que podemos deixar aqui para os nossos ouvintes?
0: Bom, neste conjunto de jogos, vejo aqui duas situações. A primeira que tem a ver com o ABB, porque Exato. O seu empate frente ao Ferroviário da Beira, portanto, lhe atrasou ainda mais. O ABB tem mais empates do que vitórias. Portanto, isto é uma grande responsabilidade que a equipa tem. Tem que fazer tudo, tem que lutar realmente para poder conseguir 3 pontos diante da Liga Esportiva de Sofala. Perdeu frente ao Ferroviário de Maputo no seu primeiro jogo, a primeira vez que se exibiu na capital do país. E vejo também esse jogo entre o Ferroviário de Maputo e o Ferroviário da Beira, que sempre foi um jogo entre irmãos adversários, irmãos rivais. Portanto, os jogos entre essas duas equipas têm normalmente resultado em grandes espetáculos. E depois esta vitória do Ferroviário de Maputo, viemos falando que foi de Maputo, ainda não se tinha apresentado, ainda não tinha dito estou aqui, mas esta vitória frente à Liga Desportiva Muçulmana pode ser realmente
1: o Liga Desportiva de Sofala
0: para a formação do Salão.
1: Alexandre,
0: disse,
1: é um Muçulmana já era.
0: Sim, é um hábito. A Liga Desportiva disse. Sim. Portanto, a Liga Desportiva esta vitória frente à Liga Desportiva de Sofala pode ser um trampolim, portanto, para que este Ferroviário de Maputo consiga, portanto, melhores resultados futuramente. E a partir deste encontro com o Ferroviário da Beira, vai ser o seu maior teste depois do jogo frente à Liga Desportiva de Sofala.
1: Exato. Obrigado. Também coloco a mesma capacidade de síntese por parte do Vítor. O que é que podemos ter próximo domingo relativamente a estes jogos?
2: Vou começar pelo jogo pelo maior, né? São Exato. Todos jogos.
1: Ferroviário de Maputo,
2: considero todos os jogos grandes, mas entre o Ferroviário da Beira, neste caso, Ferroviário de Maputo, Ferroviário da Beira é o demais. Um Ferroviário de Maputo que poderá estar motivado, né, para este jogo, fruto desta vitória diante de uma equipe que ainda infringiu a primeira derrota
5: à Liga Desportiva de Sofala neste campeonato. Encontra um Ferroviária Beira que vem do empate também moralizador diante da BB. Eu não arriscaria, o Zanamela dizia aqui, que o Ferroviário, e dizíamos isso no programa passado todos, faltava apresentar-se, dizer estou aqui. E que dizíamos nós que aquela estratégia do esconde-esconde no início da época parecia ainda não estar a resultar. É uma vitória importante essa consciência, mas ainda não assumiria eu de facto dizer que o Ferroviário de Maputo já está a dizer que está aqui presente, né? E um jogo como este, como o do Ferroviário da Beira, é que normalmente, apesar de que é passível dos três resultados, normalmente poderão definir e dizerem se o Ferroviário de Maputo de facto está presente, está, vamos lá, com outros índices competitivos, sim, com outros índices competitivos ou não, e vencendo de facto, pode catapultá-los para outros níveis excepcionais, outros níveis de competição, e pode criar um ambiente mais são entre adeptos, equipa técnica, jogadores, e menos desconfiança com relação aos resultados. Outros jogos, a BB favorito diante da Liga Desportiva de Sofala, e tem que vencer.
1: E tem
5: que vencer mesmo depois do empate, para não ficar atrasado. É a ADV, né? Não, a Associação Desportiva de Pemba também estava a fazer a mesma confusão. A ADV sabe jogar fora de portas, daí que a Associação Desportiva de Pemba terá dificuldades também diante do Abdulomar. Mas Chaquene, Xingal, jogo de gente que precisa pontuar. Não sei.
1: Curiosamente, o Alexandre nem falou desse, mas

0: É verdade, é verdade. Ao Cairo do Pano mesmo, ao Cairo do Pano, este jogo frente ao Shinhal, o Machaquene é obrigado a ganhar. É obrigado a ganhar
1: São
0: porque...
1: equipas do mesmo campeonato.
0: Sim,
1: Ou
0: são do
1: não?
0: mesmo campeonato, mas o fosso entre o Machaquene e as outras equipas, portanto, vai se alargando cada vez mais. E é verdade que ainda é cedo, mas eu não gosto de arriscar essa questão de que ainda é cedo. Não, cada jogo perdido num campeonato tem sempre repercussões nas contas finais.
1: Exato. Muito rapidamente, em relação à sexta jornada, não vamos ter tempo, naturalmente, de avaliar,
0: Sim.
1: mas assim por alto, quem saiu mais beneficiado, quem efetivamente perdeu pontos e quem efetivamente saiu mal.
2: Quem saiu beneficiado são o Costa do Sol e a UDS, claramente.
1: Ferver de Maputo, não?
2: Foi bom, mas não faz ainda. Saiu beneficiado, porque vencer sempre traz os seus benefícios. Falamos
1: Benefício.
2: do ponto de vista de reflexos diretos ou amplos na classificação, a UDS e o Costa do Sol mais, porque estamos a falar de quem está ali na cabeceira, nos lugares primeiros. E
1: E
2: quem
1: a União Esportiva do
2: é o
1: Sul.
2: Leão Desportivo de São e o Costa do Sol. Quem acabou perdendo neste despique são as equipas da ABB e do próprio Ferro Velho da Beira,
1: Ferro Velho da Beira, que é líder.
2: apesar de ainda manter a liderança, mas perderam 2 pontos para os seus adversários.
1: E quem saiu prejudicado?
2: Sim, estou a falar disso.
1: Ah.
2: Ferro Velho da Beira e
1: E
2: a Black Bulls,
1: Alexandre?
2: dos 2 pontos.
0: Não concordo plenamente com o que disse o
1: O
0: Vitor.
1: Vítor.
0: Portanto, as equipas que mais beneficiaram, portanto, desta jornada é Costa Sol e UDS, não somente por terem ganho, mas por conseguiram, portanto, aproximar da liderança do campeonato. A ABB vai marcando passo, portanto, a cada jornada, mas acredito que vai melhorar. O Ferro Velho da Beira, esse consegue manter, portanto, a primeira posição, mas podia ter alargado ainda mais a sua vantagem.
1: Ok, vamos dar então espaço aos nossos ouvintes, aos nossos patrões. 84650034287165491. Meus caros, a linha está aberta. Vamos então aguardar dois temas em debate: Moçambola e Mundial de Futebol, da sua versão 2026. Repito: 84650034287165491. Estas são então as nossas linhas aqui para os ouvintes interagirem com Alexandre Zadamela e Vítor Magaia. Vamos então aguardando pela chamada dos nossos ouvintes neste espaço de Edesporto e de Santos e sexta-feira. Alô, com quem falo?
3: Viva, junto à pressão de esportes, Zé Roberto e Vitor Magalhães e Alexandre Zandamel, do outro lado.
1: Viva, mas não se identificou.
3: Belo de Cambula.
1: Cambula, o homem certo na hora certa. Diga da sua justiça.
3: É assim, eu venho valorizar o espetáculo que eu ouvi, que eu vi relatado de Cabo Delgado, o jogo de Bahia e ADV. Onde vi realizadores imparciais, onde o Bahia entra a encurralar o adversário, mas em duas ocasiões que a equipa treinada por Abdul Omar inverteu a história e tivemos uma segunda parte espetacular. Só o relato diz tudo que há dois treinadores que estão a trabalhar nesse Moçambola. O Arthur Semedo, em pouco tempo, está a reconstruir a equipa com aquilo que ele tem. O Abdul Omar segurou a equipa na segunda volta, quase no fim do campeonato passado. Mas estamos a ver o trabalho. Aquilo que nós queremos, onde um treinador passa, deixa a sua marca.
1: Exato.
3: É de louvar esse trabalho. Indo ao jogo da Liga do Ferroviário, aí vê-se a diferença da grandeza das duas equipas. O Ferroviário, já sabemos que é uma equipa grande. A Liga Esportiva é uma equipa que está a aparecer ali no ar. É um resultado aceitável. É um resultado aceitável. E vi também o jogo, acompanhei o relato também do Costa do Sol no Xingado. Vejo também que o Torito está a fazer trabalho. Nós temos treinadores aqui no Sandigano que podemos pôr a mão ao problemador. Na verdade, esse é um treinador de futebol. Muito obrigado por muita gente na caminhada, na bicha. Há muita coisa para comentar para o desporto. Falar do Mundial, não há como não falar desse Mundial, porque temos um astro aos 39 anos

0: ainda mostra a habilidade, o talento, o gênio. Então, não vale a pena nós andar a discutir o gênio desse argentino. Esse nasceu para o futebol, nasceu para fazer maravilha e fazer recordes. Muito obrigado, estamos juntos.
1: Cambula, estamos juntos, mande sempre.
0: Muito obrigado, um abraço do tamanho de Sopalho para o... Junto ao Abraçamos de Povo, o Vitor Magai, o Alessandro Zandamela. Nós somos Machaquene, vamos sofrer com o nosso Machaquene, mas o Machaquene ainda tem que caminhar. Está a gatinhar, mas daqui a 2 meses vamos dizer alguma coisa no futebol.
1: Estamos juntos. 8465-00342 8716-54901. Alô?
2: Alô?
1: Estamos aqui, é Desporto.
2: Boa tarde.
1: Com quem falo?
2: Aqui fala com Jacob do Tchumen.
1: Diga da sua justiça, Jacob.
2: Bom, primeiro cumprimentar ao Vitor e ao Zandamel e desejar a continuação de um bom trabalho. Primeiro queria dizer que se fosse possível, depois de uma avaliação, pudesse começar com o campeonato de casa, depois íamos no Mundial. Daríamos ter mais espaço para podermos discutir assunto de casa. É uma opinião. Bom, quanto ao meu ABB, eu queria desejar continuar a trabalhar muito, principalmente na finalização, considerando que está uma boa defesa este ano, coisa ao contrário do ano passado, que tinha uma que marcava muitos gols, sofria muitos gols. Este ano não sofremos gols, mas também marcamos poucos gols. E também não sei se a Liga pudesse também avaliar a possibilidade de não ter 2 jogos no mesmo recinto. Estou a falar na quarta-feira, houve 2 jogos, de dia e de noite, no mesmo recinto. Depois, no domingo, teremos também 2 jogos. Então, não sei se é uma avaliação que pudesse fazer. O resto tudo, e desejar que os africanos, nestes casos, as seleções, pudessem lutar, pelo menos para estar no lugar primeiro, para evitar os colossos na outra fase. Aquilo que aconteceu com o Moçambique, de já havia qualificado, teve possibilidade de ganhar o jogo, mas jogou com reserva, e depois, quando na fase seguinte, encontrar o Nigéria, mas tinha possibilidade de ganhar aquele jogo, encontrar outras seleções que é um bocadinho não muito colossos. Então, desejo a continuação de um bom programa e bom dia, boa tarde a todos. Obrigado.
1: Jacob, a partir de Tchumen, registramos aqui a sua crítica, a sua observação, naturalmente vai merecer a nossa atenção. Continuamos então a aguardar pela intervenção dos ouvintes. Estamos então neste espaço de interação. Alô, com quem falo?
3: Está a falar com Nelson Vasco, Barros Nonanquela, Vila da Matola Rio.
1: Sim.
3: É assim, vou comentar com Moçambola. O que está acontecendo a Moçambola é aquilo que está acontecendo também ao campeonato do mundo, que é o Mundial. Até hoje eu não sei quem que vai ser campeão. Pelo menos no ano passado eu sempre eu tinha França, Argentina, ou esses candidatos ao título, você sabia logo que esses é que vão ser, mas já está muito diferente. É como também o nosso campeonato. Eu não sei quem vai ser campeão, porque há muitas surpresas aqui. As coisas não estão nada bem. E graças a Deus, o que está acontecendo no Mundial, as seleções africanas estão a mostrar que nós já estamos evoluindo. Então, não tem aquela coisa de entrar, ver se Espanha, França, entrar a dizer que vou jogar com uma seleção africana, nem preciso meter o Messi, ou nem preciso meter o Mbappé, nem preciso meter o Lamy. Estão a ver que as coisas já estão a mudar. Continua assim o futebol africano, e continuamos também sem saber quem que vai ser campeão também no Moçambola, para as equipas trabalhar mais. Porque naquele tempo ali havia muito mais reclamações de o árbitro. Mas agora estou a ver que os árbitros agora já mudaram muito. Por isso que não está a saber quem que vai ser campeão. Muito obrigado também, cumprimentos ali ao Vitor, também grande comentarista, o nosso Alexandre Zandamela, tanto Miguel Vaz, tanto todo também ali, para toda a equipa da RM Desporto. Sinto cumprimentado comigo. Obrigado.
1: Estamos juntos, meu caro. E continuação de uma feliz sexta-feira. Eu gostaria, Sem discordar do ouvinte Jacob a partir de Schumann, eu gostaria de dizer aqui, apenas para elucidar os nossos ouvintes, é em termos de critérios, não é? Nós, quando falamos do Campeonato Mundial, é um torneio de grande impacto para o auditório nacional. Daí a nossa prioridade para esta prova, naturalmente, é que o Moçambola nunca deve ser relegado como assunto lá para o fim. Mas a questão é que a grande prioridade, enquanto decorre o Mundial, naturalmente, é esta competição que merece esse grande destaque.
4: É o maior evento de futebol.
1: Exato. Vamos aguardando, então, pelas chamadas. Alô, caro ouvinte?
5: Sim, sim, boa tarde, Manteiga.
1: Com quem falo?
5: Romualdo Serena Manteiga.
1: Romualdo?
5: Romualdo.
1: A partir de onde, Romualdo?
5: A partir de Tete.
1: Tete, diga da sua justiça, meu caro.
5: Já, vou começar pelo Moçambola.
1: Uhum.
5: Eu desejo que...
1: O Xingalho?
5: O Costa do Sol, sou canário.
1: Ah, não é de Xingalho? Ah, mas também... Xingalho, Costa do Sol, é tudo... É a mesma família, né?
5: Sim, sim, sim, sim. Okay. Eu desejo que o Costa do Sol vença. Se eu fugir a regra, talvez o município vai me puxar a orelha, né? Eu espero que o Costa do Sol faça um bom jogo e vença para sempre. Continuar na senda dessas vitórias para nós vermos o que pode acontecer no final do campeonato.
1: Exato.
5: Para o final também, amanhã, eu espero que faça um bom jogo. Espero que o Alexandre Zandamena não pode me ver mal, né? Porque eu já tinha falado, não sei se lembra, o Zé, ano passado, quando o Matakele ficou para a Moçambola. Disse que vamos preparar juntos nós de Xingale e os Machacas. Todos vamos andar com o Paracetamol no posto. Enquanto estamos no estádio, na rádio, temos que tomar. É isso que está acontecendo. Porque eu já sei desses clubes, o que eles nos trazem.
1: Romão, já estão a tomar, né?
5: Sim. Temos que tomar nos dias que sempre joga. Assim amanhã temos que tomar junto. Eu espero que vai ter empate. Porque todas essas equipas, os jogadores não têm pernas para marcar gol. Joga no meu campo, fecha, mas sempre eles recebem temporada, porque não tem aqueles marcadores que nós tínhamos habituado como o Malta Cantoro, indo ao Mundial. Eu, para todas as equipas, para todas as seleções africanas, espero que eles sigam para a frente, com a extensão dos sul-africanos, esses xenofóbicos. Eu estou sempre de olhos nele, eu espero que eles não vão ganhar nenhum jogo. Somos vizinhos, sim, mas pelo essa atitude que está a tomar o país deles, todos os africanos odiamos nele. Zé, fico por aqui, mando forte abraço para o meu amigo Muxis, lá no capital do país.
1: Anda sumido, Muxis, não sabemos porquê. Mas ok, fica então este abraço.
5: Não, vou prestar o contato dele aí. Não sei se ele está, posso deixar aqui esse meu.
1: Ok. Estamos juntos, Romão. Okay. Vamos então ao último ouvinte, Mauro. Temos o 846500342, então 87165491, para fecharmos então este espaço de interação com os ouvintes. Não? Pelo juízo? Não, tem a indicação de cá um ouvinte. Alô, com quem falo?
6: Boa tarde.
1: Viva, com quem falo?
6: Alexandre Novelli, Chave de Ouro, Barra de Salala. Quando eu digo Chave de Ouro, é pelo fato de ser o último ouvinte.
1: Força. Bem, Alexandre. Xará do Alexandre Zandamela.
6: Exatamente. Uhum. Desejando muita força para as seleções africanas no Mundial.
1: Sim.
6: E dizer que as seleções africanas devem melhorar em vários aspectos. Finalização.
1: Exato.
6: Agora, nada de lançar palpites, porque ainda não se fez o primeiro terço do Mundial. Ainda estamos na fase inicial, então não vale a pena trazer este mais aquele. Vai levar o campeonato.
1: Exato.
6: Agora, quanto a Moçambola, vou orar pelo meu pai, pelo meu xará, que são de Machaquene, para que o Machaquene possa ganhar este final de semana. E muito boa tarde.
1: Grande abraço, meu caro. Vamos então fechar, estamos no último minuto do programa. Alexandre, considerações finais.
4: Bom, muito obrigado, Zé. Já viu que a grandeza do Machaquene.
1: É verdade.
4: Ter falado em
1: hoje.
4: Eu espero que o Romão, um dia nós nos encontremos, ele trazer o conga para nós podermos comer. É, o último vinte, o meu vizinho lá do Salala vai orar pelo Machaquene. É a grandeza dos tricolores. Mas eu penso que, José, esta colaboração dos ouvintes, portanto, significa, portanto, essa atenção que eles têm para o Moçambola. Todos nós queremos que o nosso Moçambola seja esse campeonato competitivo, um campeonato que nos convide cada vez mais aos estádios, assim como neste momento a decorrer o Mundial, portanto, que é de 4 em 4 anos, todos nós estamos com os olhos pregados nas nossas televisões, passamos de madrugada para assistir o jogo. É alguma coisa diferente, a gente tem que acordar às 3 horas para assistir um jogo, ou às 6 horas temos que assistir um jogo. É coisa diferente, mas pronto, é aquilo que este campeonato do mundo é e contribui também para proporcionar grandes jogos.
1: Estamos juntos, Vitor, mesmo para fechar.
7: Primeiro fazer um convite a todos os adeptos do futebol para que façam-se aos campos, né? Nesta jornada, agora vai começar amanhã a jornada 7, para que se façam presente em todos os campos, no Costa do Sol, no jogo do Ferrovia de Maputo, Ferrovia da Beira, e na Cala é do sítio onde não preciso fazer esse convite, porque eles sempre fazem-se presentes, Machaquene, Xingalo, a Associação Desportiva de Pemba, em Pemba também fazem-se quase sempre presentes, e entre o jogo da ABB e Liga Esportiva de Sofala. Por fim, mandar um abraço a um ouvinte, Helder, em Atitima, com quem me cruzei e pediu, de facto, para que fizesse essa saudação para ele.
1: Ok, muito obrigado então à dupla Alexandre Zandamela e Vítor Magaia. Grande destaque então para a 7ª jornada de Moçambola, o duelo entre Costa do Sol e a União Desportiva do Songo, amanhã sábado, e o confronto entre o Ferroviário de Maputo e o Ferroviário da Beira, domingo. Destacam-se então como os jogos mais aguardados, mas todas as partidas podem ter influência direta na classificação desta mais importante competição do futebol nacional. E assim chegamos ao fim de mais uma edição do É Desporto. A segunda jornada do Mundial 2026 poderá ser determinante para as ambições das seleções africanas. Vamos então aguardar pelo Marrocos que procura confirmar que o empate frente ao Brasil não foi, Vítor, obra de acaso. Enquanto a Costa de Marfim tenta mostrar que pode competir de igual para igual com uma das maiores potências do futebol mundial. É assim que terminamos esta edição. As despedidas são de Vítor Magaia, Alexandre Zandamela, Mauro Jamis e José Durbeck, com votos de um bom fim de semana. E obrigado pela companhia e até a segunda-feira.
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grande abraço para o Alexandre Zandemelange, já, e outro grande abraço para o Vitor e também para o José Alberto Dorbeck, outro grande abraço para o Jamis, aqui no T5. Nesta altura, eu recupero o flight deck número 6, período número 2, são 14 horas 23 minutos, e que não haja confusão na aparelhagem, e que não haja confusão também, quer no futebol interno e quer também no Mundial, à sério. E também não, você não confunda. O zumbloquei com o compliquei, a sério, porque é pombomate para a sexta-feira, 14 horas 24 minutos. Eu vou chamar o Felipe Jorge daqui a pouco, na cidade da Beira, para a agenda desportiva. A15 931 FM, 26 graus em máxima prevista para Maputo.

0: 14:30. Que não haja complicação, pois é claro que não deve haver complicação e a sexta-feira fica quieto que nada.
1: Ah, dia 12. Olá, lindanda, papá.
0: Eu daqui a bocado vou picar a cidade da Beira para a emissora da Rádio Moçambique. Está a picar nos 99.2 para juntar aqui a antena Filipe Jorge para a agenda desportiva. Hoje é sexta-feira para 26 graus. E nós vamos fazer o enquadramento necessário com a informação. E a música também, antiga, mas para a gente de bom gosto. Ora nem mais, ora bem. É Pomboluai. Zumbuluki. 14:31. 14 segundos.

0: Esta é a sua rádio, este período é número 2, no flight deck número 6. É para o dia 19. É de junho 2026, 14 horas 32 minutos a 15. Filipe Jorge está pronto para a agenda. Daqui para Filipe Jorge, da Cidade da Beira, 99.2 FM. Vamos lá, Filipe, para 9 minutos 01 segundos. É contigo para a agenda desportiva.
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2: As equipas do Teste, do Pongo e da Liga Desportiva do Sofala B protagonizam este domingo o jogo mais importante da 8ª jornada do Campeonato Nacional de Futebol da 2ª Divisão, fase de Sofala. Resgatar o atletismo, valorizar os atletas e revitalizar as competições nacionais são algumas das promessas de Gilberto Gomes, candidato à presidência da Federação Moçambicana de Atletismo. Assuntos em destaque no Agenda Desportiva do emissor de Sofala da Rádio Moçambique de hoje, 19 de junho de 2026. Está na companhia de Filipe Jorge na edição e apresentação e Jorge Barros na mesa de som.
0: Para vocês dois, vamos embora à frente.
2: O audição.
0: Tá certo, vai ser boa.
2: Estamos na abertura do programa que as equipas do Teste, do Pongo e da Liga Desportiva de Sofala B protagonizam este domingo o jogo mais importante da 8ª jornada do Campeonato Nacional de Futebol da 2ª Divisão, fase de Sofala. O desafio está marcado para o Estádio Municipal da Beira com início às 15 horas. A anteceder este encontro no mesmo recinto, jogam Estrela Vermelha da Beira, Futebol Clube da Beira. A ronda arranca amanhã sábado com a disputa dos jogos Leões da Manga, Exapol de Nhamatanda, Majaja da Beira, Águias Especiais de Sofala, todas as partidas marcadas para o Estádio Municipal da Beira. E em Marromeu, o Sena de Marromeu recebe Ferver da Beira B. Na classificação, o Teste do Pongo está no topo com 18 pontos, Águias Especiais estão na segunda posição com 12 e no terceiro posto estão as formações do Futebol Clube da Beira, Estrela Vermelha da Beira, Majaja da Beira e Ferver da Beira B com 10 pontos cada. A Liga Desportiva de Sofala e Sena de Marromeu tem 8 pontos, Exapol de Nhamatanda tem 6 e na cauda está Leões da Manga com 1 ponto.

0: resgatar o atletismo, valorizar os atletas e revitalizar as competições nacionais são algumas das promessas de Gilberto Gomes, candidato à presidência da Federação Moçambicana de Atletismo. Em entrevista esta sexta-feira ao RM Desporto na cidade da Beira, Gilberto Gomes defende reformas profundas para devolver à modalidade o protagonismo que já teve no país. O aspirante ao alto cargo da Federação Moçambicana de Atletismo considera que a modalidade atravessa um período de desafio marcados pela falta de competições, escassez de apoio aos atletas e limitações na formação de treinadores. Sublinha que tem a receita para mudar a situação, receita essa centrada no resgate e fortalecimento da modalidade em todo o território nacional.
1: Trazemos um lema que se diz que uma nova pista para o futuro. Isso significa que queremos resgatar a modalidade, queremos resgatar o atletismo, ela voltar a ser aquela mais sonante que sempre foi em todos os tempos, em todos os momentos. Como podemos saber, naquela altura tivemos a Lourdes Mutola, que até hoje é a nossa única estrela. Então queremos fazer o atletismo, fazer mais talentos e trazer aquilo que é o desejável e o esperado pelo povo moçambicano ao atletismo. Então nós queremos resgatar o atletismo, queremos trazer uma gestão transparente, queremos trazer novos talentos, queremos trazer uma nova imagem à federação, à modalidade. Por exemplo, nós vamos criar aquilo que serão os polos regionais, porque queremos maior interação entre as associações. O Polo Sul terá um coordenador que vai interagir com todas as associações provinciais a nível regional para poder haver muita competição, muita competitividade entre as províncias, mesmo a desafios em termos de infraestruturas. Então, estamos todos engajados nesse sentido, Polo Sul, Polo Centro, Polo Norte, e também temos algumas novidades em termos de competições. Queremos que haja competições interprovinciais. Aquele que tem pista, outro não tem, vamos desenvolver aquelas disciplinas em que cada um pode aumentar e acrescentar valor, um potencial enorme para a nossa modalidade. Por exemplo, também vamos introduzir o Campeonato Nacional de Estrada, que temos visto ser feito de forma popular e através dos parceiros. Então, nós também queremos que o nosso time tenha profissionais em termos de corrida de estrada. Também queremos introduzir o Campeonato Nacional de Estafeta.
0: As eleições na Federação Moçambicana de Atletismo estão marcadas para a próxima semana na cidade de Maputo. As autoridades da Juventude, Emprego e Desporto, em Sofala, devem definir ações concretas com vista a potenciar os jogos desportivos escolares e torneios infantis juvenis. O repto foi lançado pela chefe do gabinete do governador de Sofala, Ana Chirinza, que defende a necessidade de uma articulação permanente com as direções distritais de educação para a promoção do desporto nas comunidades. Falando esta quinta-feira na abertura do 5º Conselho Coordenador da Direção Provincial da Juventude, Emprego e Desportos de Sofala, em representação do governador, Ana Chirinza saudou a realização regular e a abrangência dos torneios Bebeque. Ana Chirinza referiu que a prática desportiva não só melhora a saúde individual, como também garante a inclusão social.
2: Foram realizados 43 torneios desportivos infanto-juvenil Bebeque, edição 25-26, nas diversas modalidades em todos os distritos da província de Sofala, com exceção do distrito de Machanga, por motivos de cheias, tendo envolvido 242 equipas, com um total de 6.050 participantes, entre atletas, dirigentes, o que corresponde a uma realização acima de 100% do planificado, de 36 torneios realizados em igual período 24 e 25. Recomendamos que potenciem a promoção do desporto escolar e comunitário, garantindo direitos e inclusão social. Estamos no segundo ano da implementação do programa quinquenal e do Governo Central 2025-2029. Estes programas são o nosso roteiro, a nossa bússola, que exige de nós mais foco, mais resultados e mais impacto na vida dos cidadãos, sobretudo os jovens.
0: A chefe do gabinete do governador de Sofala, Ana Chirinza, defendendo as autoridades da juventude, emprego e desportos, que devem traçar estratégias para potenciar a prática dos jogos desportivos escolares na província.

0: Nacional Sonoro marca o fim da edição de hoje do Agenda Desportiva do emissor de Sofala da Rádio Moçambique, onde tivemos como principais assuntos as equipas do TSTL do Pongo e da Liga Desportiva de Sofala B, protagonizam este domingo o jogo mais importante da 8ª jornada do Campeonato Nacional de Futebol da 2ª Divisão, fase de Sofala. Resgatar o atletismo, valorizar os atletas e revitalizar as competições nacionais são algumas das promessas de Gilberto Gomes, candidato à presidência da Federação Moçambicana de Atletismo. Receba um forte abraço de Felipe Jorge, que editou e apresentou, e Jorge Barros sonorizou.
1: Tá certo, Felipe Jorge, Jorge Barros, você Jorge, todos na cidade da Beira, um grande abraço. Eu recupero aqui o flight deck número 6, são nesta altura 14 horas 41 minutos 10 segundos. É a sexta-feira. Eu daqui a bocado começo a arrumar as minhas imbambas, mas você também já estava com a perspectiva de me deixar. A sério? Não, é a pergunta que eu faço. Você já tinha alinhado para me deixar hoje? A sério? De certeza absoluta? Mas se você está pensando em deixar, não é melhor. É melhor deixar-me outro dia. Hoje não.
2: E

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Você é um campeão. E quer-me abandonar? A sério, hoje nada está quieto que nada.

porém hoje. E hoje não se dá bem, hoje é sexta-feira, então é que era para abandonar o retângulo de jogo, é sério, de certeza, mas nada, fica quieto não. E nesta altura, 14 horas e 44 minutos, daqui a bocado eu começo a arrumar as minhas imbambas. Mas está alguém aí? A sério, mas está, está. Ora bem, você anda distraído. Está alguém a bater-lhe a porta, estão a faltar 15 minutos para a hora 15. Está alguém. Agora não sei quem é. E agora não sei o que é que vem fazer também, se é para pedir. Se é para pedir, não sei, por aí. E se é para dar, olha, pode vir, a sério. Mas veja lá, quem é?

ligado, você tá ligado. Você já viu quem é que está a bater a porta? É sério? Mas vem para pedir. Ou vem para dar. Se é para dar, está muito bom. Se é para pedir, está muito mau. 14 horas 45.

Normalmente, aos fins de semana. Hoje é dia 19. Hoje é dia 19 e provavelmente também muita gente com kumbu, outros sem kumbu. Eu estou na secção dos sem kumbu, exatamente. Mas eu também com alguma advertência, exatamente. E a minha advertência é assim. Olha, na aba do meu chapéu você não pode ficar. Sério, fica quieto que nada. Nada, porque não apanha nada. Guiné de Amale. 14 horas 48.

0: certo, está certo. Ora nem mais. Faltam 9 minutos para a hora 15. Eu começo a arrumar as minhas embambas para iniciar a minha descida em aproximação para o fecho.
1: É, exatamente, mas agora também recebi aqui uma classificação. Olha, sem apito, porque não é preciso apitar nada. Apito porque a bola vai rolar de qualquer momento. Mas eu sou assim.
0: A sério?

sério, a sério, olha, tudo de bom, mais para a próxima semana, exatamente na segunda-feira, aqui mesmo, nesta esquina sonora, para mais 5 horas de rádio. Eu fiz 5 aqui, no Flight Deck número 6, e estas 5 horas de rádio passaram com simpatia, amizade e informação. Estas foram as coordenadas certas que traçamos do éter. É a altura do fecho. Cumprimentos de António Jamal para si, através do desejo sincero de que o dia corra bem. Eu prometo voltar na próxima semana, aqui mesmo, tal como disse, nesta esquina sonora, para mais 5 horas de rádio. Até lá, aquele abraço, amigo, muito boa tarde.

São 15 horas dentro da República de Moçambique. António Jamal já se foi. Bom descanso e seja bem-vindo então para si, caro ouvinte, a este espaço que vai até muito bem perto das 21 horas. O condutor chama-se Carlos Matusse. Para ouvir, já sabe, muita informação desportiva, mas também muita música para ouvir e animar a sua sexta-feira, 19 de junho de 2026, para além da palavra amiga. Fazemos votos para que a missão esteja a chegar em perfeitas condições de audição e que a mesma o encontre gozando de boa saúde, quer sob ponto de vista físico, psicológico e espiritual. São votos do canal desportivo da Rádio Moçambique. Boa tarde, ótima escuta.

O amor está no ar aqui na Rádio dos Campeões, são 15 horas e 25 minutos. A qualquer momento teremos então o Albino Muyambo a partir do exterior, ele que vai trazer-nos então novidades do movimento desportivo ou mesmo movimento relacionado com o desporto no exterior. É mesmo nos próximos instantes, continue ligado à rádio onde correm todos. Todos os campeões, a número 1 desportiva em Moçambique, a transmitir a partir da cidade de Maputo, chegando a todas as capitais provinciais, incluindo Mocuba, Praia do Bilene, Ponta do Ouro e ainda outros pontos do país e do mundo através da internet.

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Estamos a ouvir música de África para os africanos, quando são 15 horas e 49 minutos. Aguardamos a todo instante a intervenção do Albino Miambo a partir do exterior, ele que traz alguma novidade relacionada com algum evento que tem a ver com desporto. Não é exatamente um movimento desportivo que está a acontecer esta tarde de sexta-feira, mas trata-se então de alguma sessão cultural, se podemos chamar exatamente cultural, que ele mesmo poderá então avançar as informações sobre esse evento aqui na rádio onde correm todos os campeões. O convite que tenho para si, caro ouvinte, é que não pode sair daí, mantenha-se ligadinho a esta rádio que também é a número um desportiva em Moçambique. Lembrando que estamos em época do Mundial, às 21 horas teremos o jogo do Grupo D entre Estados Unidos da América e Austrália. É mais um jogo, e atenção que é jogo da segunda jornada do o grupo. Já amanhã, à meia-noite, teremos mais uma vez Marrocos a entrar em ação diante da Escócia. Jogo do Grupo C, ainda para o mesmo grupo, às 2 horas e 30 minutos, Brasil vai jogar com Haiti. Ainda na madrugada de amanhã, sábado, Turquia mede forças com Paraguai às 5 horas, hora de Moçambique. Continue connosco, continue com a número 1 desportiva em Moçambique. Para quem andou distraído, fica a saber que pela madrugada adentro houve então, houveram duas partidas, uma do Grupo B e outra do Grupo A. México a vencer a Coreia do Sul por 1-0, e desta forma a ser a primeira seleção a qualificar-se para a próxima fase, que são os 16avos de final. México 1, a Coreia do Sul 0, foi então o resultado. Se quiser também, deixa-me só lhe dizer-lhe que neste momento México soma 6 pontos, vai qualificar na primeira posição, vai ter de aguardar o adversário nos 16avos de final, sabendo que ainda há mais um jogo. O México ainda tem um jogo para fazer diante da Chequia, sendo que a Coreia do Sul, que venceu no primeiro jogo, vai medir forças com a África do Sul, que ontem empatou 1-1 com a Chequia. Quanto ao grupo, ao jogo do Grupo B, Canadá cilindrou Qatar por 6-0. E digo-lhe mais, Qatar terminou com menos 2 unidades. O primeiro a ser então expulso foi Al-Amin aos 33 minutos depois de uma revisão da jogada. Atenção que aos 53 minutos Madibo também viu a cartolina vermelha naquela jogada que acabou lesionando o David. Ele então a sair todo ele magoado. É uma situação bastante complicada para a seleção do Canadá, que não vai poder contar com este belíssimo jogador.
que sofreu então esta grande lesão, uma lesão complicada, mas vamos então aguardar para saber como é que as coisas poderão ficar nos próximos tempos. A verdade é que acabou saindo muito maltratado deste encontro. Vamos então continuar a trazer aqui as informações relacionadas com o movimento desportivo. Obviamente que as atenções hoje estarão todas elas viradas para o Mundial de Futebol, que está a ter lugar nos Estados Unidos, Canadá e México. Já disse que às 21 horas, Grupo D, Estados Unidos da América, Austrália, à meia-noite, já no sábado, Escócia, Marrocos, 2 horas e 30 minutos, Brasil, Haiti, e às 5 horas. Já acordaram, não é? Vai ser amanhã assim às 5, vai poder acompanhar Turquia, Paraguai, em mais um jogo do Grupo D. 15 horas e 55 minutos, o regresso à música. Nós estamos já no número 1 desportivo em Moçambique. Boa tarde.

0: Somos a número 1 desportiva em Moçambique, 16 horas, 1 minuto e meio, enquanto aguardamos a intervenção do Albino Muyambo a partir do exterior, avançamos para a nossa mantra sonora.
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3: 16 horas, 8 minutos e meio, a todo instante, conforme prometemos, vamos ter o Albino Muyambo, que está a acompanhar uma cerimónia que está ligada ao desporto. Daqui a pouco teremos então o Albino Muyambo a intervir a partir do exterior. Vamos, juntamente com a equipa técnica, estabelecer o contacto com o exterior, que é para podermos ficar então com a imagem sonora do que está a acontecer num dos recintos aqui na cidade de Maputo. Isso é daqui a pouco.

São 16 horas 1 minuto. Vamos então ao encontro do Albino Embo, que está no exterior. Albino, boa tarde, bem-vindo à transmissão. Alô, Albino?

0: Carlos Matos, boa tarde, caro ouvinte. Respondemos a partir do centro de conferências aqui na cidade de Maputo, numa das salas deste grande empreendimento, onde vai principiar dentro de instantes, Carlos, a cerimônia de lançamento do hino do Amogolf. Amogolf é uma entidade que visa, tem como objeto trabalhar sobre a indústria de golfe, e também vão ser apresentados oficialmente os golfistas que vão participar no Fast Ladies Classic Golf. Portanto, Carlos, vamos ouvir o mestre de cerimônia a elencar os momentos que vão corporizar esta cerimônia.
1: Notas de boas-vindas ao nosso evento. Por favor, tenha bondade.
0: Nhantumbo, ele que é Damogolf, presidente da Amogolf, a entidade da indústria do golfe de Moçambique. Vamos ouvir.
2: Boa tarde a todos. Boa tarde. Estão bem? Estão todos bem? Certeza? Muito obrigado. Bem, eu vou ser muito breve, porque para mim é um fim de semana de muitos dizeres. Sua Excelência, Secretária de Estado das Artes e Cultura da República de Moçambique, Sua Excelência, o Secretário-Geral da Confederação Africana de Golfe, o Sr. Michael Agri, ali sentado, o meu grande companheiro Chris, secretário-geral da Federação Keniana de Golfe, que vem a Moçambique também para fazer negócios. Todo o protocolo observado, é uma honra para mim dirigir algumas palavras aos presentes, que vai cingir-se no seguinte: é nosso entendimento que o hino da Amogolf constitui uma expressão simbólica e inspiradora de uma visão nacional que reconhece no golfe muito mais do que uma modalidade desportiva, uma plataforma estratégica para o desenvolvimento econômico, a promoção do turismo.
3: Perdemos o contacto com o centro de conferências.
2: E propósito, o hino celebra a ambição de posicionar o país, Moçambique, entre as principais referências africanas da indústria de golfe, homenageando naturalmente todos aqueles que acreditam no potencial transformador desta modalidade para gerar oportunidades para os moçambicanos e não só. Nós acreditamos que vai contribuir na construção de uma nação cada vez mais próspera, influente e respeitada em África e no mundo. E é por esta razão que o lançamento do hino da Amogolf precede um grande momento, que é a realização de três grandes eventos, que é o Presidential Golf Day, Fast Lady Golf Classic e Kids Golf Series. Todos esses eventos vão merecer uma atenção especial de Sua Excelência o Presidente da República de Moçambique. O que significa que o golfe passou a constar da matriz de desenvolvimento de Moçambique, significa que o golfe passou a constar do vocabulário de desenvolvimento nacional. Nós hoje estamos em presença de Sua Excelência Secretária de Estado das Artes e Cultura, e ao longo de alguns anos eu sempre gostei de dizer o seguinte, que o golfe mantém uma relação constante e íntima com as indústrias culturais e criativas. Não existe golfe sem agricultura, porque precisamos de comer. Não existe golfe sem cultura, em qualquer parte do mundo. Pelo que quero dizer, muito obrigado pela presença de todos aqui. Muito obrigado a todos aqueles que sempre acreditaram que o golfe em Moçambique é possível. E Muito obrigado, um obrigado muito especial às mulheres que compreenderam que podem também se reencontrar e redescobrir através do golfe. Mas vai também um obrigado à Escola Nacional de Música. A Escola Nacional de Música, uma entidade que durante algum tempo, boa parte de nós não prestou atenção a esta entidade. Eu dizia ao diretor da Escola Nacional de Música que seria bom que num futuro breve, todo aquele que assume-se como músico tem que passar pela Escola Nacional de Música e receber uma acreditação para ser músico. Assim evitamos algumas coisas que incomodam o ouvido. Pelo que gostava de dizer, muito obrigado e muito mais coisas virão. E eu só levantei só para ter as poucas palavras. E muito obrigado e vamos continuar a jogar golfe indoor. Obrigado.
4: Muito obrigado, Sr. Danilo Nhantumbo, presidente da AMO Golf, por estas notas essencialmente dedicadas à contextualização, portanto, do nosso evento. De seguida, eu convido a doutora Vitória Chavan, que nos vai, portanto, apresentar as golfers que farão parte de um dos três eventos aqui mencionados pelo excelentíssimo Sr. Danilo Nhantumbo. E, no caso, vai-nos apresentar as golfistas do Fast Lady Golf Classic na edição de 2026. Doutora Vitória, por favor.
5: Saudações a todos. Minhas senhoras, meus senhores, sejam bem-vindos a este evento de lançamento oficial do hino AMO Golf. E porque estou aqui para apresentar as damas, vou começar por citar o nosso presidente, o presidente da AMO Golf, na sua linda frase, e ele diz-nos: o golfe enaltece o esplendor da beleza feminina. E porque realmente o golfe enaltece a beleza da mulher, eu vou convidar agora a Ruth para ficar em pé, para que possam conhecê-la. Ela é a nossa golfa, Ruth Uchav. Temos outra mulher que joga golfe e ela chama-se Kitina Nguyen. Doutora, por favor. Está aqui também a golfa Sheila, por favor. É para frente? Uau! Obrigada. Ruth, por favor, passa para frente. Doutora Cristina. Vou chamar na sequência a Edna Alva. Irei chamar a doutora Bernadette, a doutora Fátima, a doutora Yolanda. Chamo também a nossa golfa, a Maria. Irei chamar a equipe à frente, a doutora Wind, a doutora Mavi. Tenho também a doutora Paula. A Vânia também é uma golfer. Chamo também para frente a Lina Wadison. E irei chamar de igual modo. Irei chamar de igual modo, estou a fazer aqui a cábula para espreitar. Ok, doutora Ludovina, por favor, pode acompanhar-nos. Ela também é uma golfa, a doutora Ludovina joga golfe conosco nos seus tempos livres. Se estiver cá, a Rosa pode vir para frente. A Rosa, a Melanie, a Nonles, a Naima, a Esperança Matzini, a Jocelyne, a Kátia, não vejo as pessoas, não estão a passar para frente. Thelma Jorge, está aqui, por favor, pode juntar-se ao grupo. E a Nifa, por favor, acompanhem as golfistas. Temos a Paco, também é uma golfista. Doutora Denise, já se encontra aqui? Não.

não vou deixar de convidar a nossa campeã, a Joana, ou simplesmente Geninha Teles, para fazer companhia às nossas golfas. Caso tenha me esquecido de alguém, por favor, levante-se. Levante-se. Chamo também a Laurinda para frente. E estas são as nossas golfistas. Todo o protocolo observado. Espero não ter me esquecido de alguém. Zeinalda, por favor, junte-se a nós. Estas são as mulheres que jogam golfe.

0: Sempre que se fala de Golfo, sempre que se fala do turismo do Golfo, o presidente não resiste em dizer algumas coisas. Então.
1: Muito obrigado, doutora Vitória. Estamos aqui para partilhar. Na história da República de Moçambique, esta é a primeiríssima vez que temos mulheres organizadas para jogar golfe. Isto é, 50 anos depois. Just make it easy, Chris, ST. I was just trying to say that this is the first time in 50 years that we do have our first ladies ready to play golf. So the first time that we organized such kind of thing. So it's good for Mozambique, it's good for Africa. E nada melhor que ter a nossa Secretária de Estado das Artes e Cultura aqui para testemunhar. Ela é também golfista. A doutora Vitória quis ser muito modesta. Ela também é golfista, para além de representar o governo da República de Moçambique. Pelo que peço uma salva de palmas a estas mulheres moçambicanas. Um elemento importante. Estas damas de prestígio vão jogar golfe no domingo com Sua Excelência Geta Chap, no campo de golfe da Pulana e na companhia do Presidente da República de Moçambique. E muito obrigado.
0: Muitíssimo obrigado, Senhor Presidente. Eu queria também pedir mais uma salva de palmas, que é um feito inédito. São as First Ladies que, em mais de 50 anos de independência nacional, mais de 50 anos de fundação do Estado moçambicano, são as primeiras mulheres, portanto, que de forma organizada, como dizia e muito bem o Senhor Presidente, vão jogar golfe. E por isso também contribuir para o desenvolvimento do turismo em Moçambique. Mais uma salva de palmas, por favor. Eu só não sei se não vejo a doutora Vitória, acho que ela também tem que estar ali. Não basta só chamar. Ah, está aí, ainda bem. Era só para descontrair. Muito obrigado às Fast Ladies. Não, pensei que não estivesse devidamente alinhada, se me permitem o termo, às golfistas. Obrigado, penso que os nossos colegas da imagem já fizeram aqui as lindas fotos. E muitíssimo obrigado mais uma vez, uma salva de palmas. E domingo estamos certamente todos juntos para acompanhar estas belas mulheres. Muito obrigado. Nós vamos ter um momento de networking. Estamos cientes de que iniciamos a cerimónia com algum atraso. E respeitando isso, vamos, portanto, prosseguir conforme está estabelecido no nosso programa. E, como dizíamos, no fim teremos um momento de networking, poderemos conversar à vontade com as nossas golfistas. Temos a sessão também do Fast Lady Golf Classics 2026 no domingo, que será, obviamente, um outro momento para também estabelecermos algum contacto com estas mulheres que fazem história no Golfo Moçambicano. Bom, o Senhor Presidente, na primeira das duas intervenções feitas aqui, até aqui, dizia que ainda haveria muito mais para dizer, e daqui a pouco vai, portanto, nos explicar o que efetivamente tem para nos dizer. Por isso quero convidá-lo, por favor. Agora, muito mais do que contextualizar a nossa cerimónia, explicar. Nós, antes de iniciarmos, algumas pessoas perguntavam: bom, eu estou aqui, mas eu queria entender por que que a Mogolfo precisa de um hino? Penso que há de ser importante explicar aqui aos presentes, trazer os argumentos por detrás desta necessidade de a Mogolfo ter um hino que nos leva aqui ao lançamento hoje. Por favor, mais uma vez, Sr. Presidente.
1: Muito obrigado. Desta vez, não tenho cábula. É assim, bem, a AMOGOLF, que é a Associação Moçambicana para o Desenvolvimento da Indústria do Golfo. Primeiro, esta terminologia, indústria. A AMOGOLF está focada para aquilo que é o ecossistema do Golfo. E no ecossistema do Golfo encontramos vários segmentos. Encontramos agricultura, as indústrias culturais e criativas, encontramos o turismo, a diplomacia, entre tantos outros segmentos. Mas nós entendemos que a AMOGOLF, por ser pioneira na República de Moçambique, quando o assunto é estruturar o Golfo na esfera nacional e muito para além de uma modalidade esportiva. Na história do país, nunca antes da AMOGOLF tinha-se organizado ou conseguido organizar o golfe. O golfe era tido como um desporto ou uma modalidade esportiva daqueles, não é? E dizia-se, alguns já dizem até hoje, é o desporto dos ricos, não é? Mas o golfe é uma modalidade esportiva para todos e de todas as idades. Pelo que, para que possamos eternizar a visão da AMOGOLF, entendemos que um hino fazia e faz todo o sentido de existir. Hoje, Danilo dirige a AMOGOLF, amanhã virá uma outra figura para continuar com este processo. Mas é importante preservar a visão e a identidade da organização. Pelo que um hino, em nosso entendimento, também inspira não só aos que estão a praticar a modalidade, mas acreditamos que também poderá inspirar aos mais jovens, poderá inspirar até aqueles que ainda vão nascer. É nossa qualidade de entidade pioneira na criação do mercado de golfe, eu vou sublinhar isso. A AMOGOLF é pioneira na criação do mercado de golfe em Moçambique. Pelo que sentimos que existe uma responsabilidade em nós de tudo fazer para que o ecossistema de golfe possa crescer, desenvolver de forma organizada. É por esta e outras razões que tudo fizemos para que o governo de Moçambique compreendesse a importância ou a pertinência do golfe no setor do turismo, pelo que brevemente teremos uma zona especial para o turismo de golfe em Moçambique. E diga-se, a primeira zona especial do turismo de golfe organizada em África estará na província de Inhambane, capital nacional do turismo. Pelo que um hino faz todo sentido, para que tudo aquilo que temos em nossa mente, em nossos corações, enquanto os precursores desta visão, possa também transcender aos outros. É importante pensar nos que ainda vêm, para que possam trazer mais e mais e mais ideias. E nós entendemos que para que isso acontecesse, era importante associarmos-nos a algumas entidades que compreendem da técnica, da metodologia, para que o hino pudesse ter todo o mérito. Pelo que aproximamos a Escola Nacional de Música, em que dedicamos um tempo de qualidade com o diretor da escola, o diretor Edson, que pacientemente recebeu aquilo que era a nossa visão e fez o trabalho. E deste trabalho teremos a oportunidade de apreciar, pelo que o hino da AMOGOLF também entra para a história, porque é a primeira vez que uma modalidade desportiva tem um hino organizado cientificamente pela Escola Nacional de Música. É? Este hino não foi tratado ou lapidado ou desenvolvido por um amador. Que significa que nós reconhecemos as nossas limitações, reconhecemos que não sabemos tudo, procuramos os que sabem, que é a Escola Nacional de Música. Pelo que eu gostava de convidar cada um de nós aqui começasse a pensar em ir lá à Escola Nacional de Música, aprender alguma coisa, ou piano, guitarra, alguma coisa, para que possamos fazer dos nossos ouvidos, ou transformar os nossos ouvidos em uma base de captação do melhor que existe no planeta Terra. Os sons fazem toda a diferença. E este hino que é hoje inaugurado poderá ser executado nos variadíssimos cantos do mundo. E nos torneios do AGC, o nosso secretário-geral Michael, toda vez onde Moçambique estiver presente, o hino da Amogolf vai acompanhar. I'm just saying that the Amogolf anthem will be always in all the tournaments in Africa to make sure that the flag of Mozambique will fly, will be raised and fly. É importante também explicar que nesta composição do hino, nós temos os professores e alunos, que é uma coisa raríssima de se ver nas instituições de ensino. A combinação de esforço, da inteligência entre os professores e os alunos para gerar um produto que vai contribuir para o desenvolvimento da nação moçambicana. Nós temos variadíssimas modalidades desportivas. Variadíssimas. A começar pelo futebol. Sem nenhum tipo de ciúme, o golfe inaugurou. E muito obrigado.
0: Bom, a pergunta, por que é necessária um hino para o golfe? Creio que, e hão de concordar comigo, está devida e completamente respondida, certo? Obrigado. É, foi muito bem citado o professor Edson Lutui, e a quem eu gostava de convidá-lo agora para, portanto, na qualidade de diretor da Escola Nacional de Música e de deste hino, nos dissesse algumas notas relativas ao hino, nomeadamente através da apresentação, portanto, do hino.
2: Obrigado, boa tarde, com permissão de Vossa Excelência. Nós queríamos começar por agradecer à Amogolf, através do seu presidente Danilo Nhantumbo, por ter confiado em nós, por ter acreditado que a Escola Nacional de Música existe para alguma coisa. Esta é uma relação que já remonta a 2025. Parece pouco tempo, mas em função daquilo que a gente vem fazendo, é um tempo considerável. E está a dar agora os primeiros frutos. E queremos acreditar que ainda chegaremos longe. Em relação ao hino, o hino é uma composição laudatória, é para exaltar alguma coisa, exaltar alguém, exaltar movimentos, é por isso que se tem hinos. E o Amogolf entendeu que deveria exaltar o golfe em Moçambique e propôs-se a trazer um hino para o golfe. Este hino foi composto, como bem dito, de forma colaborativa. Participaram os nossos alunos, participaram os nossos professores e fizeram o produto que daqui a mais um pouco poderemos ouvir. O hino tem 3 estrofes, muito curtas, fáceis de memorizar, fáceis de cantar, de repetir. Tem um refrão que é igualmente numa melodia simples, acessível a todas as pessoas, independentemente de estudar ou não música, até porque todos nós somos potenciais cantores. Então, o hino foi feito a pensar que tem que viver conosco para que através dele a música, a escola de música, mas o golfe em Moçambique vivam em nós. Ele foi composto para ser apresentado em diferentes formatos. Ele pode ser apresentado à capela, portanto, a voz só. Pode ser apresentado uma única voz em solo. Pode ser apresentado em coro. Pode ser apresentado em orquestra. E pode ser apresentado nesta formação que estamos a ver, que é uma banda de sopros e cordas. E a acompanhar um coro. Então, este aqui é o hino do Amogolf, muito curto, e queremos pedir para que vocês prestem atenção a ele, porque a seguir vão cantar conosco. A cerimônia é de apresentação oficial, lançamento. Então, nós que estamos aqui somos os pioneiros, nós é que vamos difundir. E por essa razão vamos ouvir. Mas depois vamos cantar juntos, vamos fazer um exercício para cantarmos juntos. Antes que este momento ocorra, nós gostávamos de poder fazer a entrega oficial deste hino à Amogolf, e queremos para isso pedir que o presidente da Amogolf se posicione em frente. E, por favor, Priscila, que é a nossa capitã de equipa,

0: Muito obrigado e vamos passar então ao momento musical que terá duas componentes. A primeira é a execução cá deste lado e a segunda é a execução por todos nós. Obrigado.
1: Portanto, daqui a pouco vamos ouvir o hino da Mogolf, aqui a ser apresentado pela Escola Nacional de Música. E, portanto, vamos ouvir.

0: tanto apresentado o hino da Mogolf pela Escola Nacional de Música. Os aplausos são sintomáticos de que a plateia gostou e, portanto, este hino vai acompanhar todas as ações da Mogolf aqui no solo pátrio e também no mundo inteiro. Antes, Carlos Matus, foram apresentadas as golfas, as senhoras que vão participar no torneio Ladies First Golf Classic, que vai acontecer no próximo fim de semana. E também teremos o presidencial golf. Vamos ouvir.
1: Fiz parte da composição do hino. Quando eles chegaram a nós, eles vinham com um texto. Esta é a letra. Colocamos o texto nas mãos dos nossos colegas, analisaram e disseram, bom, ok, é um texto. Pronto, é um texto. E em alguns dias saiu uma proposta do que seria o texto da música. E lá foi a Mogolf. E a Mogolf disse, tá bem, mas o texto é aquele que nós mandamos. Vocês se lembram que nós mandamos um texto? Então, façam tudo o que quiserem, mas lembrem-se que nós mandamos um texto. E depois começou a sessão de, ok, vamos lá ver o que acontece entre um texto e outro texto. Até que saiu o texto que nós temos aqui. Então, é mesmo um trabalho colaborativo. E nós ficamos felizes por isso, porque percebemos que não é só uma encomenda, mas os donos são parte. E se reconhecem e se revê neste produto. Então, isto é que nos alegra. Agora vamos cantar todos, certo? Então, eu queria pedir, Sheila, vai, por favor, repetir o texto para que a nossa plateia possa fixá-lo e depois vamos cantar. Ela vai dizer o texto e vocês vão fazer o eco. Ou seja, ela diz um verso e vocês repetem e depois cantamos juntos.

0: talentosos alunos e professores da Escola Nacional de Música, até que o último deles, portanto, também saia. São palmas muito merecidas. Muitíssimo obrigado à Escola Nacional de Música. Por ter transformado o que era só um texto.
1: Portanto, Carlos, apresentado o hino da Amogolf. Amogolf é a Associação para o Desenvolvimento da Indústria de Golfe em Moçambique. Foi igualmente apresentado, ou apresentadas, as golfas que vão participar próximo fim de semana no First Ladies Golf Classics, e também vai acontecer próximo fim de semana o Presidential Golf Day. Portanto, vai agora, espera-se do discurso da Secretária do Estado das Artes e Cultura. Portanto, vamos ouvir o mestre de cerimónia, que também vai elencar o que está a acontecer.

0: in Africa say, number one, assim não nos vão esquecer. África vai entoar este hino conosco. Pelo que não vamos hesitar, não vamos ter reservas. Consta no hino que Alma Golf é incontornável, sublinhe-se, incontornável. E muito obrigado. Com estas palavras, gostava de convidar a Sua Excelência, a Doutora Matilde Mocha, Secretária de Estado das Artes e Cultura da República de Moçambique. Muito obrigado.
1: Muito obrigada. É muito complicado ter que dirigir-me à plateia depois desta apresentação, que era motivo suficiente para depois sairmos daqui. Mas porque há uma história por detrás disto, hoje eu vou fazer uma intervenção, um discurso um pouco fora daquilo que me é habitual, que nos é habitual. Mas antes de prosseguir, permitam-me, em primeiro lugar, dizer boa noite a todos, boa tarde a todos, cumprimentar aos membros do Conselho Consultivo do Ministério da Economia, que se fazem aqui presentes, cumprimentar igualmente ao diretor da Escola Nacional de Música do Ministério da Educação e Cultura, cumprimentar com toda admiração ao Danilo Machava, que nos une e arranja motivos em nome da indústria do golfe para todos estarmos juntos e celebrarmos a união. Quero também cumprimentar aos nossos visitantes estrangeiros. Allow me to take this opportunity to greet and welcome you in Mozambique, in Maputo. I know that is your first time. We are doing our best to give you a very good impression to stay here, to be part of this vibration. Cumprimento igualmente a todos os membros da Amo Golf, às mulheres, aos homens, porque sem eles não existiria uma Amo Golf. Ela existe porque um grupo de pessoas decidiram juntar-se. Semana passada, enquanto decorria uma das minhas jornadas de trabalho, recebi o convite de Danilo, onde comunicava-me o convite da Amo Golf para testemunhar o lançamento do hino da organização. Recebi o convite com bastante agrado, devo confessar. Se não fosse os cerca de 3 anos de diálogo e de convivência que nos unem, teria olhado para o convite com alguma estranheza. Mas não foi assim. Recebi o convite com um sentimento de concretização de uma visão que Danilo Nhantumbo partilhara comigo há cerca de 3 anos. Nessa altura eu era diretora-geral do Instituto Nacional das Indústrias Culturais e Criativas. Recebi o Danilo e fez-me a seguinte colocação. Caríssima doutora Matilde, eu quero que façamos alguma coisa juntos. Quero que a indústria do golfe se junte às indústrias culturais e criativas. Acredito, doutora Matilde Mocha, que a sua luta pela valorização das indústrias culturais e criativas pode beneficiar da indústria do golfe e a indústria do golfe pode também beneficiar-se das indústrias culturais e criativas. Ainda não sei como vamos fazer isto, mas acredita, vamos fazer alguma coisa grande. Olhei para a proposta e não conseguia ver essa ligação. Na altura, eu não conhecia nada sobre o golfe. E nem era frequentadora dos campos do golfe. E eu perguntava-me, de onde surgiria essa ligação? Com o andar do tempo, fui seguindo mais e procurando compreender esse universo. Uma imersão numa complexa cadeia de valor da indústria do golfe e uma potente economia, que mobiliza pessoas, dinheiro, marcas, propriedade intelectual. As indústrias culturais e criativas são um setor complexo de criação de valor através de ativos culturais, artísticos e simbólicos, que incluem, dentre vários aspectos, as artes performativas da música, da dança, do teatro, tal como muito bem vimos agora. São também uma componente de inclusão das artes plásticas, da fotografia, do vídeo, do artesanato, das artes gráficas, publicações, design têxtil e de moda e da arquitetura. A partir da relação sábia e visionária que a Mogolf foi desenvolvendo com o setor cultural e criativo nacional, surgiu uma imensidão de propostas e de comunicação entre a indústria do Golf e a indústria cultural e criativa. E quero aqui partilhar parte desses feitos. A Mogolf, de forma audaz, desenvolveu um troféu baseado na arte Maconte, na escultura Maconte, e a base de sândalo, uma madeira preciosa que nós temos no nosso país. O Amogolf colocou-se como uma instituição de vanguarda na indústria do golfe regional e internacional, oferecendo ao vencedor um troféu que não celebrava apenas a vitória, mas trazia um conjunto de elementos culturais e emocionais transmitidos através da arte manual e refinada da etnia Maconde. No ano passado, a Amogolf, no âmbito de um torneio organizado por ocasião da MCM Golf Day, fez um leilão de obras de... Em 2023, corrijo. Fez um leilão de obras de arte do artista plástico Noel Langa, por sinal, as últimas obras criadas pelo artista antes do seu desaparecimento físico. Estas obras foram vendidas num leilão da Amogolf. Arte plástica, arte visual, estava dentro da agenda da Amogolf. Ainda no decurso desta relação entre o golfe e a indústria cultural e criativa, foi desenvolvendo uma relação de intimidade criativa com uma designer que eu muito admiro pela coragem, pela audácia e por desafiar. O contexto.

Obrigada. E desenhou novamente. Obrigada, Mira. E desenhou novamente este lenço, que é o Fast Lady Golf Classic, que todos nós estamos adornadas com este lenço. E este lenço é 100% moçambicano. Foi concebido por um moçambicano. Foi impresso numa indústria moçambicana. Esta é a ligação entre o golf e a indústria cultural e criativa. Para além destes setores muito particulares da indústria cultural e criativa, ainda mencionar a dedicação feita a outros setores criativos, como o design gráfico, a fotografia, o vídeo. Se assim não fosse, não estaríamos todos aqui engajados e envolvidos com a energia dos produtos do golf que têm sido lançados pela associação. Para nós, o compromisso assumido pela MoGolf em construir esta ponte entre a indústria do golf e a cultura e a criatividade moçambicana é prova inequívoca de que a contribuição desta entidade na edificação de uma sociedade que se baseia na criatividade dos seus concidadãos é um dos valores da MoGolf. Com a MoGolf, vamos aprendendo a caminhar para além do discurso da indústria cultural e criativa para uma terra firme, onde o talento e a criatividade são força motriz para a criação de postos de trabalho e de renda de micro, pequenas, médias empresas. Todos os eventos da MoGolf incluem de forma regular as indústrias culturais e criativas e anunciam este posicionamento estratégico. Porque o motivo de hoje é apresentar mais um produto da indústria cultural e criativa, um produto da arte, para o universo da indústria do golf, tal como nós podemos testemunhar aqui, queremos apresentar o nosso maior apreço pela visão, pela conexão e por terem valorizado a Escola Nacional de Música. Cuidadosamente criado e executado pela Escola Nacional de Música, aqui apresento os meus parabéns ao diretor da escola pela liderança, demonstra, sem sombra de dúvidas, que nós temos uma indústria do golfe que domina o ecossistema social e econômico do nosso país. Auguramos que o produto que acabamos de receber, muito bem executado por professores e alunos da Escola Nacional de Música, seja um veículo de celebração da identidade nacional, do espírito de união, de solidariedade e de trabalho coletivo em prol do desenvolvimento do nosso país. Com estas palavras, declaro solenemente lançado o hino da MoGolf. Muitos parabéns à MoGolf, muitos parabéns aos alunos e professores da Escola Nacional de Música. A todos vós, muitíssimo obrigada pela atenção dispensada.

0: Sua Excelência,
1: portanto,
0: Dr. Matilde Mocha, secretária de Estado da
1: lançado oficialmente o hino no Damogolf à indústria, à Associação Moçambicana para o Desenvolvimento da Indústria de Golf, uma iniciativa que também como objetivo lançar o Presidential Golf Day, que vai acontecer no próximo fim de semana, e também teremos no próximo fim de semana o First Ladies Golf Classic, que vai acontecer no clube de golf lá aqui na cidade de Maputo. Matos, foi uma cerimónia bonita, com sobretudo o momento da entoação do hino da Amo Golf, capitalizou a atenção dos participantes e, portanto, creio que ficou bem vincado a excelência desta iniciativa. E vamos ter golfe no próximo fim de semana, ali no clube de golfe da Pulana. Vamos ter golfe. Vai-se tentar, Carlos, desmistificar a ideia segundo a qual o golfe é um desporto para ricos. Vamos ver se vai ter uma boa moldura humana, tendo em conta também que é muito forte na prática do golfe. É um bairro em que o golfe tem uma...

0: uma forma muito, muito peculiar de viver o golfe. Tradicionalmente foi assim, ali ao lado do campo de Costa de Sol. Portanto, são estas imagens sonoras que eu e Pedro Tcheman, o meu colega engenheiro técnico que está a tentar levar o som nas mais perfeitas condições para o quadrante do seu receptor, caro ouvinte, que a partir daqui do centro de conferências aqui na cidade de Maputo, testemunhamos o lançamento do hino da Amogolf, o hino que vai representar Moçambique em diversas cerimónias que Moçambique vai participar ligadas ao golfe no mundo. No mundo, repito. E, portanto, uma cerimónia que contou com a presença da Secretária de Estado de Artes e Cultura, ela que vincou aqui a necessidade de o golfe ser uma indústria criativa do nosso país. São estes momentos em que marcam este grande dia aqui na nossa capital, Maputo. É uma cerimónia que contou com músicos. A Amogolf escreveu uma letra e a Escola Nacional de Música, aliás, fez um texto. Fez o texto e a Escola Nacional de Música fez a letra, uma letra bonita, que vinca também aquilo que é a nossa identidade, que vinca também o Moçambique. E, portanto, são coisas da nossa terra, do nosso país. E estou muito, muito, muito mesmo, não sou eu sozinho, todos os participantes gostaram e muito desta de Moçambique. Moçambique neste Amogolf, nesta iniciativa muito bonita. Portanto, Carlos Matus e caro ouvinte, e eu e Pedro pedimos-nos a partir do centro de conferências numa esperança de voltarmos novamente, tendo em conta a farsear a última apresentação do hino, mas creio que o essencial já foi feito e, portanto, despedimos-nos a partir desta altura. Somos Pedro Tcheman e Albino Muyambo. Até já.
1: Muito obrigado, Albino Muyambo, a partir do Centro de Conferências Joaquim Chissano, no lançamento do hino para a modalidade de golfe. 17 horas, 17 minutos. Rumamos então para o programa do Instituto Nacional de Segurança Social. Boa escuta.
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0: Saudações. Seja bem-vindo ao programa O Meu Direito à Segurança Social, um programa do Instituto Nacional de Segurança Social em parceria com a Rádio Moçambique. Eu sou a Rosa Freitas, a sonorização é de Estevão Mucavel e Drice Mujahide está na produção. Bem-vindo. O INSS desenvolveu a plataforma M-Contribuição, Minha Contribuição, Meu Benefício. Nesta edição, convidamos duas vozes para fazerem parte do nosso espaço e vão partilhar as suas experiências na utilização da plataforma. Bernadette Arthur Mingas é beneficiária do INSS, usuária da plataforma M-Contribuição. Desde já, bem-vinda ao programa O Meu Direito à Segurança Social. Bernadette, conhece a plataforma M-Contribuição?
1: Sim, eu conheço a plataforma M-Contribuições. A plataforma tem me ajudado porque, estando em casa ou saindo do hospital, posso dar entrada através da plataforma dos meus documentos hospitalares sobre subsídio de maternidade. Estando em casa, posso consultar e simplesmente levar os documentos e aproximar até a instituição.
2: Meu nome é Barney Bacanani, sou beneficiário do Sistema de Segurança Social. Eu trabalho numa fábrica aqui dentro da cidade da Beira. Eu conheço a plataforma M-Contribuições. Ela ajuda a manter ou acompanhar aquilo que é as contribuições que temos efetuados de uma forma mais rápida, porque podes usar o celular, não precisa se deslocar ao INSS. Vejo isso como uma valia para todos os contribuintes, deviam mesmo estar bem informados, porque é lá onde consegue verificar se de facto existe lá alguma pendência. Acho que tem lá toda a ferramenta necessária naquilo que o contribuinte pode precisar a tempo útil. É fácil utilizar a plataforma, porque está lá tudo claro. As linguagens são correntes e é fácil de entender.
0: Cristóvão João de Deus trabalha numa empresa de segurança privada e conhece a plataforma M-Contribuição. Faz a utilização da ferramenta sempre que é necessário. Vamos aproveitar desta experiência para aprender mais e conhecer as formas de utilização.
3: Eu acedo o aplicativo a Google, escrevo lá INSS Moçambique, ponho play para processar. Processa, sai toda a informação. Eu ponho meu código, que vem com M, qualquer coisa. Exato. Depois de aceder à plataforma, eu entro nessas setas de cima. Clico a seta. Sai aqui o painel completo. Primeira vez que tu painel do beneficiário. Depois vem extrato do beneficiário. Depois vem dados cadastrais e requerimentos. E vários outros. Nesse caso, eu entro aqui no extrato do beneficiário para ver como é que está a andar a minha contribuição. Vou entrando. Assim que eu for entrar, a plataforma me dá tudo organizado. Se está pago ou se estou a dever alguns meses. Então, eu vou sabendo. Tão simples e fácil. Nesse caso, então, vou entrar na parte do extrato. Certo, eu consigo ver o extrato. E também posso imprimir o extrato. Através do extrato, eu consigo ver se a empresa está a contribuir ou não. Se está declarada ou não. E vou no cadastro. No cadastro eu consigo ver como é que o meu nome está lá escrito, se há alguma falha ou não. Se for haver uma falha, eu vou para a própria instituição do INSS. É mais ou menos isso aí. Para mim, a plataforma é muito útil. A mensagem que eu deixo para as pessoas que não aderiram ou não se cadastraram nesta plataforma, eu penso que as pessoas aderiram porque é uma plataforma que ajuda não só as pessoas que estão perto, também as pessoas que estão fora, através do telefone. A pessoa pode aceder ao INSS só através do telefone, sentado em casa, nesse caso.
0: M-Contribuição, Minha Contribuição, Meu Benefício. É uma plataforma eletrónica desenvolvida pelo INSS no quadro do processo de modernização e informatização do Sistema de Segurança Social Obrigatória. Acedendo à ferramenta, o beneficiário passa a ter o acesso a toda a informação relacionada à sua situação contributiva. O ouvinte é convidado a aceder às plataformas digitais do INSS, tais como o portal, o Facebook, o Instagram, assim como o canal do WhatsApp, para ter mais informações sobre o Sistema de Segurança Social.
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17 horas 42 minutos e meio. Continuamos então a ouvir música, sendo que às 19 horas e 1 minuto teremos o Jornal da Noite em simultâneo com a Antena Nacional. Continuem connosco, continuem com a número 1 desportiva em Moçambique, que vai trazendo aqui as músicas que contam histórias parecidas com as nossas. E em algum momento estas músicas deixam-nos constrangidos, mas faz parte da a emoção aqui da Rádio dos Campeões. Não se esqueça que pela noite dentro teremos mais um jogo do Mundial 2026 a decorrer nos Estados Unidos, México e Canadá. Agora coloca aí a Kizomba no pé, música do filho do Zua. Antes ouvimos El Francês e Tamires Moyane a trazerem aqui a Salada Russa.

0: Como vai, grande amigo? Você está na companhia da Rádio dos Campeões, a número 1 desportiva em Moçambique, a transmitir a partir da cidade de Maputo, chegando a todas as capitais provinciais, incluindo Mocuba, Praia do Bilene, Ponta Douro e ainda outros pontos do país e do mundo através da internet. O nosso endereço na rede que interliga quase todos os dispositivos eletrónicos, com particular destaque para os computadores em todo o mundo, é www.rm.co.mz. 18 horas em toda a República de Moçambique. Vamos então recuperar o programa Educação Financeira. Logo depois seguiremos para a nossa montra sonora.
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1: Saudações, caro ouvinte. Como prometido, voltamos para mais uma edição do nosso programa Educação Financeira. Esta semana estamos a falar sobre a Central de Registros de Crédito Bancário, um sistema organizado de gestão de informação sobre as operações de crédito, cujo objetivo é apoiar as entidades participantes na avaliação do risco de provisão de crédito e na estabilidade do sistema financeiro moçambicano. Escuta a seguir a conversa entre a Maria e o João e fica a saber mais sobre a Central de Registro de Crédito.
3: Olá, Maria.
4: Olá, João.
3: Sobre a conversa que estávamos a ter ontem relacionada à consulta da informação na CRC, entendi que devo preencher, assinar o formulário e anexar o meu bilhete de identidade ou outro documento de identificação e depois...
4: E depois, João, é só entregar junto da recepção ou serviços de atendimento de reclamações do local onde fizeste o pedido. Ou então, enviar por e-mail para o endereço eletrónico. Por exemplo, no caso do Banco de Moçambique, pode usar o endereço reclamacois@bancomoc.mz.
3: E para o caso das empresas, que documentos são necessários, Maria?
4: Nesse caso, junta-se a cópia do documento de identificação do representante da empresa, os estatutos da empresa publicados em Boletim da República, a credencial, procuração ou ata da reunião dos órgãos sociais da empresa, que indica o representante legal ou administrador.
3: Maria, se tiver que consultar diretamente ao Banco de Moçambique, para onde exatamente me dirijo?
4: Deves-te dirigir à sede do Banco de Moçambique, na Avenida 25 de Setembro, em Maputo. Junto à recepção, terão disponíveis os formulários a preencher e outras instruções a seguir.
3: Tá certo, Maria. E que outros meios posso usar para além destes?
4: João, também podes contactar diretamente os serviços de atendimento de reclamações e pedidos de informação do Banco de Moçambique pelas linhas telefónicas 21 35 47 41, 21 35 46 00 e 82 32 53 83 0 ou pela linha verde. Pelos números 83 30 14 74 9 e 84 31 68 500, das 8 às 16 horas.
3: Maria, não consigo perceber bem. E se eu posso obter essa informação no meu banco? Porque é preciso de ir ao Banco de Moçambique.
4: Porque o teu banco só pode aceder à informação das responsabilidades de crédito dos seus clientes em outras instituições de crédito. Mas os detalhes sobre o banco ou bancos em que os seus clientes titulam outros créditos, só o Banco de Moçambique pode fornecer essa informação.
3: Olha, Maria, tenho receio que o banco recuse o meu pedido de crédito só porque o meu nome está na CRC.
4: Fica tranquilo, João. Se os saldos do teu crédito registado na CRC estiverem numa situação regular ou corrente, e ainda tiveres capacidade de endividamento, a probabilidade do teu pedido ser aceito é maior.
3: Como assim, Maria? Não entendi.
4: Bem, João, a CRC separa os saldos mensais do crédito que estão em situação regular ou corrente dos saldos do crédito que estão em situação irregular ou em incumprimento.
3: Oh, Maria, que alívio. Agora já entendi. Obrigado. Tenho que ir andando.
4: Tchau, João.
3: Tchau, Maria.
1: Chegamos ao fim da nossa série sobre a Central de Registro de Crédito, um sistema organizado de gestão de informação sobre as operações de crédito, cujo objetivo é apoiar as entidades participantes na avaliação do risco de provisão de crédito e na estabilidade do sistema financeiro moçambicano. Trata-se de uma base de dados criada e controlada pelo Banco de Moçambique, que contém informação sobre todas as responsabilidades de crédito no Sistema Financeiro Nacional, de pessoas singulares e coletivas. Escuta amanhã o resumo da semana e fica a saber mais sobre a Central de Registro de Crédito. 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
3: 18 horas a 13 minutos, Jerem Desporto, trazendo então a montra sonora, na qual, caro ouvinte, pode então ficar atualizado no que diz respeito ao que os nossos parceiros comerciais têm a oferecer em termos de produtos ou serviços, e é fácil então cruzarmos o potencial interessado e o fornecedor do produto ou serviço, e dessa forma todos vamos chegar onde queremos. Vale a pena estar sempre conosco, pois sozinho você pode chegar, mas juntos vamos longe. Vamos avançar com mais música na Rádio de Todos. Queremos apelar então para que o movimento do fim de semana não vá consigo, caro ouvinte. Tenha calma, muita moderação, onde quer que esteja. É sexta-feira sim, mas vem aí mais uma semana para que possa então prestar o serviço, ou então fazer algo útil para si e para a sociedade. Nada de gastar o salário aí no bar, não é, grande amigo? Vamos ouvir a música aqui trazida por DLM, Kizomba.

mais verdade. São as músicas que vão contando as histórias bem parecidas com as nossas aqui na Rádio de Todos. Atenção que às 19 horas e 1 minuto teremos o Jornal da Noite em simultâneo com a Antena Nacional. Você é o meu convidado especial, é o convidado do canal desportivo da Rádio Moçambique para poder ficar por dentro do que acontece no país e no mundo em matéria de desporto. Continua comigo. Continuo com a número 1 desportiva em Moçambique, mas não seja o rei da aparência.

Músicas que vão contando histórias bem parecidas com as nossas. Um abraço aí a todos que são ligados. Eu fico muito feliz em saber que gente está ligada em todo lado. Um abraço aí para o meu grande amigo Araújo Xelengo, que está ligado a partir de Macupula, na Machis. A dizer que as músicas vão chegando em perfeitas condições de audição e que são agradáveis. Muito obrigado por estar então conectado à rádio onde correm todos os campeões. Já a seguir vamos ficar com o Jornal da Noite em simultâneo com a Antena Nacional. Vamos convidar aqui o Rock Manuel com mais uma música que traz aqui uma história interessante sobre a nossa forma de ser e estar nesta sociedade. Daqui a pouco então vamos carimbar 19 horas em toda a República de Moçambique e, conforme já dissemos, já voltamos com RM Desporto em simultâneo com a Antena Nacional.

0: Saudações, Costa do Sol, União Desportiva do Songo, duelo de titãs no arranque este sábado da 7ª jornada do Moçambola 2026 em campo, o segundo e o terceiro classificados no domingo a um Ferroviário de Maputo, Ferroviário da Beira. Déficit de 32 milhões de meticais não impede que as obras dos recintos vão albergar a 16ª edição dos Jogos Escolares sejam entregues até 15 de julho. Garante a ministra da Educação e Cultura, Samaria dos Anjos Tovela, foi ao palco dos jogos. Assunto já desenvolver em plena edição de sexta-feira do Jornal Desportivo, hoje por Adão Matimbi e Samuel Elias. A União Desportiva de Songo coloca à prova o título. O campeão nacional visita amanhã o Ninho do Canário, portanto, a Casa do Costa do Sol. Em desafio de cartaz ampliado da 7ª jornada, em campo estarão 14 títulos, 10 do Costa do Sol e 4 do Xingal. O internacional malawiano Richard Mbulu, autor do único tento contra o Xingal na jornada anterior, melhor, anterior, já vestiu a camisa do Songo e chega moralizado.
1: Eu estou feliz a voltar a marcar o gol contra a Xingar. Estou feliz de ajudar a equipa a ganhar os 3 pontos. Não é o jogo complicado, mas é bom. Vai ser um bom jogo, um grande jogo. Mas nós somos Costa Sol, respeitos, todos a equipa igualmente. Então amanhã vai ser um bom jogo, como todas as equipes, um bom organizado. Então nós já preparamos para o jogo amanhã, para tentarmos tudo para ganhar os 3 pontos. E amanhã só nós vamos entrar pessoalmente para ganhar os 3 pontos. Vamos tentar, mas como eu disse, vai ser um bom jogo. Nós vamos entrar amanhã, mas nós já preparamos bem, todos aqui temos moral no estágio, então vamos tentar com tudo, vamos entrar com tudo para ganhar o jogo amanhã. Então.
0: Sem o reforço Van Gaal, lesionado, o treinador do Costa do Sol, Horácio Gonçalves, já aponta para uma equipa muito ofensiva.
2: Nós partimos sempre de princípio com esse tal, não querendo repetir muito, com esse respeito que falámos de todos os adversários, mas nós vamos para cada jogo a pensar na vitória. Não podemos pensar se é 50 ou 30 ou 40 ou se fazer esse tipo de aritmética, porque aí vai perturbar aquilo que é o nosso pensamento. Então nós temos que pensar sempre é que vamos para ganhar. Pronto, é esse o nosso pensamento e amanhã vamos entrar para ganhar. Nós vimos com a nossa estabilidade desde o princípio, é isso que nós procurámos. Tivemos, pronto, a infelicidade que tivemos, o caso do Mbulu, que só neste último jogo é que teve a 100%, desde o início da época que a lesão afastou, ou seja, fizemos o início do campeonato sem um bolo, que é um jogador muito importante para nós. Tivemos o João Bonde também em falhar em 3 jogos, também que foi muito importante para nós. Temos o caso do Terrence também estar-nos a falhar 3 jogos, também é muito importante para nós. Mas são circunstâncias do jogo. São circunstâncias. Agora, nós temos tido a capacidade de responder. Mesmo a essas adversidades, tivemos sempre a capacidade para responder de uma forma positiva. E é isso que nós vamos procurar também, é que a gente consiga fazer realmente, faltando um ou outro elemento, por muito importante que seja, os outros vão responder positivamente.
0: Não fosse a campeã em título, a União Desportiva de Songo vai a jogo na Machique-Chique com intenções claras.
3: Para tal, os hidroelétricos da Vila do Songo devem vencer os canarinhos da capital do país e esperar que o Ferroviário da Beira não vença o seu homônimo do Maputo. O técnico adjunto da União Desportiva de Songo, Vítor Matini, assegura que a coletividade vai encarar a partida como se fosse uma final, de modo a marcar e não sofrer golo.
4: É só nós seguirmos aquilo que é a nossa forma de estar, uma equipa muito forte que procura sempre jogar com intensidade e procurar fazer melhor aquilo que nós...

0: Ferrovia de Maputo, Ferrovia da Beira e a Associação Black Bulls, Liga Desportiva de Sofala. Os hidroelétricos da Vila do Songo, com 11 pontos, vão na terceira posição. Os mesmos pontos do Costa do Sol em segundo lugar, numa competição futebolística liderada pelo clube Ferrovia da Beira, com 12 pontos. Mohamed Rafik, em Tete.
1: Songo na Machik-Chik com a intenção clara de assaltar a liderança. Ainda neste sábado, o Ferro Verde Nacala é anfitrião do Ferro Verde Lixinga. Os da Maiaia têm já a máquina oleada neste mercado de inverno. O ferroviário de Zainadine Mulungu reforçou-se por 3 internacionais: Domingos Macanza Mexer, Danito Mutambi e Pablo Bechardas.
2: O Ferro Verde Nacala diz que está focado em somar os 3 pontos diante do seu mano de Lixinga este sábado. O encontro marcado para a cidade portuária de Nacala é pontual para a 7ª jornada do Moçambola edição 2026. O técnico do Ferro Verde Nacala, Zainadine Mulungu, referiu que já tem todos os elementos à disposição para um embate. Daí que ganhar jogos, somar pontos e subir na tabela classificativa, de modo a evitar a pressão dos adversários, é irreversível.
3: Nós sempre, semana a semana, fizemos um trabalho específico virado ao jogo, não é? E jogamos com o Ferroviário, é uma grande equipe. Então cabe a nós respeitarmos esse adversário, mas vamos procurar jogar para não perder. Sabemos que vai ser difícil. Se é difícil para nós, também vai ser difícil para eles. E nós também não vamos entrar com braços cruzados. Vamos procurar respeitar os princípios do jogo deles, aquilo que eles vão nos apresentar. E nós também vamos apresentar os nossos argumentos dentro daquilo que eles vão nos apresentar. A mesma ambição que nós temos, como uma equipe do distrito, queremos registrar o nome do distrito na linhagem dos grandes. Então vamos procurar dentro daquilo que é a nossa potencialidade, respeitando o adversário, mas procuramos também ver se entramos na história da província.
2: Mulungu pede a massa adepta a encher por completo no campo para puxar a equipa da casa, de modo a ter êxito nesta partida.
3: Temos algumas mazelas, mas o nosso plantel é vasto, só faz falta que ele está. Temos 2 internacionais, mas não com isso a gente vai ficar assim amuado, porque temos alguns jogadores preponderantes lesionados. Aqueles que estão são da confiança da equipe técnica, então temos confiança com eles, contamos com eles. Não são esses que estarão aptos para entrar, cada um vai procurar dar o seu contributo para ajudar a equipe, para ver se a gente ganha o jogo. Nós o que vamos apelar é massa associativa, massa adepta, que aproximem, que nos apoiem, como sempre o fizeram, que acreditem em nós, que sempre teremos uma palavra a dizer.
2: Zainadine Mulungu, técnico principal do Ferro Verde Nacala, em antevisão do encontro deste sábado, diante do Ferro Verde de Lixinga, a contar para a 7ª jornada do Moçambola. Ferro Verde Nacala, com 10 pontos, ocupa o 4º posto, enquanto o Ferro Verde de Lixinga é o 9º colocado, com 7 pontos na pauta classificativa. RM Desporto, Calixto Pedro, Nampula.
1: E no domingo encerra a 7ª jornada do Moçambola com os desafios: Associação Desportiva de Pemba, Associação Desportiva de Vilanculo, Ferro Verde Maputo, Ferroviário da Beira, Machacane, Xingal de Tete e Associação Black Bull, Liga Desportiva de Sofala. A par do Moçambola corre a Taça de Moçambique. O Incomate de Chinavane vai à casa dos Barões e os Sargentos de Boane encontram o Ferroviário de Gaza, isto na fase regional sul da Taça.
4: As formações do Incomate Chinavane e da Escola de Formação de Sargentos de Boane deslocam-se este final de semana para Inhambane e Gaza para os embates da fase regional sul da Taça de Moçambique. O Incomate Chinavane, o vencedor da prova na província de Maputo, vai a Inhambane defrontar os Barões de Massinga, finalista vencido da prova naquela província. Na antevisão do jogo, o treinador do Incomate Chinavane, Edson Mavunca, disse que vencer o jogo é o espírito que reina no seio do grupo, até porque ao longo da semana a equipa trabalhou para isso.
5: Já fomos sorteados, vamos em Inhambane, num terreno muito difícil, com uma equipe que está bem rodada em relação a nós. Já teve alguns jogos com o ADV, mas pronto, vamos tentar ver se a gente volta de lá com uma vitória, porque o que interessa não é empate, o que interessa é vitória mesmo, para passar para outra fase. Tenho 2 jogadores lesionados, um até lateral direito que esteve a fazer todos esses jogos, e o outro é extremo, mas pronto, tenho jogadores para essas posições para poder lapidar.
4: Igualmente, ouvimos o técnico da ES, Fazuma, que diz que a equipa trabalhou afincadamente para sair vitoriosa em Gaza, frente à turma do Ferroviário de Gaza.
6: Espera-se uma equipe de extra um pouco acutilante na ideia daquilo que foi traçado justamente para tentar ganhar o jogo. É um jogo

0: como eliminar, sabemos disso e que a nossa equipe está bem preparada para defrontar o Ferroviário de Gaza no seu retorno. Temos uma época um pouco bem, do ponto de vista físico e também mental, para tentar defrontar e tentar ganhar eliminações.
1: Treinador da Escola de Formação de Sargentos de Boane, Zuma, prometendo tudo fazer para vencer o Ferroviário de Gaza em jogo referente à Taça de Moçambique, fase regional sul. Rigoberto Chissano, da Turquia de Matola.
2: Na Liga Tanzaniana, a Federação de Futebol pune os gigantes Simba e Young African. As razões já a seguir.
3: A Federação Tanzaniana aplicou multas às equipas Simba e Young Africans por incidentes separados ocorridos durante as partidas da Primeira Liga disputadas na última terça-feira. Um comunicado do Comitê de Gestão e Administração da Liga refere que foi aplicada uma multa de 10 milhões de shillings, cerca de 150 mil meticais, à equipa Simba por os seus adeptos terem lançado água ao primeiro árbitro assistente, Frank Komba, durante a partida contra o Pamba Jiji Futebol Clube, no qual o Simba venceu por 2-1. Segundo a Federação Tanzaniana de Futebol, a penalidade que precipitou as escaramuças foi imposta porque a ofensa foi uma reincidência na temporada 2025-2026. Os adeptos do Simba estiveram também envolvidos em incidentes semelhantes em 3 partidas diferentes, o que levou a medidas disciplinares contra o clube. Em incidentes separados, um adepto do Young Africans, identificado como Said Ali, foi banido de estar em estádios de futebol por um período de 12 meses após a partida entre Mashujaa Futebol Clube e Young Africans, que terminou com uma vitória do Yanga por 2-0. Segundo a Federação Tanzaniana de Futebol, Said Ali despejou substâncias líquidas no campo de jogo, um ato que foi interpretado como feitiçaria com a intenção de influenciar o resultado ou a condução da partida. O comitê afirmou que a ação violou os regulamentos da Liga, resultando na sanção disciplinar. O Comitê de Gestão e Administração da Liga disse que as sanções contra o Simba e a ação tomada contra o adepto da equipe Young African visam fortalecer a disciplina, aumentar a segurança e proteger a imagem do futebol tanzaniano. De Dar es Salaam para o RM Desporto, Monteiro Bonifácio.
2: Há pouco mais de um mês dos Jogos Escolares, Inhambane arruma a casa. A ministra da Educação e Cultura, Samaria dos Anjos Tovela, esteve no palco do festival.
4: A ministra de Educação e Cultura, Samaria Tovela, assegura a conclusão das obras de reabilitação em recintos esportivos que vão acolher o Festival Nacional de Jogos Esportivos Escolar de Inhambane 2026 até 15 de julho próximo. A governante falava esta sexta-feira após visitar as infraestruturas esportivas que foram selecionadas para acolherem a festa do esporte escolar. Pouco mais de 32 milhões de meticais é o valor necessário para intervenções e a ministra diz que, com o apoio dos parceiros do setor, o objetivo será alcançado.
5: Os jogos serão aqui, estamos todos confiantes e preparados, né? Agora o mais importante é limar o que não está bem, então todos vamos trabalhar no sentido de resolvermos o problema dos campos que nós constatamos que são desafiadores, precisamos de ter algumas balizas, precisamos efetivamente de organizar, principalmente em relação ao basquetebol, em relação ao voleibol, ainda precisamos de montar os pilares, a rede, precisamos de organizar o chão, mas estamos todos confiantes e vamos trabalhar. A nossa meta é que até 15 de julho possamos já estar a limar esta parte dos campos. Para os campos todos organizamos a nível de Inhambane, a contabilização que nós fizemos é de 32 milhões, mas nós estamos a contar também com algumas empresas que estão a oferecer em termos de serviços, isso para nós é muito importante. Toda a gente está mobilizada e toda a gente está nesse espírito de tudo temos de fazer para que os jogos sejam um sucesso.
4: Samaria Tovela, visão das obras de reabilitação recinto esportivo nacional de jogos esportivos escolar de Inhambane 2015 de julho próximo.
2: A fechar o jornal desportivo, nada melhor que uma sessão de ginástica aeróbica.
6: Cerca de 500 elementos, entre atletas, federados, jogadores, dirigentes esportivos, adeptos de futebol e singulares, participam na manhã deste sábado, 20 de junho de 2026, em ginástica aeróbica. A massificação da ginástica aeróbica, exercícios físicos e estimular uma boa saúde são os objetivos desta ginástica que irá decorrer na Praça Jacinto Yussi. O mentor desta iniciativa, Gideon Wilson, disse esperar que todos os munícipes da cidade de Tetes participem nesta ginástica aeróbica que visa fundamentalmente estimular uma boa saúde

0: este qualquer estresse.
1: Nós somos a Academia GJW. Esta academia está a incorporar todas as academias da cidade. Nós começamos na Portage, ao lado da ponte, tem aí ginásio a céu aberto do município, com poucas pessoas, e já estamos no Matiz, estamos no Mpado, estamos no bairro Matundo, no Celeste, estamos no Sessão Mutemba, no Campo Alex, estamos em todos os pontos. A ideia principal é massificar esta atividade. Mas também existem uns ginásios de renome aqui na cidade, que também foram convidados. No Clube Xingal, temos na Praça dos Temos, ao lado da Construa, várias academias da Shoprite de Mpado. Nós amanhã vamos procurar dar todas as academias e passar esta mensagem. Exercícios físicos são bons para a nossa saúde.
0: Gideon Wilson e a ginástica aeróbica marcada para amanhã. A ação enquadra-se nas celebrações dos 51 anos da proclamação da Independência Nacional, a assinalar-se no próximo dia 25 de junho. Arriba Desporto, Cidal de Tete, Manuel Cardoso.
2: 19 horas e 18 minutos, ainda é possível falar de basquetebol. Queens de Pemba, caminho da Grécia, as veteranas vão representar o país num torneio internacional. Parte do apoio está já garantido.
3: Direção Provincial da Juventude, Emprego e Desporto em Cabo Delgado anuncia um valor de 100 mil meticais para apoiar as despesas de deslocação de Queens de Pemba, uma equipa de veteranas de basquetebol que vai representar a província e o país no torneio internacional da categoria a decorrer de 25 de junho a 5 de julho próximo em Atenas, na Grécia. Trata-se de um evento organizado pela Federação Internacional de Maxi Basketball, FIBA, que além da Europa junta várias equipas de veteranas de países de outros continentes onde igualmente a cultura faz parte. Cadre Urbana, em Pemba.
2: É o ponto final ao Jornal Desportivo, mas antes do fecho, vamos às manchetes desta edição. Costa do Sol, União Desportiva de Sungo, duelo de titãs, no arranque amanhã da 7ª jornada do Moçambola em campo. O segundo e o terceiro classificados são duas equipas que já ganharam o Moçambola. O Costa do Sol, por 10 ocasiões, e a União Desportiva de Sungo, por 4. No domingo, há um Ferroviário de Maputo, Ferroviário da Beira. Déficit de 32 milhões de meticais não impede que as obras dos recintos que vão albergar a 16ª edição dos Jogos Escolares em Yambane sejam entregues até 15 de julho, garante a Ministra da Educação e Cultura, Samaria dos Anjos Tovela, foi ao palco dos Jogos. É o fim do jornal. Um forte abraço de Adão Matimbi e de Samuel Elias.
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1: Para trás fica a Montra Sonora, antes o Jornal da Noite, em simultâneo com a Antena Nacional. Daqui a pouco vamos recuperar as agendas desportivas das províncias da Zambésia e Tete, sendo que às 20:10 teremos então a janela desportiva da província de Niassa. 19:26, continue ligado à rádio onde correm todos os campeões, já número 1 desportiva em Moçambique, a trazer aqui as grandes emoções desportivas e também culturais. Quando partimos para o Jornal da Noite, acompanhávamos a música do Rock Manuel. Munga Rinhanhense. É o título da música para ouvir já a seguir na Rádio de Todos, com votos de continuação de uma ótima escuta.

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2: A música do Rock Manuel, são 19:34, recuperamos a Rádio Desporto a partir da província da Zambézia.
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4: Estimado ouvinte, cordiais saudações. Este é o espaço de desporto no emissor provincial da Zambézia da Rádio Moçambique e também no RM Desporto. Vamos rapidamente aos assuntos em desenvolvimento. Inicia este sábado o Campeonato Nacional da 2ª Divisão em Futebol a nível da província da Zambézia, versão 2026, com duas séries A e B. A série A é composta pelas equipas de Jardim Assuns, Sporting, 3 de Fevereiro, Sou Proteção e 1º de Maio. A série B constam as equipas do Sporting e Mutupes de Gurue, Veteranos M Legend e Machete de Mucuba. Compõem este grupo também a nova equipa de União Desportiva de Milãs. Para mais detalhes sobre este assunto, é o trabalho do Rosário dos Santos com o programa de jogos.
5: Ferroviário, 3 de Fevereiro, ambos de Climane. Só Proteção, 1º de Maio, também as duas equipas desta cidade. São os jogos deste fim de semana que marcam o arranque do Campeonato Nacional da 2ª Divisão em Futebol, fase provincial, pela Série A. Ainda pela mesma série, o Sporting de Climane defronta o Jardim em Assuns. Ditou o sorteio realizado esta terça-feira na Casa de Desportos da Zambézia, em Climane. Pela Série B, União Desportiva de Milange recebe, nesta jornada inaugural, o MM Legend de Mocuba, Mutupes de Gurue, bate-se com Machede de Mocuba. E Sporting de Gurue mede forças com Veteranos de Mocuba. O campeonato, denominado Liga Jogabete, será disputado por 12 equipas em duas séries, segundo acordaram os clubes como forma de contenção da logística. Alguns representantes de clubes esperam uma prova bastante disputada e competitiva.
6: Nestes momentos, como o início do... Não podemos participar do torneio, estávamos na fase de preparação. A nossa expectativa mesmo é de ir lá e fazer a abertura com um resultado positivo e dar confiança também aos adeptos simpatizantes e apoiantes do desporto na cidade de Mocuba e a nível provincial. No princípio são jogadores mesmo do próprio distrito de Mocuba.
7: E os outros técnicos que estão lá em Milange estão a debater para que o campo seja em condições, em melhores condições, aliás.
8: Que mensagem deixa para aqueles que são adeptos de Milange, tendo em conta que Milange colocou uma outra equipe?
7: Pessoas que são adeptos de Milange, penso que possam apoiar em massa para o quê? O clube, porque eu já vi muitos clubes a jogar em casa, mas os adeptos de casa apoiaram outros clubes. Aquilo não fica bom.
5: Expectativas de alguns clubes face ao sorteio do Campeonato Nacional de Futebol da 2ª Divisão, fase provincial, ao nível da Zambézia.
4: Rosário dos Santos e o Campeonato Nacional da 2ª Divisão em Futebol, ao nível da Zambézia, versão 2026, que inicia este final de semana com duas séries, uma no centro e a outra no norte da província da Zambézia. Treinadores em formação para a obtenção de nível C da CAF apontam ganhos assinaláveis na formação. Alguns participantes entendem que estão a assimilar os conhecimentos empíricos com os técnicos e científicos. Nivaldo Eugênio, treinador de escalões de formação em Climane, constata novas abordagens e incentiva novos treinadores a aderirem cursos de género.
9: Bem, a formação está a correr bem, graças a Deus. Não há nada de sobressalto e, por acaso, está num bom caminho.
10: Em termos de conteúdos, aquilo que sabia e o que está a aprender aqui, alguma mudança ou novidade?
9: Há muita mudança, por acaso. Estamos a fazer um input, não é? O conhecimento que nós tínhamos anteriormente e esse conhecimento que estamos a adquirir neste momento, há uma diferença. Nós estávamos com um conhecimento um pouco empírico naquilo que é o conhecimento básico do futebol, mas agora estamos a ter uma outra formação, um outro conhecimento, estamos a crescer aquilo que é o nosso conhecimento básico para a posterior nós pormos em prática.
10: Sim. E esta prática, como é que pensa que poderá implementar então nas equipas que eventualmente for a treinar ou está a treinar?
9: Sim, sim, pretendo pôr em prática, visto que os conhecimentos que nós estamos a ter são do outro nível. Os cursos que eu tinha anteriormente eram cursos feitos pela associação a nível local, e este já não, já é um curso que é feito pela CAF, e acredito eu que lá mais para frente haverá mais cursos dessa natureza. E para aqueles que são treinadores também, só que ainda não fizeram curso, eu aconselho a virem fazer, porque é mesmo um curso que dá para fazer.
10: Este curso está a acontecer com o Mundial. Algumas semelhanças ou alguns aspectos que vocês sentem que, sobretudo, são equipes ou seleções evoluídas com treinadores devidamente cotados, por aquilo que aprendem, há algumas coisas que conseguem ver lá nos Jogos Mundiais?
9: Muita coisa, por acaso. Há coisas que nós, como eu disse anteriormente, há coisas que nós tínhamos como conhecimento empírico. Víamos pela televisão e pensávamos que era uma coisa, mas de certo modo não eram aquelas coisas. E aqui nós estamos a ver na realidade o que é, o que não é. Então tem muito a ver, sim.
11: As sessões são teóricas e práticas. Quem igualmente está satisfeita com a formação é Joana Soca, da equipe de Cocorico da Beira em Sofala, e pretende continuar nos níveis subsequentes. Joana fala da motivação e prováveis ausências ou fraca influência de raparigas nos cursos em Climane. São neste momento 3 raparigas.
12: Dizer o que me levou a fazer o nível C é que, primeiro, para começar, eu também fui atleta. Eu já reformei, né? Fui atleta, passei pela seleção nacional, fui capitã da seleção nacional, capitã do Clube Desportivo da Beira, desde então até quando terminei a minha carreira. Então, tendo em conta também que eu fiz o curso de Educação Física e Desporto na UPE, então incentivou-me ainda mais a fazer o curso de um dia ser treinadora, dirigir uma equipa, um clube. Por essa razão, tive a iniciativa de fazer o curso. Primeiramente, fiz o nível básico, que é um da Dores Mtola. Depois fiz um curso da FIFA em Maputo, não me recordo bem, um ano. Então acabei fazendo também o nível D da CAF. Então houve necessidade de fazer o nível D da CAF, nível C da CAF. Então, tendo em conta que hoje, para dirigir uma equipe ou ser treinador, tem que ter a licença. Então, houve necessidade de fazer o curso. Não adianta você pegar uma equipa ou dirigir uma equipa enquanto não tem nível. Chegará o tempo, se calhar, em que as associações vão ser muito rigorosos naquilo que é obrigação de ter a licença C. E se tu não tens como sentar no banco. Que adianta tu treinares uma equipa, chega o dia do jogo, vais dirigir uma equipa enquanto não tens a licença e não vais sentar no banco para poder orientar a equipa, não estaria a fazer nada. Então houve necessidade de fazer o nível C, e daqui em diante pensar ainda, quando terminar o nível C, sair-me bem e fazer o nível subsequente, que é B, e seguir até lá em diante.
10: Em termos de conteúdo, já alguma mudança, alguma novidade com relação àquilo que sabia anteriormente, ou nem tanto?
12: Claro que tem que haver mesmo, não tem como não haver novidades. O conhecimento é vasto. Ninguém diz que sabe tudo, enquanto se calhar há uma direção diferente. Então, houve sim. Estou a aprender muito do instrutor e também dos colegas, a experiência de alguns colegas. Temos aqui colegas que são experientes já na área há muito tempo em relação a mim. Então, estou a aprender muito e haverá mudanças assim que eu for a terminar o curso daqui para casa. Claro que há de haver muitas mudanças, estou a aprender muito.
10: Porque, na sua opinião, a fraca participação feminina em cursos dessa natureza? Ainda persiste, digamos, o tabu que se calhar o futebol é para homens, o treinamento, ou há outras motivações que impedem?
12: Quero acreditar que sim, que existem esses tabus, sim, na parte dos nossos encarregados de educação. Não foi fácil, mesmo para mim também foi muito difícil fazer a prática desportiva, para convencer os meus encarregados a ir praticar o desporto. Então eu penso que, se calhar, na concepção de alguns pais ainda tem aquilo em mente que se praticar o desporto, será difícil conciliar o desporto com os estudos, exatamente. Então eu não quero acreditar nisso, eu sou a experiência mesmo, por isso eu acabei de dizer aqui no início da entrevista. Licenciei-me em Educação Física e Desporto, mas eu praticava o dia e conciliava as duas coisas ao mesmo tempo, que era desporto, escola e serviço. Então, é questão só de dividir o tempo. E quanto mais tu envolves-se no desporto, facilmente tu vais estudar ou abrir a mente. Então, por algum momento, o desporto ajuda muito a abrir a mente. Eu não quero acreditar. E se for já ver, hoje em dia, muitas raparigas por aí, que casamento prematuro, né? Então, se envolves a criança no desporto ou começa com o desporto, dificilmente ocupa. Quanto mais ocupas a criança, dificilmente a criança vai cair no mau caminho. Então, eu quero pedir mesmo aos pais, neste momento, se forem a ouvir minha entrevista, né, que não ponham isso em mente, que mandem as crianças nas academias, que pratiquem o desporto. O desporto é muito bom e faz bem para a saúde também.
11: António Mataca, técnico adjunto de Sena Futebol Clube de Marromeu, não tem dúvidas da aplicabilidade dos conhecimentos quando regressar à sua proveniência.
13: Estou cá nessa formação do nível C para aumentar o currículo C de treinadores. E estou cá para aprender sobre o processo de treinamento de equipes a nível do curso, para levar esses conhecimentos e praticar no terreno, lá com os meninos, com os jogadores. É mais ou menos isso.
10: Daquilo que estão aqui a aprender em relação aos conteúdos, aos temas, o que é que acha de relevante que, do ponto de vista empírico, sabia e aqui está a ter de forma mais científica e técnica?
13: Do princípio, sabia mais ou menos o que nós praticávamos, né? Porque fomos jogadores também. O conhecimento que tínhamos é aquilo que nós éramos dado com os próprios treinadores lá no terreno. Mas naquele momento era mais como jogador. Alguma coisa ficou, mas sem uma base. Agora com essa formação aqui, é mais ou menos todo o processo. Todo o processo. Como se lidar com os próprios jogadores, como planificar um trabalho diário para treinamento de jogadores, quer dizer, uma vasta situações que pensávamos que era aquilo quando antes de estarmos nessa formação, mas cá está a se ver que na verdade cometíamos muitos erros. E com essa formação praticamente é mais um andar para frente, e isso é muito importante.
10: Seguramente que poderão melhorar o vosso desempenho.
13: Exatamente, melhorar muito mesmo, na forma de estar, na forma de trabalhar, sim, porque são conhecimentos que necessitávamos, ou necessitava. Por isso, saindo daqui, praticamente, haverá uma diferença com o que acontecia.
10: Mas isto não é o fim, este é um nível apenas.
13: Sim.
10: Mas depois tem outros níveis subsequentes.
13: Sim,
10: como é que vai ainda continuar para atingir, digamos lá, os outros níveis?
13: Sim. Claro que o objetivo é esse, começando do pequeno para o mais grande. Saindo daqui, o objetivo será conseguir entrar de novo num curso superior a seguir, que é o nível B, porque já é um nível muito diferente com esse que estamos aqui a aprender. É um nível um pouco avançado. Por isso, é deste que é o caminho para o nível seguinte.
11: António Mataca fala do estágio atual de Sena Futebol Clube e as aspirações no Campeonato Nacional da 2ª Divisão de Sofala.
10: Nova, sobretudo a participar assim na alta competição. Quais são os principais desafios e objetivos para esta época?
13: Falando da Sena Futebol Clube, depois de 2017, o ano que esteve pela primeira vez no Campeonato Provincial, com muito êxito, foi um ano com muito êxito, foi um ano que o Sena campeou. Infelizmente não foi para a fase seguinte. Agora houve esse projeto, principalmente o ano antepassado, 2024, houve a necessidade de um projeto para que o distrito tenha uma equipa no provincial, concretamente patrocínio da própria empresa Sena Sugar. Para nós foi muito, muito bom. E os objetivos para este ano é de alcançar os lugares que dão acesso ao público. Dão acesso ao público. E está-se a trabalhar para conseguir esse objetivo. Mas durante o trabalho há essas dificuldades que temos que enfrentar. Temos que enfrentar. Por isso, não estamos bem por enquanto no campeonato. Não estamos bem, mas a obrigação é de melhorar muito rápido para conseguirmos atacar aqueles primeiros lugares. O objetivo é claro, alcançar os primeiros dois lugares para o pulo de apuramento.
11: O curso vai durar 3 meses e nesta primeira sessão vai levar 10 dias.
4: 7 atletas da província da Zambésia concorrem para a graduação de cintos castanhos e pretos no Campeonato Nacional de Kimura Shukokai, que decorre este fim de semana em Maputo. Fazem parte dos candidatos atletas dos escalões de senhores e veteranos. O secretário-geral da Associação Provincial de Karate na especialidade de Kimura Shukokai na Zambésia, Yuri Matequeta, explicou que ao todo a província inscreveu 25 atletas em todos os escalões. Entretanto, a participação e graduação de alguns atletas pode estar tremida por falta de dinheiro para suportar despesas de transporte e alojamento. Yuri Matequeta explica que a campanha de angariação de fundos mobilizada pela associação não produziu resultados desejados.
14: Pelo menos 2 atletas já estão na cidade de Maputo, não é? A custo individual, porque até na sexta-feira a direção provincial não se pronunciou a respeito disso, em termos de se apoiar ou não. E só ficamos, só os atletas foram, estão no Maputo nesse momento, e há outros que ainda estão na cidade de Climane. Então, os atletas estão a sair assim de qualquer maneira, não há informação, não há uma organização como província, né? Dizer que estão a vir equipe, organizados, vêm tantos, estão a sair num dia só, comitiva, esses aspectos. Então, é um pouco complicado, né, para nós como atletas, estar preocupado com questões financeiras e também estar preocupado com a parte do treinamento. É complicado.
4: A nossa fonte acrescenta que neste momento somente 2 atletas se encontram na capital do país, pairando incerteza sobre a participação dos restantes atletas. O campeonato reveste-se de grande importância porque coincide com a graduação de cinturões de 4 em 4 anos.
14: Um dos pontos aqui é a graduação. Há uma graduação que não acontece sempre, não é? Para os cintos altos, cintos castanhos e pretos. Esse tipo de graduação acontece, por exemplo, de 4 em 4 anos. Então, se acontece este ano, daqui a 4 anos. Então, tem que aproveitar. Essa é a razão que muitos estão a arriscar sair, mas não têm ainda certeza dos valores de volta. Estão a contar ter apoio de um amigo, um familiar, porque alguém lhe prometeu. Então, está a arriscar. Eu vou participar lá na graduação, pelo menos, mas de passagem, no regresso, não tenho certeza. É complicado.
4: Yuri Matequeta, secretário-geral da Associação Provincial de Karate Kimura Shukokai Internacional. no ar o Rádio Desporto. Vamos recapitular então os jogos aqui ao nível do Campeonato Nacional de Séniores Masculinos da 2ª Divisão, fase provincial da Zambésia, com os jogos este final de semana na Série A: Ferro Verde Climane, 3 de fevereiro, Sporting Jerry, Só Proteção, 1º de maio. Na Série B são eles os jogos: Veteranos Futebol Clube de Mucuba, Futebol Clube Sporting de Gurua, União Desportiva de Milães, M Legend, e Futebol Clube Mutupis, a jogar com o Clube de Esporte do Machados de Mucuba. Esta é então a primeira jornada. Outras notas de outros escalões. Vamos pontuar então os jogos para este final de semana, para a terceira jornada do torneio de abertura, iniciados com os seguintes jogos, todos eles no campo da Só Proteção de Climano. Matuelo, União Desportiva de Micajune, 21 de agosto, Ferro Verde de Climano, Sporting de Climano, Benfica também de Climano e União Desportiva de Climano a defrontar Benfica de Mariana. Lidera esta prova o Sporting de Climano com 6 pontos, os mesmos da União Desportiva de Climane. Ainda não pontuaram e ocupam as posições mais abaixo: Benfica de Mariana e Clube Ferro Verde de Climane, sem nenhum ponto, como fiz referência aqui, ainda não pontuaram. Na primeira jornada do torneio de abertura de futebol de juvenis, época 2023, são marcados os seguintes jogos que ofereceram os seguintes resultados no caso concreto: Benfica 1, Ferroviário 1, Sporting de Climane 1, Grupo Desportivo Matuelo Comercial 1, melhor dizendo, Sporting de Climane 2, Matuelo 1. Lidera esta prova, como podem compreender, o Sporting Clube de Climane com 3 pontos. Estes foram os jogos da primeira jornada. Na segunda, já este final de semana, Sporting Benfica e Ferroviário, 21 de agosto. Finalmente, para a quinta jornada de abertura de futebol de sénior feminino da época 2026, temos os seguintes jogos para o dia de sábado: União de Micajune, Estrela de Brandão, e Clube Ferro Verde de Climane, Costa do Sol, também de Climane. E com estas notas, damos então um ponto final a este espaço de desporto. Recebam os cumprimentos de Abneiro Tchernen, que esteve na edição e apresentação. A sonorização foi de Jaime Alferes.
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2: Horas 56 minutos e meio. Daqui a pouco teremos mais uma janela desportiva a partir da província de Cabo Delgado, sendo que às 20 horas e 10 minutos vamos viajar até Niassa. Para já, Inveja Não com Di Melo.

0: pergunta fica no ar. Quais são os ganhos mesmo com essa inveja? 20 horas em toda a República de Moçambique. Avançamos para a província de Cabo Delgado em jogo.
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Boa noite. A Associação Desportiva da Pemba quer regressar às vitórias no Moçambola da presente edição, quando receber e defrontar no próximo domingo a ADV de Vilanculo em desafio da 7ª jornada do certame. No Campeonato Nacional de Futebol da 2ª Divisão, fase provincial de Cabo Delgado, houve esta sexta-feira um jogo da 7ª jornada do certame. A Associação Desportiva de Pemba B recebeu e venceu o Atlético de Montepuez por uma bola sem resposta. Direção Provincial da Juventude, Emprego e Desporto em Cabo Delgado anuncia um valor de 100 mil meticais para apoiar as despesas de deslocação de Queens de Pemba, uma equipa de veteranas de basquetebol que vai representar a província e o país no torneio internacional da categoria a decorrer de 25 de junho a 5 de julho próximo na Grécia. São destaques do Cabo Delgado em jogo, edição de sexta-feira, 19 de junho de 2026. Cadre Bana está na edição e apresentação. Boa escuta!

0: Atenção, no arranque desta edição, que a Associação Desportiva da Pemba quer regressar às vitórias no Moçambola da presente edição, quando receber e defrontar no próximo domingo a ADV de Vilanculo em desafio da 7ª jornada do certame. A equipe pembinha, dos 4 jogos que realizou, ganhou 1 e perdeu 3. Daí que Vítor Mayamba, técnico principal dos Azuis e Brancos, que esta quinta-feira assistiu ao jogo dos Hidrocarbonetos contra o Bahia de Pemba, que terminou empatado a 2 golos, é imperativo que a sua equipa some mais 3 pontos se quer continuar a sonhar na manutenção da prova. Aliás, Mayamba disse ter aproveitado tirar algumas lições da turma adversária que poderão ajudar a sua equipa a alcançar o objetivo que almeja no confronto deste final de semana.
1: Bem, é um jogo histórico, porque é o primeiro entre as duas equipes. As duas equipes nunca tinham se encontrado nesta competição. É um Bahia que, aliás, de tanto meter Bahia.
0: Associação Desportiva de Pemba.
1: A Associação Desportiva de Pemba, que vai procurar sair daqui com os 3 pontos, porque é o primeiro jogo em casa. Perante os nossos adeptos, esperamos ter uma casa cheia e estamos neste momento a preparar a equipe. Assistimos um bocado o nosso adversário, o jogo que fez com o nosso irmão da terra. E tiramos ilações daquilo que são os seus pontos fortes, os seus pontos que possamos explorar, e daqui vamos procurar fazer um bom jogo e alegrar a população com uma vitória.
0: Questionado se vai contar ou não com os 4 reforços que até agora a equipa conta, Vítor Mayamba respondeu o seguinte.
2: Nesta operação contará com os jogadores que vieram para reforçar a equipa?
1: Bem, os jogadores, tem 4 aqui que já estão integrados, mas agora imperam alguns aspectos administrativos. Penso que se até a hora de jogo ou até o treino da manhã, quando terminar, a direção disser que estão disponíveis, eu estou apto para utilizá-los, porque se fiz a requisição deles é porque estava a precisar, e vem para colmatar algumas brechas que a equipe tem.
0: Entretanto, do lado da Associação Desportiva de Vilanculo, espera uma partida difícil contra o Pemba, segundo Lopes Guambe, treinador adjunto da equipa.
3: A Associação Desportiva de Pemba estava lá fora a assistir. Quando é assim, o adversário tem mais possibilidades de ler o jogo, perceber quais são os pontos mais fortes do ADV e pontos mais fracos, que nós não tivemos possibilidade ainda nesta época de ver o Pembinha jogar. Acreditamos nós que vai ser um jogo de defesa, um jogo mais, temos que fazer tudo para conseguir tirar pontos e regressar ao Machixe com pontos.
0: Lopes Guambe, treinador adjunto da Associação Desportiva de Vilanculo, e o jogo deste domingo em Pemba diante da Associação Desportiva local. E ontem o Bahia da Pemba recebeu e empatou com a Associação Desportiva de Vilanculo a 2 golos. O jogo esteve inserido na 6ª jornada do Moçambola 2026. Nasser Adolfo.
4: Num jogo escaldante, o Bahia de Pemba e a Associação Desportiva de Vilanculo somente ficam no empate. Os dois conjuntos empataram esta quinta-feira a 2 golos no Estádio Municipal de Pemba, no prosseguimento da 6ª jornada do Moçambola 2026. Os Hidrocarbonetos estiveram a vencer por 2-0, frutos de 2 contra-ataques venenosos no primeiro período, e o Bahia de Pemba, com uma segunda parte de alto nível, a conseguir empatar o jogo. No final da partida, Arthur Semedo, técnico principal do Bahia de Pemba, destacou a falta de concentração na defensiva bem aproveitada pelo adversário.
5: Valeu uns 10 minutos em que andámos um bocadinho perdidos, perdemos o equilíbrio defensivo e permitimos lances de contra-ataque, porque a equipa estava toda balanceada para o ataque. E acabamos por sofrer 2 golos contra a corrente de jogo até aquela altura. Depois entramos na segunda parte, acho que continuamos com o domínio também do jogo, muito embora já não tivesse sido com a mesma qualidade que tínhamos tido, mas ainda assim jogamos quase sempre no meio campo do adversário, o que nos logrou os tais dois gols para conseguirmos o empate.
4: Por sua vez, López Kumbana, técnico adjunto do Vilanculo, disse que foi difícil jogar em Pemba perante um oponente tão exigente como Bahia.
3: Para a minha rapaziada, foram gregueiros. Não é fácil vir deslocar a Pemba, sair de Machixe, Maputo, Maputo, Pemba e chegar aqui e conseguir tirar pontos. Queríamos ganhar-os. Não é fácil vir deslocar a Pemba, sair de Machixe, Maputo, Maputo, Pemba.

0: de um municipal de Pemba no prosseguimento da sexta jornada do Moçambola 2026. Este desfecho permite ao Bahia de Pemba obter o primeiro ponto no Moçambola 2026.
1: No Campeonato Nacional de Futebol da 2ª Divisão Fase Provincial de Cabo Delgado, houve esta sexta-feira um jogo da 7ª jornada do certame. A Associação Desportiva de Pemba, bem, recebeu e venceu o Atlético de Montepois por 1-0, num jogo em que o treinador adjunto Amid Tarmamad, apesar da vitória, não gostou do desempenho da sua equipa.
2: Foi o primeiro jogo meu. Não conhecia bem a equipa B neste momento, né? Estou trabalhando na equipa B. Mas gostei de ver a equipa adversária, uma equipa bem constituída em termos físicos, atleta. Valeu mais pelo resultado, porque jogo jogado, não tivemos controle de bola, mas tivemos muitas oportunidades para marcar, principalmente na primeira parte. E aquilo que eu disse no princípio, valeu pelo resultado.
3: Há que trabalhar mais com a equipa?
2: Sim, estou a trabalhar com a equipa, mas a maioria dos jogadores que eu trabalhei com ele durante a semana são miúdos com 19 anos, eu tenho alguns já andei a pôr na TG. E mais jogadores que vêm de. Elas foram 7 jogadores que vieram da equipa A. Né? E é difícil, porque eles trabalham uma coisa e eu trabalho outra. Praticamente a minha equipa, que eu posso dizer que aquilo que eu trabalhei, não foram essa, a equipa inicial toda dela. Quase metade foram jogadores que vêm da equipa. Outra metade, quando é assim, é um bocadinho difícil fazer um esquema de jogo e dar mais qualidade à equipa. É complicado. Mas é esse nosso trabalho. Temos sempre a respeitar os jogadores que vêm da equipa, porque eles precisam de rodar. E também é nosso trabalho, se nós trabalharmos esses miúdos para potenciar, para amanhã estarem lá.
3: Obrigado.
1: Por sua vez, João Paulo Cocorreia, técnico principal do Atlético de Montepois, reconheceu a derrota, dizendo que o seu conjunto não esteve bem no campo.
4: Mas, na verdade, o que aconteceu é falta de finalização. Já não tivemos frieza quando chegamos à baliza e pecamos falhando muito.
1: Ecos do jogo, a Associação Desportiva de Pemba B1, Atlético de Montepois 0. A jornada 7 do Nacional de Futebol da 2ª Divisão Fase Provincial de Cabo Delgado prossegue amanhã com o jogo 17 de maio de Pemba, Futebol Clube de Montepois. Refira-se que a Associação Desportiva de Pemba B e Futebol Clube de Montepois partilham a liderança da prova com 12 pontos cada. Cabo Delgado em jogo já nos momentos finais. Direção Provincial da Juventude, Emprego e Desporto em Cabo Delgado anuncia o valor de 100 mil meticais para apoiar as despesas de deslocação de Queens de Pemba, uma equipa de veteranas de basquetebol que vai representar a província e o país no torneio internacional da categoria decorrer de 25 de junho a 5 de julho próximo na Grécia. Trata-se de um evento organizado pela Federação Internacional Maxi Basketball, FIMBA, que além da Europa, junta várias equipas de veteranas de países de outros continentes, onde igualmente a cultura faz parte. O diretor provincial da Juventude, Emprego e Desporto, Jonas Abjato, falando momentos da despedida das rainhas veteranas de Pemba, que na segunda-feira rumo a Maputo, em direção à Europa, desejou sucessos, afirmando que levar o bom nome da província naquele evento esportivo e cultural sempre foi melhor.
5: Nas redes sociais, quando tu colocas Cabo Delgado, a primeira coisa que pode aparecer é terrorismo. Então, a vossa presença na Atenas, ao representar a nossa bandeira, vamos inverter este nome que é conhecido lá fora. Se mesmo os moçambicanos têm uma forma de conhecer Cabo Delgado no sentido negativo, imagina um estrangeiro. Então, vós sois embaixadoras. As embaixadoras vão fazer com que a província de Cabo Delgado temos de talentos. Está aqui um resultado e nós, como direção provincial, vamos apoiar. Amanhã vamos entregar o cheque de 100 mil meticais. Então, como direção provincial, vamos continuar a bater as portas. Moralmente também vamos estar juntos. Se calhar depois, no dia que ando viajar, pelo menos recarga de 50 a 50 para converter em megas.
1: As antigas estrelas de basquetebol em Cabo Delgado comprometer assim em tudo fazer para representar da melhor forma a província e o país através do desporto e cultura.
6: Como sempre, como atletas, como antigas atletas, vamos lá para disputar os lugares do pódio e vamos enfrentar as nossas adversárias com a maior garra que tivermos. Mas temos maior expectativa é de compartilhar e de fazer troca de experiências.

0: experiência em termos de culturas e outros assuntos com os nossos adversários. FIMBA, que é a Federação Internacional do Max Basketball, tem como objetivo não só o desporto, mas unir culturas, unir países. Nós vamos levar a nossa capulana, vamos trajá-la, vamos levar alguns presentes. É o mapa de Moçambique em pau preto, que vai ser oferecido a cada jogadora que for a nos enfrentar no campo. E no desfile, em que todos os países terão o seu momento de atuação, nós vamos apresentar uma pequena dança que representa a nossa cultura. Somos de Cabo Delgado, 7, e de Nampula, 7.
1: Marília Vida, representante das veteranas de basquetebol em Cabo Delgado, e as expectativas da participação das Queens de Pemba no torneio internacional da categoria, que arranca a 25 de junho e que termina a 5 de julho próximo em Atenas, na Grécia.

0: Estimado ouvinte, com este sinal estamos a colocar ponto final do Cabo Delgado em Jogo. A edição e a apresentação estiveram a cargo de Cadre Buana. Boa noite e bom final de semana.
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0: Saudações, está a começar mais uma edição do programa Jogadas do Fim de Semana. 19 milhões de meticais é o valor necessitado pela Direção Provincial da Educação para viabilizar a preparação e a participação condigna de Niassa na fase nacional dos Jogos Desportivos Escolares. E chegam a partir de sábado. Amanhã, os atletas inseridos na pré-convocatória provincial. É amanhã também que na cidade de Lixinga vai realizar-se uma ginástica aeróbica, mesmo relativa ao dia da função pública. Futsal estará em cheio no pavilhão de desportos da cidade de Lixinga para a terceira jornada do torneio da cidade. Basquetebol vai fazer sentir o seu perfume no Aeroclube nas tardes de sábado e domingo para o fecho das eliminatórias do torneio de abertura da cidade de Lixinga. Merti, o João, Del Sófio e o Daniel são os teus companheiros neste programa. Venha conosco.
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0: Bem-vindo ao programa Jogadas do Fim de Semana. O setor de educação no Niassa garante a existência de condições para a recepção, alojamento e treinamento de atletas pré-selecionados à fase nacional dos Jogos Desportivos Escolares a partir deste sábado, 20 de junho corrente. São perto de 423 atletas que estarão em primeira fase na delegação niassense, que em função do tempo vão ser reduzindo e selecionados. Os centros Internato Josina Machel, Estrela Vermelha e o da Escola Secundária Paulo Samuel Cancomba serão os locais que vão alojar estes atletas. O setor da educação garante que já está concluída a fase de tramitação de transferências para a continuidade das aulas dos alunos pré-convocados enquanto estiverem na cidade capital para a fase preparatória. Matias Chapungo é o diretor da Direção Provincial de Educação no Niassa e disse a nossa reportagem que a província quer fazer de Inhambane o palco para o melhoramento das posições alcançadas nos últimos festivais nacionais dos Jogos Desportivos Escolares.
5: Estamos a preparar na medida do possível para garantir o acolhimento condigno, também o transporte dos atletas a partir dos lares onde estarão a residir, porque os atletas ao mesmo tempo são nossos alunos. Então eles estarão nos lares, terão um espaço para continuar com o processo de ensino e aprendizagem e terão um momento para preparar aquilo que é o objetivo que lhes leva a sair dos seus distritos originários para a capital da província que eles xingam.
0: Numa outra vertente, ficamos a saber que a província de Niassa orçamentou em cerca de 19 milhões de meticais a sua participação na fase nacional dos Jogos Desportivos Escolares, agendados para agosto próximo em Inhambane. O valor ainda em prospeção vai para, dentre outras necessidades, garantir o alojamento e alimentação na fase de estágio dos atletas pré-selecionados na província, transporte, compra de equipamento e material desportivo. Reunido na 7ª sessão ordinária, o Conselho Executivo Provincial de Niassa fez o mapeamento dos potenciais parceiros a serem enquadrados na busca dos fundos. Disso disse também Matias Chapungo.
5: Depois da fase provincial, que movimentou cerca de 752 pessoas, entre atletas, dirigentes, nós tínhamos um universo de cerca de aproximadamente 500 atletas. Mas depois do trabalho feito na fase provincial, houve a pré-seleção, que vai servir de uma amostra para a construção da delegação. A pré-seleção é construída por 423 atletas e estamos a preparar os locais de acomodação, que são os centros de treino, para começar com a preparação. E neste contexto, nós iremos constituir uma delegação de aproximadamente 150 pessoas que irão participar na fase nacional.
0: Diretor Provincial da Educação, no Niassa, Matias Chapungo, falando sobre a preparação de Niassa para a fase nacional dos Jogos Desportivos Escolares, de onde a província levará as modalidades de futebol, atletismo, voleibol, ginástica, xadrez, jogos tradicionais, handebol e basquetebol. Realçamos que a província de Niassa quer fazer de Inhambane a sua primeira versão de todos os tempos, pois quer superar as últimas posições alcançadas. Por exemplo, em Nampula esteve na última posição no Nacional dos Jogos Desportivos Escolares de 2024.
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0: Olhamos para o mundo do futebol para dizer que arranca na próxima semana, mais concretamente para o dia 27, a fase número 2 do Nacional da 2ª Divisão na província de Niassa. Para tal, as Águias Especiais de Lixinga não poupam esforços e apostam no treinador Fernando Machatini para conduzir a coletividade nesta etapa conclusiva do Nacional da 2ª Divisão. Machatini é recontratado na coletividade dos Polícias de Lixinga 12 anos depois, pois esteve por lá em 2014 e agora substitui Mardoqueu Momad. O treinador de 49 anos de idade tem passagens notórias no futebol nacional, com destaque para os clubes Xingal de Tata, Sporting de Nampula, Ferroviário B de Lixinga, Academia Carlos Santana e Escola de Formação de Jogadores Cupágua. Fernando Machatini regressa à casa que diz bem conhecer, mas com objetivos diferentemente traçados, pois quer levar para a equipa dos Polícias de Lixinga à fase regional norte de acesso a Moçambola do próximo ano.
6: É verdade que a Águia Especial já esteve lá duas, três vezes, não conseguimos. Espero que dessa vez a sorte esteja do nosso lado e com a experiência, com os jogadores que nós temos. E tentarmos levar isso mais um bocadinho a sério, começando com esta etapa e depois sonharmos com outra fase que é da pura apuramento. Mas sempre começamos com este e depois vamos ver se acreditamos para chegarmos lá e tentarmos sonhar para ver se conseguimos neste ano chegarmos a pole. E é verdade, temos que honrar o falecido nosso treinador, o Gif, que ele que é o espelho, que foi uma das pessoas que acredito eu, que incutiu e continua. Eu desejo lá onde está bom descanso e acredito eu que nós vamos honrar aquilo que o Gif disse para a gente continuar aqui a fazer. E vamos fazer.
0: Já a direção do clube Águias Especiais de Lixinga espera cumprimento cabal dos objetivos traçados e promete o aprovisionamento de condições para a realização de bom trabalho, informou Carlos Abibo, diretor desportivo do conjunto.
7: Bom, as nossas maiores expectativas neste momento é a rápida integração do treinador, visto que ele está a chegar ao meio da época, e ver se ele incute aquilo que é a sua filosofia de trabalho e de jogo, para ver se juntos conseguimos levar a equipa para o Moçambola.
0: Águias Especiais de Lixinga no Niassa investem em Fernando Machatini para dirigir as incursões da coletividade na etapa final do Nacional da 2ª Divisão, que inicia no dia 27 do corrente mês de junho. O treinador Fernando Machatini ostenta o certificado de nível B da Confederação Africana de Futebol, CAF, e o seu primeiro teste será diante da JJR Ara Norte no domingo 28 de junho corrente, no campo da barragem de Locumé. Feira de Saúde, ginástica aeróbica e muita conversa sobre o desporto vai pautar este sábado na cidade de Lixinga as cerimónias da função pública. O plano está agendado para o Estádio Municipal 1º de Maio de Lixinga e as atividades vão começar pelas 7 horas. Ainda amanhã começa na cidade de Lixinga a fase conclusiva das eliminatórias referentes ao torneio de abertura da modalidade de basquetebol. Os jogos serão entre os períodos das 14 e 18 e no feminino a equipa FL Seguranças vai encontrar-se com a equipa feminina da Niassa Basketball Team.

0: Regressamos para falar sobre o futebol nas camadas de formação. Atenção ao alinhamento de jogos para os sub-12 e sub-15. Lá vamos, sábado, amanhã, 20 de junho de 2026, no campo da pista de atletismo. Os jogos vão começar às 13 e só vão terminar às 16. Alinhamento: Matacas Futebol Clube, Mariposa 33 de Lixinga, Baixa Mira da Praça, Academia Carlos Santana Martins, Moxenga Futebol Clube, Loja Exclusiva de Lixinga. Ainda amanhã, mas no campo da Escola Básica de Namakula, vão jogar as equipas formação de jogadores de Namakula e novos talentos do bairro popular. Pulamos para o sub-15, onde Matacas Futebol Clube vão jogar no domingo pelas 8 horas diante da equipa de Mariposa 33. Às 10 tem um encontro Baixa Mira da Praça, Academia Carlos Santana Martins. Novos talentos do bairro popular vão encontrar-se com a Escola de Formação de Jogadores de Namakula pelas 14 horas no campo da pista de atletismo. Ainda há jogos, neste caso para domingo, onde a equipa do Moxenga Futebol Clube vai encontrar-se com a equipa da Loja Exclusiva. A terceira jornada do futebol feminino é o que vamos acompanhar depois de termos esta viagem até o distrito de Marrupa, onde nos responde Tonito Agostinho, presidente da Associação de Futebol Recreativo naquele ponto da província de Niassa. Tonito, o que é que teremos no fim de semana desportivo?
1: Neste final de semana aqui temos alguns jogos do recreativo distrital. Neste caso, no campo 2 de maio, teremos jogo no sábado, dia 20. Fênix vai jogar com a Académica. A Semila joga com a equipa do Ecoturismo. No campo de Mucubango vai jogar o Ferroviário de Mucubango, Águas Especiais B de Maruca. Depois no campo de Namuera joga Benfica de Namuera e Atlético de Maruca. Para domingo, dia 21, no campo 2 de maio, joga Futebol Clube Inter de Maracuene, vai jogar com o Desportivo de Nangia. Saúde Futebol Clube joga com Ferroviário de Moás. No campo de Tumpe vai jogar Lion of Tumpe com formação de Mepelia. Então são esses jogos destacados para esse final de semana.
0: Muito obrigado. Estávamos com Tonito Agostinho, presidente da Associação Distrital de Futebol Recreativo no distrito de Marrupa. Ainda nesta edição, vamos viajar para Nipepe e Mwembe. Vamos então falar agora do futebol feminino, pois temos o alinhamento para os jogos do Campeonato Provincial. Da sábado, campo da pista de atletismo, 8 horas. Águias Especiais de Lixinga, Estrela Vermelha de Lixinga. Ainda no mesmo sábado, mas já para o município 1º de Maio de Lixinga, vão jogar as equipas União Desportiva de Lixinga, Liga Desportiva de Ximbunila. Temos no período das 10 o jogo Ferroviário de Lixinga, Academia Carlos Santana Martins, igualmente marcado para o Estádio Municipal 1º de Maio de Lixinga. Informação sobre o fim de semana não para. Pulamos para o distrito de Nipepe para ouvirmos como é que vai ser o fim de semana desportivo.
2: Eu sou Moreira Alberino Saqueiros. Na área desportiva estou especificamente ligado ao futebol recreativo do distrito. O fim de semana desportivo em Pepe temos previsão que seja um ambiente festivo mesmo, porque o campeonato está a decorrer recentemente, está renhido. As equipas que pareciam mais baixas em termos de pontuações estão em patamares consideráveis, mas acreditamos que os resultados desta semana também vão nos dar a desejar. Pensamos que a União Desportiva vai disputar com o Dinamo, de Nipepe, Académica da Escola Secundária, que vai disputar com o Coatiwa. Temos dentro desse calendário, até essas horas, se não haver também outra alteração, temos a equipa de Boma, que vai disputar com a equipa de Nipepe Sede.
0: Estivemos em Nipepe a falar sobre a movimentação desportiva naquele ponto da província de Niassa para o fim de semana. Atenção que vamos atualizar então o quadro geral de jogos já agendados para o Campeonato Nacional da 2ª Divisão, cujas Águias Especiais já lá dissemos que tem novo treinador. Sábado, 27 de junho corrente, no campo de Nacaca, em Coamba, vão encontrar-se as equipas do Real Futebol Clube de Coamba e Universidade Pedagógica de Niassa. Moxenga Futebol Clube, Águias Especiais de Lixinga. É para já o jogo de destaque no domingo 28 de junho corrente, no mesmo dia em que no campo da barragem de Locuma, já avançamos, vão encontrar-se as equipas da Associação JJR Nara Norte, Águias Especiais de Lixinga. Pulamos até o distrito de Moemba para falarmos também como é que vai ser o fim de semana desportivo.
3: E nesta semana vamos já para a segunda jornada. Temos aqui algumas equipas no número de 38, nessas divididas em quatro séries, duas na série D, 14 na série C, 10 na série B e 12 na série A.
0: Por lá, há jogos amanhã para a Série A destes campeonatos. Vão jogar as equipas Desportivo e Chapas. Nungo vai jogar com Chelsea. O P vai jogar com EP Namanolo. Para a Série B vão jogar as equipas Nova Aliança, Moxenga, Benfica, EDM. Para a Série C vão jogar EPC e a equipa da Escola Básica. Machala vai jogar com ABB. Passe Marimba vai jogar com o Atlético. Já no dia 21 vão jogar as equipas para a Série A. Nova Geração, Man United. Ajax vai jogar com DC Nova Geração. Para a Série B vão jogar as equipas de Valência, bem como do Porto. E Mercado vai jogar com Babalazas, Atlético, Águia Jesus. Série C vão jogar Atlanta, Novos Talentos. 25 de junho vão encontrar-se com os Mambas. União vai jogar com a equipa de Cupunga. Bayer vai jogar com a equipa da EDM.
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0: Lançamos olhares para o futsal, que vai acolher este fim de semana a sua terceira jornada, que então movimenta equipas da cidade de Lixinga, mesmo no término desta edição dos jogadas do fim de semana. Mas recordamos primeiro então os resultados da segunda jornada dos jogos realizados no dia 13 de junho de 2026 corrente. Escola Paulo Cristiano Taimo perdeu por 3-8 diante da Mose Green. O Futebol Clube e a Direção Provincial da Migração foi derrotada por 7-3 diante da Direção Provincial de Saúde. A jogar sem muitas dificuldades, o Dramáticos bateu por 12-1 a equipa dos Irmãos Unidos. A classificação à entrada da terceira jornada está da seguinte forma: 6 pontos na primeira posição para a Mose Green, mesma pontuação que ostenta a equipa da Direção Provincial da Saúde na segunda posição. Dramáticos, terceira posição com 3 pontos. 0-0-0 estão as equipas Direção Provincial da Migração, Escola Paulo Cristiano Taimo e o Grupo Irmãos Unidos. Marcação de jogos para a terceira jornada, todos eles serão no sábado, amanhã, 20 de junho de 2026, no Campo Anexo, ou Pavilhão de Desportos da cidade de Lixinga. Escalonamento: Migração, Irmãos Unidos, Mose Green, Futebol Clube, Direção Provincial da Saúde será o jogo da jornada, enquanto o Dramático Futebol Clube vai encontrar-se com a Escola Secundária Paulo Cristiano Taimo no fecho desta edição do Jogadas do Fim de Semana. Foi um prazer imenso fazer parte da sua vida. Mércio João em meu nome, sonorização de Del Sófio Daniel. Voltamos a cruzar caminho da antena numa próxima oportunidade. Até lá, pratique sempre para o desporto. E amanhã, já dissemos, no Estádio Municipal 1º de Maio de Lixinga, vai então existir esta ginástica aeróbica que queremos contar com todos vós, relativa à função pública. Fique bem!
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7: 20 horas 37 minutos, chora de alegria comigo, votos de continuação de uma ótima escuta. Olha só.

0: é que é verdade. 20 horas 43 minutos, escalamos tete com energias desportivas.
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2: Saudação, estimado ouvinte, e seja bem-vindo ao programa desportivo de hoje a partir do emissor provincial de Tete. São tópicos de hoje. As duas equipas de Tete que militam no Moçambola este fim de semana entram em cena para a jornada 7 na capital do país. Joga-se este fim de semana para a 11ª e última ronda da divisão de honra, fase provincial de Tete. Os adeptos da modalidade de rainha em Tete estão esperançados com a boa prestação das seleções africanas no presente Mundial. Estes e outros temas irão perfilar hoje com Mohamed Rafiki na edição, apresentação e Marcos Zondani na sonorização.

0: Para começar, vamos dar conta que a União Desportiva de Songo este sábado quer vencer o Costa do Sol na maior prova futebolística do país, em Maputo. O comando técnico da União Desportiva de Songo promete vencer este sábado o Costa do Sol, apesar de estar ciente das dificuldades a encarar na capital do país. A intenção no jogo da 7ª jornada do Moçambola visa assaltar a liderança, uma vez que a União Desportiva de Songo está a um ponto do líder Clube Ferreira da Beira. Para tal, os hidrelétricos da Vila de Songo devem vencer os canarinhos da capital do país e esperar que o Ferreira da Beira não vença o seu homônimo do Maputo. O técnico adjunto da União Desportiva de Songo, Vítor Matini, assegura que a coletividade vai encarar a partida como se fosse uma final, de modo a marcar e não sofrer golo.
1: É só nós seguirmos aquilo que é a nossa forma de estar, uma equipa muito forte que procura sempre jogar com intensidade e procurar fazer melhor aquilo que nós trabalhamos ao longo da semana. Só isso, não haverá nenhuma estratégia diferente daquilo que tem sido o nosso modelo de jogo.
0: Vem o Costa do Sol.
1: É uma deslocação muito difícil, mas nós temos a obrigação de ir fazer um bom resultado.
0: O timoneiro adjunto da União Desportiva de Songo, Vítor Matina, a fazer a antevisão do jogo deste sábado frente ao Costa do Sol, em jogo do arranque da 7ª jornada do Moçambola, agendado para a cidade de Maputo. Ainda para a mesma ronda, no fim de semana, Clube de Desporto de Xingal de Tate, Clube de Desportos da Machaquene, Associação Desportiva de Pemba, Associação Desportiva de Vilanculos, Ferroviário de Nacala, Ferroviário de Lixinga, Ferroviário de Maputo, Ferroviário da Beira e Associação Black Bulls, Liga Desportiva de Sofala. Os hidrelétricos da Vila do Songo, com 11 pontos, vão na terceira posição. Os mesmos pontos do Costa do Sol em segundo lugar, numa competição futebolística liderada pelo Clube Ferroviário da Beira, com 12 pontos. Vamos continuar com a modalidade rainha para falar da 11ª e última ronda da primeira volta da Divisão de Honra, fase provincial, agendado para este fim de semana em Tate. O jogo entre os rivais Clube Ferreira do Matise e Futebol Clube Mulambe, também do Matise, abre este sábado a 11ª e última jornada da primeira volta da Divisão de Honra, fase provincial, na cidade de Matise. Com isto, o treinador do Clube Ferreira do Matise, Narcísio Macona, diz que a coletividade está a trabalhar no terreno, estando proibida de perder pontos, sobre o risco de comprometer as suas intenções.
2: Nós estamos a ver de umas duas derrotas consecutivas, mas pronto. Esse jogo, como vamos jogar com nossos irmãos, estamos aqui a trabalhar e sempre vamos trabalhar até no dia do jogo, que é sábado, para ver se podemos conseguir um resultado diferente daquilo que nós conseguimos nos jogos passados.
0: A jogar em casa, palavra de apreço para os seus jogadores e ao público em geral.
2: É ganharmos o jogo, nós temos que ganhar esse jogo.
0: Do lado contrário, o preparador físico do Mulambe Futebol Clube, Magido José, acredita que será um jogo difícil, mas diz que conquistar os 3 pontos de modo a melhorar na tabela classificativa é a palavra de ordem.
3: É um jogo difícil e nós temos que trabalhar e trabalhar mesmo para trazermos uma vitória.
0: Em que está a consistir a vossa preparação para os 3 pontos frente ao Ferroviário?
3: Como a direção exige muito, temos que mostrar o nosso máximo e mostrar aos jogadores para que no campo nós tiremos também um bom desempenho e levar os 3 pontos.
0: A antevisão do jogo deste sábado entre o Clube Ferreira do Matise e Mulambe Futebol Clube do Matise, referente à 11ª e última jornada da primeira volta da Divisão de Honra, fase provincial, agendado para o campo da primeira equipa. Ainda no sábado, para a abertura da mesma ronda, o Grupo Desportivo de Tete joga com a Associação Desportiva de Xingali, na cidade de Tete. Já no domingo, o Zamalek Futebol Clube enfrenta a planície de Mpadwe. Jindal África de Marara cruza caminho com a União Desportiva de Songo B. Futebol Clube de Angonia enfrenta a Manja Futebol Clube. E Xingal B terá pela frente Futebol Clube Xitima. A formação do Clube Ferreira do Matise, com 17 pontos, vai na 5ª posição. Mulambe Futebol Clube, com 10 pontos, está em 10º lugar, numa prova liderada pelo planície de Mpadwe, com 25 pontos. Os mesmos pontos de Jindal África de Marara na 2ª posição. E União Desportiva de Songo B é a última classificada, com 4 pontos. Amantes da modalidade rainha estão confiantes na boa prestação das seleções africanas no Campeonato do Mundo a decorrer. A crença tem a ver com a boa exibição conseguida pelas seleções africanas na estreia da prova máxima mundial. Contudo, chamam atenção às seleções africanas para que tenham crença, convicção e confiança acima de tudo.
4: Meu caro Sousa, olha, na verdade, falando sério, existem já algumas seleções africanas que já vêm demonstrando muito rigor e muita capacidade de estar presente nos campeonatos do mundo e a mostrar grandes jogos. E neste momento eu acredito que alguma seleção africana tem capacidade, sim, de trazer o troféu para a África, porque as capacidades são enormes e são muito boas.
0: Apelo.
4: Apelo que continuem a trabalhar e continuem a trabalhar. Queremos mais seleções e, quiçá, um dia Moçambique estará lá.
5: Nelson Schelle, as seleções da África estão a trazer bons resultados até agora. Conseguimos uns 4 empates, uma vitória. Acredito que estamos a bom caminho.
0: Apelo.
5: Trabalhar mais os treinadores, devem trabalhar mais, controlar mais nas substituições.
0: Amantes da modalidade Rainha em Tete e a perspectiva da prestação das seleções africanas no Campeonato Mundial de Futebol que está a decorrer. As seleções africanas voltam a jogar este sábado. A seleção marroquina terá pela frente a seleção da Escócia, quando for 0 hora. E a seleção de Costa de Marfim joga com sua congênere da Alemanha às 22 horas. Agora vamos dar conta dos jogos desportivos escolares. O regresso definitivo dos pré-selecionados aos treinos conjuntos para a fase nacional dos Jogos Desportivos Escolares em Inhambane 2026 foi remarcado para este sábado, 20 de junho deste ano. Esta é a nova data que acaba de ser confirmada pela chefe do Departamento para os Assuntos Transversais no setor, que vela pela educação em Tete. No total, são 262 dos 15 distritos de Tete, que já deviam estar nos palcos dos treinos desde o passado dia 12 e 13 de junho de 2026. Tereza Andicene não especifica os motivos deste atraso, limita apenas em afirmar tratar-se de questões meramente organizacionais que não vão afetar os planos previamente planificados.
6: De verdade, os atletas não chegaram de aparecer à cidade de Tete e Matizio para os centros de acomodação porque tivemos questões organizacionais. Então, por essa razão, não se fizeram presente nos dias marcados para estarem acomodados nos locais já indicados.
7: Há alguma dificuldade para os acomodá-los?
6: A dificuldade não existe para acomodá-los, mas estamos a referir, existem algumas questões que faltavam nós fazermos uns acertos. Então, são essas questões que fizeram com que não fizessem ou não confirmássemos que eles poderiam estar cá nos dias já indicados. Em relação ao plano inicial, nós vamos redobrar esforços para conseguirmos ultrapassar. E temos técnicos qualificados e vão fazer esse esforço de redobrar para podermos atingir mesmo a questão do plano já traçado e conseguirmos ultrapassar.
0: 20 de junho deste 2026 é a nova data do regresso definitivo dos 272 dos pré-selecionados de Tete aos treinos conjuntos para a fase nacional dos Jogos Desportivos Escolares em Inhambane 2026. São pré-selecionados dos 15 distritos de Tete apurados na recente terminada fase provincial dos Jogos Desportivos Escolares em maio último, nas cidades de Tete e Moatize. Futebol, basquetebol, handebol, voleibol, atletismo, xadrez, ginástica e jogos tradicionais são as 8 modalidades desportivas agendadas para esta última preparação rumo ao Inhambane 2026. Continuamos a apresentar o programa desportivo de hoje a partir do emissor provincial de Tete. Para já vamos falar do Campeonato Provincial de Veteranos. 5 partidas de futebol abrem este sábado a 8ª jornada do Campeonato Provincial de Veteranos em Tete. Veteranos de Manhanga jogam com veteranos Mateus de Samutemba. Papaliri em Nhungo enfrenta veteranos do Matize. Veteranos de Saúde cruza caminho com veteranos de Xipanga. Madodas Futebol Clube terá pela frente veteranos de Xangara. Veteranos da Cidade jogam com veteranos lendários. E veteranos de Canongola enfrenta veteranos Mulambe. A ronda encerra no domingo com veteranos de Xingozi, veteranos de Mpado, veteranos de Canongola, veteranos Mulambe e veteranos do Songo, Madodas de Moatize. O membro da comissão organizadora da competição futebolística, Frederico Mate, espera uma jornada competitiva e apela a fair play a todos os intervenientes.
8: O grande apelo que se faz é que haja muito fair play. Os atos de violência que testemunhamos no campeonato passado, que sejam definitivamente erradicados e que as pessoas que protagonizaram esse tipo de atos sejam severamente punidas e que essa punição sirva de exemplo para desencorajar potenciais atos de violência.
0: Frederico Mate e a perspectiva dos jogos da oitava ronda agendado para este fim de semana. Os veteranos de saúde lideram a prova com 21 pontos. Veteranos Mateus de Samutemba vai na segunda posição com 19. Veteranos lendários de Matundo e veteranos de Xingose sem nenhum ponto partilham o último lugar. Assim caminhamos para a reta final de hoje. Antes vamos falar de ginástica a ter lugar este sábado na cidade de Tete. Cerca de 500 elementos entre atletas, federados, jogadores e dirigentes desportivos, adeptos de futebol e singulares participam na manhã deste sábado 20 de junho deste 2026 em ginástica aeróbica. A massificação da ginástica aeróbica e exercícios físicos e estimular uma boa saúde são os objetivos desta ginástica que irá decorrer na Praça Jacinto Nhosi. O mentor desta iniciativa, Gideon Wilson, disse esperar que todos os munícipes da cidade de Tete participem nesta ginástica aeróbica que visa fundamentalmente estimular uma saúde longe de qualquer stress. Disse estar satisfeito com esta iniciativa que acabou granjeando simpatia a avaliar pela aderência das pessoas.
9: Nós somos a Academia GJW. Esta academia está a incorporar todas as academias da cidade. Nós começamos na Portage, ao lado da ponte, tem aí ginásio a céu aberto do município, com poucas pessoas, e já estamos no Matiz, estamos no Mpado, estamos no bairro Matundo, no Celeste, estamos no Sessão Mutemba, no Campo Alex, estamos em todos os pontos. A ideia principal é massificar esta atividade. Mas também existem uns ginásios de renome aqui na cidade, que também foram convidados. No Clube Xingal, temos na Praça dos Heróis Moçambicanos, temos ao lado da Construa, várias academias da Shoprite de Mpado. Nós amanhã vamos procurar massificar, juntar todas as academias e passar esta mensagem única que os exercícios físicos são bons para a nossa saúde.
10: Não precisa esperar o 25 de junho.
9: Bom, não precisa esperar o 25 de junho porque esta atividade enquadra-se no âmbito da celebração da independência. Significa que nós temos a independência nacional, mas para viver bem esta independência precisamos ter uma boa saúde. Então esta é a mensagem principal.
10: Uma que Gideon quer me dizer que é uma iniciativa que veio para ficar.
9: Esta iniciativa veio para ficar e queremos que as pessoas entendam. Percebam, veja que lá deve haver uma feira de saúde, estará lá a saúde para fazer testes de tensão, HIV e várias outras atividades importantes. Terá também taekwondo, todos os exercícios amanhã estarão englobados, de modo que passe esta informação, passe a mudança de comportamento, de modo que as pessoas percebam que o exercício físico são importantes na saúde do homem, para a prevenção à doença.
10: Mas para terminar,
9: queria agradecer à Rádio Moçambique mais uma vez. Quero agradecer às várias instituições que receberam e agradeceram pelo pedido que nós fizemos ao Conselho Municipal por ter nos dado o espaço. Então, todos estão, nós agradecemos e muito obrigado.
0: A ação enquadra-se na celebração dos 51 anos da Proclamação da Independência Nacional, a assinalar-se no próximo dia 25 de junho. Deste modo, chegamos ao fim de mais um Espaço Nobre 2. Antes do fecho, vamos recapitular os temas do dia. As duas equipas de Tete que militam no Moçambola este fim de semana entram em cena para a jornada 7 na capital do país. Joga-se este fim de semana para a 11ª e última ronda da Divisão de Honra, fase provincial de Tete. Os adeptos da modalidade Rainha em Tete estão esperançados com a boa prestação das seleções africanas no presente Mundial. Mohamed Rafiq editou, apresentou e Marcos Jordani esteve na sonoplastia. Grato pela companhia e tenha boa escuta à restante programação. Saudação, ouvinte.
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12: A 20 horas e 59 minutos é o ponto final ao espaço que iniciou às 15 horas. Receba um forte abraço de Carlos Matus, com a promessa de cá voltar amanhã a partir das 18 horas para mais uma convivência através do canal desportivo da Rádio Moçambique, que já a seguir vai ter outros motivos de interesse, incluindo o jogo de Mundial de Futebol, que terá lugar então nos Estados Unidos e vai colocar frente a frente as seleções dos Estados Unidos e também da Austrália. Jogo que vai iniciar dentro de 30 segundos, mas vai poder acompanhar com informações na voz de Agostinho Leice. RM Desporto, neste momento a transmitir a partir da cidade de Maputo, chegando a todas as capitais provinciais, incluindo Mocuba, Praia do Bilene, Ponta do Ouro e ainda outros pontos do país e do mundo através da internet, anuncia. 21 horas em toda a República de Moçambique. É tempo então para irmos ao encontro do Bloco Noticioso na voz do jornalista Adão Matimbe.
13: Boa noite. A União Desportiva de Songo coloca à prova o título. O campeão nacional visita amanhã o Costa do Sol em desafio de cartaz ampliado da 7ª jornada. Em campo estarão 14 títulos, 10 do Costa do Sol e 4 da União Desportiva de Songo. O internacional malauiano Richard Mbulu, autor do único golo contra o Xingal na jornada anterior, já vestiu a camisa do Songo e chega a esta partida moralizado.
14: Vai ser um bom jogo, hein? Depende, nós vamos entrar com tudo para ganhar o jogo amanhã.
13: Sem o reforço Van Gaal lesionado, o treinador do Costa do Sol, Horácio Gonçalves, já aponta para uma equipa muito ofensiva.
15: Não podemos pensar se é 50 ou 30 ou 40 ou se fazer esse tipo de aritmética, porque aí vai perturbar aquilo que é o nosso pensamento. Então nós temos que pensar sempre é que vamos para ganhar.
13: Não fosse a campeã em título, a União Desportiva de Songo vai a jogo na Machique-Chique com intenções claras.
0: O técnico adjunto da União Desportiva de Songo, Vítor Matini, assegura que a coletividade vai encarar a partida como se fosse uma final.
1: É só nós seguirmos aquilo que é a nossa forma de estar, uma equipa muito forte que procura sempre jogar com intensidade e procurar fazer melhor. Nós temos a obrigação de ir fazer um bom resultado.
13: Songo na Machique-Chique com a intenção clara de assaltar a liderança. Ainda neste sábado, o Ferro Verde Nacala é anfitrião do Ferro Verde Lixinga. Os da Maiaia têm já a máquina oleada neste mercado de inverno. O ferroviário de Zainadine Mulungu reforçou-se por 3 internacionais, Domingos Macanza Mexer, Danito Mutambi e Pablo Bechardas.
16: O técnico do Ferro Verde Nacala, Zainadine Mulungu, referiu que já tem todos os elementos à disposição para um embate. Daí que ganhar jogos, somar pontos e subir na tabela classificativa, de modo a evitar a pressão dos adversários, é irreversível.
17: E jogamos com o Ferro Verde, é uma grande equipe. Respeitarmos esse adversário, mas vamos procurar jogar para não perder. Como uma equipe do distrito, queremos registrar o nome do distrito na linhagem dos grandes, que acreditem em nós, que sempre teremos uma palavra a dizer.
13: E no domingo encerra a 7ª jornada do Moçambola com os desafios Associação Desportiva de Pemba, Associação Desportiva de Vilanculo, Ferro Verde Maputo, Ferroviário da Beira, Machacane, Xingal de Tete e Associação Black Bull, Liga Desportiva de Sofala. A par do Moçambola corre a Taça de Moçambique, o encomate de Chinavani vai à casa dos barões e os sargentos de Boane encontram o Ferroviário de Gaza, isto na fase regional sul da Taça.
18: Na antevisão do jogo, o treinador do Incubate Chinavan, Edson Mavunga, disse que vencer o jogo é o espírito que reina no seio do grupo, até porque ao longo da semana a equipa trabalhou para isso.
19: Já fomos sorteados, vamos em Nhambane, mas num terreno muito difícil, com uma equipe que está bem rodada em relação a nós, já teve alguns jogos com o ADV, mas pronto, já vamos tentar ver se a gente volta de lá com uma vitória.
18: Igualmente, ouvimos o técnico da ESFAZUMA que diz que a equipa trabalhou afincadamente para sair vitoriosa em Gaza frente à turma do Ferroviário de Gaza.
20: A equipe está bem preparada para defrontar o Ferroviário de Gaza no seu retorno. Temos uma ESFA um pouco bem, do ponto de vista físico e também mental, para tentar defrontar e tentar ganhar eliminações.
18: Treinador da Escola de Formação de Sargentos de Boane, Zuma, prometendo tudo fazer para vencer o Ferro Verde Gaza em jogo referente à Taça de Moçambique, fase regional sul.
13: Na Liga Tanzaniana, Federação de Futebol, Puno, Gigantes, Simba e Young African. As razões já a seguir.
21: A Federação Tanzaniana aplicou multas às equipas Simba e Young Africans por incidentes separados ocorridos durante as partidas da Primeira Liga disputadas na última terça-feira. Um comunicado do Comitê de Gestão e Administração da Liga refere que foi aplicada uma multa de 10 milhões de shillings, cerca de 150 mil meticais, à equipa Simba por os seus adeptos terem lançado água ao primeiro árbitro assistente, Frank Komba, durante a partida contra o Pamba Jiji Futebol Clube, no qual o Simba venceu por 2-1. Segundo a Federação Tanzaniana de Futebol, a penalidade que precipitou as escaramuças foi imposta porque a ofensa foi uma reincidência na temporada 2025-2026. Os adeptos do Simba estiveram também envolvidos em incidentes semelhantes em 3 partidas diferentes, o que levou a medidas disciplinares contra o clube. Em incidentes separados, um adepto do Young Africans, identificado como Said Ali, foi banido de estar em estádios de futebol por um período de 12 meses após a partida entre Mashujaa Futebol Clube e Young Africans, que terminou com uma vitória do Yanga por 2-0. Segundo a Federação Tanzaniana de Futebol, Said Ali despejou substâncias líquidas no campo de jogo, um ato que foi interpretado como feitiçaria com a intenção de influenciar o resultado ou a condução da partida. O comitê afirmou que a ação violou os regulamentos da Liga, resultando na sanção disciplinar. O Comitê de Gestão e Administração da Liga disse que as sanções contra o Simba e a ação tomada contra o adepto da equipe Young African visam fortalecer a disciplina, aumentar a segurança e proteger a imagem do futebol tanzaniano. De Dar es Salaam para o RM Desporto, Monteiro Bonifácio.
13: Há pouco mais de um mês dos Jogos Escolares, Inhambane arruma a casa. A ministra da Educação e Cultura, Samaria dos Anjos Tovela, esteve no palco do festival.
22: A ministra de Educação e Cultura, Samaria Tovela, assegura a conclusão das obras de reabilitação em recintos esportivos que vão acolher o Festival Nacional de Jogos Esportivos Escolar de Inhambane 2026, até 15 de julho próximo. A governante falava esta sexta-feira após visitar as infraestruturas desportivas que foram selecionadas para acolherem a festa do desporto escolar. Pouco mais de 32 milhões de meticais é o valor necessário para intervenções e a ministra diz que, com o apoio dos parceiros do setor, o objetivo será alcançado.
23: Os jogos serão aqui, estamos todos confiantes e preparados, né? Agora o mais importante é limar o que não está bem, então todos vamos trabalhar no sentido de resolvermos os problemas dos campos que nós constatamos que são desafiadores, precisamos de ter algumas balizas, precisamos efetivamente de organizar, principalmente em relação ao basquetebol, em relação ao voleibol, ainda precisamos de montar os pilares, a rede, precisamos de organizar o chão, mas estamos todos confiantes e vamos trabalhar. A nossa meta é que até 15 de julho possamos já estar a limar esta parte dos campos. Para os campos todos organizamos a nível de Inhambane, a contabilização que nós fizemos é de 32 milhões, mas nós estamos a contar também com algumas empresas que estão-nos a oferecer em termos de serviços, isso para nós é muito importante. Toda a gente está mobilizada e toda a gente está neste espírito de tudo temos de fazer para que os jogos sejam um sucesso.
22: Samaria Tovela, ministra de Educação e Cultura, assegurando a conclusão das obras de reabilitação recintos esportivos que vão acolher o Festival Nacional de Jogos Esportivos Escolar de Inhambane 2026 até 15 de julho próximo.
13: Notícias do desporto, hoje é sexta-feira, 19 de junho de 2026. Boa noite.

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2: 21 horas e 13 minutos em todo o espaço nacional. 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Está entrando no ar mais uma emissão que vai

perto das 0 horas com muita música de bom gosto para pessoa de bom gosto como você. Eu sou Carlos Calixto, estaremos juntos até às 0. Até lá, você pode estar ligado ao canal que leva até si o mundo apaixonante do desporto. Em jeito de saudação musical, vamos ficar com DJ Zinóbia e a música Viva a Vida e a Vida é Bela.

por los marcas y nos anunciamos, son do territorio nacional, 21 horas e 24 minutos. Para trás fica a música de Tony Maga, intitulado Amigo de Verdade, numa altura em que são decorridos 25 minutos, Estados Unidos da América 1, Austrália 0, e a segunda jornada do Campeonato Mundial de Futebol que decorre nos Estados Unidos da América, Canadá e México. E voltamos também em termos de nota que marcam a atualidade esportiva, vamos até o Uambo, em Angola, onde foi lançado hoje o Grande Prémio Internacional em Atletismo. Portanto, o Grande Prémio Internacional Uambo Cidade Vida em Atletismo, Pedro Luciano, é a prova que foi lançada hoje num percurso de 10 km e que conta com o apoio do governo local, com foco na promoção do desporto, da juventude e desenvolvimento humano. A corrida a ser realizada a 21 de setembro próximo, data da fundação da cidade de Uambo, terá início no bairro Santa Iria e terminará no Estádio Nacional Daniel Kasoma Lutuda, com 4 festividades na cidade em homenagem ao antigo fundista internacional angolano. O prémio é masculino e feminino, prevê contar com várias categorias de atletas nacionais e internacionais, federados, paralímpicos e populares interessados em participar da prova. Na ocasião, o vice-governador para o Serviço Técnico e Infraestrutura da província do Uambo, Edgar Hilário, considerou Pedro Moenho Luciano uma figura ímpar do atletismo angolano, cuja dedicação, talento e espírito de missão contribuem de forma notável para a afirmação do desporto na região e em Angola no geral. Disse que a homenagem custou um justo reconhecimento, tendo em conta o percurso e o legado desenvolvido na forma de sucessivos atletas. Para o responsável, o desporto transcende a missão competitiva enquanto instrumento privilegiado para a promoção da boa saúde, disciplina, inclusão social e formação de pessoas comprometidas com os valores do trabalho, da ética e da superação. 21 horas e 26 minutos, é sempre um prazer saber que, caro ouvinte, está ligado ao RN Desporto. A esta hora, nós continuamos consigo, levando a informação desportiva e também a boa música. E porque levamos a boa música, vamos agora ficar então com a música intitulada Te Amo, Meu Amor, para ouvir já a seguir. Boa noite, obrigado pelo carinho da sua audiência.

21h36, Daniel e a declaração de amor foi a música que ouvimos. Para já vamos até Cabo Verde para olhar algumas notas que marcam a atualidade esportiva. Saiba que os internacionais cabo-verdianos Deron Duarte e Vozinha manifestaram hoje confiança para o confronto deste domingo com o Uruguai após o empate diante da Espanha na estreia do Mundial, sublinhando concentração e ambição competitiva. Há poucos dias de confronto com o Uruguai e após a igualdade frente à Espanha, o meio de Deron Duarte disse ao jornalista durante o treino realizado hoje em Tampa, nos Estados Unidos da América, que a seleção nacional demonstrou personalidade diante de uma das favoritas da competição e defendeu a manutenção da confiança para os próximos desafios. Ninguém esperava que nos empatássemos aquele jogo. Então, por que não ganhar contra o Uruguai? E como eu disse, antes temos de acreditar, afirmou o atleta. O jogador destacou ainda a visibilidade que a participação no Mundial proporciona ao país e sustentou que a equipa pretende continuar a representar Cabo Verde na melhor prova e também na possível nos palcos internacionais. Sobre o adversário de domingo, Duarte caracterizou o Uruguai como uma equipa fisicamente forte, com jogadores de elevada qualidade e intensidade. O internacional salientou a necessidade de a seleção atingir o seu melhor nível para discutir o resultado. Por sua vez, o guarda-redes Josimar Dias, mais conhecida por Vozinha, assegurou que o grupo permanece concentrado nos objetivos desportivos, apesar da repercussão mundial alcançada após a exibição frente à Espanha. O internacional cabo-verdiano reconheceu que a atenção sobre a seleção aumentou após a estreia, mas afiançou que o plantel mantém o foco nos treinos e na preparação para um encontro com o Uruguai. Na ocasião, o treinador adjunto Felipe Neto explicou que a equipa adotou o horário dos treinos às condições previstas para o encontro de domingo em Miami, com o propósito de preparar os jogadores para uma temperatura e um período do dia semelhante aos que irão encontrar diante do Uruguai. O técnico descreveu ainda o adversário como uma equipa fisicamente forte, mais vertical e orientada para as transições, mas assegurou que Cabo Verde pretende preservar a sua identidade, recorrendo à inteligência tática e à capacidade de adaptação demonstrada ao longo da campanha de qualificação e na estreia da Copa do Mundo. Cabo Verde subiu 4 posições no ranking da FIFA e passou a ocupar 63ª posição com 1.389 pontos. Integrado no Grupo H, a equipa cabo-verdiana soma 1 ponto conquistado diante da seleção espanhola na jornada inaugural. Os Tubarões Azuis voltam a entrar em campo neste domingo diante do Uruguai, jogo a ter lugar no estádio de Miami, nos Estados Unidos da América. Regressamos à música, desta vez vamos para Cabo Verde e vamos ficar com a música de Soraya Ramos, Nha Terra, para ouvir já a seguir. Boa noite. Obrigado pelo carinho da sua audiência neste seu canal de eleição.

23 horas e 1 minuto em todo o espaço nacional, música e também informação desportiva de caráter nacional e internacional, antes de irmos para o Campeonato Mundial de Futebol que decorre neste momento, o jogo entre as seleções nacionais dos Estados Unidos da América e Austrália. Vamos olhar para a 9ª jornada do Campeonato Nacional de Futebol da 2ª Divisão a nível da cidade de Maputo. Jogos disputados hoje referentes à 9ª jornada. Saiba o quadro completo de resultados dos jogos efetuados na tarde de hoje. Machete de Maputo 1, Machakene B 0, Ferroviário de Maputo B 0, 1º de Maio 1, Associação Black Bull de Maputo B 1, Desportivo de Maputo 1, Santa Futebol Clube 3, Mafil 1, Costa do Sol B 2, Estrela Vermelha de Maputo 1 e Liga Desportiva de Maputo 4, Vulcano 1. Repito, 9ª jornada de jogos realizados hoje referentes ao Campeonato Nacional de Futebol da 2ª Divisão a nível da capital do país. Liga Desportiva de Maputo 4, Vulcano 1, Costa do Sol B2, Estrela Vermelha de Maputo 1, Santa Futebol Clube 3, Mafil 1, Associação Black Bull de Maputo B1, Desportivo de Maputo 1, Ferroviário de Maputo 0, 1º de Maio 1 e Machete de Maputo 1, Machakene B0. Este é o quadro completo dos resultados referentes à jornada 9 do Campeonato Nacional de Futebol da 2ª Divisão a nível da capital do país. E no Campeonato Mundial de Futebol, neste momento, 90 minutos já jogados, 8 por jogar, Estados Unidos da América 2, Austrália 0. Estamos em tempo de compensação deste jogo, numa altura em que os americanos vencem a Austrália em jogo referente à 2ª jornada do Campeonato Mundial de Futebol que decorre, portanto, em 3 países, nomeadamente Estados Unidos da América, Canadá e México. Neste preciso momento, este jogo, portanto, entre Estados Unidos da América e Austrália, é referente ao grupo D do Campeonato Mundial de Futebol que decorre nestes 3 países. Antes jogaram, portanto, Canadá e Catar, portanto, para o grupo B, e ainda ontem jogaram também igualmente México, Coreia do Sul, portanto, para o grupo A. E, portanto, na madrugada vão ainda jogar, portanto, para o Campeonato Mundial ainda de Futebol. Vamos ter, portanto, às 0 horas, jogo entre Escócia e Marrocos, portanto, para o grupo. Este jogo, portanto, é referente ao grupo C, entre Escócia e Marrocos, para o grupo C. Também vão jogar, portanto, para além do jogo marcado para as 0 horas, quando forem 2 horas, Brasil-Haiti, vão jogar também Brasil-Haiti, portanto, jogo este referente, portanto, ao grupo C, da qual Marrocos faz parte, isso quando forem 2 horas, e teremos também o jogo às 5 horas, Turquia-Paraguai, jogo marcado, portanto, para ainda a madrugada da manhã, entre Turquia e Paraguai, para o grupo D, do qual faz parte os Estados Unidos da América, que jogam neste momento, e Estados Unidos da América já vence. Teremos igualmente às 19 horas de amanhã, Países Baixos, Suécia, para o grupo F, e finalmente teremos o jogo entre Alemanha e Costa do Marfim, quando forem 22 horas, portanto, de amanhã, jogo também referente ao grupo E do Campeonato Mundial de Futebol de 2026, com sede nos Estados Unidos da América, Canadá e México. São, então, os jogos agendados para hoje e também amanhã, começando já para a madrugada entre Escócia e Marrocos, jogos a não perder, porque há um jogo que tem, portanto, em manga, uma equipa do continente africano, refiro-me ao Marrocos, jogo este que vai ter lugar às 0 horas.

Então é o hino do Campeonato Mundial de Futebol de 2026, com sede nos Estados Unidos da América e também Canadá e México, na voz da cantora internacional Shakira, a colombiana, e também o intérprete e compositor, portanto, nigeriano Burna Boy. A música intitula-se Dai Dai, é a música oficial do Campeonato Mundial de Futebol de 2026.

Shakira e Burna Boy e a música oficial do Campeonato Mundial de Futebol de 2026 que decorre nos Estados Unidos da América e também Canadá. E porque estamos a falar do Campeonato Mundial de Futebol de 2026, saiba que a Federação de Futebol do Irão formalizou hoje uma queixa junto da FIFA devido às restrições de viagem impostas à sua seleção nacional nos Estados Unidos durante o Mundial de 2026. O mais recente incidente ocorreu antes do jogo contra a Bélgica, agendado para este domingo. A Federação de Futebol do Irão solicitou autorização para viajar do México para Los Angeles com 2 dias de antecedência, de modo a garantir tempo suficiente para a aclimatização e descanso dos jogadores, mas o pedido foi negado pelas autoridades norte-americanas. Num comunicado oficial, a Federação Iraniana manifestou descontentamento, afirmando que a situação se repetiu. Na semana passada, antes do encontro com a Nova Zelândia, a equipa foi autorizada a viajar na véspera do jogo. A Federação Iraniana de Futebol considera que estas restrições são incompatíveis com o princípio da igualdade de condições para as equipas participantes e podem afetar a preparação técnica das equipas, pode ler-se na nota que confirma o protesto formal enviado à FIFA. Devido aos vários obstáculos logísticos e diplomáticos que o Irão atribui à Casa Branca, a seleção iraniana estabeleceu o seu centro de operações para o Mundial na cidade mexicana de Tijuana, junto à fronteira com os Estados Unidos da América. As dificuldades não se ficam por aqui. Segundo as autoridades iranianas, foi negada a entrada nos Estados Unidos a 15 jogadores e a vários membros da equipa técnica e diretiva. Além disso, a Federação de Futebol do Irão já tinha denunciado antes do início do torneio que os Estados Unidos revogaram os bilhetes a que a Federação teria direito numa tentativa de impedir a presença de adeptos iranianos nos estados. Já depois do primeiro jogo, 2 jogadores foram barrados à saída. O relógio marca 23 horas e 13 minutos. Vamos então trazendo para si, caro ouvinte, as novidades sobre o Campeonato Mundial de Futebol de 2026 que decorre nos Estados Unidos da América, Canadá e México.

23 horas e 17 minutos, o Campeonato Mundial de Futebol de 2022, da qual fazemos menção, mas antes vamos olhar para este jogo em andamento entre os Estados Unidos da América e Canadá. E acaba então de terminar assim este jogo, Estados Unidos da América 2, Austrália 0, e quando forem 0 horas vão jogar as seleções da Escócia e também de Marrocos. E sobre este jogo que vamos falar daqui a pouco, saiba que a seleção do Marrocos defronta, portanto, às 0 horas, a similar da Escócia, na abertura da segunda jornada do Grupo C do Mundial de Futebol de 2026, no Gillette Stadium, em Foxborough, nos Estados Unidos da América. Depois de impor-se e empatar a uma bola com o Brasil na estreia, o Marrocos, uma das 10 representantes africanas na prova, entra moralizado diante de um adversário difícil que vem igualidade e confiante face ao triunfo sobre o Haiti por uma bola sem concorrência na ronda inaugural. Os Leões do Atlas, orientados por Walid Regragui, vão procurar manter a consistência, a organização defensiva e disciplina tática demonstrada no jogo anterior para conquistar os 3 pontos a fim de colocar-se numa posição que possibilitará o apuramento direto. Para o efeito, o conjunto marroquino aposta, entre outros, na experiência e qualidade de jogadores da sua equipa. Ashraf Hakimi é um dos jogadores também que será peça fundamental na estrutura da seleção, portanto, marroquina, tanto como Youssef. Já a Escócia, em posição favorável na classificação do grupo 1, do grupo com, portanto, em primeiro lugar com 3 pontos, deposita grande parte das suas esperanças em atletas como Ad Robertson, Scott. E para o complemento da ronda, Brasil e Haiti jogam também hoje, portanto, jogam também amanhã, portanto, quando forem precisamente. Portanto, este jogo vai decorrer também entre Brasil, portanto, Haiti também vão jogar para o complemento da ronda do grupo C do Campeonato Mundial que decorre nos Estados Unidos da América, Canadá e México. 23 horas e 20 minutos. Continuamos então a trazer até si as emoções do Campeonato Mundial de Futebol de 2026, depois de ter terminado então esta partida entre as seleções dos Estados Unidos da América 2 e também a Austrália 0. Como dissemos, Escócia e Marrocos jogam quando forem 0 horas, mais tarde, às 2 horas e 30 minutos, também para o Grupo C, para o fecho da segunda jornada do Grupo C, o Brasil recebe o Haiti. Ainda teremos jogos Turquia-Paraguai às 5 horas, às 19 de amanhã, Países Baixos, Suécia e Alemanha-Costa do Marfim, quando forem 22 horas. Regressamos à música, à companheira da informação, músicas então que fazem referência ao Campeonato Mundial de Futebol de 2026.

23 horas e 28 minutos, vamos dando conta do Campeonato Mundial de Futebol de 2026. Saiba que os Estados Unidos da América derrotaram a Austrália e tornam-se a segunda seleção apurada. A equipa norte-americana impôs a sua superioridade diante da Austrália e venceu por 2 bolas sem concorrência no encontro controlado do princípio ao fim. O autogol de Cameron abriu o caminho ao triunfo antes de Alex ampliar a vantagem ainda antes do intervalo. Portanto, com este resultado, os Estados Unidos da América garantiram matematicamente a qualificação para os 16 avos de final do Mundial 2026, tornando-se na segunda posição apurada para a fase a eliminar. Depois do México, com 6 pontos em 2 jogos, os norte-americanos asseguram a continuidade na competição, enquanto a Austrália fica obrigada a discutir o apuramento na última jornada do Grupo D.

23 horas e 31 minutos. Voltamos ainda a olhar para as notas que marcam a atualidade desportiva do Campeonato Mundial de Futebol de 2026. Saiba que depois de um início do Campeonato Mundial de Futebol marcado por um empate frustrante diante de Marrocos, a equipa brasileira entra em campo com a obrigação de reencontrar o caminho das vitórias. O duelo contra o Haiti, válido para a segunda ronda do Grupo C, será disputado em Filadélfia. Portanto, a estreia, que terminou em 1-1, gerou críticas e aumentou a pressão sobre o elenco comandado por Carlos Ancelotti. O Brasil busca agora os 3 pontos para se estabilizar na competição, já que o grupo é liderado pela Escócia, que superou os haitianos por uma bola sem resposta na primeira jornada. Historicamente, o Brasil leva ampla vantagem contra o Haiti, acumulando goleadas em confrontos anteriores, como 4-0 em 1974, o 6-0 em 2004, em jogo que ficou marcado pela presença de Ronaldinho Gaúcho e Ronaldo Fenômeno, ao parar uma guerra civil no território haitiano, além de 7-1 pela Copa América Centenária em 2016. 23 horas e 36 minutos, música e também informação desportiva.

23 horas e 35 minutos. Dissemos que a Federação Iraniana de Futebol apresentou uma queixa à FIFA. Também quem não fica atrás é a Federação Argelina de Futebol, que também seguiu o mesmo caminho, tendo apresentado, portanto, uma queixa também à FIFA, e a parte do histórico hat-trick frente à Argélia. Lionel Messi esteve no centro da polémica ao atingir o gêmeo de Aissa Amandi com os pitons sem ser expulso. O incidente motivou uma queixa oficial do país africano junto da FIFA. A Federação Argelina de Futebol formalizou hoje uma queixa junto da FIFA devido a duas decisões de arbitragem no embate do Mundial realizado na última quarta-feira, no encontro que opôs a seleção magrebina à Argentina. A Albiceleste, portanto, venceu por 3 bolas sem concorrência com o hat-trick de Lionel Messi, segundo avançou hoje o jornal desportivo argelino Compassion. A publicação, que cita fontes oficiais, revela que o organismo argelino enviou um relatório onde contesta a ausência de sanção ao Messi por parte do árbitro polaco Simon Marcinkiewicz. Em causa está uma entrada dura com os pitons sobre a perna do capitão argelino Aissa Amandi. Para a federação, o astro argentino deveria ter sido alvo de uma rigorosa sanção disciplinar. Mandi, portanto, foi, portanto, o Messi, portanto, pisou ao Mandi, segundo escreve o jornal. A queixa da Federação Argelina de Futebol estende-se ainda a uma cotovelada de Alex McAllister no rosto do médio argelino Ibrahim Maza, lance que também não mereceu qualquer castigo por parte da equipa da arbitragem. O organismo magrebino lamentou ainda o fato de Marcinkiewicz não ter recorrido ao VAR para rever qualquer uma das ações cometidas contra os seus jogadores. De acordo com o jornal argelino, a Federação Argelina de Futebol sustenta que os dois jogadores, ou seja, os dois incidentes, condicionaram o desfecho da partida. A Federação argumenta que os lances deveriam ter resultado em expulsões, o que teria permitido à Argélia disputar grande parte do desafio em superioridade numérica. 23 horas e 37 minutos em todo o espaço nacional.

23 horas e 41 minutos em todo o espaço nacional. Hoje, portanto, a seleção do Brasil vai entrar em campo diante do Haiti de um jeito que você nunca viu em campeonatos do mundo. Pela primeira vez na história da competição, a pentacampeã usará uniforme, portanto, que combina calções pretos, meia preta e camisa também azul. Sim, a mesma que gerou controvérsia quando foi lançada pela Nike em março deste ano. Portanto, o Brasil inicia assim a partida com este uniforme, neste caso alternativo, o mesmo usado contra o Egito. O conjunto apresentado no amistoso no dia 6 de junho será visto no Campeonato Mundial de Futebol de forma inédita. Na ronda inaugural contra Marrocos, a equipa usou sua camisola principal com amarelos, calções azuis e meia branca. Camisa azul foi alvo de polêmica por suposto desenho satânico. O design chamou a atenção de alguns adeptos por variar entre os tons claros e escuros de azul em padrões que lembram chamas de fogo, formando uma silhueta similar à do diabo. É o equipamento, então, que a equipa do Brasil vai usar hoje no jogo que terá dentro das próximas horas frente ao Haiti. A inspiração original do desenho, no entanto, foi o sapo flecha. O objetivo foi trazer uma mentalidade de ápice ao campo ao relembrar um dos predadores mais rápidos e formidáveis do Brasil, de acordo com Jordan Brand, marca da Nike que estampa a camisa. De volta após 92 anos. As meias pretas só foram usadas em duas edições da Copa do Mundo, em 1930 no Uruguai e em 1934 na Itália. Na época, a seleção ainda vestia camisas brancas com o uniforme principal, o que significa que a combinação com a camisa azul nunca foi vista no torneio. O retorno do preto à parte de baixo do conjunto brasileiro não foi uma decisão exclusiva da Confederação Brasileira de Futebol. A ideia faz parte da coleção elaborada pelo fornecedor de material desportivo, a Nike, com a marca Jordan. Portanto, é assim que o Brasil vai apresentar-se hoje, portanto, de preto. Voltamos uma vez mais à música, companheira da informação, numa altura em que vamos dando conta, então, de tudo quanto acontece no Campeonato Mundial de Futebol.

23h45 em todo o espaço nacional. Vamos espreitar outras notas que marcam a atualidade esportiva de caráter internacional, relacionado também ao Campeonato Mundial de Futebol de 2026. Saiba que o hino do Brasil é eleito o mais bonito do Campeonato Mundial de Futebol pelo New York Times. O jornal New York Times fez um ranking com os hinos das 48 seleções participantes da Copa do Mundo e elegeu o hino do Brasil como o mais bonito. O que aconteceu? O hino se destacou por exaltar uma pátria amada. Em sua justificativa, o jornal argumentou que a canção tem um caráter único, não exaltando guerras ou batalhas, mas sim como o Brasil é uma nação amada pela forte e um impávido coloroso. A introdução foi eleita a melhor parte, a parte instrumental de 28 segundos antes do verso. Ouviram do Ipiranga, foi descrita como o ponto alto e glorioso. De amor e de esperança, a terra desce, o verso Brasil, um sonho intenso, um raio vívido de amor e de esperança, a terra desce, foi colocado como a frase-chave da letra do hino. No total, mesmo liderando o ranking, a música levou nota 9, nenhum hino levou a nota máxima. O ranking levou a cota emoção, entusiasmo e duração do hino. O critério para classificar as 48, portanto, ou seja, os 48 hinos, avaliou a paixão e como isso levava jogadores e adeptos a soltarem a voz. Além disso, que não fosse cansativo e tivesse a capacidade de engajar quem está assistindo ao jogo. França fica em segundo com a Marselha, um dos hinos mais famosos do mundo. A Marselhesa ficou em segundo. O hino da França foi chamado de clássico e perdeu para o Brasil, pois, segundo o jornal, foi contado pelos adeptos enquanto os jogadores apenas murmuravam. E Portugal, Colômbia e Escócia fecham o top 5. O hino português, cantado pelo técnico espanhol da seleção, Roberto Martins, ficou com a terceira colocação. Em quarto, o hino colombiano foi descrito como magnífico e chamou a atenção por ser interpretado com força pelos jogadores. A Escócia ficou em quinta posição com o som que os adeptos deram no jogo contra o Haiti na execução do hino. O hino da Inglaterra foi eleito o pior. O New York Times avaliou o hino inglês como terrível. Na argumentação, eles descreveram a canção como a música que se arrasta de forma implacável e que fala apenas sobre um senhor idoso, já que referencia o rei Charles III.

O relógio marca 23 horas e 54 minutos. Vamos olhar, portanto, para os jogos realizados referentes à segunda jornada do Campeonato Mundial de Futebol de 2026, que decorre em três países. A saber, o primeiro jogo, Canadá 6, Qatar 0, México 1, Coreia do Sul 0, Estados Unidos da América 2, Austrália 0. Portanto, México para o grupo A, Coreia do Sul para o grupo, ou seja, Estados Unidos também. Portanto, México e Estados Unidos da América estão apurados para os 16 avos do Campeonato Mundial de Futebol, faltando agora por definir as outras equipas dos seus respectivos grupos que seguem na frente. Já às 0 horas teremos, portanto, dentro de alguns instantes, o jogo entre Escócia e Marrocos, dentro de poucos minutos. Portanto, daqui a 5 minutos vai iniciar esta partida entre Escócia e Marrocos. E igualmente às 2 horas e 30 minutos, Brasil-Haiti, às 5 horas, Turquia-Paraguai, às 19 horas, Países Baixos-Suécia, e finalmente teremos Alemanha-Costa do Marfim. São os jogos então marcados para as horas que se seguem, referentes à segunda jornada do Campeonato Mundial de Futebol de 2026. Hoje jogou-se para o Campeonato Nacional de Futebol da 2ª Divisão. Resultados registrados referente à 9ª jornada. Machete de Maputo 1, Machaquene B 0, Ferroviário de Maputo B 0, 1º de Maio 1, Associação Black Bull de Maputo B 1, Desportivo de Maputo 1, Santos Futebol Clube 3, Mafil 1, Costa do Sol B 2, Estrela Vermelha de Maputo 1 e Liga Desportiva de Maputo 4, Vulcano 1.

E com esta música, caro ouvinte, colocou um ponto final a este período de emissão, que foi conduzida por mim, Carlos Calisto, com a promessa de estar consigo numa próxima ocasião. Boa noite, bom dia, segunda hora que nos ouve, de onde está, claro, de onde estiver, naturalmente na companhia do canal dos campeões. Foi um prazer enorme termos cruzado em antena. Retiro-me lembrando a si, caro ouvinte, que daqui a pouco não perca o jogo Escócia-Marrocos para a segunda jornada do Campeonato Mundial de Futebol de 2026. Claro, Marrocos teve uma ronda inaugural excepcional ao consentir o empate diante do Brasil. E hoje tudo pode acontecer. Naturalmente, a primeira vitória diante da Escócia, que derrotou na ronda inaugural o Haiti.

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Amigos de verdade são aqueles que moram aqui nesta estação. Estão conosco de madrugada, de noite, ao longo do dia, nas 24 horas de emissão desta estação. Nunca ficam fora de jogo, muito menos neste tempo de mundial. Sempre estão conosco. Bom dia, bom dia. Bom dia, Madoda. Bom dia, turma 80-90. Estão todos ativos? Pelo sinal, está toda a gente ligada. Toda a gente nas quatro linhas. Já sabe que vamos caminhar juntos até muito bem perto das 5. Com muita música dos anos 80-90, que é a base, de vez em quando 60, 70, 50. Recordando os grandes momentos em que você viveu, na altura das grandes casas, das grandes discotecas, que nos dias de hoje só ficou história. Então você vai recordar aqui aquelas músicas que marcaram sua infância, marcaram sua adolescência, também naquela fase do namoro que você conheceu a sua cara metade. Vai recordar aqui. Naturalmente também vamos olhar o andamento minuto a minuto, atualização em permanência do Mundial de Futebol, onde está aqui para os jogos desta madrugada. Já está em andamento o Escócia 0, Marrocos 1. Minuto 14, a seleção africana já vence por uma bola 0. Estamos a começar bem, Marrocos 1, Escócia 0. Já sabe que às 2h30 vai iniciar o Brasil-Haiti. As duas partidas são referentes.

Já o grupo C, 5 horas, na altura em que vamos pendurar as chuteiras, estará a iniciar o Turquia-Paraguai para o grupo D. E às 19 horas de hoje, Holanda-Suíça para o grupo F. Para fechar a noite, não deixe de acompanhar às 22 horas, Alemanha-Costa do Marfim, mas que grande a partida. Isso quando forem 22 horas. Para esta madrugada, o destaque vai para esse Escócia 0, Marrocos 1 e Brasil, Haiti, a partir das 2h30. Vamos acompanhar em permanência a atualização destas duas partidas. Vamos dar a oportunidade de você também deixar ficar o seu prognóstico, o seu comentário, a sua expectativa no que diz respeito a essas duas partidas. Para nós, os africanos, já estamos a começar bem, com uma vantagem. Diga-se passagem até gente, mas já vale a pena começar bem. Já vencer por uma bola zero. Então, para a caixinha, já sabe, 8439-29501. Este é o número das mensagens escritas, não é número para ligar. Alguns fazem confusão. Ligam na caixinha, ninguém vai te atender na caixinha. É para as mensagens, 8439-29501, para as mensagens. Temos a turma 8090 que está ativa. Esses podem escrever a qualquer momento. Aliás, já estão a escrever ao longo da noite, ao longo da tarde. Ouvíamos aí alguns comentários. Outros já falaram do jogo da África do Sul, que ficaram tristes com o empate, queriam que a África do Sul perdesse. Dona Lúcia. Dona Lúcia esteve nervosa. Não pode. Esses não nos respeitam. Nós não vamos apoiar. Mas olha, desporto, a política não entra no desporto. É, a política à parte, desporto à parte. Mas enfim, é a tendência dos africanos, quase todo o continente, não estão a apoiar naturalmente a seleção sul-africana devido a questões políticas, né? Mas já sabe que nós não entramos na política. Mas enfim, são coisas do futebol. O importante é aquilo que temos para esta madrugada. Vamos então começar a espreitar para o lançamento deste jogo que temos aí, que importa avançar. Estas duas seleções defrontam-se pela última, ou defrontaram-se, neste caso, pela última vez na fase final do Mundial da França em 1998, onde o Marrocos saiu vitoriosa por 3-0, mas esta seleção da Escócia, que lidera o grupo, ambiciona chegar pela primeira vez na história à fase liminar e pode consegui-lo já nesta madrugada. Vamos lá ver. E olharmos este grupo, é comandado pelo Marrocos, que tem 4 pontos. A Escócia está na segunda posição com 3 e o Brasil na terceira com 1 ponto e o Lanterna Vermelha é o Haiti, que ainda não pontuou, que está, portanto, na última posição, na quarta, neste caso. Após o arranque positivo do grupo C, a Escócia está a defrontar neste momento o Marrocos no estádio de Boston. Os escoceses cumpriram seu papel frente ao Haiti ao abrir a campanha com um golo de John Mijin, a revelar-se o suficiente contra a seleção portanto, das Caraíbas. Por sua vez, Marrocos, semifinalista de 2022, bateu-se de igual para igual com o Brasil, com um golo de Ismael Saibari a garantir o empate. Vamos lá ver. Andy Robertson, capitão da Escócia, diz que sabemos que são uma equipe fantástica, portanto, os marroquinos, que representam uma ameaça em todo o campo, tiveram um excelente desempenho no último Mundial. Temos de nos concentrar no jogo de hoje e o objetivo é ganhar. Vamos lá ver. Esse é o capitão, portanto, da Escócia, que reconhece o poderio do Marrocos, que é uma seleção que jogou bem no último Mundial e também neste entrou muito bem. E tudo pode acontecer.
Agora, outra curiosidade, ninguém diria que Ayoube Buadi tem apenas 18 anos, só deve ver-se hoje a jogar. O jovem deslumbrou na estreia de Marrocos frente ao Brasil, recusando-se a baixar a cabeça perante a pentacampeã do mundo, demonstrando imensa seriedade no miolo do terreno. Tornou-se rapidamente numa das grandes revelações deste Mundial. Portanto, temos aí um jovem de 18 anos que está a fazer história. Ele chama-se Ayoube Buadi. Agora, para os marroquinos, este é um jogo crucial para a qualificação. Dizem eles que vamos executar o plano de jogo, apresentar um desempenho que garante a vitória, prepararmos-nos para todos os jogos da mesma forma. O nosso objetivo é a vitória, prepararmos-nos minuciosamente para esta partida da madrugada.

0: O golo dos marroquinos foi apontado logo no início da partida, no minuto 2, veja só. Ismael Saibari abre o ativo, golo de Ismael Saibari, marca com um tiro ao tento, quase sem ângulo, deixando Gun pregado no chão. Brahim Dias assistiu com um passe espetacular, tal como já acontecera com o Brasil, que Saibari recebeu na perfeição. Portanto, Ismael Saibari marca o primeiro para os marroquinos. Não é por acaso que o Bayern de Munique esteja interessado neste avançado de 25 anos, que ainda pertence ao PSV, depois de marcar com o Brasil, portanto, no jogo com o Brasil. Hoje só precisou de 71 segundos para abrir o marcador. Veja só. É uma estrela que vem. O Bayern já está de olho no menino, de 25 anos. Entrou e já está a marcar. Portanto, vamos continuar a acompanhar o desenrolar desta partida. Estamos com o minuto 23. Mantém-se Escócia 0, Marrocos 1. Vamos recordar os jogos de ontem. Estivemos a acompanhar em forma de informação para o grupo D, Estados Unidos 2, Austrália 0. Acompanhamos para o grupo A, México 1, Coreia do Sul 0 e Canadá 6, Qatar 0. Olha, uma goleada à moda antiga, esse Canadá 6, Qatar 0. Portanto, jogo referente ao grupo B. Estes são as partidas de ontem referentes ao Mundial de Futebol. Depois de termos também acompanhado o empate da África do Sul durante da República Checa, ninguém estava à espera. Também tivemos Suíça 4, Bósnia 1. Gana 1, Panamá 0. Grande prestação do Gana, mais uma seleção africana a representar bem o continente africano. Azerbaijão 1, Colômbia 3. Portanto, são jogos de quinta-feira. Portanto, os dados estão lançados. Vamos então acompanhar. Esperamos os vossos prognósticos desse Escócia 0, Marrocos 1, minuto 23 da partida. E vocês também vão acompanhando desse lado, deixando ficar o comentário, aquilo que vai na vossa alma referentes a esta partida. Já sabe que os números para a interação é o 84392951 para as mensagens. Não liguem para esse número. Lá mais adiante vamos colocar o número das chamadas à disposição. Esse é das mensagens. Mas alguns campeões estão a ligar, pois interferem aqui ao nosso trabalho. O número das chamadas é o outro. Esse é o número das mensagens. Depois tem outra via para o WhatsApp. Vocês também podem escrever para o WhatsApp. Para quem está na turma 8090, que está a se preparar para o grande baile 2020. Daqui a pouco vamos olhar também os madodas que já estão, portanto, com o passaporte carimbado para o baile 2026. Vamos lá ver aqui se eu consigo visualizar a lista daqueles que já estão com o cartão azul de entrada para o baile. Temos aqui o Manuel Santos, Jaime Júnior e a esposa. Já vem com a esposa. O Jaime Júnior e a esposa. O José Madzaia, o Pinto da Matola, o Jacinto Simango, a Dona Fátima, que vem pela segunda vez, já esteve no baile 80-90 do ano passado. Ela gostou e, por essa razão, está a repetir, está bizarro, Dona Fátima. Vai estar lá. Está o José Madzaia, também vem pela segunda vez. A Dona Amélia, a nossa Massundo Cate, a nossa conselheira, também vem pela segunda vez ao baile. Está o Alfredo Manjuela, também já está preparado. O Dina Tivan já está aí. O Raul, olha, até Raul Machaé, até quem fim, Machaé. No ano passado, Machaé esteve fora de jogo. Hoje já está aí. O Raul Machaé, já com passaporte carimbado, o António Xavier também vai estar conosco, o Cizenando Marcelino também vai participar do baile, o Alfredo Nhansengo, nosso porta-voz, este é a estrela, é o porta-voz. Ele que abriu no ano passado o baile representando os Madodas, foi ele que discursou na cerimônia de abertura do baile 2025, portanto, o Cota Nhansengo. Está o Arthur Zungueni. Ei, Zunga Zunga! O Zunga Zunga vem com a esposa. Arthur Zungueni e esposa. Ei, vem grande com a esposa. Arthur Zungueni e a esposa. Está a Carolina Guilengue. Dona Carolina, pela primeira vez, Cota Carolina. Está o Cota Gilda. A Cota Gilda, é uma senhora. Cota Gilda. Veja só as senhoras. Está a Cota Gilda. Está o Cota Werner. Ei, Cota Werner. Cota Werner, que vem também pela primeira vez. Está o Cota Sidney, também estará conosco. E a Dona Alzira, Alzira Alexandre, também uma grande senhora, que vem pela primeira vez. Portanto, esta é a lista dos participantes do baile 2026. São os campeões, os Madodas, que vão estar conosco numa data que vamos anunciar. Sabem que dia 27 já foi adiado. Então vamos nos próximos dias atualizar a próxima data do baile, mas tudo indica que será ou no final do mês de julho ou princípio do mês de agosto. Fico atento, porque esse adiamento é para dar espaço para mais campeões entrarem para o baile, aqueles que ainda estão atrasados, ou porque não sabiam, ou porque ainda não estão preparados. Então ainda tem tempo, mas preparem-se que desta vez não há de haver adiamento. Portanto, adiamos dia 27 para uma data anunciar. Fique atento ao finais do mês de julho ou princípios do mês de agosto, que seria dia 1 de agosto, sábado. Pode ser isso. E não se esqueçam que dia 8 de agosto estamos em Embana, Machixe. Estamos com o Luciano Cândido na Machixe. Dia 8 de agosto na Machixe estaremos no Clube de Esportes Nova Aliança. É isso, no Clube de Esportes Nova Aliança, a sala do Clube de Esportes da Nova Aliança, na Machixe, para o baile dos Madodas 2026 na província de Inhambane. E temos boas expectativas para Beira, temos também para Lixinga e há pedidos que chegam-nos de Manica e de Quilimane. Ei, Catarina, veja lá o que está acontecendo em Quilimane. Também querem um baile aí em Quilimane. Portanto, tudo vai depender dos Madodas. Tudo depende de vocês para levarmos esta festa dos desportistas ao nível do país. Aqui damos oportunidade de vocês se conhecerem. Por exemplo, estamos em tempo de Mundial. Falaram-se dos jogos do Mundial, a expectativa que tem no que diz respeito ao Mundial, Moçambola, para a segunda divisão. Portanto, é um encontro dos desportistas que vão estar lá para esta celebração. E juntamos também os 23 anos desta estação emissora. Já sabe que no dia 25 vamos completar 23 anos de existência desta estação. Também é uma altura para parabenizarmos esta grande rádio, que já é adulta, já está a correr, né? Já não é nenhum bebê. 23 anos é uma obra. Então, é um pouco disto que eu posso avançar aqui na abertura do programa 80-90. Então, vamos fazer a atualização permanente do jogo. As músicas dos tempos vão passar. Você vai recordar grandes momentos, grandes músicas que você viveu no passado. Vamos aí!
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0: Para arriscar o chão, vamos lá. Mesmo para aquecer, vamos a isso. Imagina no baile com a sua esposa a dançar assim. Vamos a isso.

Roberto Carlos, mulher pequena. Olha, imagina a mulher pequena no baile. Todo mundo a riscar o chão. Para estes minutos iniciais, o Marrocos tem mais posse de bola, trocando o esférico com calma, à procura de espaços na muralha escocesa. A verdade é que os tem encontrado, portanto, alguns espaços, algumas brechas para chegar à baliza da Escócia. Pepe Guardiola está no estádio de Boston a assistir à partida. Agora tem mais tempo livre. Pela primeira vez em 10 anos, não se tem preocupado com a próxima época do Manchester City. Portanto, temos um espectador de luxo nas bancadas, o Pep Guardiola, que está a acompanhar esta partida, Escócia-Marrocos. Do lado escocês, o Tomine está particularmente apagado, portanto, MC Tomine. Está particularmente apagado, tal como já tinha acontecido frente ao Haiti. Mas hoje toda a equipe acompanha na desesperação. Oh, o que está a acontecer aí com os escoceses? Estão desesperados. Olha que Marrocos vai tomar conta disso. Vai aumentar, nós acreditamos sim. Mas para já, minuto 35, mantém-se Marrocos 1, Escócia 0. Vamos continuar a acompanhar esta partida, enquanto vocês também escrevem desse lado. Lambada. Que vamos dançar lambada. É para arriscar o chão, vamos aí.

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É a banda Kaoma, dançando lambada. Nos dias de hoje, onde é que se toca essas músicas? Qual é a discoteca que toca isso? E você vai reviver esses momentos ao vivo. Está a aproximar o baile dos Badodas, onde você vai vir acompanhado com sua esposa, com seu esposo, e dançar essas músicas. Tudo requintado, tudo bem caprichado. Você pode deixar o seu telemóvel, pode deixar a sua carteira. Quem esteve no baile, a primeira edição de 2025, viu, né? Tivemos ali a presença dos nossos representantes, nosso diretor do canal, tivemos aí o secretário do bairro, tivemos ali o nosso porta-voz, o Cota Nhansengo, eram figuras de peso e outros convidados, e contamos com eles este ano para a segunda edição do baile 80-90. Então venha seguro, não tenha problema, não tenhas portanto receio de segurança, os teus pertences ficam muito bem postos na mesa sem ninguém tocar, porque é gente adulta que estará lá, gente que dança lambada, gente que dança Roberto Carlos, é verdade. Então venha aí ao baile e junta-se à família RM Desporto. Minuto 41, Escócia 0, Marrocos 1, continua a dar Marrocos nesta parte de jogo. Os escoceses estão a dormir, como já fizemos menção, e Marrocos pode tirar proveito disso e a qualquer instante pode chegar ao 2-0. Tendo em conta que vai visitando com maior frequência a baliza escocesa. E tudo continua aí a andar. O Marrocos vai tendo alguma recuperação de bola no meio-campo do adversário. Saibari aproveita, portanto, essa desatenção escocesa para ajudar a equipe marroquina a subir e acertar a baliza ao contrário. Portanto, vamos ver o que é que vai dar esta partida, que está ainda nos momentos iniciais, a caminho do termo da primeira parte, minuto 43, Escócia 0, Marrocos 1. Já sabe que às 14h30 vamos acompanhar outra partida, Brasil-Haiti, outro jogo de interessante de acompanhar, tendo em conta a classificação do Brasil no grupo, que é o penúltimo, tão preocupado. Muita crítica para a seleção brasileira, que contava que fossem favas contadas, estaria neste momento a comandar o grupo, mas não é isso que está a acontecer. Está lá no fundo, é o penúltimo, e muita coisa pode acontecer. Então vamos continuar a acompanhar, daqui a pouco vamos trazer as mensagens. Vamos avançar com as relíquias do passado. Vamos a isso. E trazemos aí as mensagens.

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1: É outro nível, 8090. Ficou para trás os Kassavis com Wendy Yu, um clássico, portanto, do Zuki, com esta grande banda, os Kassavis. Já estamos a jogar o tempo de compensação, portanto, neste Suécia 0, Marrocos 1, 45 mais 3, portanto, 3 minutos de compensação. E para esta ponta final da primeira parte, a Escócia esboça uma pequena resposta. O MC Jean corre como um cão, portanto, raivoso, que nunca desiste. Assim ganha algumas faltas, algumas bolas, leva a equipe para frente. Portanto, mérito para esse MC Jean, que corre como se fosse um cão raivoso, porque vê também o tempo a escassear da primeira parte. Ele nunca desiste a puxar a equipe e a ganhar algumas bolas, tentando puxando a equipe para frente neste preciso instante, já no final da primeira parte. Portanto, temos aí 3 minutinhos, agora 5 de compensação, portanto... está-se a jogar o minuto 5, após os 45 do tempo regulamentar. É o tempo de compensação. Daqui a qualquer instante vai apitar o árbitro para o termo da primeira parte. Nós também vamos aproveitar, espreitar as mensagens. Vamos ver aí quem está aí na caixinha, quem está na turma 80-90. Daqui a pouco só aguardamos o final da primeira parte, a começarmos a trazer as primeiras mensagens que caíram para o WhatsApp, para a turma e também para a caixinha.

0: Portanto, são 5 minutos de compensação que o árbitro mostrou aí a placa. Vamos lá ver dos 5 quanto é que faltam. Portanto, já terminou. Então, estão cumpridos os 5 minutos de compensação. Termina a primeira parte com o resultado: Escócia 0, Marrocos 1. Os marroquinos a entrarem muito bem na prova, conseguirem até este meio do caminho do segundo jogo uma vitória parcial, porque ainda não terminou o jogo. Temos os próximos 45 minutos da etapa a complementar e muita coisa pode acontecer. Mas o bom é que os marroquinos entraram bem a vencer desde a passagem do minuto 2 por intermédio de Ismael Saibari. Marcou um grande golo, um autêntico clássico, quase sem ângulo, deixando o Gun pregado. Nem se mexeu, ficou pregado na baliza, que a bola foi tão rápida que o guarda-redes não se mexeu. O Ibrahim Dias assistiu com um passe espetacular ao seu colega, e tal como já tinha acontecido diante do Brasil. Portanto, é uma dupla terrível esta, Ibrahim Dias com Ismael Saibari. Ibrahim Dias deu, portanto, com mestria o passe para o remate final, a baliza dos, portanto, da equipe escocesa. Então, vamos nós também aproveitarmos esta pausa na partida para trazermos as primeiras mensagens que caíram à turma 80-90 e também à caixinha. Vamos a isso.
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0: Vamos começar pela turma dos Madodas. Está o Cota Pedro Costa de Maputo. Diz ele: boa noite, estou a escutar a partir de casa desta hora. Vamos a isso com 80-90. Obrigado, Pedro Costa. Vai participar no baile, Pedro? É de Maputo, ele é de Maputo. Então, contamos consigo, Pedro. Está o Lucas de Maputo. Diz ele: bom dia, turma dos Madodas 80-90. Passei para assinar o livro do ponto. Mandar abraços para todos os campeões. Lucas Machaquense. Obrigado, Luca. Aguardamos também a tua presença no baile. Não fica fora de jogo. Está o André Pequenino de Pemba. Diz: grandes campeões, grande rádio. Segundo as suas palavras, cada campeão participa com um valor simbólico para a participação do baile. Por que motivos alguns casais contribuem com valor inferior estipulado? Podem ser que estão a adiantar, André Pequenino. Pois vão acertar, né? Eles sabem, eles têm noção disso. Que, de fato, se é o casal, tem que ser mesmo o dobro, né? Mas se alguns vão entrando com alguma coisa faltando, eu penso que vão acertar quase ao aproximar do baile. Está o José Madzaia, que diz: bom dia, irmão, estou ligado ao programa 80-90. Um bom trabalho. Obrigado aí, continuo desse lado. Está o nosso colega, o nosso campeão, o Samu Elias, que já está na turma dos Madodas. Grande Samu, agradeço aí acompanhar o jogo. Samu Elias, um bom final de semana. Nosso colega Samu Elias, aqui da rádio. Está o DJ Dan. O DJ Dan é um dos DJs que tocava comigo na Quinta São Vicente. Ele também está a recordar nos tempos da Quinta São Vicente, DJ Dan. Portanto, fizemos dupla na Quinta São Vicente no passado. Diz ele: muito obrigado por me adicionar, minha turma. Peço que adicione também o DJ Salif. Eu já não me recordo do Salif, né? Bem, é só enviar o número do Salif, nós vamos adicionar. Está o Cota Maoco de Maputo. Mabunda, já estou ligado a assistir o jogo. Muito bem, está a acompanhar o programa, está a assistir o jogo. Continue desse lado ligado a acompanhar, portanto, o programa. Vamos à caixinha também para espreitarmos a caixinha, trazermos os primeiros Madodas que já estão desse lado. Bom dia, turma. Tudo bem? Como vai desse lado aqui na Matola? E para o RM Desporto, aqui Augusto João Guila na área. Obrigado, Augusto João Guila. Quanto ao baile, Augusto? não fique fora de jogo. Está próximo o baile, então não fique fora de jogo. Bem-vindo, Mano Mabunda, sou sério aqui em Lixinga, no bairro Matola. Viva Marocco! Outro, bom dia, Chumba Valdemar, a partir de Tete, Moatizo. Bom dia a todos, Madoda. É o Chumba Valdemar. Obrigado, Chumba. Continue desse lado a ouvir o programa. Bom dia, meu DJ, sou novo na caixinha. Sou Reginaldo, parabéns, Marocco. Viva meu Costa do Sol para hoje em diante. Não me esqueço da União Desportiva do Songo. Novo campeão, Reginaldo, portanto, na área. Obrigado, Reginaldo, seja bem-vindo à turma 8090. Quem descobre este programa? Daqui no Arredapé. Outro, bom dia, mestre. Já estou dentro das quatro linhas, força para a África do Sul. Milton do bairro Muxenga, em Lixinga. Viva África, já estamos fortes, é verdade. Desta vez vamos à final. Vocês acreditam? Teremos uma seleção africana no, na final do Mundial. Parece que os africanos entraram muito bem. Estamos a dar réplica neste Mundial. Bom dia, aqui Tiago, mais conhecido por Titus. Sou de Moçambique, Nampula. Apoio todas as equipes africanas, excepto a África do Sul. Os sul-africanos deviam aprender do desporto uma lição. Eu não sei. Eu não sei se eles estão a acompanhar o Mundial, mas eles deviam aprender do desporto, que não se brinca. O desporto é uma família forte. E se eles zangam, retiram-se, fica sozinho. Então, a seleção sul-africana, eu penso que está a sentir-se disso, está a ressentir-se dessa ausência do apoio africano. Porque todo mundo está a falar disso. Bom dia, mano. Arriscar o chão com o nosso programa dos Madodas, parabenizar o baile e também, não me esqueço, da Costa, portanto, parabenizar o baile, depois da Costa da Machado. Ah, da Costa da Machado. Ok, da Costa da Machado. Esperamos por si no baile, não é? Costa da Machado. Meu DJ Mabunda, quero vir com a minha cara à metade. Qual é a condição? Léo Messi. Oh, Léo, até aqui não sabe. O Léo não tem WhatsApp. Não tem WhatsApp, Léo. Bem, eu vou pôr aqui os termos e condições para participar no baile. Eu não sei se ele vai receber aí. Ok. Para participar no baile. Mas nós já falamos muito disso, né? Para participar no baile. Não tem WhatsApp aí, ô Léo? Dê sinal, Léo. Se estiver a me ouvir, tem WhatsApp ou não? Para participar no baile. Ah, muito bem. Os Badodas já estão aí. É verdade. O baile é outro nível. Imagina que no ano passado o baile iniciou às 13 com os discursos primeiro dos nossos convidados. Portanto, no ano passado tivemos a presença do nosso diretor do canal, tivemos a presença do chefe do bairro lá, do bairro 1º de Maio, esteve representado ao mais alto nível. Tivemos também o discurso do porta-voz dos Madodas, o Cota Nhansengo, para a abertura do baile. E de seguida ouvimos também alguns Madodas, né, que deixaram também ficar o seu sentimento Em torno do baile. Foi uma festa bonita. Às 14h30, por aí, tivemos o nosso almoço, o nosso buffet. Vamos ter aí o buffet para o almoço. E por volta das 15h16, abrimos a sala. Os cotas arriscaram o chão. Arriscaram o chão. Durante toda a tarde, toda a noite, dentro, até às 4. Os últimos saíram às 4 da manhã. Portanto, foi o mesmo momento muito bonito. Exato. e queremos reviver esse momento este ano, para a segunda edição do baile 80-90. Uhum. Então contamos convosco. Contamos convosco. Eu estou aqui a deixar ficar os termos e condições para o Léo. Léo, atualiza isso, não tem WhatsApp. E depois diga se recebeu aí a mensagem. Mas é um momento ímpar, é um momento único. E este ano... Oh, Léo, acho que não recebeu. Ok, estou a ver o sinal aqui que diz que ainda não recebeu. Mas ok, Léo, eu depois volto assim, para não perder tempo. Eu depois volto assim. Agora, viva, diz-me, agora estou sem WhatsApp. Oh, tá bem, tá bem. Então, eu vou atualizar. Pelo menos já sei que estás, queres entrar. E vou-lhe atualizar aí, daqui a pouco. Estou a visualizar que não recebeu a mensagem. Mas não fique preocupado, eu vou atualizar, Léo. Fique só na escuta do programa. E também para aqueles outros que também querem saber, mas como participar do baile 80-90, que já é uma realidade. Estamos já em contagem decrescente para essa grande festa. Dos Madodas. Aí não entra a geração 2000. Os jovens 2000 são aqueles também que estão a viver o nosso momento. Como, por exemplo, o nosso DJ mais novo, o menino Colo, de 19, 20 anos. Colo, 20 anos, né? Ele faz sinal, 20 anos. Então, é o mais novo. É o mais novo que vai estar no baile. Mas ele está a viver o passado. Ele gosta da música antiga. Então, não há geração 2000 lá que há de ouvir uma piano. Não entra uma piano. É música dos anos 80, 90, às vezes 70, 60, 50, para recordar mesmo o passado. Aquelas cassetes que você já não ouve, já não se toca, e você vai dançar. Portanto, venha acompanhado, porque ali só vai ter gente adulta, bem vestida, não há saias curtas. Se você vai à discoteca de hoje em dia, veja aquele movimento bruniano. No baile 80, 90 não existe aquilo. Todo mundo sentado. Só levantou, ou está a ir à casa de banho, ou está a ir à pista de dança, ou está a ir ao bar tomar uma. Porque sim, porque vamos ter comes e bebes, né? Os desportistas têm o direito, só não podem exceder, mas têm direito de um toque para a festa. Vamos abrir uma extensão, só para a festa, depois cortamos, somos desportistas. Os desportistas não podem consumir álcool. Mas ali, como trata-se de uma festa, vamos abrir uma extensão para vocês apanharem uma, mas sem perder a rede, para que não criarem dissabores, né? Porque depois tem o regresso à casa, né? Muitos vêm de longe, tem que fazer essa estrada, e todo cuidado é pouco. Então, tudo controlado, tudo à medida. Portanto, este ano vamos ter rodízio. E sabem que é rodízio, né? Aquela carne que cortam assim aos pedaços, vai caindo no prato. E vamos ficar com fome. Buscar com fome. No ano passado não houve rodízio. Este ano vai ter rodízio. É? Vai ter uma boa coisa. Cortar aí a carninha. Vamos ter um lounge. Pufos. Os madodas vão sentar na mesa para o almoço. Depois de almoçar, vão todos para os pufos. Um local em que vai estar montado um lounge, né? Em cima, uma licra. Embaixo, os pufos. Vocês sentam ali para conversar. E vamos ter um canto onde vai ter esteras. Esteras mesmo. Para quê? Para as maçunducates, as mulheres. Vão estar cansadas, né, das biqueiras. São grandes, então elas querem sentar mesmo na esteira. Tem esteras ali para sentar. Está a ver esse ambiente, né? Esse ambiente. Então, elas vão sentar. Se querem sentar nos pufos, vão sentar nos pufos. Se querem sentar nas esteiras, vão sentar nas esteiras. A conversar, a ouvir a música antiga. Enfim, a trocar a impressão, porque vai ter muita gente lá. Vários quadrantes. Várias profissões. Então vocês podem trocar números, conhecer quem é o Cota Rafiki, quem é o Cota Nhansengo, quem é a Dona Lúcia, quem é a nossa jogadora, portanto, a grande campeã, a Dona Amélia, tem a Dona Laura. Até vem de Quilimane, a nossa campeã, a nossa fiscal, a Catarina de Quilimane, diz que quer vir. Veja só, ela vem de Quilimane para Maputo, para vir participar do baile. Portanto, esperamos uma grande festa. Depois, vamos ter os nossos convidados. Desta vez queremos trazer figuras de peso. Não vou dizer os nomes agora, não. Primeiro vocês criem condições para nós trazermos essas grandes figuras da rádio, daqui da rádio, que foram os mentores, os pensadores da criação deste canal. Veja só. Vamos estar lá. Vamos trazer para conhecerem de perto, saber o historial, como é que tiveram a iniciativa de criar esta estação. Como é que nasceu o RM Desporto? Ouvirem essa história. Como é que surgiu o RM Desporto? Quem fez a primeira emissão do RM Desporto? Vocês sabem? A primeira emissão do RM Desporto, quem que fez? Às 5 horas, quem que abriu? Então vamos trazer essas histórias lá. Na primeira pessoa, nosso sonho é esse. Na primeira pessoa, não contado. Hein? Em direto. Então, e outras histórias? Vocês já imaginam ouvir o Anuar Messagia contar quantos palcos de jogos ele já pisou, quantos relatos ele já fez. Ouvir o A15 também a contar a sua história. O A15, como é que entrou na rádio o A15? Não gostaram de saber a história do A15? Como é que começou o A15? E essas histórias da rádio, né? Num ambiente de muita festa, muita música. Mas tudo isso que eu estou a contar depende de vocês. Se vocês não se mexerem, não vai acontecer nada. Não vai acontecer nada. Porque isto tem custos, né? Tem custos para produzirmos um evento dessa dimensão. Exige um pouco de nós. Nós todos os desportistas que queremos ter uma tarde de diversão, uma tarde. Há muita gente que já não sai há muito tempo. Estou a mentir ou não? Que já não saem para conviver. Porque se você sai neste momento, vai se meter numa discoteca, vai ver o ritmo, já não é da nossa idade. O ambiente não é nosso. Então, muito menos levar a sua esposa para esses ambientes. Agora, aquele já não é nosso. Essas músicas que está a ouvir, há de ter a oportunidade de recordar, e dançar, enfim. Ok, estamos em tempo de intervalo. Continuamos em intervalo hoje ou não? Hoje estamos perdidos. Continuamos em tempo de intervalo. Vamos confirmar. Para continuarmos a ler as mensagens ou voltamos ao jogo? Continuamos em tempo de intervalo? Continuamos sim em tempo de intervalo. Dentro de instantes teremos a segunda parte. Vamos confirmar aí. Só aguardo aí a atualização. Portanto, já joga-se a segunda parte do Escócia 0, Marrocos 1, minuto 47. Então voltamos ao jogo.

Apesar de a Escócia estar a perder, os fãs escoceses têm feito as delícias dos habitantes do Boston pela sua paixão contagiante pela sua seleção. Ouve-se o hino da cerveja. Estão eles eufóricos, mesmo a perder, às vezes cantam o hino da Escócia. Portanto, isto é mesmo amor ao futebol. Mesmo a perder, os adeptos não se deixam abater,

É mesmo para arriscar o chá. Mango Grove Home Talk. Minuto 47, mantém-se Escócia 0, Marrocos 1. As coisas estão como... portanto, iniciamos esta segunda parte. Marrocos continua bem. Vamos a mais uma atualização. Saibari acerta na trave. Veja só, mais uma oportunidade. Saibari acerta na trave. Que jogada fenomenal de Marrocos. Começa com Yamiki e Buendi, fugiram à pressão escocesa, termina com Canus a encontrar Saibari na área, mas o remate saiu prensado e acaba por acertar na trave. Os gunos estavam batidos. Ah, está aí uma...

tocos a dar tudo, a bola trave, era um golo certo, mas infelizmente a bola foi a trave. No minuto 49 pediu-se penalti, mas não há nada, o árbitro disse que não, não há nada aqui, e a Nuti toca em MC Gin dentro da área, mas o árbitro nada assinala. É um lance aberto à interpretação, já que os escoceses já estavam a cair, mas o marroquino também arriscou na abordagem. Portanto, no minuto 49, pedia-se grande penalidade. Felizmente, para nós, os africanos, o árbitro não caiu nessa e mandou prosseguir o jogo. O jogo vai andando, Marrocos continua a fazer as suas incursões com mais perigo em relação aos escoceses, mas uma nota importante é a força dos adeptos que têm feito as delícias em Boston, pela sua paixão contagiante, apoiando a sua seleção, mesmo perdendo, com muita cerveja à mistura, é festa, é assim o futebol, é assim o desporto. Vamos avançar, daqui a pouco vou espreitar as mensagens. Vamos recordar.

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1: Grande Pitch Power com Jabulan, recordando os tempos do Jabulan. Jabulan era uma farinha que quando você consumisse, olha, tinha todo dia sem comer. Faz de conta, tap, rala, farinha tapioca. Alguém recorda? Jabulan fazia história. Eu comia Jabulan de manhã, podia trabalhar durante todo o dia sem comer. Basta beber água só. Grande Pitch Power. Ok, voltando ao jogo, daqui a pouco vamos olhar as mensagens. Vamos espreitar quanto andamos. Minuto 60, mantém-se Escócia 0, Marrocos 1. Vamos ver se temos alguma informação que ainda importa referir neste instante. Como é que está a andar aí a partida? Vamos lá ver se há alguma coisa que já acrescentaram.

Marrocos continuam a pisar no acelerador há pouco, no minuto 52. Canus ataca muito bem, um canto ao primeiro poste, obriga Angus Gunes a fazer a melhor defesa do jogo até o momento. Veja só. Também o guarda-redes escocês tem mérito deste resultado que está-se a verificar, porque Marrocos está a dar tudo, está a acelerar. Pouco o guarda-redes Angus Gunes fez a melhor defesa até neste momento. Às 2h30, já sabe que vai iniciar o Brasil-Haiti. Brasil, que é o penúltimo no grupo, ocupa a terceira posição. Não pode dar luxo de desperdiçar mais pontos nesta segunda jornada, com o risco de voltar cedo para casa. Portanto, o Brasil está na terceira posição com um ponto. O lanterna vermelha é o Haiti, na quarta posição com zero ponto. Marrocos, esse está bem lançado para irmos já à outra fase. Tem neste momento 4 pontos. Escócia está na segunda posição com 3 pontos. Portanto, após este resultado do jogo de hoje, esta classificação vai mexer. Também dependendo daquilo que vai acontecer no jogo Brasil-Haiti, isto tudo vai mudar. Então só podemos ter, saber lá mais adiante, depois da realização ou da efetivação das duas partidas. Vamos às mensagens, vamos fazer uma espreitadeira aí à caixinha. O amigo ouvinte que queria saber dos requisitos para participar no baile, eu já não estou a localizar a mensagem. Se puder voltar a escrever, pode escrever aí para receber os termos e condições para participar no baile. Já não estou a localizar a mensagem para o nosso amigo que escreveu aí na caixinha. Na turma 80-90 está o cota Arthur Andrade. Diz ele: bom dia, turma dos 80-90. Estou ligado ao RM Desporto. Cumprimentos extensivos para o Machaquene, rumo à conquista do Moçambola. O meu grande amigo Luchero Cândido da Machis. Não assisto o jogo, mas acompanho pelo telefone. Arthur André Fiquico. É isso? Fiquiço. Obrigado aí, Arthur André, pela sua participação. Está o Pedro Costa, diz ele: estou a escutar a partir desta hora, a ouvir a rádio, acompanhando o jogo. Está o Cota, vamos lá ver aqui: bom dia, a partir da Praia de Belém, quando começa o programa, ninguém dorme. É verdade. Há outros que põem despertador. Põem despertador às 23h, 23h30, já estão a despertar. Meia-noite, não falha, estão aí na escuta. Pior as nossas fiscais, hein? Uma delas é a Catarina. Se o programa não vai para o ar, ela já está a escrever. Já está a escrever. O que é que se passa com o nosso programa? Até aqui a Ana arrancou. Está preocupada, Catarina. É o nosso ouvinte de clima. Obrigado, Catarina. Eu sei que ela está aí. Está a ouvir o programa, Catarina. Então nós apelidamos a ela de fiscal, porque ela está sempre atenta. Do programa atrasar, ela já está a escrever. Está a ligar. Bom dia, Mabunda. Venho por este meio desejar um feliz sábado para a família em Inhambane. Vamos a isso, Marrocos. Espero uma vitória do Costa do Sol. Mas logo, Januário do bairro Macurungo, na cidade da Beca. Bom dia, mano. Aqui Paulo Caetano, de Manga Mascarenha, na Beira. Vamos riscar o chão até às 5. Muito bem. Ora viva. Olha, mano, uma bunda. Marrocos é uma equipe grande. Por isso não há dúvidas. E as suas cassetes são boas. Aqui Tony Cândido Ricardo, a partir do Chimoio. São essas cassetes que vamos reviver ao vivo
no baile 80, 90. Imagina uma festa nos dias de hoje, em pleno século XXI, a tocar música antiga. Mas toda ela é de música antiga. Não entra nenhuma música da geração 2000. É tudo antigo. Você imagina isso? Vocês já reviverem essas músicas. É uma coisa bonita. Bom dia, turma dos 80, 90. Estou ligado, passei para marcar presença. Mais força para os africanos. A Zé Mutual, da cidade de Lixinga. Obrigado, Zé Mutual. Bom dia, Mano Mabunda. Aqui, Almirante Lourenço. Estou ligado a partir da cidade de Nampula. Passei para assinar o livro de ponto. Espero um bom resultado da União Desportiva de Songo. E peço resultados do jogo de Mundial. Mano, Mabunda, estou à espera do teu número que eu te pedi há dias atrás. Qual é esse número? Qual é esse número? Ah, ok, também não recebeu. Eu não sei, eu não consigo vos responder na caixinha. Eu escrevo, mas as mensagens não vão. Eu não sei se ele vai receber. Mesmo o ouvinte que pediu as condições para participar no baile. Deixa eu tentar ver se agora vai. Isto depende da internet. Às vezes vai ou não vai, fica pendente. Para participar no baile. É? Ok, vamos lá ver se recebe. Se receber, já localizei a mensagem. Quem é este? É o Léo. Léo Mazi. É esse Léo? Veja aí se recebeste. Se recebeste aí as condições, os termos para o baile, pois dá sinal, né? Dá sinal aí na caixinha. Ok, vamos prosseguir. Bom dia, tudo bem, mano? Na Matola e para todos os ouvintes da RM Desporto, Augusto João Guilherme. Obrigado, Augusto. Saudações, mestre. Vai ter que responder no tribunal, indemnizar os proprietários dos sapatos que acabaram as solas por riscar o chão. Um bom dia, é verdade. Vamos responder no tribunal. Ficou sem sola de sapato. E se fica sem sola de sapato agora, como é que vai ser no baile? Tem que comprar novas chuteiras, nova sola, para vir riscar o chão já ao vivo no baile 80. Mano Mabunda, assim que o quê? O CAN 2010 na África do Sul, Dunga em Lixinga. Tchau. Dunga, assistiu o CAN? Esse está a dizer 2010 na África do Sul?

0: Portanto, acabamos de conferir a primeira série de mensagens que chegaram à turma 80-90. Já sabe, para escrever é só acessar aí. Portanto, a nossa caixinha 8439-29501. 8439-29501 para as mensagens. Na turma é via aberta 80-90 para aqueles que estão lá. Tem que ser adicionado primeiro no WhatsApp para ter acesso à turma 80-90. Muito bem. Então vamos avançar. Daqui a pouco voltamos com outras novidades do baile.
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É um clássico, Lindomar Castilho, Coração Vacabundo, recordando aqui os grandes momentos no 80, 90. Samir é o médio marroquino. Este é um jogo crucial para a qualificação. Vamos executar o plano de jogo, apresentar um desempenho que garante a vitória. Preparamos-nos para todos os jogos da mesma forma. O nosso objetivo é a vitória. Preparamos-nos muito bem. Estamos todos focados para essa vitória. Agora, o jovem marroquino que está a dar de falar, Ayoub Bouadi, que tem apenas 18 anos, só dá para vir a jogar este jovem. É uma estreia, portanto, do jovem pela seleção do Marrocos. Fez grande jogo diante do Brasil. Recusou-se a baixar a cabeça perante os pentacampeões mundiais. Demonstrou imensa seriedade no miolo do terreno. Tornou-se rapidamente numa das grandes revelações deste Mundial. 18 anos a fazer história. Vamos ver a prestação dele nesta partida. Contamos ainda mais informações neste jogo. Aí, a estratégia escocesa neste momento é aguentar, depois arriscar nos últimos 10 minutos. Veja só, os escoceses querem aguentar, depois arriscar nos últimos 10 minutos. Seve Claric costuma utilizar este método em jogos mais difíceis, o que não vão correndo de feição, como é o acaso. Portanto, é o técnico escocês que já orientou a sua seleção a aguentar a pressão marroquina até quase aos 10 minutos finais e tentar aí usar as suas pedras para tentar empatar o jogo ou virar este resultado. Vamos lá ver se tudo vai correr de feição ou não. Marrocos entrou a vencer logo nos 71 segundos. Foi um golo madrugador. Nos 71 segundos, com um golaço de Saibari, após o passe de Ibrahim Dias, a seleção marroquina domina por completo este jogo, pressiona os escoceses de forma asfixiante, sob o olhar atento do Pep Guardiola. O Pep Guardiola está na bancada. Está na bancada a assistir o jogo do Boston. E Hakimi obrigou Kun a uma grande intervenção, isso no minuto 18. Pouco depois, Canucci falhou incrivelmente o segundo golo numa transição quase letal. Os escoceses muito indesperados, muito calmos, apenas a esboçar uma tímida reação perto do descanso. MC Jean, ao intervalo, não fez nada. Peca para os escoceses estarem mesmo muito desanimados nesta partida. Aquilo que se viu ao longo dos primeiros 45 minutos. Nesta segunda parte, esperamos uma Escócia mais um pouco agressiva, conforme disse o treinador, que vai aguentar a pressão e tentar, nos últimos minutos, chegar à igualdade. Vamos lá ver o que é que vai acontecer. Vamos ao tempo de jogo, minuto 69, Escócia 0, Marrocos 1, e vamos avançar com as cassetes.

cassete da Júlia Graciela. Anúncio do jornal para ser secretária. Eu acho que esses requisitos até os dias de hoje funcionam. Tem que ser bonita, bem educada. Tem que saber falar bem, escrever bem para ser uma secretária. Que diga a senhora Afua Queiroz. Está aí, dona Afua? Ela já está aposentada. Ela era secretária na televisão de Moçambique, portanto, na televisão pública. Ela tem, conhece bem os requisitos para ser uma secretária de luxo, dona Afua. Dona Afua Queiroz, não sei se ela está aí. Se estiver, dona Afua, dê sinal.

Minuto 79, mantém-se Escócia 0, Marrocos 1. Vamos ver se temos algum lance que merece a nossa incursão. Vamos lá ver aqui o que tem. No minuto 77, o jogador do Real Madrid ficou isolado, portanto, Ibrahim Saibari até ficou irritado. O jogador do Real Madrid ficou isolado perante o Gun, mas tinha Saibari a surgir sozinho na área. Só que Ibrahim quis fintar o defesa e perdeu logo a bola. O avançado não escondeu a sua irritação com o colega, o Dias. Oh, Dias! Devia ter passado a bola para Saibari. Não é? Ele quis marcar. Quis marcar. Há um comentador português que esteve a falar ontem a dizer que o Cristiano Ronaldo é um bom jogador. Grande jogador, mas tem um defeito. Quer jogar sozinho. Quando ele tem a bola, não gosta de passar para os companheiros. E o Messi faz ao contrário. O Messi joga com a equipe. Puxa a equipe. Tem a bola, se estiver na grande área e ver que tem um colega que está melhor posicionado para marcar, ele passa a bola para o colega. Mas Cristiano Ronaldo faz... É um comentador que esteve a falar na SIC. Na SIC ou na RTP? Quem acompanhou? A dizer que não, nós temos um bom jogador. Grande jogador, Ronaldo, mas tem um defeito. Não passa... Joga sozinho. Não passa a bola para os colegas. Então, o nosso amigo Dias também fez isso. Tinha o Saibari, bem posicionado, que podia ter marcado. Neste momento, matávamos o jogo, 2-0. Mas o homem foi egoísta, não passou a bola e quis fintar, perdeu a bola. Estamos com o minuto 83, mantém-se Escócia 0, Marrocos 1. Ninguém nos tira a vitória, vocês concordam? Eu acho que a Escócia não tira, não nos rouba os 3 pontos. E praticamente com uma vitória, se olharmos a classificação, o Marrocos está apurado, ou não? Tendo em conta que os adversários mais diretos estão muito abaixo, o Brasil está lá embaixo, e se o Brasil perder hoje, adeus. Não vamos fazer essas contas no fim dos dois jogos, né? Tanto este e o outro... das três, né? Depois vamos tirar a limpo a classificação, como é que vai ficar. Vamos olhar as mensagens para ver quem temos aí do outro lado. Vamos a isso. Vamos olhar as mensagens, vamos lá. Bom dia, aqui Adriano, quero parabenizar o baile Como Faz. É simples, Adriano. Se tiver o WhatsApp, fica logo por dentro de como é que vai ser o baile 80-90. Facilita, né? Porque tens toda a informação, acompanhas aquilo que são os preparativos, há sempre uma atualização diária da lista daqueles que já marcaram a sua presença, já garantiram a sua presença para o baile. Então há uma atualização diária, mas tens que ter o WhatsApp. Agora, se não tem o WhatsApp, está fora da caixinha, só vai nos acompanhando assim via rádio. Mas nós estaremos, portanto, no Complexo Varanda, no bairro 1º de Maio. Para quem conhece o bairro 1º de Maio, quem vem da Zona Verde em direção à Glavela, Glavela, 1º de Maio, antes de Congolote. Então tem um bairro chamado 1º de Maio e uma paragem muito famosa, Conhuluene, próxima esquadra de Conhuluene. Então o Complexo Varanda está naquela zona. E no próprio dia do evento, vamos fazer como foi de praxe no outro. Colocamos uma pessoa da equipe ali de plantão na paragem, na terminal do Conhuluene. Para quem descesse, pode dizer que sou uma doda, quer ir ao local. Então era conduzido até o local, porque fica um pouco fechado o local, né? É preciso que alguém, às vezes, acompanhe, dê a direção certa para chegar de lá. Por outra via, pode usar telefones, né? Vamos pôr ali alguém de plantão com telefones, você vai ligar,
Epa, já cheguei, estou perdido. Como é que faço para chegar ao complexo? É o complexo Varanda. É lá onde vão estar os Madodas, né? É um local que estivemos lá no ano passado. Vamos montar uma tenda, uma tenda gigante com capacidade para 200 pessoas. Podemos não chegar a 200, mas a tenda tem capacidade para 200 pessoas. Vamos ornamentar o local, né? Mesas ornamentadas, bem equipadas para receber os nossos Madodas. E teremos uma parte exterior, que vamos ter o lounge, né? Os pufos ali posicionados, que é para os Madodas sentar e descansar. Como se estivessem no sofá em casa, né? Os Madodas já não têm idade para ficar muito tempo sentado na cadeira. Cansa, né? Então, depois deles almoçarem, vão sair para outro sítio, espécie de uma sala, onde eles vão estar sentados a conversar, enquanto estão a tomar uma, a tomar uma aguinha e tal, e acompanhando a música. E vamos colocar também um espaço em que vai estar reservado as maçunducadas, que querem descalçar, sentar na esteira, moda antiga. Tem esteiras ali. Vai descalçar os tamancões para arrefecer a sola, sentar na esteira. Mas já imaginaram isso, tudo tradicional. A sentar na esteira, aí a descansar enquanto está a ouvir a música. Se quiser dançar, vai para a pista, vai dançar, volta, senta na esteira. Se quer sentar nos pufos, senta nos pufos. Se quer estar lá nas mesas, dentro da tenda, você vai estar onde quiser. Estará livre onde quiser. Portanto, um ambiente clássico em que você pode ir dançar, deixar os seus pertences na mesa. O seu telemóvel, a sua carteira, ninguém vai mexer. Porque é toda gente adulta. Não entra a geração 2000. Se haver alguém da geração 2000, tem que ter pensamento dos Madodas. Que tem que estar enquadrado aos nossos tempos, que isso acontecia. Nós não tínhamos problemas, né? E pronto. Tem que se enquadrar naquele movimento dos cotas, naquele movimento dos Madodas, em que tudo fica à vontade. Deixa os seus pertences na mesa, tua carteira, o teu telefone, vai dançar. Ninguém mexe. O seu copo, ninguém mexe. Quem esteve no ano passado viu, né? Eu não estou a falar coisas, não estou a inventar aqui a roda. São coisas que já aconteceram. Viram que ele é um ambiente clássico. Um ambiente clássico. Então vamos repetir essa dose este ano, e com uma particularidade, é que vamos a Nhembane no dia 8 de agosto. Vamos estar na Machixe, no Clube de Desportos Nova Aliança, na sala do Clube de Desportos Nova Aliança. Estaremos lá no dia 8 de agosto, é um sábado. Para os nossos ouvintes de Nhembane, quem está em Nhembane está a ouvir, preparem-se que o baile vem aí. E temos perspectivas de ir à Beira. Apesar que Beira adormeceu um pouco, eles estavam ativos, de repente pararam. Não sei o que está a acontecer, mas havia uma perspectiva de também de irmos à Beira, fazer o baile na Beira. E Lixinga, em Niassa. Veja só, lá no norte de Moçambique, em Niassa, né? Agora, há uma sugestão, há uma ansiedade dos ouvintes de Quilimane, também querem. Alguns já começam a se mexer. Nós também queremos essa festa aqui. Há também uma vontade de ouvintes de Manica, em Chimoio, né? Que também estão interessados. Agora esperamos outras cidades, Tete, Cabo Delgado, Pemba. Se eles também entram, não pula, se entram na roda ou não. Isto tudo depende de vocês. Nós cá já dissemos que temos campeões, ouvintes da rádio, que são camionistas. Está o Cota Elvis, apesar que esteve doente, não sei se já recuperou, o Cota Elvis esteve doente. Está o Cota Light Dimas, também tem um caminhão, que já se ofereceram no sentido de ajudar a turma, né? fazer deslocar o equipamento para essas cidades. Portanto, não há problema. Não há problema, podemos chegar às outras cidades e fazermos acontecer a festa dos desportistas, né? A nível nacional. O sonho era que isto fosse uma festa a nível nacional. Mas enquanto não chegamos até esse nível, vamos começando com Maputo, né? Fizemos no ano passado e esperamos repetir este ano
com algumas melhorias ou não. Vocês depois vão avaliar quais são as melhorias que vamos ter. Mas já pensamos algumas ideias, como, por exemplo, termos um ou dois músicos da velha guarda, por exemplo, o Magido Moussa, um Aniano Tamel, que tal? Então, vamos pensando o que vai acontecer, se é possível ou não, também dependendo daquilo que vai ser a agenda deles, se topam essa ideia ou não, podemos o fazer para brilhantar a festa. Tudo da velha guarda. A música é essa, é a música antiga, boa música antiga. Você vai recordar os tempos dos Roberto Carlos, dos Lindomar Castilhos, do Leandro Leonardo, enfim, muitas cassetes, dos Caçaves, das Passadas, dos Funks, tudo aquilo um pouco que nós tocamos aqui no programa. Vocês vão recordar lá ao vivo. Este ano queremos introduzir quem não gosta de carne? Rodízio. Rodízio. Vamos ver se vai sair o rodízio. Onde você vai deliciar-se das carnes. Lembra? Rodízio são aquelas carnes que vêm num espeto grande. Num espeto grande. E vêm picar no teu prato. E vão cortando, a carne vai caindo no teu prato. É o rodízio. Queremos inventar aí o rodízio, a maneira dos madodas. Já imaginaram isso, né? Então vai ser uma coisa bonita. Eu espero que vai ser uma coisa bonita. Vale a pena adiarmos, mas fazermos uma coisa bonita. De que corrermos e não sair, se calhar, como desenhamos, né? Vale a pena ter calma. Queríamos fazer já agora, dia 27, mas vimos que os madodas nem todos estão preparados. Não vale a pena avançarmos e os outros ficarem por fora. Vale a pena esperarmos dos outros, que elas estão-se a preparar, também para juntarem-se a nós, né? Então, vamos agora esperar um bocadinho, ver qual é a data melhor. Finais de julho, princípio de agosto. Que tal se fizermos no dia 1 de agosto? E depois dia 8, Nhambane. Seria Maputo, Nhambane, logo de rajada. Se calhar íamos incentivar Beira, Manica e Tete e Lixinga, se calhar. Que tal? Tudo depende de vocês. Tudo depende de vocês, rumadoras, né? A ideia está aí, está montada. A ideia já está montada. Então, nós é que temos que alavancar essa ideia, apoiar essa ideia. Não esperar de nós que a rádio vai fazer. Não. A rádio nos ajuda a dar aquele suporte, não é? Dar aquele suporte, aquela cobertura. Já imaginaram? Mas o resto, quem fazer? Somos nós que temos que fazer acontecer. Como fizemos no ano passado. Viram? Tivemos nossos representantes lá. Tivemos o nosso diretor do canal. Esteve lá conosco, o Fernando Silvano. Tivemos alguns colegas, esteve na Tércia Tomás. Ela vai ser de novo MC. A Tércia Tomás vai ser MC do baile. E mais outros colegas. Então, este ano queríamos aumentar o leque, trazer as velhas glórias. Já imaginaram trazermos Zé Durbeck, Anwar Moussagi, o António Jamal. O Arlindo Manjado, trazermos essas estrelas da rádio que vocês só ouvem, nunca os viram de perto. E ali era uma oportunidade de vocês verem eles de perto, conversar, saber como é que foi criado o RM Desporto. Ouvir o mais velho, o Zé Durbeck, a contar que o RM Desporto surgiu assim. Quem fez a primeira emissão do RM Desporto? Quem foram os primeiros locutores que deram litro? Houve aqui um grupo inicial. Daúde Amade, trazermos o Daúde Amade. O Cota Daúde Amade. Trazermos o Maduro. O Maduro, o João de Sousa, o Maduro. Mas nós vimos buscar o João de Sousa. O Manuel Zimba, apesar que anda a me fugir, eu já falei, mas ele, eu não sei o que se passa com o Manuel. Mas eu vou continuar a insistir. Trazermos o Manuel Zimba, grande jornalista. Aquelas lendas da rádio, né? Desporto. Estarem ali conosco, conviverem conosco e vocês
ouvirem um pouco do historial deles, como é que foi a carreira deles e tal, tal, tal. Enfim, é uma coisa bonita. Eu estou a tentar vos puxando um pouco para vocês verem que é uma coisa de outro nível. Mas depende só de nós para fazermos isso acontecer. Se caso não, não vai ser fácil trazermos essas grandes figuras. Nós temos que trazer essas grandes figuras com um evento bem organizado, um evento de topo. Aí vamos ter força de convidar as nossas lendas, os nossos mais velhos, virem conosco. Trazermos o Cota Rafik. Apesar que ele diz que quer usar os meios que os outros estão a fazer para chegar ao baile. Não quer ir como convidado. Ele disse isso. Eu vou participar do processo da organização do baile. Não precisa me pôr como convidado, mas eu vou estar lá. Vamos trazer o Cota Mufundisi com a esposa, Majoko Jane. Ei, Majoko Jane. Vocês conheceram o Cota Mufundisi? Bem, vocês já o conhecem na televisão, mas ali ao vivo, o Cota Mufundisi vai estar lá. Ele já recebeu o convite, segundo o porta-voz da turma 8090 de Maputo, Cota Nhansengo, já deixou ficar essa informação, de que o casal estará lá. Já imaginaram? Então é uma coisa bonita, né? Então eu dizia que vamos estar no Complexo Varanda, no bairro 1º de Maio, próximo à paragem Conhuluene. Quem conhece, tem um complexo chamado Varanda, onde vamos estar lá. Tem parque de estacionamento para quem ver da sua viatura, será acomodado. E teremos lá todo o equipamento montado, uma tenda gigante, ornamentada, o palco, o som, DJs da velha guarda, Menino Colo, DJ Mid Mabunda, DJ Danny, DJ Araújo, todos da velha guarda. O mais velho, o mais novo é o Menino Colo, mas que toca música antiga. Então vamos estar lá para animar a festa. Na terça é Tomás, MC. Carlos Langa, repórter volante, ele que vai entrevistar. Veja só que já pensamos muita coisa. O Carlos Langa para entrevistar os Madodas, ouvirem o sentimento, o que, que acham disto. Que tal? Ok, voltando ao jogo, senão vamos perder o jogo. Voltando ao jogo, eu sou só a dar-vos sede na boca, hein? Para vocês começarem a correr ao baile 80, 90. É uma vez por um ano. Se passa, vai para Nhambane, já foi. Só até o próximo ano. Até o próximo. Então não deixa perder essa oportunidade. Não deixa passar essa oportunidade. Venha ao baile, venha reviver o passado. Agora, quer mais informação? Pode escrever para a caixinha. Tem 8439-29501. Pode escrever já agora. Querer saber mais pormenores. Como participar. Eu vou enviar-lhe a mensagem. Ou na turma, 8090, os que estão na turma, no WhatsApp. Esse é só mais fácil, que já tem tudo lá. Já tem tudo lá.